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2: Olá, boa noite.
3: Boa noite para você que nos acompanha em todo o país.
2: Quinta-feira, 17 de setembro de 2026.
3: Vamos aos destaques do dia.
2: Ação contra o comércio de celulares irregulares.
3: Operação Última Chamada tem como alvo cerca de 200 estabelecimentos comerciais em 15 estados. Luana Karen.
4: 50 inquéritos policiais foram instaurados. Também foram realizadas prisões em flagrante e 635 aparelhos celulares foram recuperados.
2: Semana Nacional de Trânsito traz como tema Desacelere, seu bem maior é a vida.
3: E especialistas discutem como a ciência pode atuar a serviço da vida nas ruas brasileiras. Cleide Lopes.
5: O objetivo é transformar conhecimento científico em prevenção.
2: ECA Digital completa um ano.
3: Estatuto trouxe novas regras para que as plataformas digitais garantam a proteção de crianças e adolescentes na internet.
2: Os principais avanços são destacados em entrevistas por IAG Miola, diretor da Agência Nacional de Proteção de Dados.
6: Uma mensagem central dessa legislação para as plataformas digitais que, a partir de agora, elas têm um dever de atuar preventivamente para evitar que danos e riscos para crianças e adolescentes sejam consumados.
3: Hoje, na apresentação da Voz do Brasil, eu, Mariana Jungmann e Nazi Brum.
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3: Uma operação em 15 estados para desarticular o comércio de celulares roubados.
2: Numa primeira fase, foram enviadas notificações a pessoas que compraram aparelhos com notificação de roubo no programa Celular Seguro.
3: Com base nessas informações, foi montada a Operação Última Chamada, com foco nos comerciantes que estavam vendendo esses aparelhos.
4: Pelo menos 200 estabelecimentos comerciais localizados em 15 estados foram alvo da segunda fase da Operação Última Chamada, voltada ao enfrentamento de irregularidades relacionadas à venda de aparelhos celulares. O ministro da Justiça e Segurança Pública, Wellington César Lima e Silva, destacou que a operação pretende quebrar a cadeia que envolve o roubo e o furto de celulares.
7: A única forma de combatermos o crime organizado, bem como outras modalidades de criminalidade comum, é exatamente através dessa atuação integrada de todos os órgãos.
4: Como resultado da ação desta quinta-feira, 50 inquéritos policiais foram instaurados. Também foram realizadas prisões em flagrante e 635 aparelhos celulares foram recuperados. Cerca de 280 policiais participaram diretamente da operação nos 15 estados. O secretário nacional da Receita Federal, Robson Barreirinhas, alertou que os consumidores devem consultar o e-mail do aparelho sempre que for comprar um aparelho celular por meio do site ou do aplicativo Celular Seguro. O e-mail é o número de identificação único e global, que funciona como o CPF de um telefone celular. Segundo Barreirinhas, essa consulta deve ser efetuada mesmo no caso da compra de celulares novos.
7: Esse cuidado tem que ser feito também na aquisição de celulares novos em lojas não tão conhecidas, porque em uma das ações aqui nós encontramos caixas de celular novo, caixa vazia. Para que serve isso? Muitas vezes para esquentar o celular roubado. Às vezes, mesmo com a aparência de novo, é importante que o cidadão, quando não seja de uma loja conhecida, verifique o e-mail para ver se aquilo lá não é produto de roubo.
4: Já a recomendação para os cidadãos que tiveram o celular roubado é que indiquem os dados do aparelho na plataforma Celular Seguro. Na internet, o site Celular Seguro pode ser acessado pela conta gov.br. Já o aplicativo está disponível para baixar de graça nas lojas de aplicativo para celulares. Reportagem Luana Karen.
3: E as Forças Integradas de Combate ao Crime Organizado, as FICOS, divulgaram os resultados da Operação Força Integrada 4, de combate ao tráfico de drogas e de armas, à lavagem de dinheiro e a organizações criminosas violentas.
2: Foram cumpridos cumpridos em 20 estados, 173 mandados de busca e apreensão, além de 137 prisões.
3: Também foram apreendidos 18 veículos avaliados em R$1,5 milhão, além de 7 armas de fogo, 49 munições, 11 quilos de cocaína e 90 quilos de maconha. Os bens bloqueados somam R$510 milhões.
2: As FICOs estão presentes em todo o país, com 41 unidades que promovem o compartilhamento de informações de inteligência e atuação integrada.
3: Uma oportunidade para empresas privadas ou públicas que estão com pendências na Receita Federal.
2: Até o dia 10 de novembro, elas poderão ajustar os pagamentos de PIS, PASEP e COFINS sem a incidência de juros de ofício.
8: A regularização é destinada a empresas privadas, órgãos públicos e entidades sem fins lucrativos, que pagam PIS, PASEP e COFINS. A iniciativa faz parte da ação de regularização de créditos da Receita Federal e busca o ajustamento espontâneo das obrigações tributárias. De acordo com a Receita, existem inconsistências que somam R$1,3 bilhão. Os avisos para regularização foram enviados pelos Correios e para a Caixa Postal do Contribuinte no portal ECAC, o Centro Virtual de Atendimento. Para fazer a regularização, não é preciso comparecer às unidades da Receita, nem enviar comprovação das retificações. O prazo para que esses contribuintes façam os pagamentos sem a incidência de juros de ofício vai até o dia 10 de novembro. Após essa data, a Receita Federal vai realizar novas verificações e os contribuintes que não efetuarem os pagamentos serão fiscalizados. Na última edição dessa ação, foram regularizados R$900 milhões. Thaísa Vitória para a Voz do Brasil.
3: Há um ano, o Brasil dava um passo importante para garantir os direitos das crianças e adolescentes. Era sancionado o ECA Digital.
2: Inspirado no Estatuto da Criança e do Adolescente de 1990, que foi um marco para a proteção dos pequenos, o ECA Digital trata das obrigações das plataformas com a segurança deles, também no ambiente virtual.
3: Mais cedo, eu conversei com o diretor da Agência Nacional de Proteção de Dados, IAG Miola, sobre os avanços desse novo marco legal e as mudanças que estão sendo implementadas para uma navegação mais saudável nas mídias digitais. Acompanhe. Diretor, bem-vindo à Voz do Brasil para a gente falar desse marco que é a criação do ECA Digital, né? O que, que o senhor destaca como principais avanços trazidos por essa legislação ao longo desse período?
6: Acho que tem uma mensagem central dessa legislação para as plataformas digitais, que é que a partir de agora elas têm um dever de atuar preventivamente para evitar que danos e riscos para crianças e adolescentes sejam consumados, para que eles aconteçam nas plataformas digitais. Então, é um dever de agir de maneira preventiva e proativa. As plataformas têm que, desde a concepção do produto que oferecem para crianças e adolescentes, durante toda a operação desse produto, tem que tomar conta, né? Tem que tomar medidas para que esse produto seja muito seguro para crianças e adolescentes. Isso se concretiza em uma série de obrigações que essa legislação cria para as plataformas digitais no Brasil. Então, por exemplo, as plataformas com o ECA Digital passam a ter um dever de adotar medidas que evitem que crianças e adolescentes sejam expostas a conteúdos ou práticas que podem colocar em risco a sua integridade física, como práticas conhecidas de incentivo ao suicídio ou automutilação. É uma outra obrigação muito concreta que o ECA Digital traz é o dever das plataformas digitais de prevenirem que o uso da plataforma ou do serviço digital seja compulsivo, excessivo por crianças e adolescentes. Então, há um dever aqui de mudar, né, incentivos que as plataformas às vezes fazem para um uso para as crianças e adolescentes ficarem conectadas excessivamente, né, de maneira, ou seja, são medidas para evitar o vício nas plataformas digitais. Um outro exemplo são obrigações das plataformas garantirem que crianças e adolescentes tenham contato apenas com conteúdos que sejam adequados à sua idade. E para mencionar um último exemplo aqui de uma obrigação das plataformas digitais criadas pelo ECA Digital, está a obrigação de que as plataformas ofereçam mecanismos de supervisão parental. O que significa isso? Ferramentas para que os pais, as mães, os responsáveis por crianças e adolescentes consigam acompanhar o uso das redes sociais e das plataformas em geral por crianças e adolescentes e fazer escolhas para que esse uso seja o mais seguro para essa criança e para esse adolescente. Então, por exemplo, limitar, né, ferramentas que permitam ao pai ou à mãe limitar o contato da criança ou do adolescente com estranhos, ferramentas que permitam limitar o tempo de uso e assim por diante.
3: Grande parte dessas obrigações está ancorada na questão da aferição da idade, né? Para que essas políticas sejam implementadas, é preciso fazer a aferição da idade. E está correndo o prazo para as plataformas se adequarem a isso. O que, que elas precisam fazer até o início do ano que vem?
6: Para cumprir uma obrigação que eu mencionei aqui, de garantir que crianças e adolescentes tenham contatos com conteúdos que são adequados à sua idade, a plataforma precisa saber se o usuário é ou não uma criança ou um adolescente. Então precisa aferir a idade deste usuário. E o ECA Digital dá uma mensagem muito clara, principalmente para aqueles conteúdos, produtos e serviços que são considerados proibidos para crianças e adolescentes do ponto de vista da lei brasileira. Então, o álcool, o tabaco, as bets, né, os serviços de aposta, os conteúdos pornográficos, isso é considerado pela lei brasileira proibido para menores de 18 anos. Então, o que o ECA Digital, nesse caso, faz é proibir aquela autodeclaração. Então, o ECA Digital diz, ó, não funciona mais simplesmente ter aquela mensagenzinha de dizer eu tenho mais de 18 anos e poder acessar. Tem que ter um mecanismo que funcione de maneira adequada e efetiva. O que a NPD fez quando o ECA Digital entrou em vigor em março desse ano foi estabelecer um cronograma para que as plataformas consigam se adequar a essa obrigação, porque ela é uma obrigação também tecnicamente complexa, né? Então, a NPD, já em março desse ano, publicou uma série de orientações para as empresas, dizendo, ó, o que a gente espera desses mecanismos que vão ser adotados, que vocês devem adotar para a feridade, é que eles tenham algumas características, que eles sejam confiáveis, como diz a lei brasileira. O que, que significa isso? Eles têm que ter acurácia, ou seja, eles têm que acertar a idade do usuário, né? Então, eles têm que ter alguma confiabilidade de que eles vão analisar de maneira adequada qual é a idade daquele usuário. Outra característica que a NPD diz que é importante é eles têm que ter robustez. O que, que significa isso? Não pode ser fácil fraudar esse mecanismo, senão ele não vai ser efetivo. Então, a gente viu alguns, né, sair na imprensa antes mesmo do ECA Digital entrar em vigor, exemplos de crianças ou adolescentes que simplesmente, por exemplo, no mecanismo de aferição de idade que faz o reconhecimento facial, pintam uma barba para se passar por uma pessoa adulta. Se o mecanismo de aferição de idade não consegue identificar que isso é uma fraude, esse é um mecanismo que ele não é confiável. E tem que ser mecanismo também, outra característica importante, que respeitem a privacidade, que protejam os dados dos usuários. Então, a NPD começou orientando as plataformas sobre de que maneira elas devem adotar esses mecanismos. E o que a gente está fazendo desde março agora é detalhar esses requisitos técnicos para que as plataformas saibam exatamente o que, que a NPD, que é o órgão regulador responsável por fiscalizar essa obrigação, espera das plataformas. E a NPD também já começou a fiscalizar. Então, a gente já começou uma fiscalização, que a gente chama de monitoramento, que é para saber em que medida as empresas estão se adequando a essas obrigações. Quando o detalhamento técnico do que a NPD espera em relação a essa obrigação de aferição de idade estiver pronto, e a gente espera que isso aconteça nas próximas semanas, a NPD vai entrar numa nova fase, que é uma fase de fiscalização, aí eu diria a todo vapor. E daí todo mundo sabe o que se espera, todas as plataformas sabem o que se espera dos mecanismos de aferição de idade, e aí a NPD vai começar a cobrar integralmente o cumprimento dessa obrigação. A gente já está monitorando, ou seja, já estamos acompanhando quem está adotando e estamos em diálogo com quem ainda não adotou e tem que adotar esse mecanismo de verificação de idade para entender como é que essas empresas estão planejando cumprir a lei, já que conforme o cronograma que a NPD divulgou, a partir de janeiro do ano que vem haverá uma cobrança muito intensa de que esses mecanismos estejam plenamente em funcionamento no nosso país.
3: E tem um outro prazo vencendo hoje também, que é o dos relatórios de transparência que eles têm que apresentar, né? Quais são as informações que têm que estar nesses relatórios?
6: Perfeito. Esses relatórios de transparência são algo também muito importante, uma obrigação nova que o ECA Digital trouxe para as plataformas. E é uma obrigação muito relevante, eu diria, porque é a maneira pela qual o ECA Digital obriga as empresas a prestarem contas de como é que elas estão atuando para cumprir todas as obrigações do ECA Digital. E hoje, como você muito bem ressalta, é o prazo que a NPD determinou para as empresas fazerem a publicação, pela primeira vez no Brasil, desse relatório de transparência. Quem é que tem que publicar esse relatório de transparência de acordo com a lei? Todas as empresas ou plataformas que tenham pelo menos 1 milhão de usuários, que sejam crianças e adolescentes. E tem a obrigação de publicar um relatório de transparência nos seus próprios sites, em português, para que todos os usuários no Brasil consigam compreender, contendo informações como quais são os canais de denúncia disponíveis dentro dessa plataforma para receber denúncias e como é que essa plataforma processa eventuais denúncias, né, de violações que estejam acontecendo dentro da plataforma, Outra informação que precisa conter esse relatório de transparência. As empresas vão ter que mostrar dados sobre quantas denúncias recebem, como é que processam, né, essas denúncias, como é que moderam conteúdos, como é que fazem a moderação de contas, né, se decidem, por exemplo, bloquear determinados usuários por desrespeito às regras da plataforma ou às regras do ecodigital, como é que isso funciona. E um terceiro conjunto de informações também muito importante que deve constar nesse relatório de transparência diz respeito à avaliação de impacto das plataformas sobre os seus próprios serviços, ou seja, as plataformas vão ter que publicar ou publicizar quais são os principais riscos que identificam nos seus produtos e serviços para crianças e adolescentes. Então, é um conjunto de informações muito importante para que a sociedade brasileira como um todo consiga acompanhar de que maneira as plataformas estão se adequando e cumprindo essas obrigações criadas pelo ECA Digital no Brasil.
3: Muito bem, nós conversamos com o IAG Miola, diretor da Agência Nacional de Proteção de Dados. Muito obrigada, diretor, pela sua entrevista à Voz do Brasil.
6: Obrigado.
2: Empresas de transporte que pagarem abaixo do peso mínimo do frete agora correm o risco de serem punidas?
3: A Agência Nacional de Transportes Terrestres, a ANTT, vai suspender o registro das transportadoras que descumprirem de forma recorrente o valor do frete.
9: A Agência Nacional de Transportes Terrestres, a ANTT, iniciou os procedimentos para suspender cautelarmente empresas que descumprem de forma reiterada o piso mínimo do frete rodoviário. A suspensão do Registro Nacional de Transportadores Rodoviários de Cargas, o RNTRC, vai ser publicada no Diário Oficial da União e terá efeito 72 horas depois. O prazo pode variar de 5 a 30 dias para empresas que acumularem mais de 4 autuações em datas diferentes, no período de 6 meses, quando houver risco de continuidade das irregularidades. A fiscalização foi reforçada por novas regras que ampliaram o controle das operações de transporte. A repetição das infrações também pode levar ao cancelamento do RNTRC por até 2 anos e a multa de até R$1 milhão. As medidas não se aplicam ao transportador autônomo de cargas que atua exclusivamente como contratado. Claudimário Carvalho, para a Voz do Brasil.
3: A Semana Nacional de Trânsito começa amanhã, 18 de setembro.
2: O tema é Desacelere, seu bem maior é a vida.
3: Este ano foi feito um debate de como colocar a ciência a serviço da vida no trânsito.
2: O objetivo é traçar novas estratégias para diminuir os acidentes de trânsito no país.
5: Os acidentes de trânsito causam cerca de 1.200.000 mortes por ano no mundo, segundo a Organização Mundial da Saúde. E o Brasil ocupa o segundo lugar no número de óbitos por esses sinistros. Durante a abertura da Semana Nacional de Trânsito, especialistas em trânsito e segurança viária nacionais e internacionais discutiram pela primeira vez como colocar a ciência a serviço da vida no trânsito. Os técnicos vão usar como ponto de partida dados do Centro Nacional de Estudos de Sinistros de Trânsito na investigação preventiva de acidentes graves. Criado em maio, o Sinest é inspirado no modelo do CENIPA, que investiga acidentes aeronáuticos. Para o ministro dos Transportes, Jorge Santoro, o objetivo é transformar conhecimento científico em prevenção.
10: O CENIPA é referência não só no Brasil, mas no mundo inteiro, e a gente foi beber dessa experiência para a gente poder avançar num novo ciclo de estudos em que a gente consiga produzir materiais fundamentais para a gente avaliar o que precisa ser feito para a gente poder ter uma agenda de correção. O trabalho nosso aqui é identificar as causas, buscar novos caminhos para resolver esses problemas e para a gente evitar novos acidentes.
5: A ideia é abrir um espaço de diálogo, cooperação e construção conjunta para aproximar experiências internacionais da realidade brasileira. Para o secretário nacional de trânsito, Adroaldo Catão, com o Centro Nacional de Estudos de Sinistros de Trânsito, trânsito, o Brasil inaugura um novo modelo de gestão de trânsito.
11: O debate tem que se dar sobre os dados e até que ponto aqueles dados podem ou não levar a iniciativas A, B, C e analisar as consequências, analisar os resultados. Isso é muito importante.
5: A Semana Nacional de Trânsito 2026 vai de 18 a 25 de setembro, período em que o país amplia a mobilização e a reflexão sobre a segurança viária e sobre a responsabilidade que cada um tem na construção de um trânsito mais seguro. O tema das ações de 2026 é Desacelere, seu bem maior é a vida. Reportagem Cleide Lopes.
3: Bom, como nós ouvimos aí na matéria da Cleide Lopes, o conhecimento científico pode contribuir em diversas áreas da nossa vida. É disso que a gente trata no quadro Ciência na Prática.
12: E hoje o assunto é sobre um inseto fundamental para o equilíbrio da natureza, a abelha.
3: Você sabia que existem milhares de espécies além daquela tradicional que produz mel e tem ferrão?
12: Uma pesquisa da Universidade de São Paulo se dedica a decifrar a evolução desse animal importante para a produção de frutos e reprodução de plantas.
13: Ciência na Prática.
14: Muito além dos zumbidos nos jardins, as abelhas guardam uma diversidade surpreendente de espécies nativas.
15: Eu sou Eduardo Almeida, sou biólogo, professor do Departamento de Biologia da Universidade de São Paulo. A pesquisa que nós desenvolvemos se baseia principalmente no entendimento da diversidade de abelhas. A pesquisa, ela teve, né, para diferentes grupos de abelhas que nós pesquisamos, e eu vou dar uma ênfase, às abelhas como um todo e às abelhas sem ferrão. Eu acho que nos últimos 30, 40 anos, nós pudemos entender a evolução das abelhas de uma forma como não havia um precedente anteriormente. Mais recentemente, nós tivemos avanços muito importantes da genética e até mesmo de comparações entre genomas de grupos de abelhas. Isso abriu uma janela para a compreensão das diferenças e das similaridades, que foi muito importante para o entendimento da evolução dos seres vivos.
14: Ao cruzarem dados de DNA com a anatomia detalhada dos insetos, cientistas da USP mapearam como as abelhas se transformaram ao longo de milhões de anos, um conhecimento crucial para proteger espécies e garantir a polinização nas lavouras.
15: As abelhas são conhecidas da toda a população, mas normalmente não se entende a quantidade de espécies que existem, as diferenças entre elas. Então foram duas pesquisas similares, né, que buscaram então entender a história evolutiva, produzindo então um avanço, fornecer um norte. E mais recentemente nós fizemos duas publicações que documentaram então as diferenças anatômicas e nos permitem então entender como a anatomia das abelhas evoluiu ao longo dessa história. Essa etapa então concluiu, né, um passo importante da pesquisa proposta, e os desenvolvimentos previstos para o futuro incluem o entendimento de questões específicas, né, a evolução de determinados comportamentos, que tem consequências para entendimento da diversidade, as perspectivas para interações desses grupos de organismos com plantas e com outros organismos ao longo do tempo evolutivo.
14: Acompanhe a pesquisa na página da Universidade de São Paulo. E esse foi o Ciência na Prática, com produção de Warby Calil e edição de Edinaldo Júnior. E nosso encontro com o Saber Científico volta na próxima semana. Até lá!
3: O valor da produção agrícola brasileira alcançou mais de 920 bilhões de reais.
12: Os destaques foram para as culturas de soja e milho.
16: 927 bilhões e 200 milhões de reais. Esse foi o valor alcançado pela produção agrícola brasileira em 2025, segundo dados divulgados nesta quinta-feira pelo Instituto Brasileiro de Geografia e Estatística, o IBGE. O valor é 18,4% maior do que havia sido registrado em 2024. O avanço na produção brasileira foi impulsionado por culturas como a soja e o milho, que juntas responderam por quase 90% da produção de grãos do Brasil. Henrique Noronha, analista da pesquisa do IBGE, explica os fatores que influenciaram no resultado.
17: Questões climáticas que propiciaram uma melhor condição na condução das culturas nas principais regiões produtoras. Como as condições climáticas foram favoráveis, a gente teve aumento de produtividade na maioria das lavouras, com exceção de algumas regiões no Rio Grande do Sul e Oeste Paranaense e áreas do Nordeste que sofreram com a seca.
16: O Centro-Oeste superou o Sudeste e assumiu o primeiro lugar no ranking de valor da produção agrícola, com alta de quase 32%, totalizando 288 bilhões de reais. Somente o estado do Mato Grosso foi responsável por quase 18% de toda a produção nacional. Em todo o país, a área colhida foi de mais de 100 milhões de hectares, aumento de 4,2% em relação a 2024. Reportagem Gabriela Noronha.
3: E essas foram as notícias do governo federal.
12: Uma realização da Secretaria de Comunicação Social da Presidência da República.
3: Com produção da empresa Brasil de Comunicação.
12: Fique agora com as notícias do Poder Judiciário e do Congresso Nacional. Uma boa noite.
3: Boa noite e até amanhã.
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18: STF suspende decisão que determinava a execução de emendas parlamentares de 2025 em Teresina, Piauí.
19: Para o STJ, criptomoedas podem ser usadas para pagar obrigações contratuais e variação de valor não é justificativa para invalidar negócio.
18: Acordo de 193 milhões de reais beneficia quase 800 trabalhadores na Bahia.
19: Boa noite, eu sou o Arthur Filho.
18: E eu sou Walter Lima.
19: O Supremo Tribunal Federal suspendeu a decisão que determinava a execução de emendas parlamentares de 2025 em Teresina, no Piauí.
18: A decisão foi do presidente do STF, ministro Edson Fachin, que analisou um pedido de suspensão contra decisão do Tribunal de Justiça do Piauí, que havia atendido à solicitação de um vereador de Teresina para determinar o pagamento das emendas. Carolina Chaves.
20: No Supremo, a suspensão foi pedida pelo município de Teresina, que argumentou o risco de grave lesão à economia pública. O município alegou que o cumprimento da ordem exigiria anular despesas já programadas, podendo comprometer serviços nas áreas de saúde, educação e infraestrutura. Ao acolher o pedido do município, o ministro Edson Fachin verificou que as 9 emendas somam valores que não foram empenhados no ano passado nem inscritos em restos a pagar. Por isso, a execução causaria uma mudança no orçamento deste ano. O presidente do Supremo ressaltou que, embora as emendas parlamentares individuais sejam de execução obrigatória, a implementação precisa seguir as normas legais de planejamento e execução das despesas.
19: É válida a cláusula de contrato que prevê o uso de criptomoedas na compra de bens entre particulares.
18: Para o STJ, o negócio é válido, mesmo que esses aditivos digitais não sejam considerados moeda de curso obrigatório no Brasil como o real. Fátima Uchoa.
21: A vendedora de um carro e de um imóvel ajuizou ação de rescisão contratual e nulidade de cláusulas contratuais que previa uma transferência de um tipo de criptomoeda como parte do pagamento. O Tribunal de Justiça de Santa Catarina determinou a rescisão do contrato de compra e venda do imóvel, mas manteve a validade quanto ao do veículo. No STJ, a relatora ministra Nancy Andrighi apontou que a lei assegurou que esses ativos digitais possuem valor e podem ser usados em pagamentos ou investimentos, e por sofrer variações no poder de compra, as partes devem avaliar os riscos antes de aceitar a criptomoeda como forma de pagamento.
19: Aplicativo e-título passa a enviar alertas com orientações para as eleições 2026.
18: As notificações reforçam informações sobre serviços da Justiça Eleitoral. RIMAC Souto.
22: O Tribunal Superior Eleitoral iniciou o envio das notificações oficiais pelo aplicativo e-título. Os alertas orientam eleitoras e eleitores com informações dos serviços eleitorais, consulta aos locais de votação e contribui para o enfrentamento da desinformação. O aplicativo substitui o título eleitoral de papel para quem tem a biometria cadastrada e fotografia no aplicativo e pode ser utilizado como documento de identificação no momento da votação. O e-título está disponível gratuitamente nas lojas oficiais de aplicativos para Android e iOS. É importante manter o aplicativo atualizado e ficar atento aos comunicados oficiais emitidos pelo TSE ao longo do período eleitoral.
19: Acordo de 193 milhões de reais beneficia quase 800 trabalhadores na Bahia.
18: A ação faz parte da Semana Nacional da Execução Trabalhista, mutirão promovido para acelerar o pagamento de dívidas judiciais trabalhistas. Larissa Batista.
4: 761 trabalhadores fecharam por meio do Sindipetro um acordo de 193 milhões de reais com a Petrobras. A negociação foi feita pela Justiça do Trabalho, na Bahia. E eles são apenas algumas das milhares de pessoas beneficiadas pelo mutirão da Justiça do Trabalho em todo o país. Já foram arrecadados mais de 3 bilhões de reais em cerca de 56 mil audiências, realizadas nesta edição da Semana Nacional da Execução Trabalhista.
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19: A você, uma boa noite.
18: E até amanhã.
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23: Eu sou Humberto Pinheiro e estes são os destaques de hoje do Jornal do Senado, que começa agora. Lei do Redata cria incentivos fiscais para a instalação de data centers no Brasil. Novas regras da ANAC prevêem multa e suspensão para passageiros indisciplinados. Senado vai analisar marco legal para reduzir riscos de atividades com agentes biológicos. Boa noite. A Presidência da República sancionou a Lei do Redata, que cria incentivos fiscais para instalação e ampliação de centros de processamento de dados, os data centers. A medida busca estimular investimentos no setor e fortalecer a infraestrutura digital do país. Em contrapartida aos benefícios fiscais, as empresas terão de cumprir regras e metas previstas na legislação. A nova lei também estabelece punições para os casos de descumprimento das exigências e dos compromissos assumidos pelos beneficiários. Repórter Douglas Castilho.
24: Com as novas regras, o Estado brasileiro abrirá mão já esse ano de arrecadar o equivalente a 5,2 bilhões de reais em troca de incentivar um setor considerado estratégico pelos parlamentares. As isenções de impostos serão concedidas na compra de produtos de tecnologia da informação e comunicação, além de componentes eletrônicos a serem utilizados nas novas infraestruturas. A líder do governo no Senado Federal, senadora Tereza Leitão, do PT de Pernambuco, manifestou otimismo com o texto.
25: O Brasil deve ser potência da economia digital, conciliando soberania tecnológica, desenvolvimento, sustentabilidade e segurança pública.
24: Durante a audiência pública no Senado, especialistas apresentaram preocupações com a sustentabilidade ambiental e social dos empreendimentos. Por isso, a lei traz mecanismos de contrapartida para que a empresa participe do Redata, como firmar o compromisso com energia limpa e eficiência hídrica. Caso os requisitos não sejam cumpridos, a empresa deverá pagar todos os tributos isentos com juros, além de multa de mora.
23: E as novas regras da ANAC para passageiros indisciplinados já estão em vigor. A resolução classifica as condutas de acordo com a gravidade e prevê punições que vão de orientações a multas de até R$ 17.500. Em casos mais graves, o passageiro pode ter o direito de voar suspenso por até 12 meses. Entre as condutas consideradas gravíssimas estão agressões físicas contra tripulantes, atentados contra a dignidade sexual e tentativas de acesso não autorizado à cabine de comando. A reportagem é de Luísa Mello.
26: As novas regras da Agência Nacional de Aviação Civil, a ANAC, para passageiros indisciplinados, começam a valer a partir desta semana. Os casos de má conduta devem ser classificados de acordo com a gravidade e as punições variam de instruções ao passageiro a multa de R$ 17,5 mil e suspensão temporária do direito de voar por até 12 12 meses, para casos considerados como graves e gravíssimos. Entre os comportamentos julgados como gravíssimos estão incluídos violência física contra membro da tripulação e atentado contra a dignidade sexual de tripulante ou passageiro. Ricardo Mota, especialista em direito do consumidor, aponta que um dos maiores desafios das novas normas é a aplicação prática.
2: A régua ficou mais clara no papel. A régua real só vai aparecer quando os primeiros casos concretos forem discutidos, seja na justiça, seja nos canais de defesa do consumidor.
26: As regras são válidas para voos domésticos, incluindo trechos nacionais conectados a voos internacionais.
23: Para reduzir riscos de atividades com vírus, bactérias, toxinas e outros agentes biológicos, o senador astronauta Marcos Pontes, do PL de São Paulo, apresentou um projeto de lei que cria um marco legal da biossegurança e bioproteção. O texto apresenta diretrizes de produção, armazenamento, transporte e descarte de materiais biológicos para instituições que vão desde universidades e laboratórios de diagnóstico médico até grandes centros de pesquisa tecnológica sem engessar a liberdade científica. Repórter Márcio Maturana.
5: O avanço acelerado da biotecnologia traz oportunidades, mas também traz preocupação sobre segurança. Por isso, o senador astronauta Marcos Pontes, do PL de São Paulo, apresentou um projeto de lei que cria o marco legal da biossegurança e bioproteção, com regras claras para qualquer atividade que envolva agentes biológicos, como vírus, bactérias, toxinas ou materiais genéticos. São diretrizes de produção, armazenamento, transporte e descarte que deverão ser seguidas por instituições que vão desde universidades e laboratórios de diagnóstico médico até grandes centros de pesquisa tecnológica, sem engessar a liberdade científica. O texto aguarda a definição das comissões por onde deverá ser discutido e votado. As medidas de biossegurança são ações práticas para evitar que um vírus, bactéria ou toxina escape por acidente ou contamine profissionais e o meio ambiente. Já as medidas de bioproteção são controles para impedir ações como roubo, sabotagem e uso indevido de informações. O projeto prevê também a criação de uma coordenação nacional permanente e um sistema integrado de informações para proteger dados de segurança nacional. Sobre tecnologia biológica com inteligência artificial e outras semelhantes, o projeto cria a categoria de pesquisa de uso duplo de preocupação. São considerados estudos com fins legítimos, mas que podem ser usados para causar dano. Neste caso, precisa passar por avaliação e supervisão adicionais. Na justificativa do projeto, o senador informa que, apesar de o Brasil já ter legislações importantes nessa área, existem lacunas que podem ser preenchidas de forma moderna, integrada e acessível.
6: Eleições 2026.
23: Neste ano, o eleitor irá votar em dois senadores. Mas atenção, são dois senadores diferentes. Um voto para cada candidato ou candidata. Primeiro, o eleitor escolherá um candidato e confirmará a escolha. Em seguida, registrará o outro voto. Se o eleitor repetir o mesmo número nas duas oportunidades, apenas o primeiro voto será considerado válido. O segundo será anulado automaticamente pela urna eletrônica. Também é importante lembrar que na votação para senador não é possível votar na legenda, ou seja, o eleitor não poderá digitar apenas o número do partido. Caso isso aconteça, o voto para senador será considerado nulo. No dia da eleição, é permitido levar os números dos candidatos anotados no papel. O primeiro turno da eleição ocorre no dia 4 de outubro. E para ajudar o cidadão a se informar melhor, o Senado Federal criou uma página especial para a cobertura das eleições. O site pode ser acessado por meio do endereço senado.leg.br/eleições.
9: E
23: foi sancionada a lei que cria a Política Nacional de Minerais Críticos e Estratégicos. A medida busca estimular a pesquisa, a extração, o beneficiamento e a transformação desses materiais no Brasil, com incentivos de até 7 bilhões de reais para projetos do setor. Os minerais críticos e estratégicos são utilizados em tecnologias como carros elétricos, painéis solares, smartphones e equipamentos de alta tecnologia. Mais informações com o repórter Rodrigo Rezende.
9: Após a aprovação pelo Senado Federal, foi sancionada a lei que cria a Política Nacional de Minerais Críticos e Estratégicos. A nova legislação determina o foco no processamento destes minerais, também conhecidos como terras raras, no território nacional. A senadora Tereza Leitão, do PT de Pernambuco, afirma que a lei traz ainda responsabilidade ambiental.
25: Ele cria o certificado mineral de baixo carbono e o cadastro nacional de projeto de minerais críticos e estratégicos. Nós não vamos produzir só para exportar. Nós vamos produzir também para nossa utilização.
9: Estão previstos até 7 bilhões de reais em incentivos do Estado para projetos envolvendo os minerais. O senador astronauta Marcos Pontes, do PL de São Paulo, destaca que a medida pode transformar o futuro do país.
10: Nós temos condição de enriquecer terras raras aqui no Brasil, que são utilizadas por uma série de aplicações estratégicas para o país. Nós temos o material, temos os cientistas.
9: As terras raras são um grupo de 17 elementos químicos utilizados na fabricação de diversos tipos de eletrônicos, ímãs para turbinas de energia eólica e em equipamentos da indústria da defesa.
23: Com trabalhos técnicos de Eliseu Caires, o Jornal do Senado fica por aqui. Acompanhe agora as notícias da Câmara dos Deputados. Boa noite e até amanhã.

0: vai evitar nomes que causem estigma ou preconceito contra países, etnias, pessoas ou animais e adequar a legislação brasileira às recomendações da Organização Mundial da Saúde. O texto aprovado determina que os nomes das doenças devem ser curtos, fáceis de pronunciar e baseados em características clínicas, epidemiológicas ou no agente patogênico. Ficam proibidos termos que provoquem medo ou que tragam referências geográficas, nomes de pessoas, grupos étnicos, ocupações ou outros organismos que não o próprio patógeno. Segundo o autor da proposta, deputado Sérgio Souza, do MDB do Paraná, a mudança na legislação é urgente para evitar desinformação e violência. Ele citou como exemplo os ataques contra macacos ocorridos após a associação equivocada desses animais com o vírus monkeypox ou varíola dos macacos. A proposta que define regras para a nomenclatura de doenças transmissíveis no Brasil segue agora para análise do Senado. Da Rádio Câmara de Brasília, Paula Bittar.
1: Saúde.
2: Projeto de Zé Silva do União de Minas Gerais garante a aplicação domiciliar pelo SUS de vacinas e imunobiológicos previstos no Programa Nacional de Imunizações para pessoas com transtorno do espectro autista. Ele argumenta que o objetivo é reduzir o impacto dos deslocamentos.
3: O autismo, ele não é uma doença, ele é uma condição de vida, e essa condição de vida é preciso o mundo adaptar. Então, para que deslocar essa pessoa para a unidade de saúde, para a unidade básica de saúde? Por isso, é um projeto que parece muito simples, mas ele tem um alto impacto na vida das famílias e das pessoas autistas.
4: De acordo com Zé Silva, a proposta não gera impacto financeiro para o Estado porque utiliza a estrutura já existente das equipes de saúde da família. Ele acrescenta que a iniciativa faz parte de um conjunto de ações voltadas à inclusão.
2: A Câmara analisa projeto que institui o Programa Nacional de Atenção Integral à Obesidade no SUS. A proposta de Fausto Pinato, do União de São Paulo, estabelece uma linha de cuidado prioritária para pessoas com obesidade de alto grau e comorbidades com atendimento nas unidades básicas de saúde.
4: Segundo Fausto Pinato, o tratamento deve combinar acompanhamento médico, nutricional, psicológico e atividade física. Ele reforça que o projeto prevê ainda o acesso a medicamentos já incorporados ao SUS com aplicação supervisionada nos postos de saúde.
2: Pinheirinho, do PP de Minas Gerais, apresentou o projeto que garante o fornecimento gratuito e contínuo nas unidades básicas de saúde de medicamentos que combinam corticoide inalatório e broncodilatador para tratar a asma pelo SUS. Segundo o texto, a entrega será feita mediante receita médica e cadastro do paciente.
4: De acordo com Pinheirinho, esses remédios já são aprovados pelo SUS, mas hoje ficam concentrados em farmácias especializadas, o que dificulta o acesso. Para ele, descentralizar a distribuição ajuda a prevenir crises graves, evita internações e reduz mortes causadas pela asma.
2: É de autoria de Eduardo da Fonte, do PP de Pernambuco, projeto que obriga maternidades a orientar pais ou responsáveis sobre os cuidados essenciais com o recém-nascido antes da alta hospitalar. Ele aponta que a matéria prevê capacitação prática para prevenir acidentes como engasgos.
4: Eduardo da Fonte explica que o treinamento poderá incluir demonstração com simuladores anatômicos, além de orientações sobre alimentação, higiene e sono seguro. O deputado ressalta que a preparação dos cuidadores pode reduzir mortes evitáveis durante a primeira infância.
2: Gervásio Maia, do PCdoB da Paraíba, apoia a criação da Frente Parlamentar em Defesa da Política Nacional de Plantas Medicinais e Fitoterápicos. O deputado integra o grupo que assinou o pedido de registro do colegiado na Câmara em março deste ano.
4: Gervásio Maia ressalta que a medida também beneficia a agricultura familiar por incentivar o cultivo orgânico de plantas medicinais. Para ele, a iniciativa valoriza o conhecimento popular e a biodiversidade brasileira como instrumentos de saúde pública e soberania nacional.
1: Direitos humanos.
2: Os deputados estão discutindo um projeto que estabelece regras para a divulgação de imagens de crianças na internet. O texto já foi aprovado na Comissão de Comunicação, como informa a repórter Maria Neves.
5: A Comissão de Comunicação da Câmara dos Deputados aprovou o projeto que visa limitar a exposição de crianças e adolescentes na internet. A proposta

0: A proposta obriga os sites a remover imagens, vídeos e dados pessoais que possam violar a privacidade, a dignidade ou o desenvolvimento de crianças e adolescentes. A medida vale mesmo quando o material for publicado ou autorizado por pais ou responsáveis. Ainda de acordo com o texto apresentado pela deputada Rogéria Santos, do Republicanos da Bahia, os provedores de internet também deverão promover a desindexação das páginas com material impróprio de crianças e adolescentes. O objetivo é evitar que o material seja republicado com alterações ou continue a aparecer em mecanismos de busca. O projeto estabelece ainda que, quando a publicação puder afetar direitos da personalidade, a criança ou o adolescente deverá ser ouvido, de acordo com a sua idade e com o grau de maturidade. O relator na Comissão de Comunicação, deputado Jadiel Alencar, do Republicanos do Piauí, ressalta que o objetivo não é restringir os direitos dos pais, mas proteger menores de 18 anos de abusos.
1: A proposta não proíbe a publicação familiar ordinária. O objetivo é prevenir abusos e assegurar que a autoridade parental seja exercida de acordo com o melhor interesse, a dignidade, a privacidade, a segurança e a autonomia progressiva da criança e do adolescente. Nesse sentido, o enunciado recentemente aprovado na 10ª Jornada de Direito Civil reforça a necessidade de considerar o melhor interesse, a participação da criança, conforme sua maturidade.
0: Quanto à exploração da imagem de crianças e adolescentes com finalidade de lucro, o texto determina que os responsáveis deverão adotar medidas reforçadas de proteção dos direitos da personalidade. Isso vale mesmo quando não houver remuneração direta, monetização pela plataforma ou pagamento em dinheiro. O projeto também estabelece que a divulgação de imagem, voz ou dados pessoais de crianças e adolescentes poderá gerar indenização por dano moral, ainda que não seja comprovado prejuízo. A reparação será devida quando a publicação ocorrer sem autorização exigida pela legislação ou provocar exposição indevida, abusiva, vexatória, discriminatória, degradante, exploratória ou incompatível com o melhor interesse da criança ou do adolescente. A mera autorização dos pais ou responsáveis não dispensa a responsabilidade das plataformas quando houver dano ao menor de 18 anos. O texto ressalva que as regras não se aplicam à aparição ocasional de crianças em conteúdos jornalísticos, educativos, culturais, científicos, institucionais ou relacionados à segurança pública, desde que não haja exploração ou exposição abusiva. O projeto, que limita a exposição de crianças e adolescentes na internet, ainda será analisado pelas Comissões de Previdência e Assistência Social Infância, Adolescência e Família e de Constituição e Justiça. Se aprovado, poderá seguir para o Senado. Da Rádio Câmara de Brasília, Maria Neves.
2: Ciência e Tecnologia.
3: Raimundo Santos, do PSD do Pará, apresentou uma proposta para criar a Política Nacional de Inclusão Digital da Juventude. A iniciativa reúne ações para ampliar o acesso de jovens à tecnologia, à qualificação profissional e ao empreendedorismo digital.
4: Raimundo Santos afirma que a política deve priorizar estudantes da rede pública inscritos no CadÚnico e jovens em situação de vulnerabilidade. Além disso, a matéria incentiva cursos gratuitos, doação de equipamentos e parcerias para ampliar a inclusão digital.
2: Educação.
3: Ampliar o acesso ao programa PEDMEIA para estudantes do ensino médio da rede pública é o objetivo de uma proposta de Renildo Calheiros, do PCdoB de Pernambuco. O texto prevê a inclusão gradual de todos os alunos inscritos no CadÚnico, inclusive da educação de jovens e adultos.
4: A expansão seria feita dentro dos limites orçamentários e daria prioridade às famílias de menor renda que ainda não receberam benefício. Renildo Calheiros afirma que a medida estimula a permanência dos estudantes na escola e ajuda a reduzir o abandono e a evasão escolar.
2: Cultura.
3: Avançou na Câmara dos Deputados o projeto que cria o Pix da Leitura. O repórter Luiz Cláudio Canuto traz mais informações sobre a proposta.
5: Está na Comissão de Cultura da Câmara projeto que cria o programa Pix da Leitura, um incentivo financeiro com créditos culturais a quem comprove o hábito de ler. No final de junho, a proposta foi aprovada pela Comissão da Amazônia e dos Povos Originários e Tradicionais. O benefício deve ser usado exclusivamente para a cultura, principalmente a compra de livros, mas também cursos, oficinas e eventos culturais. A proposta determina que o registro da leitura seja realizado de forma simples e não avaliativa. A comprovação seria feita, por exemplo, com resumo escrito, comentário livre ou registro em áudio, nunca por meio de provas escolares, avaliações de conteúdo, atribuição de notas ou juízo de valor sobre a leitura. A prioridade para a implementação do programa seriam moradores do Norte e do Nordeste e comunidades tradicionais e de regiões de fronteira. Segundo o autor do projeto, o deputado Duda Ramos, do Podemos de Roraima, a medida busca valorizar e recompensar a leitura e romper, assim, a imagem da leitura como obrigação escolar ou prática de elite. O relator, deputado Alexandre Lindenmaier, do PT do Rio Grande do Sul, defendeu na Comissão da Amazônia o mérito da iniciativa e disse que o programa tem potencial para ampliar o repertório cultural da população e fortalecer a economia criativa.
6: A leitura constitui um instrumento essencial para o desenvolvimento humano, para o fortalecimento da cidadania e para a ampliação das oportunidades educacionais e profissionais. Neste contexto, políticas públicas que estimulem a formação de leitores contribuem diretamente para o desenvolvimento social, econômico e democrático do Brasil. A concessão de crédito cultural cria um círculo virtuoso, no qual o incentivo à leitura também fortalece o mercado editorial, livrarias, cinemas, teatros, museus e demais agentes da economia criativa.
5: Segundo o relator, a proposta está de acordo com as diretrizes da Política Nacional do Livro e do Sistema Nacional de Cultura. Segundo pesquisa da Nielsen, publicada em fevereiro deste ano pela Câmara Brasileira do Livro, o mercado editorial brasileiro melhorou no ano passado, com 18% dos adultos afirmando que compraram pelo menos um livro nos 12 meses anteriores, 2% acima da pesquisa de 2024. São 3 milhões de novos consumidores. A proposta que cria o Pix da Leitura vai ser analisada ainda pelas comissões de Cultura, de Finanças e Tributação e de Constituição e Justiça, antes de seguir para o Senado. Da Rádio Câmara de Brasília, Luiz Cláudio Canuto.
2: Segurança Pública.
4: Bruno Ganem, do Podemos de São Paulo, destaca a aprovação de projeto que cria um protocolo de atuação em casos de acidentes aéreos. O congressista assinala que a proposta prevê um comitê coordenado pela ANAC para integrar instituições públicas e privadas na resposta a tragédias da aviação.
7: Esse protocolo busca repetir um quadro que acabou sendo positivo em meio à tragédia do acidente da Voipes. As instituições envolvidas, elas acabaram tendo uma sinergia muito boa, né, e isso favoreceu bastante o acolhimento aos familiares, né? Isso foi uma atuação diferenciada. É claro que é triste, né? A gente tem que encontrar algo positivo naquilo que é terrível, né? Que gera tanto sofrimento, mas o fato é que funcionou muito bem e garante que o que deu certo possa se repetir sempre que eventualmente ocorrer uma tragédia aérea.
3: Bruno Ganem afirma que a medida busca evitar que acidentes aéreos sejam tratados de forma desarticulada e burocrática. Ele explica que o texto transforma práticas de cooperação institucional em regra permanente para o acolhimento às famílias das vítimas.
4: Miguel Lombardi, do PL de São Paulo, quer criar regras mais rígidas para a concessão da saída temporária a condenados por crimes de violência doméstica contra a mulher. O benefício dependeria de uma avaliação obrigatória de risco e da manifestação do Ministério Público.
3: Miguel Lombardi também defende que a vítima seja ouvida de forma protegida e que o pedido seja negado quando houver risco à sua integridade. Nos casos excepcionais de concessão, o deputado propõe medidas como monitoramento eletrônico e proibição de contato com a vítima.
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2: Agricultura.
4: Avança na Câmara o projeto que facilita o trânsito de produtos artesanais pelo país. A repórter Silvia Munhato explica como deve funcionar.
9: A Comissão de Indústria, Comércio e Serviços da Câmara dos Deputados aprovou o projeto que permite a comercialização interestadual de produtos alimentícios artesanais fiscalizados por órgãos de saúde de estados e municípios. O deputado José Medeiros, do PL do Mato Grosso, autor do projeto, explica que a ideia é facilitar o trânsito desses produtos.
10: Nós temos produtos muito caros à nossa sociedade que são comercializados e muitas vezes apreendidos por filigranas das portarias e regulamentos, né? E nós temos uma preocupação porque boa parte da legislação que rege isso aí, não é nem a que é aprovada no Congresso, né? São portarias, resoluções que vão sendo feitas e deixando essas pessoas totalmente à margem da legalidade.
9: O relator, deputado Daniel Agrobon, do PSD de Goiás, também buscou regulamentar a participação dos produtos alimentícios artesanais em eventos internacionais. O texto autoriza a saída desses produtos para participar de feiras, concursos ou provas, desde que haja autorização expressa do órgão federal responsável e sejam observadas as exigências sanitárias cabíveis. O projeto que regulamenta a comercialização interestadual de produtos alimentícios artesanais será analisado agora pelas comissões de Agricultura e de Constituição e Justiça. Da Rádio Câmara de Brasília, Silvia Munhato.
2: Consumidor.
3: Daniel Freitas, do PL de Santa Catarina, votou a favor de projeto que amplia a fiscalização do mercado de combustíveis. A proposta autoriza a ANP, a Agência Nacional do Petróleo, Gás Natural e Biocombustíveis, a acessar dados de notas fiscais eletrônicas dos agentes regulados.
4: O texto aprovado pela Câmara com apoio de Daniel Freitas permite o cruzamento das informações com os dados já reunidos pela agência para identificar irregularidades como adulteração de combustíveis e sonegação. A proposta seguiu para análise dos senadores.
3: Projeto de Áureo Ribeiro, do Solidariedade do Rio de Janeiro, dispensa a exigência do selo físico do Inmetro em capacetes comprados no exterior ou importados por pessoas físicas. O texto prevê que a medida só vale para marcas e modelos do produto que já tiverem certificado e registro no Instituto.
4: Áureo Ribeiro argumenta que a exigência do selo físico encarece os equipamentos e gera autuações desnecessárias a motociclistas que usam capacetes já seguros. O deputado reforça que a medida não altera as exigências de absorção de impacto.
3: Termina agora o Jornal Câmara dos Deputados, produzido pela Rádio Câmara, com trabalhos técnicos de Wellington Teles e a apresentação de Val Monteiro e Luciana Vieira. Uma boa noite para você.
4: A Voz do Brasil volta amanhã. Boa noite.
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0: 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Vamos contar essa história?

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0: Obrigado!
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1: Bom dia!

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2: Bom dia, Sérgio!
4: Bom dia, Brasil! É sexta-feira!
3: Alô, bom dia!
4: Bom dia, turma! Sexta-feira, bom dia! Um novo dia! E o quê? Muitas, muitas surpresas! Sorria, compartilha a alegria. Sexta-feira, turma. Bom dia, bom dia. Sextamos. Sexta-feira, gente, aí, tá tudo bem com você? Tá tudo certo? Olha, eu sou o Fontenelle, estamos chegando, estamos vivendo a sexta-feira, 18 de setembro do ano 2026. Hoje, gente, é dia da primeira, né? Se comemora, no caso, a primeira transmissão de TV no Brasil, né? Hoje é o dia que se comemora, então, este feito da TV brasileira. Dia dos símbolos nacionais, Semana Nacional do Trânsito, nós estamos vivendo, né? E olha só, você está aniversariando hoje? Parabéns pra você, tá? Saúde, paz, tudo de bom, bora acordando o Brasil, despertando a bicharada, tá na hora, amigos do trecho, caminhoneiro, aquele abraço especial pra você, bora, bora levantar, estica o corpo, desamassa essa cara, tá na hora, galinho do sítio tá dando ar da graça, sextamos, fim de semana tá aí, bora acordar, bora jogar uma água nessa cara, cachorro latindo, é passarinho que não deve nada pra ninguém, já está batendo asas. E o desatino na interpretação de Ronaldo Viola e Praiano. Tá chegando na sexta-feira gostosa.
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2: Olha, bom dia, boa sexta-feira, gente!

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0: Bora zapear, bora falar com a caboclada de todo o Brasil. O pessoal vai despertando por cá. Alô, bom dia.
4: Fala, meu amigo Fontenelle,
0: fala.
4: Bom dia.
0: Bom dia, menino.
4: Aqui é o Fábio, do Monte Baixo.
0: E aí, irmãozão?
4: Aqui. Toca pra nós aí, cadeira amiga. Obrigado, meu amigo. Bom dia pra todos.
0: Deixa com nós. Vamos por cá. Tem mais gente aqui. Alô, bom dia. Alegria.
5: É o Sérgio Fontenelle?
0: Isso.
5: Eu sou o Wander Pereira, aqui de São José dos Campos.
0: Oi, irmão.
5: Pedi modão aí do Miguel Lajari.
0: Legal. Agora vou caprichar pra você uma bonitona aqui, tá? Alô.
6: Hoje eu quero ouvir uma música raiz. Qualquer uma que você colocar tá valendo.
0: Vou escolher aqui.
6: Ofereço para todos que moram em sítios, chacras, fazendas.
0: Legal.
6: Eu sou aquele Descalvado.
0: Descalvado.
6: A Silvana Galdino.
0: Silvana Galdino, aquele abraço, minha amiga. Boa sexta. Ó, Barreirito, cadeira amiga. Na sexta-feira gostosa, o dia vai surgindo e você vai se ligando aqui.
1: Alô, bom dia.

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2: É pra você despertar bem na sexta-feira. Bom dia! Alô, amigos do trecho, caminhoneiros! Obrigado pela carona. Tamo juntos, hein? Sextamos no rádio.
3: Bom dia!
4: Alô, bom dia!

Milionários, José Rico, Águas da Saudade de 1975, uma moda bem gostosa, uma moda bem caprichada, né? Pra gente começar bem a sexta-feira. O Fábio Júnior está em Jacundá, tá com nós por cá, né? Minha amiga a Maricélia, tá com a gente em Oswaldo Cruz, né? Marilércia, eu sempre troco seu nome, viu, Mari? Aquele abraço, Silvana Esteves está em Três Rios, Rio de Janeiro, aquele abraço, Joel Walter em Lagoa do Curral, sempre ligado com Fontenelle. Milson Moreira, tá bom, Milson? Tudo bem por aí? Nova Marilândia também tá por cá, o Josimar Aguiar em Paragominas também, Oswaldinho Santos tá com nós em Igaraçu, Djalma em Araraquara, Adilson Roberto tá em Colômbia, Helenice Silva em Arenápolis, o Anderson Bisoli tá com nós em Oswaldo Cruz, meu amigo Biro da Pesca em Santarém, né, Birão? E o Dirceu da Farmácia em Araraquara.

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3: Bom dia, meu amigo produtor. Bom dia, turma do Alô, bom dia, do meu amigo Fontinelli. E para fechar a nossa semana, hoje vamos falar da mandioca. A mandioca é uma cultura forte no nosso país e está presente de várias formas na mesa do brasileiro. Tem farinha, tem fécula, tem mandioca cozida e muita coisa boa que vem dessa raiz. Mas, meu amigo, para a produção dar resultado, é importante começar com ramas de boa qualidade e cuidar bem da área de plantio. E atenção na hora da colheita. Deixar a mandioca tempo demais na terra, dependendo da variedade, pode prejudicar a qualidade. Por isso, planejamento também é importante nessa cultura. A mandioca mostra bem a força do nosso campo. Uma planta simples, resistente e que ajuda a alimentar muita gente. Esse foi o Centro do Agro. Um ótimo final de semana para você e sua família. Segunda-feira tem mais dicas aqui no Centro do Agro, se Deus quiser. Um abraço do Cláudio Natel.
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0: Em música boa, tinha um Carreira e Pardinho, moda bonita. Ah, modão, hein? Caboclinha Malvada, de 1970, é bonita demais. Toca no Alô, bom dia, o caprichadão número 1 do seu rádio.
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2: Bom dia para você que vai despertando nesta sexta-feira gostosa. Vandésio tá em Buritizeiro, Dona Zefinha em Ponto Novo na Bahia, Elza Maria em Buritizeiro, Luiz Mutuca tá em Resende. Aí, Luizão, bora tomar aquele café cabocrão. Felipe Ferreira está em Piraúba, Minas Gerais. Washington Novaes em Arenápolis. Bom dia!

0: Modão Caprichado, Trio da Vitória, depois que a Rosa mudou, essa é de 1967, hein, gente? Essa daqui é das antigas, realmente. Boa sexta!
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1: Alô? Alô, bom dia.
0: Bora zapear pelo Brasil. Vamos lá pro WhatsApp, sexta-feira. Alô, bom dia.
4: Wilson Moreira aqui de Nova Marilândia. Alô, bom dia, Sérgio Fontenelle. Estamos aqui vivendo na região centro-sul do estado de Mato Grosso.
0: Muito
4: bom. Meu amigo Sérgio Fontenelle, toca pra nós aí, Cruz Pesada.
0: Ô, moda.
4: Tinha um carreiro de barzinho pra nós ouvir aqui, né? E vamos nós, depois de uma chuvada boa no Mato Grosso, pelo menos na minha região.
0: Que legal, hein?
4: Estamos felizes e agradecidos a Deus, porque na nossa região que não vai faltar
0: água.
4: Nem manga e nem caju. É a chuva da florada que chegou.
0: Nem água, nem manga, nem caju, hein, Wilson? Alô?
5: Bom dia, Fonte Verde.
0: Bom dia.
5: Eu moro aqui no Vista do Araguaia.
0: Legal.
5: E sou Maria de Fátima. Eu quero ouvir uma música Céu Azul.
0: Céu Azul? Eu vou ver se eu tenho essa daqui, tá? E aí eu capricho pra você, tá bom? Tem mais gente aqui? Alô, bom dia.
6: Bom dia, Fontenelle. É José Gonçalves. Aqui eu moro às margens do Rio Candeias.
0: Ô, Zé.
6: Na Gleba Aliança, aqui em Porto Velho.
0: Porto Velho.
6: Toca pra mim, Laço Aberto, por
0: agora.
6: Favor. Quero oferecer para todos os ouvintes.
0: Alô, Porto Velho, bom dia, obrigado pela audiência. Trio Parada Dura, Cruz Pesada, hein, Wilson? Essa é bonitona, hein, caboclo? É chegar.

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1: Ah, bom dia para você, uma sexta-feira abençoadona. Bora juntos, bora despertando aqui no rádio, na internet. A gente vai despertando o Brasil para mais um dia. Vai acordando você.
2: Alô, bom dia.

Altair e Alexandre, laço aberto no Alô Bom Dia, o caprichadão número 1 do seu rádio, 0800-558-0057. 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

0: 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Vem comigo, viu? Sextou, turma. Bora acordar, bora despertar. Mais um dia vem surgindo. Fim de semana tá chegando. 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
2: Bom dia, amigos e amigas do Sérgio Fontenelle e do Alô Bom Dia. Aqui quem fala com vocês, Dinei Sertanejo. Chegamos sexta-feira, final de semana tá na porta, hora de descansar, né? Ainda tem um dia pela frente, que Deus possa abençoar o seu dia, mas já chegamos no final de semana com a graça de Deus. Hoje, sexta-feira, como você sabe, eu trago sempre uma moda que talvez você não conheça, e se você conhece, pode rever de novo. E hoje eu vou trazer uma moda de 1989, do Zazá e Zé João. O Zazá que fez parceria com o Zezé, né? Infelizmente já faleceu, mas teve também outra dupla com o Zé João. E trago para vocês a canção chamada Canção de Maria, composta por Pedro Campanha e Zé Pochorel. Gente, então é isso. Uma ótima sexta-feira para vocês. Espero que vocês gostem dessa moda. Se não conhece, já compartilhe com um amigo, com as pessoas que você gosta, para também conhecer a nossa história, né, da nossa música sertaneja, que é tão rica, é tão grande. Uma ótima sexta-feira para vocês, um ótimo final de semana, que Deus possa abençoar cada um de nós. Até segunda-feira que vem, tchau!

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2: Lopes e Garate está chegando no Alô, bom dia! Um popurri gostoso, né? Pagodão de viola bacana pra gente. Bora acordando, sexta-feira tá batendo as portas, o fim de semana chegou.
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0: Aí é moda caprichada.
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3: Alô?
1: Alô? Alô, bom dia.
0: Bom dia, com muita alegria pra você. Bora falar com os ouvintes de todo o Brasil. É o Brasil de ponta a ponta, despertando ao som do alô, bom dia.
4: Bom dia, bom dia, bom dia, Rutinelli. Ótima sexta-feira pra nós.
0: Boa sexta.
4: Toque pra nós aí as três cuiabanas, se der, meu caboclo.
0: Ô, meu irmão, pra já.
4: Forte abraço, forte,
0: abraço, forte.
4: Abraço, forte. Forte.
0: Pra dar sorte, é claro que é. Tem mais gente por cá. Alô, bom dia, boa sexta.
5: Bom dia, meu amigo.
0: Bom dia.
5: Bom dia, tudo bem?
0: Tudo em riba.
5: Aqui é o Antônio Feitor aqui de Paragominas.
0: Ô, seu Antônio.
5: Se você puder rodar aí a música do Teixeirinha. A música não, o desafio. O desafio com o Teixeirinha, faça favor.
0: Ah, legal, meu irmão.
5: Rodar aí pra gente ouvir aqui.
0: Vou ver se eu consigo encaixar aqui pro senhor, tá bom, seu Antônio Feitosa? Alô, bom dia.
6: Bom dia, Sérgio Pontinelli. A Neide, tudo bem?
0: Olá,
6: Sérgio, eu gostaria de ouvir de Paulo e Paulino, Estrelinha.
0: Essa é bonita.
6: Muito obrigada.

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0: de Paulo e Paulino com a Marília Mendonça no Alô Bom Dia, o caprichadão número 1 do seu rádio, gente. Estrelinha, essa moda é tão bonita, né? A saudosa Marília Mendonça que deixa muitas saudades. 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

0: Estamos juntos em mais uma hora super gostosa do Alô Bom Dia. Vem comigo, muita música e alegria no começão do seu dia.
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3: Deus abençoe você e toda a sua família. Uma sexta-feira vitoriosa para todos os ouvintes do Sérgio Fontinelli no Alô Bom Dia. Vamos encerrar a semana ouvindo a palavra de Deus.
4: 1 Coríntios capítulo 5, versículo de 1 a 8. Irmãos, é voz geral que está acontecendo entre vós um caso de imoralidade. E de imoralidade tal que nem entre os pagãos costuma acontecer. Um dentre vós está convivendo com a própria madrasta. No entanto, estáis inchados de orgulho. Ao invés de vestirdes luto, a fim de que fosse tirado do meio de vós aquele que assim procede? Pois bem, embora ausente de corpo, mas presente em espírito, eu julguei como se estivesse aí entre vós esse tal que tem procedido assim. Em nome do Senhor Jesus Cristo, em nome do Senhor Jesus, estando vós e eu espiritualmente reunidos com o poder do Senhor nosso Jesus, entregamos tal homem a Satanás, para a ruína da carne, a fim de que o espírito seja salvo no dia do Senhor. Vós vos gloriais sem razão. Acaso ignorais que um pouco de fermento leveda a massa toda? Lançai fora o fermento velho, para que sejais uma massa nova, já que deveis ser sem fermento. Pois o nosso Cordeiro Pascal, Cristo, já está imolado. Assim celebremos a festa não com o velho fermento, nem com o fermento de maldade ou de perversidade, mas com os pães ázimos de pureza e de verdade. Palavra do Senhor. Um perigo que estava acontecendo nesta comunidade de Coríntios, de Corinto. Casos de imoralidade. E pessoas que estavam fechando os olhos para isso. Como se nada tivesse acontecendo. Aliás, nada diferente do mundo de hoje, né? O mundo de hoje está vivendo uma imoralidade assustadora. Gente do céu, uma imoralidade assustadora. E a gente vai se acostumar com isso? Desculpa, mas um cristão não se acostuma com a imoralidade. No dia que você se acostumar com a imoralidade já entrou dentro de você. É claro que eu sei que nós muitas vezes não podemos fazer nada, temos que respeitar a liberdade das pessoas, respeitar o que elas querem fazer, mas respeitar não significa aceitar e me acomodar e dizer que está tudo bem, está tudo perfeito, não. Paulo está indignado, vocês vão se acostumar com isso? Dentre vós está alguém que está convivendo com a própria madrasta. Então a gente não pode se acostumar com o erro. Nós não podemos nos acostumar com o pecado. Os maus vão corrompendo os bons. Irmão, irmã, devia ser o contrário. Os bons deviam santificar os maus. Mas é triste quando a gente vê os maus corrompendo os bons. Por quê? Porque nós vamos nos acomodando. Lembre-se, Romanos capítulo 12, versículo 2. Não vos conformeis com este mundo. Cuidado para você não se acostumar com o pecado. Não posso me acostumar com o pecado. Pai, Filho e Espírito Santo. Amém.
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3: Eu quero clamar agora por você, quero clamar pela sua família. Vem, Espírito Santo, enche todos os que estão acompanhando este programa agora. Libera, Senhor, para esta pessoa o que ela mais precisa, para o corpo e para a alma. Libera, Senhor, curas e libertações em nome de Jesus para esta pessoa que escuta e para toda a sua família. Eu clamo a tua poderosa bênção. Visita agora com bênção de proteção, a bênção que só o Senhor pode dar. Abençoe-vos o Deus Todo-Poderoso, Pai e Filho e Espírito Santo. Amém.
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3: E eu quero lembrar você, se você quiser ouvir mais pregações, mais meditação da palavra, basta você me acompanhar no meu canal do YouTube, Frei Gilson / Som do Monte, no meu Instagram, no meu Facebook, no meu TikTok, e lá você vai encontrar muito mais palavra de Deus para você.
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0: De volta amanhã no Alô Bom Dia, o caprichadão número 1 do seu rádio, Ivone Sant'Angelo. O que eu sinto por você?
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2: Bom dia, com muita alegria, bora juntos no rádio, na internet, no fim de semana mais gostoso do rádio.
3: Alô, bom dia!

0: Chico Rei Paraná, Alma Transparente.
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2: Alô?
1: Alô? Alô, bom dia.
0: Bora zapeando pelo Brasil, bora falar com você que vai acordando nesta sexta-feira gostosa. Alô, bom dia.
3: Bom dia, Fontenelle, Maria Patrícia de Alto Taquari, gostaria de ouvir a música Rio de Prata.
0: Essa é bonita, hein?
3: Que Deus abençoe a sua sexta-feira, da sua família e todos da rádio.
0: Obrigada, amiga. Boa sexta pra todo mundo. Fim de semana gostoso. Alô?
4: Alô, Fontenelle. Marcão Careca aqui de Pirapora. Manda um modão aí com nós com...
0: Ô, Marcão!
4: Mocoque e Moraci, qualquer uma. O grande milagre pode ser com Mocoque e Moraci.
0: Deixa com nós. Vamos caprichar aqui pra você. Alô, bom dia.
5: Sérgio Fontenelle, não esquece do Luiz Mutuca de Resende, Rio de Janeiro.
0: Deixa com nós.
5: Adoro o seu programa.
0: Ô, Luizão Mutuca, tá sempre com nós aí, de butuca no rádio, né, Luizão? Agora tem Mocoque e Moraci, Vestido Molhado, e O Céu Chorou Por Mim, né? Bonita essa moda.
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2: Bom dia, alegria! Ah, moda que é caprichada. O Giovanni tá com nós em Araraquara. Bom dia!
3: São

Igualou. Tião Carreiro e Pardinho, Arreio de Prata no Alô, bom dia, o caprichadão número um do seu rádio. E a moda, quando é boa, ela realmente não enjoa, né, gente? E é por isso que eu falo, moda cabeceira, toca no Alô, bom dia. 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

0: Muita música e alegria no começo do seu dia. A nossa sexta-feira está só começando, gente. Coloca um sorrisão aí no rosto. Vai, bora acordar, turma.
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3: Mesmo com todas as limitações e polêmicas, há 40 anos o Brasil é a grande referência mundial em biocombustíveis. Poucos países têm as condições ideais de clima, água, solo, área disponível e tecnologia agropecuária para repetir o nosso sucesso. Atualmente, temos o etanol feito de cana e do bagaço, diesel de cana, biodiesel vegetal e animal, combustíveis de algas, biogás, entre outros. Para ampliar o uso desses recursos e garantir que o Brasil cumpra os acordos internacionais de redução de poluentes, foi criado o RenovaBio. Essa nova lei federal tem uma série de regras e incentivos para tornar o mercado nacional mais previsível e atraente aos produtores. Além de abastecer os veículos, o governo ainda quer aumentar o uso de biocombustíveis na aviação, indústria química e fábricas de plásticos. A cidade de São Paulo também aprovou uma lei que deve ajudar a aquecer o setor e servir de exemplo para muitas capitais. A meta é reduzir ao máximo a poluição dos ônibus, caminhões de lixo, veículos que abastecem o CEAGESP e vans de passageiros. Na prática, num prazo de 20 anos, toda essa frota só poderá rodar pela cidade usando biocombustíveis, eletricidade ou hidrogênio. 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
0: Ah, tem agora a moça e o caminhoneiro aqui no Alô Bom Dia, o caprichadão número 1 do seu rádio. Bora juntos!
1: Menina.

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1: Ah, o WhatsApp do Alô Bom Dia tá liberado. Pra você mandar pra cá o dia e o horário que você tá ouvindo essa moda bonitona aqui, viu, do João Torres. Ela bateu asas. Manda pra cá o dia e o horário que eu já cadastro você.

0: Teu Asas no Alô, bom dia, o caprichadão do seu rádio.
1: Você pediu, você participou. 0800-558-0057.
2: Alô?
1: Alô? Alô? Alô, bom dia.
0: Bora zapeando pelo Brasil, bora falando com a turma que vai despertando.
3: Bom dia, Rodinelli, bom dia, bom dia.
0: Bom dia, alegria.
3: Agradecer, Saraé, meu Deus, mais bravo, né?
0: Ô, irmãozão, tudo bom?
3: Modão pra nós bem boa aí, qualquer modão bom, hein?
0: Deixa com nós, vou caprichar numa bem bonitona aqui pra você, tá bom, meu irmãozão? Tem mais gente aqui, alô?
4: Bom dia, Fontenelle, tudo bem?
0: Bom.
4: Aqui é a Glória de Colorado.
0: Ô, minha irmã.
4: Quero pedir uma música aí. Meu sítio, meu paraíso.
0: Ei, moda bonita.
4: Vai pra meu marido, Paulinho.
0: O Paulinho, aquele abraço pra você, pro Paulinho, pra todo mundo aí de Colorado do Oeste.
5: Bom dia, Fontenelle.
0: Bom dia.
5: Márcio Teixeira, Santarém do Pará, ligado.
0: E aí, Marcião?
5: Melhor programa sertanejo.
0: Bom demais.
5: Toca o Jogo do Amor.
0: Agora, meu irmão.
5: Milionários é rico.
0: Deixa comigo.
5: Um abraço.
0: Um abraço forte pra dar sorte, Lourenço e Lourival. Meu sítio, meu paraíso. Aqui no Alô, bom dia, na sexta-feira, caprichadona do rádio. Bom dia.
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2: Bom dia, alegria! Agora tem moda boa chegando no Caprichadão número 1 do seu rádio. Bora juntos, sexta-feira gostosa.
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0: Colmenares, José Rico, Jogo do Amor no Alô, bom dia, o caprichadão número um do seu rádio. Como é que está a sua vida no Jogo do Amor, hein? Ah, tá pra baixo, né? Vitalidade fraca, ejaculação rápida. Ô, Tatá, sextamos e temos novidades, né?
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pela harmonia e pelo jeito diferente de apresentar a música sertaneja. Infelizmente, Carlos César faleceu no ano de 2002, mas o trabalho que ele deixou continua vivo nas suas músicas e nas lembranças de quem acompanhou sua carreira. Cristiano também seguiu ligado à música e, anos depois, voltou a gravar trabalho solo. A dupla pode não ter permanecido junta por tantas décadas como outras grandes formações da música sertaneja, mas deixou a sua contribuição. E isso é o bonito da nossa música, amigão. Cada artista deixa um pedaço da sua história. E Carlos César e Cristiano deixaram belas páginas para a música sertaneja. Espero que você tenha gostado de conhecer um pouco mais sobre essa dupla tão especial. Na segunda-feira estaremos de volta com mais uma história da música sertaneja aqui no Alô Bom Dia. Um forte abraço para você, Sérgio Fontinelli, e para todos os ouvintes. Tenham um excelente fim de semana. Que Deus abençoe você e toda a sua família. Até segunda-feira.

0: defendendo uma tradição.
1: Alô, bom dia!
2: Alô, bom dia!
3: Bom dia, alegria! Bora despertando para mais um dia. Boa sexta-feira, gente!
4: Alô, bom dia!
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0: Pedro e Solimões, uma vida inteira no Alô Bom Dia.
1: Você pediu, você participou. 0800-558-0057.
2: Alô?
1: Alô? Alô? Alô, bom dia.
0: Bora pras últimas participações de hoje. Alô, alô, bom dia, alegria.
3: Bom dia, Fontenelle.
0: Bom dia.

0: por aqui em Bebedouro, São Paulo. Manda um alôzão aqui pra mim aqui em Bebedouro.
1: Agora, meu irmão.
0: É Itelcino que está falando aqui, junto com seu filho Ítalo Rianz.
1: Ô, Itelcino, aquele abraço, boa sexta-feira pra você, turma de Bebedouro. Alô, bom dia.
2: Bom dia, meu amigo Montinelli.
1: Bom dia, alegria.
2: Montinelli, roda a música pra mim, por favor.
1: Ah, qual?
2: Com Sérgio Reis.
1: Rapaz.
2: Sete filhos.
1: Sete filhos, moda caprichada, essa é bonita e eu vou tocar pra você, tá? Alô, bom dia.
3: Bom dia, bom dia, bom dia, Montinelli.
1: Dia.
3: Tudo bem?
1: Bom, menino.
3: É o Marcos de Araraquara.
1: Ô, Marcão.
3: São Paulo.
1: Aí sim, hein?
3: Ô, Fontinelli.
1: Diga lá.
3: Se for possível, toca um modão de viola pra nós, hein?
1: Agora, irmão.
3: Camões e Camargo, Ecologia.
1: Ecologia, deixa comigo, eu vou caprichar pra você, tá? Boa sexta-feira.
4: Alô, bom

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0: Agora são 6:03, 6:03 na manhã desta hoje, uma sexta-feira. Sexta-feira, dia 18 do mês de setembro do ano de 2026. 6:03, é hora de eu falar bom dia melhor. Bom dia melhor que está entrando no ar na manhã dessa sexta-feira aqui pela Melhor FM. Bom dia melhor para você que está acompanhando a Melhor FM no novo ou velho, bom radinho FM de faixa estendida. Bom dia melhor para você que está nos acompanhando pela rede mundial de computadores, podendo ver o nosso estúdio aqui na Avenida Lauro Corrêa da Silva 3240, assim como poderá ver daqui a pouquinho. Você verá as imagens das ruas de Limeira na manhã desta sexta-feira com o repórter Carlos Gomide, que vai trazer imagens das ruas de Limeira e vai trazer também as notícias de polícia. Os BOs que foram registrados na noite passada e nessa madrugada, enquanto a gente dormia, o que acontecia. Daqui a pouco o Carlos Gomide vem contando para a gente aqui no nosso Bom Dia Melhor desta sexta-feira. Bom dia para você que está ligado na Melhor FM. Bom dia para você que está conectado conosco pela rede mundial de computadores, no comando da central de operações, mouseando os computadores, operando a mesa de áudio, está a consagrada Joyce, a representante do universo feminino aqui no nosso programa. A Joyce que vai falar o bom dia dela para os nossos amigos ouvintes, os nossos amigos e amigas ouvintes. Acho melhor eu dizer assim, né? Os nossos amigos e amigas ouvintes, espectadores e espectadoras, para deixar tudo no seu jeitinho. Tudo bem?
1: Bom dia.
0: Bom dia. Eu não vou falar o que você está fazendo.
1: Não.
0: Eu não vou falar o que você está fazendo. Não vou contar o que a Joyce está fazendo aqui. Tudo bem? Tudo bem, Joyce?
1: Tudo bem,
0: tá tudo certinho? É, sextou. Aqui eu peguei a Joyce de calça curta aqui. Ela está arrumando as coisas ainda. Arruma daqui, arruma dali. Pá daqui, pá de lá, né? Peguei de calça curta mesmo. De surpresa.
1: Agora sim.
0: Tá tudo bem? Agora tudo sim, bem. Agora tá tudo certinho. Tá tudo bem, dona Joyce?
1: Tudo bem.
0: Como é que passou de ontem para hoje?
1: Tentando descansar.
0: Sexta-feira, fim de semana, vem aí.
1: Que não é descanso.
0: Não, é?
1: não.
0: Vai trabalhar no
1: dessa
0: fim de semana.
1: Não. Dessa vez eu tô com bastante coisa para fazer.
0: Eu já disse uma vez aqui que nós ainda vamos falar dessa atividade extracurricular da Joyce, que final de semana ela está trabalhando, né? Final de semana ela vai trabalhar.
1: É uma rotina bem diferente.
0: É uma outra, atividade, né? Que tem mais ou menos alguma coisa a ver com isso, com o nosso trabalho aqui no rádio, né? Mas é uma outra, de qualquer hora nós vamos conversar sobre isso. Vamos falar sobre esse assunto.
1: Um
0: dia a gente conversa sobre isso. Muito bem. Ô Joyce, tenha um bom dia, viu?
1: Bom dia para você também. Bom dia para os ouvintes também.
0: Para todo mundo, né? Muito bem, 6:07 agora, 6:07, o sol já está raiando. Já raiou o sol lá fora, viu, gente? Você sabe que o sol brilhou um pouco mais forte ontem em Limeira. Pela manhã, os termômetros da CETESB marcaram 14,4 de mínima, mas à tarde a máxima chegou aos 28,7 graus. Estava quente ontem à tarde. Segundo o CEPAGRE da Unicamp, a previsão para esta sexta-feira é muito semelhante a ontem, com céu com nebulosidade variável e predomínio do sol. À tarde, a nebulosidade aumenta, assim como a possibilidade para pancadas isoladas de chuva, que devem vir acompanhadas de raios e rajadas de vento. As temperaturas permanecem elevadas para o final de semana. A previsão é de tempo instável. A Joyce que vai trabalhar no final de semana, que fique esperta, viu? Tempo instável sobre São Paulo. São esperadas chuvas com trovoadas nas regiões oeste, centro e sul do nosso estado, neste sábado. Na divisa com o Paraná e na região oeste de São Paulo, há aviso amarelo de perigo potencial para tempestades. Nas demais regiões, chuvas isoladas, viu? Termômetros estão na casa dos 15 graus e baixando. Na manhã desta sexta-feira em Limeira, a gente deve ficar mais ou menos igual ontem, né? 14 graus também de mínima. tanto ontem como hoje, muito certamente, né? Muito bem. Previsão do tempo, então, para hoje e para o final de semana. Hoje, sol entre nuvens. Amanhã, instabilidades. A partir de amanhã, instabilidades aqui no estado de São Paulo. 6:08, a gente viu aí as imagens do satélite, né? Olha como é que está lá embaixo. Lá embaixo, lá para o lado do Uruguai, da Argentina, do sul do país, uma formação de chuva lá, né? Nada muito pesado não, mas formação, tempo carregado lá para o sul do país e para o sul do continente, né? Lá para o sul do continente também. Imagens do satélite Góes fornecidas pelo Instituto Nacional de Meteorologia na manhã desta sexta-feira, 18 de setembro de 2026. Você sabe, né? Eu não falei, mas o nosso ouvinte sabe. O Bom Dia Melhor traz notícias, traz, portanto, informação para você, né? Notícias, análises, comentários, traz utilidade pública, prestação de serviço, mas, acima de tudo, esse programa prima e preza pela participação popular. O ouvinte participa do programa, o espectador participa do programa, mandando uma mensagem de texto pelo WhatsApp ou mandando mensagem de áudio ou de vídeo, 19-3404-4000, adicione aí nos seus contatos, no seu celular, e a partir daí use e abuse do WhatsApp da Melhor FM. Participando como? Ora, trazendo a sua opinião, tem um assunto que está sendo abordado aqui, eu quero falar sobre isso, eu tenho uma opinião sobre esse assunto. Pode ser a favor, pode ser contra, pode ser muito pelo contrário, né? E mande sua mensagem para cá, sua opinião para cá, vai para o ar. Essa é a diferença, né? Alguém poderá dizer, ah, não tem novidade nenhuma, né? Qual é a novidade? Todo programa de rádio recebe, divulga mensagem dos ouvintes, né? A diferença é que aqui não tem filtro. Aqui vai para o ar toda e qualquer mensagem. Evidentemente que toda e qualquer mensagem civilizada, educada, lógico que nós somos pessoas todas civilizadas e educadas e assim deve ser o tratamento entre nós, não é mesmo? Muito bem. Então as pessoas podem mandar mensagens aqui, não tem problema nenhum. Mensagens civilizadas e educadas. Pode mandar mensagem desancando aqui o apresentador, viu? Já teve gente que mandou mensagem reclamando da Joyce, né, Joyce?
1: Já.
0: Mas a gente está preparado para isso.
1: Sim.
0: Não tem problema nenhum.
1: Não.
0: Aqui não tem filtro.
1: Não,
0: né?
1: Não tem.
0: Não, vai pro ar, né? Às vezes você recebe mensagens que você gosta.
1: E às vezes não.
0: Que lhe agradam. Às vezes não lhe agradam tanto. Ué, fazer o quê? Vivemos num país, segundo classificações de organismos internacionais, nós somos um país onde impera uma democracia eleitoral. Democracia eleitoral significa que nós podemos votar e escolher os nossos governantes. Então, é uma democracia. Porém, é uma democracia relativa, a democracia eleitoral. O ideal seria que nós vivêssemos num país com uma democracia liberal. Ou seja, que os governantes fossem estivessem sujeitos a fazer aquilo que o povo quer que seja feito, e não o que eles querem fazer, né? Isso é uma democracia liberal. Nós ainda não somos uma democracia liberal. Estamos a caminho, se não houver nenhuma interrupção, de repente. Vamos aguardar para ver. 6:00 se não houver uma regressão, né? Se a gente não regredir. 6:00 e não está difícil, não. 6:13 agora, 6:13. Vamos ver se temos uma conexão 5G. Internet 5G está funcionando em Limeira na manhã dessa sexta-feira. Vamos testar para saber se está funcionando a internet 5G. Se a internet 5G estiver funcionando aqui em Limeira nesta sexta-feira, nós vamos estabelecer uma conexão com a unidade móvel da Melhor FM, pilotada pelo repórter e piloto Carlos Gomide. Bom dia, Melhor, Gomide.
2: Oi.
0: Oi.
2: Bom dia.
0: Bom dia. Tudo bem com o senhor?
2: Tudo bem.
0: Está tudo bem? Aqui está tudo bem.
2: Graças a Deus. Eu não estou sem voz, não, viu?
0: Não.
2: Estou falando baixinho.
0: Tem gente dormindo aí? Tem gente dormindo aí do lado?
2: Tem.
0: Tem? Então, vamos tomar cuidado para a gente não acordar, né?
2: Para não acordar o povo. Então eu vou falar assim, mais baixinho. Pra não atrapalhar o sono dos anjos. Entendeu?
0: Sim.
2: Chegamos aqui ao plantão policial. Eu e alguns amigos encontramos tudo fechado. Tá tudo fechado aqui. E dá pra ouvir até que tem gente roncando lá dentro.
0: Olha que legal, aqui, cara. Ó.
2: Falar baixinho.
0: Tem musiquinha de dormir aí, Joyce? Tem aquela musiquinha de dormir?
1: Não, eles pra ele não, um pouquinho.
0: É?
2: Música de ninar.
0: É, música de ninar não tem? Não tem música de ninar aí. Tá na hora de dormir, não espere mamãe mandar. Um bom sono pra você e um alegre despertar. Você sabe que essa propaganda ia ao ar na televisão às 10 horas da noite. No tempo que eu era criança, de calça curta, lá em São Paulo, a gente ficava assistindo televisão, aí às 10 horas da noite entrava essa propaganda. Tá na hora de dormir, não espere mamãe mandar. Um bom sono pra você e um alegre despertar. Era essa hora que mamãe mandava os meninos pra cama. E nós íamos pra cama. É, às 10 horas da noite, essa propaganda entrava às 10 horas da noite no ar. E aí, dona Ana falava: meninos, tá na hora de dormir. Todo mundo ia pra cama. Olha que bacana. Cobertores Paraíba.
2: É.
0: Não dá pra esquecer uma propaganda dessa, né?
2: Ah, não.
0: Não dá, né?
2: Não dá.
0: Mamãe mandando a gente pra cama essa hora.
2: É. Eu mandei algumas fotos aí pra... mandei algumas fotos aí pra Joyce, que mostra o povo tá dormindo. Tem que falar baixinho. Mas não é por causa do vizinho aqui, não. O vizinho que se exploda. Tem que falar baixinho pro povo da delegacia não acordar.
0: É.
2: O sono dos anjos está grande.
0: Tá vendo?
2: Certo.
0: Quem manda você chegar uma hora dessa na porta da delegacia, cara? Quem manda? Você que é o culpado.
2: De plantão, né?
0: É. Vai chegar uma hora dessa na porta da delegacia, pô. Aliás, tem uma história de um delegado. Tá aqui no noticiário de hoje. Tava tendo... Teve um acidente de moto lá em São Paulo, na capital paulista, ontem. Na região central.
2: Deve ter tido uns 75 acidentes.
0: É, mas esse em particular é o que nos interessa. Porque teve um acidente com moto lá e destacaram uma viatura da Polícia Militar para ficar... preservando o local do acidente, né? E lá estavam os valorosos PMs lá, né, tomando conta do local lá, colocaram os cones e tal para preservar o local, acidente de moto, essa coisa toda. Sim. De repente vem um automóvel e pá, na traseira da viatura da PM. Aí os valorosos, né, PMs, pô,
2: tomaram um
0: susto. O que está acontecendo aí, né? Que é isso? Ô, meu senhor, era um senhor lá, numa Chevrolet Espinho. Ô, meu senhor, que é isso? O que é que aconteceu aí? O cara, ó, deu no pé.
2: Pirulitou.
0: É. Aí os PMs jogaram na rede, né? Dali a pouco pegaram o cara lá na frente. Você acredita que era um delegado de polícia que estava completamente bêbado?
2: Nossa.
0: Um delegado de polícia completamente bêbado, dirigindo uma viatura descaracterizada da Polícia Civil. Olha a bucha que o homem vai tomar.
2: Nossa. Se ele para pra conversar com os PMs,
0: pode ser.
2: Male, né?
0: É. Tem
2: os male, né? Ô, doutor, o senhor tá aí? Pô, doutor, pelo amor de Deus, né? É tudo na mesma... Como eles mesmos dizem, é o público interno. Então, assim, né, vamos conversar aqui, vamos tentar arredondar aqui.
0: É. Tem um prejuízo aí, tem um prejuízo aí, o senhor paga e fica tudo bem, né?
2: É. Bom, também cada um sabe onde o calo aperta, né?
0: Cada um sabe. Dá pra você ver como é que é a coisa do brasileiro, né, rapaz? O delegado estava com uma viatura descaracterizada da polícia civil, quer dizer, aparentemente, presume-se, né, que ele estivesse a serviço, né? Estivesse trabalhando, né?
2: É, mas você sabe que a Polícia Civil dispone... Para delegado de polícia, para delegado, a polícia disponibiliza um carro 24 horas por dia. Então ele pode usar o veículo...
0: Sei lá, era uma viatura...
2: Para fins particulares.
0: Era uma viatura da polícia descaracterizada. Supõe-se que estivesse a serviço, de qualquer maneira, uma viatura oficial. Mesmo descaracterizada, uma viatura oficial. A bucha que vai levar o cara.
2: Pois é. Acontece, né?
0: É, acontece. É que brasileiro é assim, né, cara? Brasileiro é relaxado mesmo, né?
2: É, infelizmente, né? Bom dia, Ivan.
0: Bom dia.
2: Agora sim. Deixa eu ver. Tá apagado, mas agora eu fechei o ouvido aqui. Acho que ninguém... A gente não vai atrapalhar os valiosos homens da Polícia Civil tirando a soneca deles. Tudo bem, Ivan? Bom dia. Boa sexta-feira, hein? Sextou, hein? Que beleza. Opa. Bom dia, Joyce.
1: Bom dia, Gomid.
2: Tudo bem?
1: Tudo bem, tudo certo.
2: Então tá bom. Senão Clotilde fica brava comigo depois. Oi, Ivan.
0: Sim, senhor.
2: Aqui deu ruim, viu?
0: É.
2: Aqui deu ruim.
0: Deu ruim?
2: Deu.
0: Que
2: teve
0: deu?
2: Gente que já passou aqui de madrugada. É, e a informação que a gente tem com os nossos amigos, né? De outros veículos. Pode não parecer, mas nós temos amizade com outros repórteres de outros veículos, sabe? Alguns também. É, mas outros repórteres já passaram aqui e a informação é essa. Tá tudo apagado, tem gente roncando lá dentro. Mostra aí, Joyce, faz favor. Mostra aí pro povo, pra ninguém falar que eu tô inventando história. É, sem ocorrências, viu, Ivan? Pelo menos aquelas disponibilizadas pra imprensa. Não tem boletim de ocorrência disponibilizado para a imprensa, justamente porque nesse momento aqui na porta do plantão policial, onde eu estou, aí ó, essa é a cena. Plantão policial fechado. A porta está aberta, mas está tudo apagado lá dentro. E tem alguém ressonando lá dentro. Enfim, então, sem registros novos do plantão policial. A gente fala alguma coisa, Ivan, com relação a... Há uma ocorrência que aconteceu ontem, à tarde, lá no Jardim São Luís. Uma mulher foi presa pela polícia militar depois de bater no cachorro dela. Ela foi denunciada para a polícia militar, porque alguém deve ter visto, a polícia não divulga isso, também não há necessidade de divulgar isso, mas alguém deve ter percebido, visto, ou talvez não foi a primeira vez que ela batia no cachorro. E o cachorro vai gritar, o cachorro vai chorar, e a pessoa acabou denunciando essa mulher para a polícia militar, que enviou imediatamente uma viatura para o local. Quando os policiais chegaram, Ivan, nesse imóvel, lá no Jardim São Luís, eles olharam por cima do portão, com o uso de uma escada, eles conseguiram pescoçar por cima do portão assim, e perceberam, e viram, flagraram essa mulher batendo ou cutucando a boca do cachorro com um pedaço de madeira e machucando o cachorro, que estava chorando e sangrando, e não era pouco. É um mestiço de pitbull com outras raças, mas é um cão manso e que estava machucado. Ela foi abordada pela polícia militar, foi dada uma ordem legal para que ela parasse o que ela estava fazendo com o cachorro. Ela, a princípio, obedeceu, abriu a porta da casa para os policiais militares entrarem. Os policiais perceberam que o cachorro estava ferido, tinha bastante sangue, provavelmente do cachorro, né? No corredor da casa dessa mulher. E ela disse que estava agredindo o cachorro porque o cachorro havia avançado nela, havia mordido ela. E ela acabou sendo presa em flagrante por maus tratos a animais. Aí você fala assim, ô louco, mas maus tratos a animais dá cadeia? Dá cadeia. Principalmente quando é contra cão e gato, ou animais domésticos. A agressão apenas sobe para 5 a 8 anos de reclusão, e, portanto, na esfera policial, é inafiançável. A pessoa é apresentada e a pessoa tem que ser presa em flagrante, caso, evidentemente, seja caracterizado flagrante. Mas, nesse caso aí,
3: há palavras dos policiais militares que dizem terem visto ela agredindo o cachorro. Ela foi flagrada agredindo o cachorro e, por isso, ela acabou sendo autuada em flagrante, foi presa, recolhida à carceragem da delegacia seccional, vai passar por audiência de custódia de hoje. Provavelmente, se nada mais aparecer, provavelmente ela vai ser colocada em liberdade. O cachorro foi entregue a uma clínica de recuperação, sob responsabilidade de um grupo que cuida de proteção dos animais, e foi resgatado. Esse cachorro e essa mulher acabou sendo autuada em flagrante por bater no cachorro. Então, você que bate um cachorrinho, você que tem um gatinho e que gosta de dar uns tapas, gosta de bater no cachorro, cuidado, você está cometendo um crime que na esfera policial é inafiançável. Pode acontecer com você a mesma coisa que aconteceu com essa mulher, presa em flagrante após agredir esse cachorro, Ivan.
0: Falar o quê? Falar o quê?
3: Cada um arque com as consequências dos seus atos.
0: Rapaz, e tem um bocado de sangue essas fotos aí que a Joyce está colocando. Tem um bocado de sangue. Ela machucou bem o cachorro, hein?
3: Machucou bastante o cachorro. Machucou bastante. Aí foi vereadora protetora dos animais lá fazer vídeo. Ela foi chamada pela polícia militar, pelo que consta, para fazer o resgate do cachorro. Ela que está responsável pelo cachorro agora, ela e o grupo dela, né? Ela não trabalha sozinha. Então a vereadora foi chamada ao local, foi lá, fez vídeo na internet, conversou com os policiais militares e tal, e conseguiu resgatar esse cachorro, e agora está sendo pelo menos bem cuidado por essa protetora que é a vereadora aqui na cidade. Esse é um mestiço de pitbull, me passaram aqui, deixa eu ver direitinho qual que são as raças desse cachorro, né? Que ele é mestiço, mas mestiço de pitbull, só mestiço de pitbull, tipo, é bonzinho. Os próprios policiais disseram que quando entraram na residência, o cachorro não ofereceu resistência, e parece que o cachorro entende, né? O policial estava lá para ajudar o cachorro, e ele estava bem dócil, bem manso com os policiais militares. Esse cachorro não ofereceu resistência nenhuma à abordagem dos policiais, de fazer carinho, bem dócil. Inclusive, a vereadora, quando chegou, também foi lá fazer carinho no cachorro. O cachorro reagiu de forma bem tranquila com a vereadora. Enfim, é só a mulher mesmo que acabou errando ao agredir esse cachorro.
0: Ela?
3: Se ele atacou ou não ela, a gente não sabe. Mas nada justifica, né, Ivan?
0: Ela alega o quê, a senhora?
3: Que o cachorro mordeu ela. O cachorro avançou nela e, por conta disso, ela estava, entre aspas, brigando com o cachorro.
0: Tá.
3: Mas isso é crime, né? E por isso que ela foi presa.
0: É. O rapaz aí parece ser bem tranquilão, né?
3: O cachorro?
0: É.
3: É. Toda a polícia militar disse, né, em nota, nos relatos que a polícia manda para a imprensa, a informação é: o cachorro é extremamente dócil, não ofereceu resistência quando, ou não avançou, não mostrou nenhum tipo de nervosismo quando viu os policiais militares. Parece que o cachorro entende que a pessoa está ali para ajudar ele, né? E ele estava bem dócil, inclusive vídeos postados na rede social pela vereadora que foi lá, chamada para socorrer o cachorro. Ela faz carinho no cachorro, a pessoa que está filmando para ela faz carinho no cachorro, o próprio policial está fazendo carinho no cachorro, e o cachorro parece ser dócil. Agora, a gente não sabe, né? É aquilo que a gente sempre fala, a gente está vendo uma foto de uma situação. O histórico do cachorro, o que ele já fez com a dona, o que ele não fez com a dona, a gente não sabe. Mas manso, dócil, feroz, avançando, mordendo, lambendo ou pulando em cima dela, nada, absolutamente nada justifica o que ela fez com esse cachorro.
0: Bom, aí o Reginaldo Roberto pergunta aqui: o que aconteceria se eu estiver andando de moto e um cachorro avançar, me atacar, eu estiver passando de moto numa rua, um cachorro me ataca, eu dou um bicudo no focinho dele e estiver passando uma viatura da polícia, eu vou preso?
3: Não, porque você está agindo...
0: Pode ser que sim, pode ser que você vá preso, mas você chegando lá na frente do doutor delegado, lá você alega a legítima defesa. Ó, seu doutor. Seu doutor, só reagir.
3: O que os policiais viram, mas aí as pessoas vão falar assim, né? O espírito de porco vai falar o seguinte: mas ela não estava se... Ela não estava reagindo ela não estava se defendendo da mordida dele? É, só que a legítima defesa, ela é caracterizada pelo uso moderada para cessar a agressão. A partir do momento que você bate no cachorro, quando o cachorro... E isso vale para ser humano também. A partir do momento que você bate no cachorro, alegando legítima defesa, mas você não está sendo atacado, na verdade você está lesionando o cachorro. Você está cometendo um crime, você não está agindo em legítima defesa. A legítima defesa é usar de meios moderados para cessar uma iminente ou evidente agressão. Ah, o cachorro está te avançando, está te mordendo. Use os meios necessários para cessar a agressão. Agora, ele cessou o avanço, para de bater. E não foi isso que os policiais viram nessa casa ontem. O que os policiais viram foi uma agressão ao cachorro e por conta disso a mulher foi presa.
0: É. Cada um sabe de si, né? Tem muita gente que agride o animal que tem em casa lá, o animal de estimação que tem na casa. Tem muita gente que agride, às vezes, para descontar frustrações, viu? Sabe? A pessoa está frustrada com alguma coisa, fracassou em algo, está deprimida, está desanimada da vida, né? E desconta essa frustração em cima de um animalzinho de estimação, por exemplo. Acontece isso. Não sei qual é o caso da senhora, hein? Não sei qual foi o problema dela. Mas tem muita situação assim. E tem maldade pura também, né?
3: Tem
0: maldade pura também. Até tem gente que faz, que pratica crueldade contra animais e põe, grava vídeo e põe na internet, né?
3: É.
0: Acha bonito, né?
3: Como se fosse a coisa mais...
0: Né? Tem gente que faz isso.
3: Importante se fazer. Agredir um animal. E a lei faz distinção, viva. Aliás, essa lei foi mudada recentemente, a questão talvez de alguns anos, mas poucos anos. A lei faz essa distinção entre animais e cita nominalmente que quando a agressão é contra cachorros ou gatos, cita as duas espécies, né? Cachorro e gato, aí a pena é aumentada. E o aumento da pena sai da esfera inafiançável ou afiançável na Polícia Civil. Para as pessoas entenderem, a Polícia Civil, o delegado de polícia, pode arbitrar a fiança, segundo a lei, para crimes cometidos que têm como pena máxima 4 anos de cadeia. Aí, quando a pena máxima é de 4 anos, aí o delegado pode habitar uma fiança e dispensar a pessoa da delegacia, caso a pessoa apresente a fiança. No caso dessa lei, mudou, acho que é de 5 a 8 anos de reclusão. E aí, como a pena sai desse limite de 4 anos, aí o delegado não pode habitar a fiança. Aí quem pode habitar a fiança é na esfera judicial, quando a pessoa for apresentada lá na audiência de custódia. O que, venhamos e convenhamos, é o que deve acontecer hoje, né? Mas, aqui na delegacia, da delegacia ela vai sair presa.
0: Ué, se está na lei...
3: Não, mas a lei é justamente por causa disso, né?
0: É
3: para proteger esses animais, né? Para proteger esses animais que, infelizmente, são... talvez os que mais sofrem agressões,
0: né? Proteger os animais e punir, né, agressores selvagens, né? Porque aqui em Limeira nós tivemos um caso de um sujeito que não satisfeito em se livrar do cachorro, abandonar o cachorro, ele tacou fogo no cachorro, não foi? Teve um caso desse aqui, ele incendiou o cachorro, jogou
3: alguns anos atrás teve um caso,
0: jogou álcool, gasolina, sei lá, e tocou fogo no cachorro.
3: Foi na região do Jardim Ipanema. Foi aquela região da cidade lá. Inclusive mostraram a pessoa, tem uma câmera de segurança que mostrou esse caso. acho que foi o caso do Thor. Acho que é o Thor, é Thor o nome desse cachorro. Que foi incendiado. O cara achou que o cachorro estava morto e tacou fogo no cachorro. Só que o cachorro estava vivo. E ele abandonou numa área verde que tinha uma câmera filmando. Aí o cara acabou sendo preso, né?
0: Pois é.
3: Aí não é mais maus tratos. Aí já cai na questão da crueldade contra animais, porque a pena é muito maior.
0: É. Shows de Loki.
3: É. Não, tem coisa que não... Deixa eu ver se eu acho esse caso. Caso Thor Limeira. Vamos ver se tem alguma... Se o Dr. Google nos mostra alguma coisa do caso Thor. Não. O Thor foi baleado num lava rápido. Não é esse caso, não. É um outro cachorro que foi incendiado. Eu não vou lembrar o nome do cachorro agora. Mas o Thor foi um cachorro que foi incendiado dentro de um lava rápido aqui.
0: O outro foi baleado.
3: Baleado.
0: É.
3: Foi baleado. Dentro de um lava rápido lá no Jardim Caíra. Inclusive eu fui no local na época fazer matéria. Mas eu vou achar o outro. O outro caso eu vou achar e digo e falo pra vocês. Isso deve ter acontecido há 8 anos atrás, mais ou menos. 8, 9 anos atrás. O caso do cachorro foi incendiado e jogado numa área verde. Ali na região do Jardim Ipanema, Antônio Simonetti, naquele lado da cidade lá.
0: 6h35 agora, 6h35 da manhã desta sexta-feira. Hoje 16. Ó, 16 quem aqui? Hoje é 18, não é 16 não. É 18 de setembro de 2026.
3: É 2019, vírgula. 2019.
0: O caso do doutor?
3: No caso do cachorro lá do Graminha, entre o Graminha e o Jequitibás. Foi nessa área que aconteceu.
0: Pois é, tem gente que abandona o cachorro, leva o cachorro para casa, o cachorro tem uma personalidade, né? Não muito agradável, né? Aquele cachorro que morde tudo que vê pela frente, tudo ele quer morder, ele morde a sandália havaiana. Ele morde o travesseiro, tudo que o chinelo, tudo que aparece na frente ele morde, né? Tem cachorro que é assim, né? Tem a personalidade dele, que precisa ser, né? Você precisa trabalhar, precisa ter paciência, você tem que trabalhar a personalidade do cachorro, mudar a personalidade do cachorro. Então, tem todo um trabalho que tem que ser feito aí, né? E dá trabalho. Da mão de obra fazer isso. Então é melhor se livrar
3: do cachorro. Né?
0: É, melhor se livrar.
3: Pagar o adestrador.
0: É, melhor se livrar do cachorro. É jogar ele no meio da rua aí. Tem um monte de gente que faz isso, né?
3: É, aliás, a gente está com um caso. Ontem eu falei no Cidade em Foco de um caso de um pitbull que está solto na zona rural. Priscila Pires, do bairro do Pinhal, nosso ouvinte. Está pedindo socorro já faz alguns dias porque tem um cachorro solto lá. E ontem ele estava na porta da escola do Orivan Dan. Dorival Dan, lá no bairro do Pinhal, com 300 crianças dentro da escola, sem conseguir sair porque tem um pitbull solto na porta da escola.
0: E certa vez aqui em Limeira, isso já faz um bocado de anos, certa vez aqui em Limeira, esse negócio de abandonar animais na zona rural, tinha um monte de gente que fazia isso, botava aquele cachorro que estragava a sandália havaiana. O cara botava dentro do carro e chegava lá na zona rural, lá nos Pires, lá, e jogava o cachorro lá. Largava o cachorro lá. O que aconteceu? Jogaram tanto cachorro na zona rural que formou-se uma matilha. Os cachorros se juntaram, né? Se juntaram em bando. Tinha lá o macho alfa lá que comandava o bando. Tal. Bando ou matilha, sei lá como é que chama o coletivo de cachorro. Não sei se é bando, se é matilha. Deve ser matilha, né?
3: Matilha.
0: O coletivo de cachorro. Então, formou uma matilha lá e eles viraram cães selvagens novamente e começaram a atacar as criações dos sitiantes lá. O cara tinha lá um galinheiro lá, os cachorros invadiam o galinheiro lá, essas coisas. Sabe? Viraram selvagens de novo. Né? É um problema isso aí.
3: Pois é. Oi, Ivan.
0: Ivan sou eu.
3: É, saindo um pouquinho desse assunto...
0: Sim.
3: Você conhece alguém Ou você já conhece, você lembra um caso de alguém que bateu o carro num poste, né?
0: Ah, sim. Vários casos aqui em Limeira, né?
3: Pois é. Aliás, Limeira é a terceira cidade na área de concessão da Neo Energia Elétrica com mais casos de albarroamento de postes. Os dados foram divulgados ontem pela concessionária. Só para você ter uma ideia, quer ver? Deixa eu pegar os números aqui. Ó, foram registrados 47 ocorrências de albarroamento de poste neste ano na cidade, de 1º de janeiro a 10 de setembro. Esse levantamento foi divulgado ontem pela Neo Energia Elétrica. 47 ocorrências contra 44 no ano passado. É um aumento pequeno de 3 casos reais, né? 3 casos concretos de um ano para outro. Só que foram 30 postes que já foram danificados na cidade ou que foram trocados, de ser trocados na cidade por conta de acidentes com veículos que já acabam se chocando contra essas estruturas de concreto. A cidade fica atrás, deixa eu pegar aqui o nome da cidade, é Atibaia. Atibaia, que registrou 82 colisões, e Mairiporã, que teve 68 colisões. São cidades que são de concessão da Eletro, tá? Não são todas as cidades. Aqui não entram dos 645 cidades do estado, entram aí 225, 227, que é o número de cidades de sob a concessão aqui da Neo Energia Elétrica. Mas então a cidade Limeira fica com a medalha de bronze em casos de acidente envolvendo albarroamento de poste. Atrás de Atibaia, que teve 82 ocorrências de 1º de janeiro a 10 de setembro desse ano, e Mairiporã, que registrou 68 casos de acidentes envolvendo estruturas de concreto, postes pertencentes, evidentemente, à concessionária. Fora aqueles que não pertencem à concessionária e que não entram nesse balanço, evidentemente, né?
0: É interessante, interessante. Por que será, não? A pergunta é essa, né?
3: Eu acho que o cérebro acha uma referência. A gente deveria até conversar com, sei lá, se neurologista, um psiquiatra, alguém que nos explique, né? Tem um vão de 30 metros entre um poste e outro. Por que a pessoa bate no poste? É uma coisa interessante para se perguntar para alguém que possa... Não sei se eles vão conseguir responder. De repente o cérebro acha uma referência ali para parar o veículo. Instinto de defesa do corpo faz com que a pessoa procure o poste no automático, evidentemente. Não sei explicar, mas é uma situação que chama atenção, né? Tem 30 metros de vão e o cara vai bater justamente no poste, né? É um negócio que chama atenção. E o Ivan Voigt está chamando a atenção para a gente aqui que o nome daquele cachorro de 2019 é Titã.
0: Titã.
3: Não é Thor. O Thor foi o que foi baleado dentro do Lava Rápido. O Titã foi aquele cachorro que foi incendiado. Obrigado ao Ivan Voigt por nos lembrar e nos avisar aqui. Foi em 2019, né? Que a pessoa acabou sendo processada e presa, inclusive, na época, porque tacou fogo no cachorro. Achou que o cachorro estava morto e por conta disso tacou fogo no cão. Muito bem. E só para a gente fechar aqui o giro policial, Ivan,
0: sim, senhor.
3: Já que não teve registros no plantão policial, a gente fala de Cordeirópolis, a Polícia Civil de Cordeirópolis, que está, ou estava, sob o comando do Dr. Rodrigo Rodrigues, esclareceu um caso de uma tentativa de homicídio que aconteceu no dia 10 de abril. Tá? Um rapaz de 26 anos acabou sendo esfaqueado na nuca, no tórax, no abdômen e no braço, depois de uma briga com um desafeto na porta de um bar do Jardim Eldorado, lá em Cordeirópolis. Esse caso aconteceu em 10 de abril. O autor foi identificado pela própria vítima, que se recuperou das facadas, passou por cirurgia, mas se recuperou dos golpes. E para a autoridade policial, a vítima disse que teve uma discussão de porta de bar com esse homem que acabou depois voltando armado e acabou atacando a vítima. É, segundo a polícia, o autor do crime estava acompanhado da sogra e a sogra se apossou do celular da vítima. Quer dizer, é uma tentativa de homicídio, mas que para a justiça pode. Isso quem vai decidir é o promotor e a meritíssima juíza lá de Corderópolis. Mas pode virar uma tentativa de latrocínio, que é o roubo seguido de morte, que é um crime bem mais pesado, tem uma pena um pouco mais pesada do que o homicídio. Há registros que a sogra do autor usou o celular da vítima depois do dia do crime. Houve representação pela prisão temporária do autor das facadas e ele foi localizado em Araras na última sexta-feira pela polícia militar. Foi abordado, constou lá que ele estava pedido pela justiça e ele acabou sendo preso. O caso vai ser agora enviado, né, para o Poder Judiciário de Corderópolis, e aí vai caber ao Ministério Público oferecer ou não a denúncia contra esse homem pela tentativa de homicídio. Agora, com relação a esse roubo, furto, essa subtração desse celular, provavelmente vai cair como roubo, e aí os dois, tanto ele quanto a sogra, podem responder por tentativa de latrocínio. Enfim, a Polícia Civil, sob o comando do Dr. Rodrigo Rodrigues, lá de Corderópolis, acabou esclarecendo essa tentativa de homicídio que aconteceu no dia 10 de abril, na porta de um bar do Jardim Dourado, lá em Cordeiro.
0: 6h45 agora, 6h45 na manhã desta sexta-feira. Movimento aqui já se torna mais intenso na Avenida Lauro Corrêa da Silva, muita gente em direção ao centro, o fluxo de veículos cresce bastante. O sol já botou a cara para fora, o sol está raiando mais cedo, né? A sexta-feira, a cidade fervida em seu progresso, Carlos Gomide.
3: Graças a Deus é sexta-feira. É. Amanhã o despertador está de folga. Só o despertador, porque eu vou trabalhar. Mas, pelo menos eu vou acordar às 4 da manhã, né?
0: Já é alguma coisa.
3: Já é alguma coisa. Esses foram os destaques, viu, Ivan?
0: Sim, senhor.
3: Do setor policial, porque plantão policial falhou. Ah, deixa eu ver. Dá uma última passadinha pelo grupo da PM lá, para ver se houve algum relato. Não, o último relato foi de Leme, e antes desse foi o relato do cachorro que a gente já trouxe. Então, me parece que não houve atendimento de ocorrências graves na cidade nessa madrugada, o que, venhamos e convenhamos, é um bom sinal, né, Ivan?
0: Não tenho dúvida.
3: Todo mundo está dormindo tranquilo, inclusive os bandidos.
0: Muito bem. Então tá bom. Então deixa eu cumprimentar aqui, saudar os nossos amigos ouvintes que passaram aqui pelo chat do YouTube e deixaram um bom dia pra gente aqui. Deixa eu registrar aqui o bom dia da Silvana Machado, o bom dia da Sueli Dourado, que está dizendo, tá abençoando o nosso final de semana aqui. A Chile Aparecida Claudino também está mandando um bom dia, também está nos abençoando. Vivaldo Perino mandou um bom dia, o Ivo Cardoso, o Adriano Adai também. A Maria Amélia mandou uma boa sexta-feira, está nos abençoando o nosso final de semana aqui, né, Maria Amélia? O Romildo Batista está aqui mandando um bom dia também. A Maria Amélia mandou um bom dia para todo mundo. Isso, muito bem. Benedito Dragone também está aqui mandando o seu bom dia. Renê Golfinê, deixando o seu bom dia aqui no chat do YouTube. Roderjan Ferraz também está nos abençoando. Vera Lúcia André. A Fátima Neves passou por aqui, deixou um bom dia. A Clotilde também passou por aqui, deixou um bom dia. A Aura Krambeck deixou aqui um bom dia abençoado para todos nós. A Solange, como é que vai, Solange? Bom dia. O Oswaldo Alfredo, lá do Santina, também deixou um bom dia. O Clodoaldo. Como é que é? Ah, o Clodoaldo está aqui fazendo elogios a Joyce. O Pedro Paulo Nogueira está mandando um bom dia para todo mundo.
3: Ivan.
0: Oi, Gomide.
3: Não, pode terminar aí os bons dias, só depois falar de uma audiência que aconteceu ontem no fórum.
0: Ah, sim.
3: Desse importante que aconteceu no fórum.
0: Já chamo você na sequência, então.
3: Então
0: tem um perfil aqui chamado Nenê Vieira, que diz assim: bom dia, sou de Boa Ventura, PB, deve ser Paraíba, né? Estou procurando meu marido, marido dela, o Cícero Furtado Lacerda. Ele tem 68 anos. Ele estava no sítio... Aqui está escrito sítio Cabeludo, em Igaraci, e saiu de lá e não sabemos onde ele está. Alguém sabe de Cícero Furtado Lacerda? Do paradeiro dele? Tem um perfil procurando aqui no chat do YouTube. Se alguém souber do paradeiro de Cícero Furtado Lacerda, dá um alô para nós. Paulo Gacheta aqui mandando um bom dia. Ney Camargo também está aqui. Paulo Gacheta está falando da Mega Sena. Mega Sena saiu ontem para um bolão de Presidente Venceslau, lá na região de Presidente Prudente. 101 milhões de reais lá.
3: Será?
0: Os caras dividiram lá. Os caras
3: será?
0: Os caras dividiram essa grana lá.
3: Dentro do presídio dá para fazer bolão, será?
0: Pode ser, pode ser.
3: O Presidente Venceslau tem um presídio grande e famoso. É. Né?
0: Pode ser o pessoal lá da Polícia Penal, né? Que fez um bolão, né? Vai.
3: É, eu não pensei neles, né?
0: Você já pensou na bandidagem, né? Vai que a turma da Polícia Penal, lá pronto, já vai desfalcar o presídio. Vai desfalcar o presídio lá, rapaz.
3: Chega lá hoje, cadê os povos? Não, o povo foi.
0: Cadê os polícia daqui?
3: Aliás, eu tava lendo ontem, Ivan, eu vou trazer isso no... Deixei reservado pro final de semana essa matéria, mas de uma condenação de uma mulher que roubou 170 mil reais de um senhor de Iracemápolis. Esse caso aconteceu, se eu não estou redondamente enganado, em 2021. Ela roubou, ela furtou, se apossou, se apropriou, enfim. Ela foi condenada por estelionato. Ela se apossou de 170 mil reais de um prêmio, parte de um prêmio de uma loteria, que esse homem lá de Iracemápolis ganhou de 1 milhão e 600 mil reais. Ele quis esconder da filha que ele tinha ganho na loteria, e aí ele tinha um laço de confiança com a mulher, e que a mulher teria roubado ele, usado de artifício para pegar dinheiro para ela. Eu estava lendo ontem à noite aqui, 9:30 da noite, você imagina como é que estava minha cabeça. Eu não estava conseguindo entender direito o juridiquês da decisão. Mas teve um caso desse de uma pessoa que foi condenada, uma mulher, duas mulheres, na verdade, madrasta e enteada, que foram condenadas por desviar, se apossar de 170 mil reais num iracemapolense.
0: Apropriação indébita.
3: Deu estelionato, viva.
0: Estelionato?
3: A condenação foi por estelionato. Isso foi o que a justiça considerou. Depois eu vou, na segunda-feira, na semana que vem, eu trago direitinho essa notícia para vocês.
0: Muito bem. O Márcio Holanda disse que o cachorro se chamava Titã. Já está confirmado, né?
3: Sim.
0: A Alessandra também mandou essa mesma mensagem aqui. Diz que o nome do cachorro era Titã. Esse que o cara incendiou, né? Maria Helena mandou um bom dia para a gente aqui, desejando um bom final de semana. A Andréia Cristina também está mandando um bom dia para a gente. O Carlos Roberto. A Isabel. Bom dia, Ivan. Pergunta para o Gomide. O que que aconteceu ontem que a Polícia Militar estava no Recanto dos Pássaros, Gomide? Está perguntando.
3: Ontem de manhã teve aquela ocorrência daquela confusão lá de... O marido que bateu na mulher.
0: Aí o doidão, né? Aquele cara que ficou doidão.
3: Que bateu com a cabeça na grade aqui.
0: Isso.
3: Ontem de madrugada foi essa situação que aconteceu lá. Não sei se é isso que ela está falando. Mas teve essa situação ontem
0: lá no Recanto. Deve ser isso, né? Ela está perguntando o que foi o BO lá do Recanto dos Pássaros.
3: O BO que teve lá foi esse, né? Pode ter tido outro BO, mas precisaria saber exatamente que horas que foi para a gente tentar contato com a polícia, mas divulgado até agora foi só essa situação envolvendo esses dois casais.
0: A Cecília Escavaça passou por aqui, deixou um bom dia. A Isabel Cristina também deixou um bom dia para a gente aqui no chat do YouTube. Daqui a pouco eu vou lá no WhatsApp, ver o que está rolando no WhatsApp. Mas eu acho que o WhatsApp vai ficar para depois dessa transição para o horário político, né, Joyce? Você quer fazer agora? Vamos fazer agora?
3: Eu preciso falar um negócio aqui.
0: Você precisa falar um negócio.
3: Tem 3 minutos ainda, calma.
0: Não sei. Quem manda aqui é a Joyce.
3: Posso falar, Joyce?
1: Pode.
0: Está autorizado. Tá, você está autorizado.
3: Está autorizado a falar.
0: Tá.
3: Não, é rapidinho, Ivan. Aconteceu ontem, no Fórum de Limeira, de forma híbrida, a primeira audiência de instrução do processo que apura a morte da jovem Maria Eduarda Rodrigues de Freitas, lançada sem cordas de uma ponte durante um salto da ponte do esqueleto lá no dia 13 de junho deste ano, tá? Uhum. A audiência começou por volta de meio-dia e meia e ontem era 6:30 da tarde e ela não tinha acabado ainda. Segundo informações, eram mais de 20 testemunhas que eram para ser ouvidas. Os réus, o Luiz, o Maicon, o Vitor e a Eveline também seriam ouvidos. E eles, o juiz, o doutor Guilherme,

0: da ponte do esqueleto. Eu vou tentar hoje contato com o Dr. Guilherme para ver se ele nos passa alguma informação e aí a gente divulga nos próximos dias aqui na programação da Melhor FM.
1: São 6 horas e 55 minutinhos, 6h55. Então vamos fazer um intervalozinho para a gente ajustar aqui a transição, vai para o rádio, o horário político eleitoral, quem está no rádio, no velho ou novo e bom radinho fica com o horário político eleitoral, quem está na rede mundial de computadores, a gente continua o programa por aqui normalmente. Já, já.

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3: 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Quando a mulher se propõe a fazer uma coisa, ela não faz só por ela. 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Então é essa garra e essa força que a gente vê em cada mulher que faz o curso do Caminho da Capacitação.
1: De carona ou a pé e atrás de um sonho.
0: Liliane é das minhas. Já tem até o próprio salão de manicure dela. Abraçou a oportunidade que virou profissão. Profissão virou renda. Renda virou independência.
5: Ainda bem que é.
1: E não é só a Liliane não, viu? Tem muitas outras histórias de superação. Tem até mulher botando as caras onde disseram que ela não tinha lugar.
6: Esse curso de solda foi uma oportunidade maravilhosa, mas pro grupo feminino que não tem oportunidade, não tem como entrar nesse ramo, né?
1: E tem gente que precisou superar uma barreira a mais.
7: A minha deficiência é no meu braço direito. Joga aqui na

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0: então ajudava na caça e na guarda da caverna, né? E o homem alimentava o cachorro, começou assim. Hoje essa relação não existe mais, no mundo moderno não existe mais o porquê dessa relação, a não ser uma relação de amizade, né? Mas não precisa ser dentro de casa, é o meu pensamento. Quem quiser ficar bravo comigo pode ficar bravo à vontade, não tem problema nenhum. É assim que eu penso, né? E quem pensar diferente, pense. Posso mandar mais uma mensagem de áudio pro ar?
1: Pode sim, Ivan.
2: Oi, Ivan.
0: Oi.
2: Isso é o câncer do país.
0: O que que é o câncer do país? Ah, as bets. As bets, ah, sim. Então, mas já só de falar de acabar com bets, os clubes de futebol já... Né? Olha aqui, ó. Tem... Dá uma olhada aí nessas fotos aí de gatos que o Vendramin mandou. Chuvisco, Toda, Zé e Maria. Olha só. E aí o Vendramin acrescentou aqui, só gasto e muito. E é verdade. Não, eu estou falando, gente, o mercado pet no Brasil e no mundo é um negócio, só cresce. Você vai busca informações sobre o mercado pet. Quanto faturou o ano passado? Faturou tanto. E esse ano, qual é a previsão de faturar? Ah, 5, 10% a mais. O mercado pet só cresce. É um mercado de bilhões de reais. Aliás, bilhões de dólares, bilhões de reais no mundo inteiro. É o que a turma gasta, né? O pessoal que gosta de animais, como o Vendramin. Esses gatos, que as fotos dos gatos aqui são do Vendramin. Olha como são bem cuidados. Olha. Isso aí deve passar pela estética. Olha lá, como é que tá? Até a Avenida Pet, olha lá, estética animal.
1: Tem lugares que eles fazem até as unhas, assim, volta com as unhas pintadinhas. Dona Atena já apareceu uma vez de unha pintada.
0: Deve passar toda semana lá pela estética para ficar tudo lindão, assim, ó. Imagina quanto custa isso.
1: Custa.
0: Né? E a raçãozinha, que é tudo raçãozinha de premium. Tudo raçãozinha de primeira qualidade. Sim. Custa uma nota, velho. O negócio não é brincadeira, não.
1: O nome da relação, então, nessa questão ecológica, se chama protocooperação. Quando duas espécies, elas não necessariamente necessitam uma da outra para sobreviver, mas elas se beneficiam de estar juntas. Uma oferece algo que interessa para a outra e a outra também oferece algo.
0: Pois é, e a doutora Silvana está dizendo aqui, agora politizaram a causa animal e jogaram tudo isso no ralo. Aí ela está me tranquilizando aqui, dizendo que está tudo bem, não tem... Né, o respeito e a admiração continuam mesmo de parte a parte, está tudo bem. Assim que eu gosto, doutora Silvana, assim que é bom, né, desse jeitinho, respeito sempre, né, as opiniões podem divergir, mas o respeito sempre deve prevalecer, né? Eu tenho essa é uma concepção que eu fui formando comigo ao longo do tempo, né? Como eu disse, eu sempre gostei de animal, sempre teve animal em casa, na família, a gente sempre teve cachorro, gato, sempre tivemos isso, né? Então a relação com animais, a minha relação com animais é uma relação muito legal, super bacana. Mas eu fui formando uma convicção a respeito disso, né? Ao longo do tempo. Eu vejo essa coisa do defensor... Daqueles caras que trabalham para recuperar os animais e recolocar no seu habitat natural, né? E como é que a gente faz com os cachorros? É um negócio difícil também, esse é um problema complexo, não é de fácil solução, e eu não tenho solução para isso, não. Mas como é que a gente faz com os cachorros? Os cachorros, cachorros e gatinhos sendo tratados igual gente, não é natural isso. A natureza deles é outra, né? E a gente está desvirtuando a natureza do bichinho. Eu não sei de que maneira isso afeta o bichinho. De que maneira isso afeta o bichinho? Não sei. Enfim, não sou eu que vou mudar o mundo, né? Olha aqui. Tem mais aqui. Você pensa que é pouca coisa? Tem mais aqui. Essa aqui é a Madalena. Vou mandar foto da Madalena. Vem a Madalena aí. Olha lá. Aí que tá. Tá vendo? É o que minha avó falava. Cachorro é da porta pra fora. Olha a Madalena. O que que ela tá fazendo?
1: Comendo grama.
0: Ela tá roendo alguma coisa, olha lá, ó. Ela tá roendo alguma coisa. Eu tinha um cachorro, que eu ia no açougue e comprava osso pra ele.
1: Uhum.
0: É, você não acredita, era um husky siberiano. Você não acredita a mandíbula que tem um husky siberiano?
1: Eu já tive, então conheço o que é ter essa raça em casa.
0: Esse cachorro que eu tive, aliás, o nome dele era Chaban. O Chaban pegava um osso, era bonito de ver ele detonando o osso. Ele detonava, aquilo virava pó. Eu ficava pensando, mas os dentes desse bicho aí, se pegar um, Deus me livre. Então, isso é animal, olha aí. Agora ele tá na dele, olha lá. Esse animal tá na dele, é isso aí, ó. Tá roendo um osso lá no quintal, ué. Né? Coisas assim que eu...
1: Eu tô adorando os nomes dos pets dos ouvintes.
0: Madalena é bonito, né?
1: Madalena, Chico.
0: A Maria Sanches mandou um bom dia pra gente. Olha aqui, ó. A Priscila lá dos Pires, ó, também. Quem que é esse aqui? Vamos ver. Cadê o nome? Cadê o nominho? Deixa eu ver se eu passo lá para Joyce. Aqui, ó. Quer ver? Você viu só? Você não mandou o nominho dele? Da Priscila que mandou. A Priscila lá dos Pires. Mandou um vídeo do ataque. Do ataque do cachorro. É um ataque canino. Olha lá. Dá uma olhada só. Hein? Olha lá. Debaixo das cobertas ainda, hein? Hã? E debaixo das cobertas, é mole?
1: Olha que braveza!
0: Esse entra em casa 30 minutos por dia. Olha lá. Não quer sair da cama. Ah, imagina, vai tirar eu da cama? Mas não vai mesmo. É essa vida aí, olha lá. Olha o ataque. É? Vai tirar eu da cama? É? Não vai não.
1: De jeito nenhum.
0: Caramba, falar pra você. Assim fica difícil, né? Ô, 7h40, Joyce, vamos fazer. Vamos ao comentário do Ricardo Galzerano?
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0: 7h45, 7 horas e 45 minutos. Olha aí, mais uma fotinha chegando aqui da Luna. Essa aqui é da doutora Silvana. A Luna é o animal de estimação da doutora Silvana. A Luna, ela diz aqui, a Luna tem o quartinho dela. Tá vendo?
1: É uma madame.
0: A Luna, dá uma olhada. É uma socialite.
1: Sim.
0: dá um look na Luna. Hã? Dá um look na classe, no refinamento. Hã? É, essa é a Luna. Aquele cão perigoso, aquele animal perigoso que estava em cima da cama lá é o Apolo.
1: É o Apolo.
0: Aquele cão perigosíssimo que avança em qualquer um que tenta tirar ele da cama. Olha aqui o cachorro do Fernando Neves. Você já viu o cachorro do Fernando Neves?
1: Ainda não.
0: Não?
1: Hoje
0: olha
1: a gente está conhecendo todos eles.
0: Olha o cachorro do Fernando Neves aqui, ó. Vai. Vai, cachorro. Ele já foi?
1: Ainda não.
0: Não, o cachorro do Fernando Neves não vai, rapaz.
1: Deixa eu ver se eu consigo mandar ele aqui.
0: Por que ele não vai? Será que sou eu que faz... Eu que tava fazendo barbeiragem. Era eu que tava fazendo barbeiragem.
1: Agora foi.
0: Era eu que tava fazendo barbeiragem aqui. Esse aí é o cachorro do Fernando Neves, viu? Cachorro. Fernando, como é que você tá, Fernando? Fernando Neves. Olha o cachorro do Fernando Neves aí. Olha lá, esse aí é o cachorro... Até de gravatinha.
1: Esse
0: aí saiu do pet agora há pouco também, viu? Aí, saiu do pet.
1: Até um aderecinho na cabecinha dele.
0: É. E esse é o próprio Pidão, né? Aquela bocona aberta, aquela lingona lá, e aqueles olhos. Esse é o Pidão de. Esse é o Pidão. Dá moleza pra ele e você vê. Ô. Oh. Senhor, tem mais um aqui. Deixa eu ver esse aqui. Quem que é esse aqui? Vamos ver. Vamos ver de quem que é esse aqui. Oh, ah, Husky. Olha que coisa linda. Ó.
1: Eu
0: é a mistura de Husky siberiano com Border Collie. Rapaz, só não faz chover. De quem que é esse aqui? Ai, caramba. Aqui, como é que é? Quem que... Ah, Ju Perriello. Ju Perriello que mandou. Ju Perriello, lá da Dunas Semijoias, que mandou essa daqui, ó. Aí, tá vendo? É... Pete, se chama Pete, mistura de Husky com Border Collie. Tem cara de Husky, né?
1: Tem.
0: A cara do
1: Pega
0: Husky.
1: Bastante,
0: a cara do Husky.
1: Eu tinha saudade dos meus. Muitos anos atrás, dá saudade.
0: É, rapaz, isso é um barato.
1: Eles tinham assim uma personalidade bem peculiar.
0: O Husky é um cachorro diferente.
1: Ele é.
0: O Husky. Eu tinha dó do meu, eu tinha dó dele, né, quando dava aquele calorão de verão, porque ele tem uma, ele é um cachorro da a raça dele é do Alasca, né?
1: Sim, lugar
0: eles são puxadores de trenós, né, no Alasca.
1: Sim.
0: Então eles são acostumados com o clima frio. E no calor eles sofrem muito aqui por causa da pelagem.
1: Sim,
0: dele, né? Eu tinha dó dele por causa disso. Mas ele é um cachorro diferente. Ele é um cachorro... Ele não... Primeiro que ele não late.
1: Não.
0: Muito difícil ele latir.
1: Silencioso.
0: Quando ele latir, você vai ver que tem alguma coisa. Se ele latir, você pode ir lá ver que tem alguma coisa, porque ele não late. E... É um bicho diferente. É bacana.
1: Os que eu tive, eles tinham três hábitos que todos eles tinham. Então, o primeiro relacionado ao calor é que eles encontravam maneiras de molhar o chão e deitar no chão. Então, eles estavam sempre fresquinhos porque eles encontravam uma maneira de se refrescar. Calor, eles não passavam nunca.
0: É, mas é um bicho diferente. É um cachorro, mas ele é diferente. Ele tem um...
1: Até
0: ele
1: a guarda
0: tem um quê
1: deles
0: de gato.
1: É diferente.
0: Ele tem um quê de gato. Porque ele não é tão apegado a gente assim como os cachorros são, né? Eles são meio apartados, ficam meio apartados, são meio gatos.
1: Uhum.
0: É um negócio interessante. Sim. E louco para fugir.
1: Bem deles.
0: E louco para fugir. Abre o portão para ver.
1: Os meus até que não.
0: Deixa o portão aberto.
1: Mas eles eram assim, você entrava em casa, eles deixavam qualquer um entrar na minha casa. Qualquer um, eles só olhavam assim. Entra à vontade, sair é aquele negócio.
0: A Ju tá dizendo que é do Márcio, vive atrás dele. Tá vendo? É assim.
1: Sempre tem o favorito, né?
0: Sempre tem. O Jefferson mandou uma foto aí que ele já tinha mandado uma vez a gata dele. A Eva.
1: Ah, é verdade.
0: A Eva. A preocupação da Eva, olha lá. Tá tirando uma sonequinha, Eva, né, cara? Aí aqui, ó, paçoca. Chegou o paçoca agora aqui, ó.
1: Aqui a Eva.
0: Essa é a Eva, do Jefferson Carossi, olha lá. Tá tirando uma soneca. E agora chegou o paçoca. O paçoca é da Claire. Paçoca também tá só no bemba.
1: A coisa só também tá difícil pro paçoca, né?
0: Tá ruim, né? Tá ruim pro paçoca o negócio, né? É. Paçoca tá passando um momento muito difícil da
1: tá
0: vida.
1: Tá complicado
0: dele.
1: Pra ele.
0: Tá muito difícil a vida do paçoca. Mais uma mensagem de áudio aqui pra mandar pro ar, Joyce.
1: Pode mandar.
2: Bom dia, Ivan.
0: Bom dia.
2: Bom dia, Joyce.
1: Bom dia.
2: A Madalena tava aí roendo o rosto. O rosto é bom. Osso.
0: É.
2: Só que assim, a Madalena agora virou cachorra de madame. Ela tá com 14 anos.
0: Nossa, tá velhinha.
2: E ela ficava lá fora. Mas ela nunca gostou de ficar lá fora. Aí começou a aparecer os ouriços. Nossa, a última vez que eu levei ela pro veterinário pra tirar, paguei R$450 só pra tirar os ouriços da boca dela, que a gente não conseguia. E eu tenho também a Maria Rosa. Essa dormindo com nós na cama. A gente gosta
0: Maria
2: do
0: Rosa.
2: Bicho. Não é questão... Eu, pelo menos, trato como filhos. Eu trato como cachorro mesmo, mas com amor. Eu já tive vários cachorros. E tenho lá fora 4 gatas que eu sustento. Que apareceram aqui. Eu castrei todas elas e alimento. Vou falar para você, eu gasto uma nota com ração, agora mesmo vai ter vacina. E a Madalena e a Maria Rosa tomam a vacina. Tá caríssima a vacina. E já falei para minha filha, depois que a Madalena e a Maria Rosa se for, eu não quero mais. Porque a gente sofre, Ivan. A Madalena tem problema de articulação, ela sente dor. Sabe, a gente sofre junto com o bichinho. Então é só amor. É puro amor.
0: A Maria Rosa, até a foto dela aí, Joyce.
1: Uhum.
0: A foto da Maria Rosa. A Maria Rosa é essa bola de pelo que vai aparecer aí na tela. Essa bola de pelo aí. Que é. Tava ouvindo a gente lá, a Maria Rosa. Tava só prestando atenção na conversa. E ela acho que não gostou muito da minha conversa, não. Tem impressão aí, cara. Ela tá lá. Uma bola de pelo. A Maria, olha, essa bola de pelo aí é a Maria Rosa.
1: Isso que a Ana Tereza disse é algo que a gente sempre tem que ter em mente. E eu repito muito isso aqui, gente. Dá trabalho. Você tem que cuidar. Eles vão passar a depender de
0: dá
1: você
0: despesa,
1: por algum motivo.
0: Dá despesa.
1: Sim,
0: muita
1: dá
0: despesa.
1: Muita despesa. Então, são coisas a se pesar antes de decidir
0: sim.
1: ter um bichinho dentro de
0: sim.
1: casa. Que seja um cachorro, seja um gato, seja passarinho. Tem que pesar essas coisas antes, depois não adianta abandonar por aí.
0: E tem que saber da personalidade do cachorro. Porque
1: sim,
0: você sabe
1: que
0: o cachorro
1: preparado.
0: Tem uma personalidade.
1: Sim.
0: Eu falei agora há pouco do Husky. O Husky é um cachorro meio gato.
1: Sim.
0: Ele gosta de fugir de casa, se deixa o portão aberto, ele vai embora. Ele não late, ele não é muito próximo, ele fica meio.
1: Sim,
0: ele fica
1: exatamente.
0: Na dele. Então, ele tem uma personalidade e você tem que respeitar a personalidade dele.
1: Exatamente.
0: E, de repente, você leva um bicho para casa, um cachorro para casa, que é um furacão. Ele vai criar um monte de problema dentro da sua casa. Ele vai agitar a tua casa, você vai ficar de saco cheio. E aí você tem que aguentar, você não pode jogar ele na rua.
1: Sim. Não adianta só escolher porque ele é bonitinho e tudo mais. Você tem que conhecer...
0: A personalidade do bicho. Saiba da personalidade da raça antes de levar para casa. Eu vou levar. Você é um cara pacatão, sossegadão, leva um bicho lá dentro, que é o bicho é um.
1: Sim.
0: Não para, não dá sossego. Você vai uma hora, você vai se irritar com
1: tem
0: ele.
1: Tem aqueles que têm necessidades também.
0: Sim.
1: Então, por exemplo, falando aqui do próprio Pitbull e do Husky, eles precisam gastar energia. Se você não levar eles num lugar e soltar eles pra correr um pouco e correr com eles, fazer exercício. Eles vão começar a ficar mais mal-humorados e aí a chance deles aprontarem mais...
0: Vai dar ruim, né?
1: Vai dar ruim.
0: Vai dar ruim.

0: Olha!
1: A Júlia Dior. A Dior e Chanel.
0: Eu tô vendo ali na correntinha, Chanel.
1: É Chanel. Eu mandei o Dior pra você.
0: Deixa eu dar uma olhadinha.
1: Eu mandei só a Chanel. Essa é a Chanel.
0: Só a Chanel?
1: Não mandei o Dior? Pera aí que vai o Dior agora. Dá um look no requinte. Né? Na sofisticação. Vai vendo como é que é o negócio. Tá pensando que é pouca coisa?
0: Eu acho que nós já vimos Dior e Chanel aqui.
1: É?
0: Num carrinho de
1: bebê. Ah, esse aí é o Dior. Hein? A Chanel e o Dior. Dá um look na sofisticação. Sofisticados que só vendo a Júlia Mazzonetto que mandou pra Júlia. Bom dia pra você também. Ei, meu Deus do céu, viu? Ô Joyce, é o seguinte. Ontem nós tivemos o Flamengo empatando com o Independente Del Valle pela Copa Libertadores da América, quartas de final, jogo de volta. O Flamengo havia ganhado fora de casa por 2-0. E ontem empatou em 1-1. O jogo foi complicado pro Flamengo. Aliás, esse meio de semana aí, os jogos de volta, né, tanto da Libertadores quanto da Sul-Americana, todos muito complicados. Né? Corinthians foi eliminado da Libertadores, o Palmeiras se classificou daquele jeito, o Santos foi eliminado da Sul-Americana. O negócio foi complicado. E o Flamengo ganhou, empatou o jogo, né? Se classificou daquele jeito, com as calças na mão, viu? 1-1, mas pelo resultado primeiro, o Flamengo acabou passando. E no jogo de volta da Copa Sul-Americana, de ontem, o Montevideo City, surpreendentemente, havia perdido fora de casa por 2-0 para o Cienciano. E ontem o Montevideo meteu 3-0 no Cienciano, despachou o Cienciano, o Montevideo vai enfrentar o Atlético Mineiro pela Copa Libertadores da América. Vamos conferir os jogos, só os jogos, tem a classificação, mas vamos ficar só nos jogos, Joyce? Vamos começar com os jogos da Série A, a rodada da Série A desse final de semana? Nós vamos ter rodada da Série A, da Série B e da Série C nesse final de semana. Na Série A... Amanhã, sábado, né, a rodada começa amanhã, 28ª, começa amanhã. Atlético Mineiro e Chapecoense, Mirassol e Botafogo, Remo e Santos, Vasco e Coritiba, São Paulo e Inter, todos esses jogos amanhã. E no domingo, fechando a rodada, Grêmio e Palmeiras, Corinthians e Fluminense, Vitória e Cruzeiro, Flamengo e Bragantino, Atlético do Paraná e Bahia. A Série B, vamos ver como é que está a Série B. Rodada da Série B. Começa hoje a rodada da Série B, tá? Vila Nova de Goiás e América Mineiro, Ceará e Novo Horizontino. Novo Horizontino é o líder do campeonato, viu, gente? São Bernardo e o Ceará tá perto da zona do rebaixamento. Esse jogo aqui é pra gente prestar atenção na Série B hoje. São Bernardo e Atlético de Goiás. Amanhã, sábado, tem dois jogos, Esporte e Juventude e Atlético Clube e Botafogo. No domingo, Ponte Preta e CRB, Goiás e Avaí, Londrina e Fortaleza. E fechando a rodada na segunda-feira, 29ª rodada, Criciúma e Operário, Cuiabá e Náutico. E a Série C, hein? A Série da Internacional. A Série da Internacional. É a segunda fase, terceira rodada da Série C. Isso significa que nós estamos na última rodada do primeiro turno desta fase, tá? Então vamos lá. 5 horas da tarde de amanhã, Maringá e Botafogo. Lá no estádio Willie Davis. No domingo, Santa Cruz e Floresta, na Arena Pernambuco. E o grupo da Inter, os jogos todos no domingo, os dois jogos às 18 horas e 30 minutos, a Ferroviária vai receber o Brusque na Ponta Luminosa, e esse jogo interessa para a Internacional, o resultado desse jogo. Aqui talvez o melhor para a Inter, eu acho que o melhor para a Inter seria um empate. Eu não sei, é coisa de fazer conta. Um empate, Ferroviária e Brusque empatando, ou a Ferroviária vencendo o Brusque para a Inter tentar a segunda vaga. Tá? Porque aí a Ferroviária dispara na primeira colocação do grupo, né? E a Inter tentaria a segunda vaga, o segundo lugar. Não sei o que é melhor. Ou mais uma vitória da Ferroviária, ou um empate nesse jogo aqui, eu acho que ajuda a Inter. E a Inter vai jogar fora de casa, lá na Curuzu, com o Paysandu, né? Aí... Eu acho que o empate não é ruim, não é de todo ruim. Vitória, ótimo, né? Mas o empate também não é de todo ruim, penso eu, né? Vamos ver o que vai dar aí nesse final de semana. A gente vai estar de olho no domingo, 18h30, Paysandu Inter de Limeira, lá na Curuzu. Vamos acompanhar de perto.

0: Em segunda-feira a gente fala desses resultados todos aqui, tá bom? 8 horas pontualmente em Limeira. Ô, Joyce, bom final de semana. Vai trabalhar, vai fazer o quê, não? Fazer o quê, né, Joyce? O que, que vai fazer, não? É o destino do brasileiro, né?
1: É trabalhar bastante.
0: É, trabalho pra casa, casa pro trabalho, vamos que vamos, né? Bom final de semana, viu, Joyce?
1: Pra você também, Ivan.
0: Em nome do Carlos Gomide, eu desejo um excelente final de semana para todo mundo. Muito obrigado pelo carinho da audiência. Ponto final no nosso Bom Dia Melhor dessa sexta-feira. A gente volta segunda com informação, utilidade pública, prestação de serviço e participação popular aqui no nosso Bom Dia Melhor. Até lá.

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2: Olá, muito bom dia. Começando o nosso programa, o nosso Manhã Melhor.

A partir de agora, com você até as 10 horas da manhã. E olha, hoje tem sorteio. Se você quer assistir um filme, então tem sorteio de família no cinema. Bora participar com a Robertinha? Música.

0: E hoje, gente, hoje é sexta-feira e para muitas pessoas, assim como eu, senti isso também na Joyce, a gente acabou de falar meio que rapidinho, graças a Deus que é sexta-feira.
1: Graças a Deus.
0: Sensação de dever cumprido, porém, olha, o cansaço bateu, mas bateu literalmente. Eu acordei hoje muito cansada. Claro que não desanimada, mas cansada. Se tivesse que dormir um pouquinho mais, eu dormiria. Então a sensação é boa, talvez igual como a sua. Puxa, o final de semana tá chegando, eu tenho um tempinho a mais pra dormir um pouquinho, sair daquela rotina do horário, olha, eu tenho que acordar a tal hora, porque eu tenho que fazer isso, eu tenho que almoçar a tal hora, porque eu tenho que fazer isso. Então quando a gente sai da rotina, a gente consegue descansar. E o propósito, pelo menos meu, desse fim de semana, é isso. É o sair da rotina, não digo nem sair por aí, não. O sair da rotina é isso. Olha, eu vou dormir até um pouquinho mais tarde, eu consigo almoçar a hora que eu quero, eu consigo tomar um café da tarde na hora que eu quero e não aquilo tudo cronometrado.
1: Fazer as coisas com mais calma, sem pressa, sem correr.
0: Sem precisar lutar contra o tempo. O tempo tá correndo, mas calma. Espera um pouco, precisa mais de tempo.
1: Tipo, comendo, olhando o relógio.
0: É, e a gente faz isso praticamente todos os dias. Então, quando tem final de semana ou tem um feriado, né, um feriadozinho, eu falo assim, puxa, agora é o momento pra fazer diferente. Embora nesse feriado, eu quebrei um pouco uma rotina, porque eu acabei auxiliando a minha mãe, a gente tá com dois cachorrinhos ali, uma se recuperando de cirurgia, o outro tá doentinho, a gente tem que fazer tratamento, então, como tá tudo junto, todo mundo ali meio que, né, doentinho, a gente precisa fazer uma força-tarefa pra cuidar. Por quê? Porque tem que aplicar, um tem que aplicar insulina praticamente todo dia, tem que medir 4 vezes no dia, a outra fez 3 cirurgias em uma só, também tá se recuperando, então é mais complicado. Então eu acordei bem cedo e depois fui cuidar das minhas coisinhas, foi um dia mais corrido. Então no feriado agora do dia 15 eu acabei não descansando como geralmente eu gostaria. Porém, amanhã, domingo, eu vou à forra e eu espero que você também consiga descansar, tá bom? O nosso 34044000 tá liberado? Participa? Deixe seu nome, interage com a Robertinha, final do programa, sorteio de família no cinema.

Bom dia, vem comigo, 8 horas e 26 minutos. 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
2: Agora são 8 horas e 49 minutinhos e ele já tá preparado para bater um papo com a gente. Diretamente da rua 25 de março, nosso amigo, o Marcelo da Relojaria do Zezinho.
3: Sextou, Robertinha! Mais uma sexta do mês de setembro que está indo embora. Aliás, estamos no início, mas vai embora à tarde, né, Robertinha? Sextou, bom dia, Roberta, bom dia, Joyce. Olha aí, hein? Essa semana foi uma semana mais curta, né, Robertinha? Então, estamos aqui. Sextou, sexta-feira, você aí que está do outro ladinho. 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

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Roberta Maese, Joyce Azevedo, segunda-feira, já é... Não, já é não, continua mês de setembro ainda. Vamos tentar fazer ao vivo e a cores? É, bater um papo longo aí. Certinho, Roberta? Sextou! Estamos aqui hoje até as 18, amanhã até as 13 horas para te atender. 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Roberta Maese, vamos então encerrar por hoje. Eu desejo a você e a nossa excelentíssima Joyce um ótimo final de semana, né? As famílias que estão te ouvindo do outro ladinho, né? E segunda-feira, se Deus quiser, a gente tá de volta. Fui! Tchau, tchau, Roberta!

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9:09, tudo igual. E você também, a partir de agora, curte a nossa transmissão pelo nosso canal do YouTube. Então aproveita, tem fofoquinha e a gente vai comentar.

0: minutinhos. A partir de agora, com transmissão pelo nosso canal do YouTube. E você pode participar. Tem família no cinema hoje, sendo o nosso sorteio. Maria de Jesus está aqui com a gente, já mandando seu recadinho através da nossa live. Quem mais também está passando por aqui? Cris, um beijão, bom dia. Robertinho da Viola, meu xará. Rê do bairro Boa Vista. Adriana do Jardim São Pedro. Dri, um beijo pra você, obrigada pelo carinho. É, ela mandou assim, Robertinha, você mora aqui em Limeira ou em Piracicaba? E a sua mãe? Eu sou limeirense e moro aqui em Limeira. A minha mãe também, meu pai também. A única coisa é que meu pai é piracicabano. Então, ele veio pra cá, mas veio pequenininho. Então, meu pai entra como um limeirense de coração. E minha mãe também. Minha mãe não é, é limeirense de coração, né? Não é limeirense nata, mas é limeirense de coração. Eu já não, eu nasci e moro aqui na cidade de Limeira desde sempre, né? Então é isso. Deixa eu ver quem é. Arô. Ah, gente, não fala nada. Olha lá, e desliga. Ah, vai ver alguém do além que fala comigo.
1: Ainda não,
0: ai,
1: gente.
0: Ai, não. Demora aí, viu? Vou começar a não atender mesmo, viu? José Geraldo, um abraço pra você também, obrigado pelo carinho. Ele mandou assim, ó, fui pegar a torta na padaria Moreira, é caprichada e vai ser nosso jantar hoje. Que bom que deu certo, fico feliz e eu tenho certeza que você vai gostar. A torta é muito, assim, deliciosa, bem feitinha, vale a pena, viu? Que bom que você ficou feliz. Edilene, tia Jane e tio Dito, desejando um dia abençoado. Léo Celusiak, ô, Léo, tô vendo você na foto aqui. Tu tá um gato, rapaz. Bonitão, é isso aí, Léo. Obrigada pelo carinho sempre, viu, Léo? Um abraço pra você, viu? Quem mais também chegando por aqui? Daniel Eugênio da Silva, do Jardim Nova Europa. Muito obrigada também, viu, pelo carinho e pela participação, viu, Daniel? Um abraço. Quem mais? Antônia Reis, bom dia. Obrigada, Mauricéia. Fátima do Amparo, sempre com a gente também. Maria de Lourdes, do Olga Veroni. Juar, meu Ju, um beijo pra você. Arro, Rosiane Rom, um beijão. Maria Rita Zacarias, Arme, também com a gente. Obrigada pelo carinho. Ela mandou assim, ó. Robertinha, ontem os meninos apareceram. Eu vi. Fiquei tão feliz. E fiquei feliz também que eles foram flagrados chegando no aeroporto, na Coreia, e o voo seria para Las Vegas, para eles participarem de um festival. E foi tão gostoso poder ver todos eles com rostinhos felizes, todo mundo muito bem. Então, assim, eu fiquei muito feliz. Viu o Dimin também estava sem máscara, então eu pude ver todo o rostinho do Dimin. Ele estava com uma aparência ótima. Que delícia. Tava top, Joyce. Tava top demais. Então eu gostei de ver, porque alguns estavam com máscara. Mas mesmo assim, você viu o olhinho, que tava com uma aparência muito saudável, legal, descansadinhos. E o Dimin tava sem a máscara. E poder ver o Dimin com o rostinho dele total, eu vi que ele não tava com a aparência cansada que ele tava antes. Eu acredito que ele tá descansando muito bem. E é aquilo, né? Logo, logo... Tá chegando, né, gente? Ai, que meu Deus. Logo, logo eles estarão aqui na América do Sul. Primeiro show, se eu não me engano, é na Colômbia, né? No comecinho agora do mês de outubro. E aí eles vão estar em território sul-americano. Aí é Colômbia, Chile, Peru, Argentina. E aí fecha com chave de ouro no nosso querido Brasil. Eu adorei ver. E ver o rostinho do Dimin. Saudável, tranquilo, uma aparência muito bonita. Eu fiquei muito feliz, porque a aparência anterior, que ele estava muito cansado. E é normal, porque a sequência de shows fazem isso. Mas poder ver o Dimin sem a máscara que eles usam geralmente. O Jungkook usa muito bataclava, mas acho que ele não estava de bataclava. Se não me engano, ele estava de máscara normal. E acho que o V estava de máscara também. O Jin não estava de máscara. Quem mais que não tava? Que eu lembro lá, era o Dimin, o Jin não tava de máscara. Acho que o RM também não tava. Posso estar errada, mas acho que não tava. O Vi tava, geralmente o Vi aparece sem, mas tava com máscara. Mas o Dimin, você pôde ver certinho o rostinho dele chegando. Nossa, foi muito legal. Eles devem estar chegando ou já chegaram em solo americano. Agora, não sei se eles de lá voltam para a Coreia ou se de lá ficam um pouquinho mais e já vêm direto para o Brasil. Mas apesar que tem tempo, né? Hoje é dia 18. Eles vão estar no Brasil... América do Sul. Gente, tô confundindo Jesus com Genésio, cansaço, isso já não tem... Não sei o que eu tô falando. Eu tô cansada, minha aparência tá de cansada. O de mim não, o de mim tá com a aparência muito 10. Eu não sei se de lá eles já seguem pra América do Sul pra dar, né, ficar um tempinho ali na Colômbia, poder passear como eles fazem, ou eles voltam pra Coreia e da Coreia eles vêm pro Brasil. Brasil não, América do Sul, tá bom? Errei de falar, mas já consertei. Zilda do Teixeira Marques, obrigada pelo carinho. Luciana Barbosa, do bairro do Pinhal. Também o Felipe Gabriel Barbosa. A Inês Silva. Oi, Inês, um abraço pra você. Obrigada pelo carinho. Ela mandou assim, ó, fiquei muito feliz por ter ganhado o ingresso. Em qual shopping é o cinema? É no shopping lá do Ragazzo. É o Limeira Shopping, tá? Leva, assim, os netinhos, aproveita. Ela mandou assim, gosto muito de ouvir o seu programa, vejo no YouTube, você é linda. Obrigada, obrigada mesmo, de verdade, viu, Inês? E ela mandou assim, agora meu filho também está ouvindo o seu programa, tá adorando. Seu filho é o Daniel? Deixa eu ver aqui, ó. Daniel Eugênio, Nova Europa? Foi o nome mais diferente que chegou aqui dentre os ouvintes que sempre participam. Que legal. Eu fico feliz que ele gostou. Se ele tá ouvindo, eu fico muito feliz. E, ó, obrigada pelo carinho, tá? 9 horas e 17 minutos. Agora são 9 horas e 17 minutinhos. Gente, eu tô um pouco rouca hoje, mas não é por conta da garganta, não, tá? Essa rouquidão vem um pouco que eu tive uma dor de estômago muito forte ontem. E depois dessa dor de estômago, eu fiquei um pouco rouquinho. Não sei porquê, mas acabei ficando, tá, gente? 9 horas e 19 minutinhos. Eu acho que eu vi essa matéria. Viu, Joyce? Eu acho que se ela for dublê, olha, eu não falo dublê de imagem mesmo, sabe? Quando a pessoa é bem idêntica, vai passar tranquilamente depois de fazer alguns procedimentos. Mulher é presa por furtos. No momento que ela acabou sendo presa por furto lá nos Estados Unidos, ela foi confundida com Jennifer Lopes. Joyce, eu vi a foto dela aqui. Eu acredito que você vai conseguir pegar a foto dela pela internet. Olha, Joyce, nada que uma boa... umas correçõezinhas ali não vai resolver o problema. Ela passa por Jennifer Lopes tranquilamente. Até sem maquiagem, Joyce. Você viu?
1: Roberta.
0: Loucura, loucura, loucura. Quem falou que não tem gente parecida com a gente no mundo? Ela é idêntica, na minha opinião ela é idêntica. A única coisa é que a Jennifer fez alguns procedimentos, então o rostinho da Jennifer ficou um pouco mais fininho e tudo mais. Mas a Jennifer Lopes sem maquiagem é ela. Porque daí o rostinho fica um pouco mais redondo, a maquiagem também deixa mais fino, né, Joyce? Tem isso, né? A maquiagem também, ela afina bastante. Mas, não sei, Joyce.
1: Eu acho que só a maquiagem ela consegue, viu?
0: Você acha que com a maquiagem já consegue?
1: Só a maquiagem.
0: Gente, até a boca, o nariz. Olha lá. É, não é a Jennifer Lopes? Na versão, ô Joyce, pobrinha. Meu Deus do céu. Uma foto de prisão circulando pela internet fez muita gente jurar que Jennifer Lopes tinha sido detida nos Estados Unidos. Sirena N. Quest, de 35 anos, é moradora em Minnesota e foi presa em 30 de agosto. Acusado de furtar duas embalagens duplas de baterias para ferramentas elétricas de uma loja. Ainda bem que não é Jennifer Lopes. O material levado foi avaliado em cerca de $580. Segundo a denúncia, um funcionário do estabelecimento reconheceu sirena de um furto suspeito ocorrido 2 dias antes e acionou a polícia. Ela teria confessado o crime durante o interrogatório e acabou autuada por uma contravenção penal grave de furto, confiança fixada em $15 mil ou liberação sob condições. Assim que a foto criminal, porque lá nos Estados Unidos é assim, tem, igual no Brasil tem a foto, né? Assim que a foto criminal começou a circular, comparações com Jennifer Lopes tomaram as redes sociais. Inclusive com fãs dizendo: por um momento, pensei que fosse a J-Lo. Escreveu um internauta, enquanto o outro brincou dizendo ter encontrado uma falha na Matrix. Pra quem assistiu o filme, entendeu?
1: Já entendeu a referência.
0: Já entendeu a referência, tá? Agora, Joyce, ela tem todos os traços da Jennifer Lopez.
1: Eu achei também.
0: Tudo. Nariz idêntico. O nariz é idêntico.
1: A sobrancelha dela, gente.
0: Sobrancelha idêntica também, bem parecida. Formato do olho, Joyce. O jeito de olhar.
1: Sim.
0: Pega aquele filme com a Jennifer Lopez, faz personagem pobrinha lá. Você vai ver se não parece. É idêntica, se não fosse por um detalhe. Na orelhinha.
1: Até personagem que ela mete a pancada nos caras aí.
0: É verdade. Boca também. É que a boca, sim, da Jennifer tá com um pouquinho de preenchimento, óbvio.
1: Sim.
0: Mas a boca dela, anterior à fama... Não anterior à fama, no comecinho da fama dela, era a mesma coisa. Então,
1: a
0: assim...
1: A única coisa que parece um pouquinho diferente, que você diferencia, é a que assim, no maxilar,
0: isso,
1: e no queixo. Só que isso, ângulo de foto muda, maquiagem também muda.
0: Dá pra deixar mais fininho.
1: Sim.
0: Meu
1: pouquíssimo
0: Deus.
1: Esforço, ela vira Jennifer Lopez.
0: Olha, e o duro que o cabelo também, ela prende igual, né? O Jennifer Lopez também faz uns penteados.
1: Parece
0: assim.
1: Parece que é até a mesma cor.
0: É,
1: quase.
0: A mesma cor. Não deixa o Ben Affleck ver a sirena. Não deixa o Ben Affleck ver a sirena. Porque pra quem teve relacionamento em tempos diferentes com a mesma pessoa, porque gosta do estilo, né?
1: Gosta.
0: É, né? Dizem que as pessoas acabam encontrando outras que são iguais, né? E olha, eu conheci dois casos... Que largou de uma pra pegar uma outra que é idêntica.
1: Eu conheço casos assim
0: também. Você
1: também,
0: Joyce?
1: Sim.
0: Não precisava ter mudado, não. É a mesma coisa, poxa vida.
1: Tem... Às vezes até com o mesmo nome.
0: Com o mesmo
1: Acontece
0: nome.
1: Com o mesmo nome, gente.
0: Com o mesmo nome. Aí, Joyce do céu.
1: Com o mesmo nome, Roberto. Sem brincadeira.
0: Meu Deus. Mas olha, eu não sei se vocês acharam também. Mas, nossa, é muito parecido. Eu vou ler os comentários aqui, ó. O Léo, vou ler uma mensagem do Léo, sem querer mudar de assunto, porque eu chamei o Léo de gato na foto dele no WhatsApp. Léo, mas tá bonitão mesmo, Léo, tá muito bonito, viu?
1: Eu confirmo.
0: Tá lá, a Joyce confirmando, ficou top, ficou gatão, ué, a gente tem que falar. A Cris também tá participando por aqui. A Edilene mandou assim, ó, meu Deus, igualzinha. Então, assim, eu acredito que tem pessoas parecidas com a gente no mundo, Joyce. Se der uma boa procurada... A Sirena demorou 35 anos pra aparecer. A Jennifer é mais... Desculpa, gente. O termo mais velha que eu tô falando não é só um termo pejorativo, tá? A idade delas são diferentes. A Sim. Jennifer é mais velha que ela na idade. Porém, claro, se eu olhar pra Jennifer, eu dou 35 anos pra Jennifer Lopez tranquilamente.
1: Inclusive, até. A Jennifer Lopez não envelhece, né?
0: Não.
1: Incrível.
0: Ai, Joyce, eu olho pra essa mulher e falo, quem me dera um dia ser linda igual ela? Eu acho ela linda.
1: Ela é linda de rosto, ela é linda de corpo. Ela é inteira linda, é impressionante.
0: Ai, se você olhar no pezinho, o pezinho também é lindo,
1: Sim.
0: viu? É, pezinho, mãozinha, tudo. Eu acho ela, Jennifer Aniston também. Eu olho pra Jennifer Aniston e falo assim, gente, Deus capricha mesmo, né? Quando ele quer, ele fala assim... Caprichou, hein? Eu acho elas lindas, né? Eu sou suspeita de falar. Mas essa aí, se dá um bom trato, é a Jennifer Lopez. Quando a Jennifer não quiser fazer um show, dá um trato, né?
1: Manda dublê dela.
0: Manda dublê que vai fazer tranquilamente. Quem disse que você não tem alguém igual você no mundo, né? Eita, nós. Meu Deus, viu? Mas eu realmente fiquei, ó, estarrecida. Mas enfim, né? 9 horas e 24 minutinhos. E pra quem é fã da saga Velozes e Furiosos, 84 anos depois do penúltimo filme ser lançado, parece que agora tem uma data para chegar o final da franquia. O que que aconteceu com o Dominic Toretto ali? Ficou vivo, com certeza. Depois daquele... aquela... Como que fala, Joyce? Como chama aquele negócio que segura a água? Comportas?
1: Eu acho que sim.
0: Que seguram
1: Eu vou
0: a...
1: confessar aqui que eu não assisti os filmes mais recentes, entre aspas.
0: Mas também teve um que eles foram parar no espaço. Depois daquilo, eu fiquei com ódio da franquia.
1: Eu também não assisti, então até hoje eu não sei se isso é meme ou se foi real.
0: Foi real.
1: Foi real?
0: Eu não me conformei também. Perdeu totalmente o foco de Velozes e Furiosos. foi parar no espaço.
1: Eu achando até hoje que isso era meme.
0: Não, Joyce. Sinto te dizer, minha amiga, mas não é meme. Eu acredito que depois disso, todo mundo falou assim, para, senão eu vou quebrar a porcaria da minha televisão por conta do Velozes. Eu assisti no cinema, porque todos os filmes eu acabei assistindo no cinema, depois a gente assiste em casa de novo e tal. Mas na hora que eu vi aquilo no cinema, eu falei, não. Gente, é pra acabar com tudo. Para, não tem nada a ver uma coisa com a outra. E aí, veio o penúltimo filme. E o penúltimo filme, ele tem uma continuação de quando teve o Velozes Rio. Por quê? Porque no Velozes Rio, o vilão brasileiro e tudo mais, e aí o personagem do The Rock mata o bandidão lá brasileiro. Nessa sequência, que parece que o The Rock volta, não sei o que vai acontecer com ele ali, nessa sequência, que é a penúltima, é o filho do brasileiro. Então o cara é brasileiro também, que é o Jason Momoa. Que ele que interpreta ali como se fosse um brasileiro, querendo vingar a morte do pai dele, o dinheiro que o Dominique Toretto levou. Então algumas gravações se passam no Brasil. E então o vilão é brasileiro, mas não é brasileiro. É o Jason Momoa que faz como sendo brasileiro. E aí acaba o filme, aquela comporta lá se abrindo, quebrando. Gente, a turma morreria, qualquer um morreria ali, mas é o Dominique Toretto, né? Então agora é esperar, por quê? Porque a saga de Velozes e Furiosos está se preparando para a sua última corrida. Gente, nessa foto aqui, é o Cristiano Ronaldo? Ô Joyce, é o Cristiano Ronaldo aqui?
1: Parece o Cristiano Ronaldo.
0: Ô Cristiano, você vai aparecer também na...
1: Tô começando a ficar igual o Ronaldinho nos rolês aleatórios.
0: Não entendi o que o Cristiano Ronaldo tá fazendo aqui. Ou não é o Cristiano Ronaldo? É o clone dele também, Joyce?
1: Capaz.
0: Não tô entendendo essa foto aqui. Ô meu pai, mas enfim. Mas tá tudo bem, não há de ser nada. Ó. A Universal confirmou que o próximo filme da franquia chegará aos cinemas. Nossa, mãe do céu. Não vai demorar, Joyce. Não sei pra que tanta demora assim.
1: 2030?
0: 2028. Já terminou faz tempo, né?
1: E eles anunciando, tipo assim, nossa, gente, se prepara, porque mês que vem vai estar no cinema.
0: Não, não. Nossa, 17 de março de 2028. E, ó... Até lá você vai ter que assistir umas 500 vezes ainda o último filme lá.
1: Dá pra maratonar tudo.
0: Nossa. Vai ser Fast Forever. Enfim, né? É, o longa será o encerramento da história principal iniciada em 2001, Joyce. 84 anos depois. Vai dar um final aí pro pessoal, né? De acordo com o Vin Diesel... A produção pretende recuperar elementos que marcaram os primeiros filmes, incluindo as corridas de rua em Los Angeles, até prestar uma homenagem ao legado do ator americano Paul Walker, que acabou falecendo num acidente de carro também. Até o momento, a Universal ainda não revelou detalhes sobre a trama ou confirmou todo o elenco do último capítulo. O que eu percebi, Joyce? Que eu acho que a sequência estava gravada, deu algum problema, alguma coisa... Acho que... Sabe, coisas que... Não dá pra acontecer, ficou muito louco. Sim. E eu acho que eles teriam que regravar tudo isso. É o que eu percebo,
1: Pode
0: Joyce.
1: Ter sido alguma coisa relacionada ao elenco.
0: Pode ser.
1: Cenas que não davam pra ser gravadas, ou que tiveram que substituir por algum motivo.
0: Então, por algum motivo, eu também acho. E no entanto, Joyce, pensando dessa forma, se eles deram um final muito... Como que eu posso falar pra você? Muito louco... Pode ser que cenas precisaram ser gravadas, que entra nesse assunto que a gente tá falando, não é? Então, não sei. Ah, eu gosto, gente, de Velozes, mas eu achei que os últimos filmes... Ó, que nem o coreano lá que faz papel de japonês. Mas ele é coreano, tá, gente? Olha, eu sempre gostei do personagem dele porque ele fazia par romântico com a outra que tá ali, que também tinha morrido antes dele. Os dois estão vivos. Ela apareceu no final do filme, ele apareceu no filme... E ela apareceu. Pô, mas não morre? O que, que é? Highlander?
1: Todo mundo eterno.
0: Todo mundo eterno, ninguém morre, ninguém cai do avião.
1: O filme vai chamar como é? Fast Forever?
0: Para sempre.
1: Para sempre mesmo.
0: Para sempre, nunca mais vai ter nada. Então assim, olha, eu vou falar uma coisa pra você. Complicado. Mas se vai ter sequência, eu vou esperar tudo isso, tá bom? Porque quero saber o que vai acontecer com os personagens, afinal de contas são anos e anos assistindo a franquia, que eu particularmente gosto, mas alguns filmes eu não gostei. O Rio eu gostei, porque não fala nada que não é verdade, corrupção, normal. Você tá no Rio de Janeiro pra ter corrupção, né? É só dar um pulo em Brasília, que tá tudo certo. Podia ter feito Velozes e Furiosos em Brasília. Podia. Ia dar muito certo lá, né? 9 horas e 32 minutinhos.

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0: 36 minutinhos, agora são 9 horas e 36 minutos. Tem mais também chegando por aqui. Gote Salgados, bom dia. Obrigada, viu, pelo carinho e também pela participação. 9h37. E o Homem-Aranha, gente? Filme Homem-Aranha. Um novo dia se torna a maior bilheteria da história dos Estados Unidos. Mas vem com força, né? Depois desses fiascos aí da Marvel, todo mundo apostou, inclusive nós, telespectadores, nós que vamos no cinema, que vamos assistir, nós ficamos também curiosos para saber como seria esse filme. Claro, surpreendeu de uma forma positiva, o ator tá maravilhoso, trabalha muito bem, o filme foi legal, eu gostei, eu tenho certeza que tendo uma sequência vai ser melhor ainda, mas todo mundo tava assim, na expectativa, será que o filme vai ser bom? Foi muito bom. Agora, aqueles anteriores da Marvel, depois dos Vingadores, o que teve depois, o único que eu gostei foi Viúva Negra e o Thor, que foi o Thor, Amor e Trovão, que ainda não é meu filme favorito. Mas em termos de do Thor, do ator ser legal e tudo mais, então dá um charme, a sequência fica bem legal. Mas o restante, eu não assisti nada. Não, e eu gosto do Doutor Stranger, nem o filme dele eu acabei assistindo. Pra vocês terem uma ideia, eu não assisti porque eu fiquei muito decepcionada com a Marvel. E vendo agora esse filme, aí o Homem-Aranha que teve depois, mas outros que Eternos lá, aqueles teve também essa nova leva de Vingadores, eu não assisti. Pantera Negra, não assisti, nem sei o que aconteceu nesses filmes. Ah, eu assisti o Guardiões da Galáxia, mas eu me arrependi, porque eu não gosto de filme que mexe com animal, fazendo teste animal, experimento, eu não curto filme que tem animal. E mesmo não sendo real, o meu cérebro não entende. Eu choro. Então, Guardiões da Galáxia também é um filme que eu assisti só no cinema, nunca mais assisti. É um filme que, pra mim, pelo menos o último, teve aí uma passagem de graça mesmo. Que contou a história do Guaxinim lá, que eu esqueci o nome dele. Rocket. Contou a história dele, que é muito... O meu personagem preferido lá é esse, que não existe, né, Jorge? Quer criar? Eu adoro ele. Eu acho ele muito bonitinho. Bravo também, ele é muito bravo.
1: Se eu não me engano, quem faz a voz original dele é o Vin Diesel.
0: Então, gente...
1: Ele tem a personalidade.
0: Então a gente sabe que... Eu adorava, ele é o meu personagem preferido. Então o filme, o último, foi baseado nele. E conta a história dele, que ele é um experimento. Né? Ele era um animalzinho normal, um guaxinim. Que foi feito experimentos, então mostra que ele sofreu. Então, pra ele chegar naquela forma, você pode ver aqui, em alguns momentos mostra a costa dele toda tomada por coisas assim, ó. Aquilo ali são machucados que ele tem, fruto dos experimentos que fizeram nele. E eu odeio isso. Eu acho que, pra mim, ninguém colocava animal em filme pra sofrer, tá? Mas tem gente que gosta, tem gente que acha legal ali e tudo mais. Eu deixei de assistir um filme com um rapaz do Stranger Things lá, que era o que eu gostava, que eu não queria que ele morresse, e ele não morreu. Ele fez um filme com outro ator, que é com o Liam Neeson, que eu gosto também. Gente, no trailer do filme, o gato vira zumbi e explode. No trailer. Quem disse que eu assisti? Eu não assisti. Filme que tem animal, que eu sei que pode ter qualquer coisa, mas ele não explode de verdade, Roberto.
1: Desnecessária essa cena aí, hein?
0: Eu não entendo, Joyce. Se o animal não faz diferença no filme... Então põe ele pra viver, por que colocar ele pra explodir? Pra morrer? Pra fazer a gente chorar?
1: Não precisava nem ter colocado.
0: Nem ter colocado.
1: Se o gato só aparece pra explodir.
0: Vai explodir, não. Então achei desnecessário. O filme passou no cinema, não fui assistir e tudo mais. Pra mim, esse tipo de filme tem passagem de graça. Eu não assisto. Tem um outro filme também que todo mundo fala que é muito bom, do Will Smith, que é Eu Sou a Lenda. Ele tem um cachorro, acho que é uma cachorrinha, eu não lembro. Acho que é um cachorrinho. É um pastor alemão. Eu não assisti. Por quê? Porque o pastor alemão, ele morre. Né? É um filme antigo, então dá pra falar. Se você não assistiu, saiba que o cachorro morre, então nem assiste, você não gosta. O cachorro morre. Por quê? Porque acho que pra defender ele é mordido, porque são filmes de zumbis, parece ali também. Ele é mordido e ele fica com o cachorro até o final. Eu sei a sequência, eu não assisti a cena, tá? Qual que é a sequência? Como o cachorro começa a ficar, apresentar sintomas desse vírus, o que ele faz? Ele coloca o cachorro no colo dele e ele fica com o cachorro até o final. E aí vai mostrando o olho do cachorro, é o que me contaram, tá? vai mostrando o olho do cachorro mudando. Porque ele tá virando... O cachorro tá virando um zumbi também. Mas ele ficou com esse cachorro ali do lado, com ele, no colo dele até o final. Quando o cachorro... Aí, o que que falaram pra mim? Que a cena é assim. Ele já entendeu que o cachorro tá indo embora. E aí, o cachorro faz um... Não, parece que não mostra. Faz assim... Pra atacar ele. Porque o cachorro já morreu. Então, ele virou uma coisa. Nem zumbi. Virou uma coisa que não era mais o cachorro. E aí, o que dá a entender é que ele... Ele... Com o braço dele, ele sufoca o cachorro até o final. Pra que que você fez isso? Por que colocar isso? Por que não coloca pro cachorro ter um final feliz? Por que o cachorro tem que morrer? Por que o cachorro tem que morrer? Entendeu? Então, eu não odeio filme que tem animal. Eu já pergunto. Tem animal? Tem, ele morre? Morre. Então, eu não vou assistir. Tem um filme também que é o cara tá com um gatinho que é Um Lugar Silencioso... É, o primeiro, contando a história. Mas depois vinha os outros. A sequência tá toda errada. Eu não assisti Um Lugar Silencioso. Nenhum deles. Mas esse daí, tem a atriz que ela tem um gato. Que quais os comentários lá? O gato morre. Porque a cena é o cara correndo com o gato na mão e o cara pula na água. Eles não vão na água. Aqueles bichos lá e tal. Aí a turma. O gato morre? Porque se o gato morrer, eu não vou assistir. Por que colocar gato no filme? Por que colocar cachorro, né, tal? Aí a turma, gente, se você gosta de filme de terror, assista. E se você quer saber se o gato morre, o gato não morre, ele sobrevive. Então o gato não morre, tá? No Lugar Silencioso. Eu não, pra mim, já é filme de terror, eu não assisto, né? Mas o gato não morre. Mas tem filme com foto lá, os coitadinhos pra morrer, pra quê? Não vai mudar em nada. A ordem do fator ali não vai alterar o produto final, que é o quê? Você quer que o mocinho vença. Você quer que o mocinho viva. Por que que o cachorro tem que morrer? Entendeu? Então, pra mim, é desnecessário. Aí eu realmente não entendo nada. Agora são 9 horas e 43 minutos e a última, pra gente poder encerrar a live, vou encerrar antes, tá, Joyce? Bem no horário aqui, pra gente poder... Cadê a fofoca que eu peguei? É da Lady Di. Pronto, peguei aqui. Ó, o irmão de Lady Di revela que... Rei Charles III, mais conhecido como ex-marido dela. Eu acho ele meio intragável, você pensa que ele não desce muito aquele... Ele é a
1: pra
0: mulher
1: família,
0: dele.
1: Pra família ele também é um pouco.
0: É meio intragável, Joyce? É. Sabe, não me desce. Disse que princesa seria, entre aspas, esquecida após a morte. Em seu novo livro, é mais lembrado do que ele em si, que a gente tem que falar dele porque ele tá como rei agora. Mas enfim, ó. Em seu novo livro de memórias, o irmão da Lady Di, que é o que chama Charles também, tá? Charles Spencer, irmão da princesa, afirma que o rei Charles III, disse que a ex-esposa seria esquecida em pouco tempo após a sua morte. É o tipo de cara, é o tipo de ex-marido que gostava de outra mulher, amava, porque nós não estamos julgando ele ter separado da Diana, porque ele não gostava mais, tá? Mas ele é o tipo de ex-marido que não teve, como que eu falo, culhões de assumir a mulher que ele amava por pressão da família, porque não queria perder título e outras coisas. Casou com alguém que ele não gostava, que ele não amava, presta atenção. Casou com alguém que ele não amava, fez essa mulher sofrer o casamento inteiro pela falta de amor, de empatia, de respeito por ela, de ser frio e calculista esse casamento todo, só pra não perder a posição dele que ele ganharia ali, casando com ela. Então ele não teve culhões pra enfrentar a família, casou com uma mulher que ele não gostava, que no caso é a Lady Di, pra fazer essa mulher sofrer. E ainda assim, ela teve que aguentar as traições dele com essa atual dele, que é a Camila Parker Bowles. Ela teve que aguentar esse cara traindo ela durante o casamento todo com a atual que ele tá lá, que é a, sei lá que título que ela recebeu lá. Aquela outra também, que ó, eita, aquilo lá não desce. Que mulherzinha xoxa. Sem sal, sem açúcar, não tem nada ali, uma xoxinha, né?
1: Todo mundo só engole ela lá também, viu?
0: Engole, né, Joyce? Tem que engolir.
1: Engole, porque não tem opção, não por tem... causa dele.
0: Por causa dele, mas senão não engoliria, não. Porque eita, mulherzinha também é outra xoxa
1: até
0: também.
1: Até pra mídia.
0: Até pra mídia. Nem, você pode ver que nem a mídia fala muito dela.
1: Não gosto.
0: Não, mas da Lady Di era diferente, né? Mesmo depois da morte, Lady Di sendo lembrada. Então, depois de tudo isso, aí eles se separaram. Ele assumiu o relacionamento com a Camila. Porque daí ele foi... Aí baixou o homem na... Né? Agora sim, eu vou ser um homem de verdade e vou assumir a minha amante. O amor da minha vida. E mesmo depois da morte da ex-mulher, que já estava seguindo com a vida dela, ele ainda odeia a ex-mulher. Na verdade, quem tem... Quem teria motivo de sobra pra odiar você era ela, por tudo que você fez pra ela. Mas ainda assim, ele se coloca na posição de vítima, ou sempre se colocou, ao ponto de dizer, ah, ela logo será esquecida. Depois da morte dela, logo ela será esquecida. É um cara que odiava a Diana, sendo que ela era a vítima de tudo isso. Vítima da falta de coragem desse homem, vítima da falta de decisão desse homem.
1: De caráter.
0: Vítima da falta de caráter dele, que na hora que ele sabia que essa mulher, que é um, e ela tem uma coisa também, essa mulher, além dela ser mais velha, que pra eles é um pouco, né? Além dela ser mais velha que ele, ela também era casada e já tinha filhos.
1: Sim.
0: Então se ele casasse com essa mulher casada, Se ele casasse com essa mulher que já tinha tido um casamento e tinha filhos desse casamento, era um escândalo que a família real não precisava. Aí que ele fez? Eu vou casar com uma mulher muito bonita. Ela é bonita, pelo menos. E vou fazer a minha boa praça com a família aqui.
1: Sabe o que é legal? Eles reclamaram tanto da Meghan Markle, por ela ser divorciada, né? E ele na mesma situação, mas não, porque tem que ser, porque é o amor da minha vida.
0: É, o amor da minha vida pode ter sido casado e ter filhos com outra pessoa e não ter tido nenhum
1: A Meghan já estava divorciada, ó.
0: Há anos. E a Meghan não tinha filhos de outro casamento. Não, que isso seja um problema, mas pra família real é.
1: A Meghan também não foi amante.
0: A Meghan foi assumida namorada.
1: Exatamente.
0: A Meghan não foi amante por anos e anos. E o intuito é lembrar que, mesmo depois de tudo isso, dessa covardia da parte dele, ele ainda solta a pérola, que a Diana seria esquecida. A gente tem que entender que, né, Joyce, é triste dizer, mas é melhor falar pra ele que ela é muito mais lembrada do que esses dois aí, né? Eita, casal sem graça, né? É a cara dessa Diana, sempre com essa cara de broa mal cozida. Sabe aquelas broas de milho mal cozidas, Joyce? Que por fora até tá um pouquinho meio craquelada.
1: Sim.
0: Sabe, meio craquelada, mas depois você faz assim, tá meio xoxinha por dentro. É aquilo ali. É a cara da mulher do Rei Charles. E eu posso falar dele porque eu não vivo na Inglaterra mesmo?
1: Nem os ingleses não engolem ela.
0: Não. Ah, mas é difícil, hein? Esses dois olhando assim, realmente, é muito difícil. E a Diana parecia apaixonada, viu, Joyce? Eu acho que
1: eu
0: ela
1: que de início
0: amava.
1: Ela era.
0: Depois
1: acabou,
0: não.
1: O amor dela acabou morrendo com o tempo.
0: Foi morrendo com o tempo. E o amor parece que não, tá? Ele não é que ele se acaba. Ele vira outra coisa. Porque você que imagina, o cara mostrava que não gostava dela, não tinha uma demonstração de amor, tinha nada. Até perto das outras pessoas, o cara era frio com ela.
1: Sim.
0: O que que quer? Quer que ela fica pendurada no pescoço dele o tempo todo? É mais difícil. Então, mas eu acho que aí nessa época aí ela era apaixonada por ele, sim. Pra você ver, Joyce, que quando você gosta de uma pessoa, não é a boniteza.
1: Não, não.
0: É um conjunto de situações.
1: Ajuda, mas não dura pra sempre.
0: Ele tinha tudo pra gostar da Diana, porque a Diana era uma mulher bonita. Mas ele gostava da Camila, que era o amor da vida dele. E a Camila mesmo sendo aquilo ali que vocês estão vendo.
1: Sim.
0: Só piorou com o tempo. Entendeu? No caso da Camila. Com o dinheiro que ela tem, era pra ela estar melhor. Penso eu. É, mas a Lady Di, mesmo sendo linda, não conseguiu conquistar o coração definitivamente dele. Então, só... E não que eu tô dizendo que ela era só bonita. Ela era completa.
1: Sim.
0: Bonita, benquista pelos ingleses. Os ingleses amavam essa mulher.
1: Com certeza
0: o mundo
1: tinha mais
0: amava.
1: Gente que queria ela também. Ela era bailarina.
0: Podia ter casado.
1: Ela tinha a vida dela, ela tinha as coisas em que ela era boa. Ela não era só, ah, bonita, dei a sorte de que alguém olhou pra mim. Não, ela tinha a vida dela.
0: Não. Então, quando você fala de boniteza, ela não mostrava só que era bonita. Ela mostrava que era uma mulher completa. E mesmo assim, não conseguiu conquistar o coração. Aí entra naquilo que a gente fala, que só a boniteza também não ajuda. É um conjunto. Quando você... E aí explica-se quando você vê alguém, por exemplo, ela, com esse baita homem feio. E ele não melhorou com o tempo, não. Mas ela amava ele, você Sim. entendeu? Porque não é a boniteza, é um conjunto de coisas. Às vezes ela olhou pra ele e falou assim, eu gosto dele, eu amo esse homem. Mas ela nunca foi correspondida. Do mesmo jeito que ela sendo linda, completa, uma mulher que tinha... os ingleses adoravam ela tinha uma popularidade na Inglaterra e no mundo muito grande. Não fez com que ele a amasse.
1: Nem respeitasse, na verdade.
0: Nem respeitasse.
1: Sabe que o respeito que é uma coisa mínima.
0: Nem isso. Tanto que depois da morte dele, ele ainda vai e solta, né, Joyce? Essa pérola querendo desdenhar dela. Tá aí. Tá aí, né, gente? Bom, acho que vai ter que encerrar com sorteio, viu, Joyce? Mesmo, né? Porque já tá em cima da pinta. Roseli, um beijo. Obrigada pelo carinho. Roseli Viana Leme, um beijo. Quem mais? Querendo sorteio... Manda o nome. Manda o nome do sorteio. Bom dia, adoro vocês. Coloca meu nome no sorteio aqui também. Bom, agora a gente vai fazer, então, um sorteio. Deixa eu ver se todos os nomes a gente colocou aqui. Os que estão na live. Pronto. Vamos lá, então. Sistema rodando, boa sorte. Quem será, quem será, quem será que vai poder curtir Família no Cinema? Cineminha na faixa. Você e mais 3 acompanhantes. Vamos ver? Pronto. O nome da ganhadora que vai poder curtir aquele cineminha na faixa, curtindo, aproveitando com a família. Ah, Roberta, eu quero ir 2 vezes, eu e meu marido, eu e meu namorado, eu e minha esposa. Dá pra ir 2 vezes, porque são 4 convites. Então, o nome da ganhadora é Maria Aparecida Kestner. Isso. Bom, o sobrenome tá na mensagem. Então, tá bom. Você foi a contemplada e eu mando pra você os convites, tá bom? Pessoal, tô indo embora. Um beijo grande, fiquem com Deus. Tenham um ótimo final de semana. Quem tiver cansado, descansa. Quem tiver com os picuá cheio também, descansa pra voltar tudo normal. E se Deus quiser, amanhã não.
1: Amanhã não.
0: Joyce, me corrija. Me tira desse abismo da manhã.
1: Que a gente tá.
0: Ô, Joyce, me tira desse abismo da manhã.
1: Eu ouvi e achei normal.
0: Achou normal, tá vendo? Eu e a Joyce precisamos de descanso. De descanso. Eu volto segunda, gente. Segunda-feira, se Deus quiser. Tchau, tchau.

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1: 10 horas e 3 minutos da sexta-feira, 18 de setembro de 2026.

0: Agora são 10 horas e 5 minutos. Hoje é sexta-feira! Que beleza, hein? É, amanhã meu despertador estará de folga. O seu despertador estará de folga amanhã, dona Joyce Acevedo? Bom dia.
1: O despertador, sim, mas eu vou trabalhar igual.
0: Então ele não vai estar de folga.
1: É porque eu vou trabalhar à noite.
0: Ah, entendi. Menos mal, pelo menos você não tem que acordar a hora que você acorda todo
1: dia. Claro.
0: De segunda a sexta-feira.
1: Pelo menos um dia.
0: Pelo menos um dia, né? Muito bem, amanhã meu despertador está de folga, então, porque hoje é sexta-feira, o dia, como diria Edmundo Silva, o dia mundial do Lesco Lesco. Hoje é sexta. Ele falava isso, você sabia? Não, não fala assim. Por que que você fala desse jeito, Gabriel? Deixa eu ajeitar, sabe? Dá uma ajeitada na câmera aí que tá cortando o teto, por favor. Por que que você fala aqui?
2: Eu disse que é dia do quê lá fora? Happy hour.
0: Ah, dia do
2: Lesco. Não de Lesco Lesco. Que coisa ridícula.
1: Eu ia perguntar o que é Lesco Lesco, mas agora eu tô com medo de
2: perguntar. Acho melhor não.
1: Então esquece a pergunta.
2: Não vamos perguntar, não.
0: É o dia mundial do Lesco Lesco, não é? Dia de sair, de beber, de namorar, de... pra quem pode namorar.
2: Se você falar pra mim, dia de confraternizar, bater papo, relaxar.
0: Lesco Lesco.
2: Toma uma. happy hour. Esse trem aí que você falou é estranho,
0: viu? Lesco Lesco? Por quê?
2: Você acha? Nós.
0: Você acha estranho o Dia Mundial do Lesco Lesco?
2: Estranho.
0: É estranho, tá bom. Então hoje é o Dia Mundial do Happy Hour, pronto. Certo? 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
0: 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Bom, tá começando o programa. Ô, dona Joyce, tem imagens lá de fora? Por favor, imagens lá da janela da Melhor FM. Ao vivo aqui, na nossa casa. A casa da Melhor FM aqui. Na Avenida Doutor Lauro Corrêa da Silva, janelona aberta para você ver aí como é que tá o trânsito. O trânsito tranquilo na sexta-feira, hein? Não tá esquisito esse trânsito, Joyce, para esse horário? Ontem. Aperta o botão. E pronto.
1: Ontem eu também achei que tava muito paradinho nesse horário.
0: Tá esquisito o trânsito, rapaz.
2: Tá tranquilo.
0: Sei lá o que acontece.
2: Que permaneça assim, por favor.
0: De preferência, né? Sem acidente, de preferência. Bom, você tá vendo aí que o céu tá bem diferente do céu de ontem, né? Ontem tava aquele azul bonito no céu, hoje já tem algumas nuvens. Indicativo de que piscininha amor esse final de semana, negativo, deu ruim. Deve chover. Já a partir de amanhã, uma frente fria deve chegar aqui na nossa região. Aliás, está chegando, as nuvens são indícios dessa frente fria, que deve causar chuva amanhã. E mais precisamente no domingo, com um pouco mais de volume. Aliás, o volume do domingo é bastante interessante. 40 milímetros de chuva no domingo é um volume que, se cair de uma vez, vai dar problema. Se cair durante o dia, é chuva, mas não vai causar problema. O problema é a pancada de chuva nesse volume. Aí a gente vai ter um problema. Mas as temperaturas continuam amenas, tá? A máxima dessa madrugada foi 14 graus. E durante a tarde, a temperatura deve chegar aí a 24, 25, 26 graus, mais ou menos. É a temperatura que se espera para essa sexta-feira. Aí a partir de amanhã e no domingo já uma chuva um pouco maior, com o tempo mais fechado. Voltamos àquela condição climática dos últimos dias, dos últimos feriados. Agora em Limeira aqui, dona Joyce, o meu patacão está mostrando temperatura na casa dos 22 graus.
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0: Ana Tereza está participando pelo 3404-4000, mandando já mensagem aqui, mandando a foto do céu lá no bairro dos Pires, e lá também está carregado, lá também está um pouquinho carregado o tempo. Gente, vocês já perceberam que eu não apresentei ainda, mas ele já é de casa, ele já é do nosso programa, ele já faz parte da minha família, é meu amigo do peito e já faz parte da nossa família da Melhor FM. Aqui o Gabriel, vou chamá-lo de Gabriel para não ter para não sentir vontade de chamar daquele nome que você não gosta.
2: Não é
0: do
2: que
0: apelido,
2: eu não gosto.
0: Do apelido.
2: Não é que eu não gosto.
0: Não gosta?
2: Não é assim.
0: Você não gosta, não, quer dizer, você gosta.
2: Eu
0: ou não gosta,
2: assim,
0: ou não liga.
2: Pra você brincar com alguém...
0: Não, você tem que
2: você
0: ter liberdade.
2: Você tem que gostar da pessoa.
0: Claro.
2: E todas as pessoas que eu brinco, realmente eu tenho afinidades. Então, por isso que eu respeito a brincadeira sua, do Maurício. Embora vocês dão dois cachorros, mas tudo bem.
0: Só porque eu te coloquei...
2: O cara vai fazer matéria no tribunal do júri e perde tempo falar mal de mim.
0: Não, é porque eles estavam na sala secreta. É por isso, entendeu?
2: Ah, é pra acabar, né?
0: Não, mas o apelido não surgiu lá. O apelido surgiu numa reunião do Conseg.
2: Já começou na reunião do Conseg e terminou, concretizou
0: ganhou
2: no tribunal do júri.
0: Ganhou força no tribunal do júri. Okay. Maurício Cunha, um abraço pra você, viu, Maurício?
2: Um abraço, Maurício.
0: Vamos falar um pouquinho sério agora. Claro que a gente vai levar na brincadeira e na leveza, que é o jeito da gente fazer programa. Mas eu preciso falar sério porque começa nesta sexta-feira, nesse dia 18, a Semana Nacional do Trânsito. E como a maioria das pessoas sabe, ou espero que saibam, o Gabriel é especialista em trânsito, é instrutor de trânsito.
2: Educador de trânsito,
0: tá bom. Ele é educador de trânsito. E essa semana vem com algumas coisas juntas, né? Algumas coisas que vêm, na verdade, na seara dessa Semana Nacional do Trânsito. Só para você ter uma ideia, o tema dessa campanha é O que a pressa não deixa você ver. É o tema da Semana Nacional do Trânsito, e é por isso que eu pedi para o Gabriel vir aqui para a gente conversar. A última vez que ele veio aqui, tinha acabado de acontecer o acidente do Renan.
2: Sim.
0: Né? O Ednei esteve aqui fazendo aquele desabafo, foi...
2: Um clima pesado.
0: E aí hoje... Ontem eu prometi para ele. Falei, não, você vai, mais alguém vai? Eu falei, não, amanhã é só você.
2: Não, eu
0: sei, eu tô brincando.
2: Eu só perguntei pra gente ter uma pauta legal pra conversar com as pessoas.
0: Eu tô brincando. E aí a gente trouxe algum material, ele faz palestras e ele tá nos ajudando com algum material aqui. Já que a gente está começando a falar dessa semana, Gabriel, e que o que a pressa não deixa você ver, eu queria que você falasse a respeito dessa imagem que é de IA, tá, gente? Vocês vão perceber, evidentemente, que é de IA, é inteligência artificial, mas é um vídeo que mostra o problema da velocidade e uma questão de ultrapassagem. O cara vai fazer uma ultrapassagem, é uma ilustração, eu vou repetir, é uma ilustração, mas que dá para ver bem o que acontece. Pode colocar todos os vídeos sem áudio, tá? Tá como Alce observando aí, por favor, se você puder pegar pra gente essa ultrapassagem com uma colisão frontal. E a imagem é pra chocar mesmo, assim que tiver condição pode colocar no ar. Essa imagem choca, aliás, na palestra... As pessoas que veem essa imagem, a primeira reação que as pessoas assustam.
2: Sim, as primeiras pessoas.
0: Mas, olha lá, a imagem, tá vendo? É uma imagem de inteligência artificial, né? A pessoa vai fazer uma ultrapassagem, ó. E aí evidentemente, para, né?
2: E aí vem a reflexão. Vamos dar marcha ré para começar tudo de novo? Não dá tempo.
0: Não dá tempo, né?
2: Não dá tempo, não vai ser possível.
0: Não dá tempo.
2: E aí mostra a alma do cara ali no acostamento.
0: E aí tem o bicho ruim chegando.
2: A figura da morte com a foice.
0: É.
2: Isso é só para ilustrar mesmo, e é IA, não é real, né? Mas na nossa vida cotidiana,
0: pode voltar,
2: muitas vezes acontecem esse tipo de ultrapassagem. Até mesmo na área urbana acontece
0: isso. A gente teve registro essa semana, não foi de moto, mas uma colisão frontal na Limeira Cosmópolis que matou duas pessoas. Aquele
2: Sim.
0: casal de Arthur Nogueira,
2: Sim.
0: né? Que matou duas pessoas. E é isso, né? E talvez quando a gente para essa imagem e mostre a perspectiva de uma colisão frontal parada, sim, né? Talvez as pessoas tenham uma certa... Faça mesmo uma certa reflexão com relação ao que acontece quando sim. uma pessoa tenta uma ultrapassagem forçada e com uma velocidade alta.
2: Sim, eu primeiramente dar o bom dia a todos. Bom dia, Gomide. Bom dia, Joyce.
0: Aliás, eu cumprimentei o senhor e não dei bom dia. Desculpa.
2: Imagina. Bom dia a todos os nossos ouvintes de Limeira e região e todos que nos acompanham pelas mídias sociais. É sempre um prazer estar aqui trazendo um pouquinho de informação. Esse é o dever do militar do Estado que sou. Porque eu fiz um juramento de ajudar as pessoas. E esse juramento só termina após eu fazer a minha passagem para, né, o além, vamos assim dizer. Eu vou, só para ilustrar, né, e A Semana Nacional do Trânsito surgiu oficialmente em 1958, por meio de um decreto federal, tá, o 45.064 de 58, que instituiu a Campanha Nacional Educativa de Trânsito. Na época também foi consagrado o dia 25 de setembro como Dia do Trânsito. O período de 18 a 25 de setembro foi retomado e estabelecido na legislação atual pelo Código de Trânsito Brasileiro, né, a Lei 9.503 de 97, especificamente no seu artigo 326. Então, pessoal, só para ilustrar aí, que aqui ninguém vem falar balela. A gente vai atrás da informação correta, porque senão não adianta aqui a gente vir contar mentira.
0: Sim.
2: Né? Ou inverdades.
0: É, eu acho que a principal... Hoje, o principal motivo de acidente de trânsito, a principal causa de acidente de trânsito hoje é a alta velocidade e talvez em pista, sim, principalmente de pista única, em rodovia, a ultrapassagem forçada.
2: Eu acho assim, hoje está sendo... Antigamente, você poderia vir apontar aqui alguns tópicos. Né? Ah, uma ultrapassagem está causando muitos sinistros. Ah... Hoje não. Hoje o estacionamento irregular na esquina causa sinistro. Transitar no sentido oposto estabelecido, que é a famosa contramão, mas é errado falar. É, sentido oposto estabelecido. A contramão é quando a via tem dois sentidos e você acaba invadindo o sentido do outro. Nós, no Brasil, o nosso sentido normal é o lado direito.
0: Uhum.
2: E se você for, por exemplo, na Europa, na Inglaterra, salvo engano, o sentido normal é o lado esquerdo. Né? Então, se você estiver no outro sentido, você está na contramão de direção.
0: Mesmo parado?
2: Não, parado você estará estacionado na contramão de direção, que também é infração.
0: Sim. Né? É infração,
2: muitas,
0: então
2: e muitas
0: parar...
2: Muitas pessoas não entendem por que é infração você estacionar na contramão de veículo. Porque você, até mesmo para você deslocar o seu veículo, você vai atrapalhar
0: alguém...
2: Você
0: vai ter que invadir.
2: Ou vai participar e causar um sinistro de trânsito, poxa.
0: Sim.
2: Né? É só por isso que a pessoa, às vezes, não entende. Mas é irregular.
0: Muito bem. Eu quero contar uma experiência que eu tive e vendo essa imagem me voltou. Na semana retrasada, acho que foi no dia 2 de setembro, eu não sei exatamente o dia. Bom, foi há alguns dias atrás. Eu fui chamado à tarde na rodovia Limeira Cosmópolis porque uma colisão entre um carro e um caminhão tinha matado uma pessoa, um empresário de Santa Bárbara do Oeste. Aí, alguns dias depois, acontece esse episódio que eu acabei de contar aqui. Mas no começo do mês teve uma situação envolvendo um empresário de Santa Bárbara do Oeste que estava num Audi e que ele bateu de frente. Aí a gente foi tentar apurar a situação, junto com os policiais militares, rodoviários, e eles disseram, olha, a primeira informação é de que ele invadiu a pista contrária. O carro invadiu a pista contrária e deu de frente com o caminhão. Ao contrário, na verdade, o caminhão bateu de frente com o carro porque o carro invadiu a pista contrária. Foi isso. Eu falei, mas espera aí, mas tem duas faixas onde o carro estava? A gente nunca vai imaginar, né? Tem duas faixas onde o carro estava. Teoricamente, a faixa da esquerda é para quem está fazendo ultrapassagem. A faixa da direita é para quem está numa velocidade menor e é para abrir espaço. Falou, não, não, não, é assim mesmo. Na rodovia acontece isso direto. A gente vê gente, caminhão andando na esquerda e mesmo com duas faixas o carro invade a pista contrária para fazer uma ultrapassagem forçada, porque é faixa contínua. Eu falei, bom, se o policial está falando, o policial está falando. Eu, informação oficial foi o que eu anotei para levar para a matéria. Voltando eu com o meu pangaré, com a minha baratinha, como diz a minha filha, para casa, para Limeira, eis que estou andando... E acontece exatamente a mesma coisa.
2: Exatamente.
0: Eu estava na pista sentido Limeira, o cara vindo na pista sentido contrário com um caminhão e dando farol. E eu tive que jogar para o acostamento porque o cara veio dando farol, ultrapassando todo mundo, e se eu não sair da frente, o cara bate de frente comigo. Quer dizer, aí eu falei, olha, então é verdade que o policial falou, acontece isso porque aconteceu, sim, comigo. Felizmente não foi nada de susto, porque eu vi de longe, eu vi de longe que o cara estava vindo, eu já joguei para o acostamento. Mas foi uma situação de perigo que eu passei e eu consegui reverter isso fácil. Mas essa imprudência juntada à alta velocidade é terrível, né?
2: O que a gente prega na direção defensiva é que o maior tem sempre que cuidar do menor. Ou seja, o caminhão, o caminhoneiro que está conduzindo o caminhão, Ele tem que cuidar da segurança dos veículos menores. E, infelizmente, não é o que está acontecendo.
0: Sim.
2: Hoje, a alta tecnologia, ela trouxe caminhões que, além do conforto, traz velocidade, potência. Eu fiz uma viagem para Barretos há uns 15 dias atrás. E no retorno, principalmente no retorno, eu tomei umas 3, 4 fechadas mesmo de caminhões. Ele grande, ele não quer saber. Ele dá seta e entra na sua frente, porque você está vindo pelo lado esquerdo.
0: Bate aí atrás. Se o caminhoneiro é isso que ele... É isso que ele pensa, bate aí atrás, né? O que vai acontecer é ele ter que consertar o caminhão dele e você, às vezes, vai acabar se dando mal. Outro vídeo eu mandei para você aí, Joyce, por favor. Eu vou te mandar, vou te mandando pelo WhatsApp. Fique atento aí, por favor, na medida do possível. É, de uma situação envolvendo a alta velocidade. Esse acidente real. Você vai perceber que vai acontecer o acidente. A gente não vai ver o acidente em si. Mas você vai perceber o que a alta velocidade faz e principalmente o que, ou talvez uma ultrapassagem forçada ou transitar na contramão, pode fazer, gente, pode ser determinante na vida ou na morte de uma pessoa. Coloca pra gente a imagem, por favor. Olha como é que o cara tá vindo. Fica tranquilo, Gabriel, tá tudo certo. Nesse caso, o carro... No trânsito, um milésimo de segundo faz a diferença. Respeite o limite de velocidade. Nesse caso, aí há duas imprudências. A moto estando em alta velocidade e esse carro que tentou fazer uma manobra irregular. É isso.
2: Ele transitou por poucos metros na contramão de direção.
0: E ele causou um acidente.
2: Esse é um exemplo. Ele causou um acidente.
0: Porque a moto estava em alta velocidade também.
2: Também. Mas também. Se ele não fizesse, se ele aguardasse...
0: Limite de velocidade, gente, é para ser respeitado, né?
2: Sim.
0: Ninguém acha, por exemplo, que a rodovia Anhanguera tem que ser 100 km por hora. Não pode ser 102? Então, se tem um limite de 100 km por hora na rodovia Anhanguera, 120 na Bandeirantes, 70 no anel viário, é porque algum engenheiro, alguém fez um estudo. Pode voltar para a gente aqui, Joyce, por favor.
2: O local oferece segurança para aquela velocidade.
0: Para aquela velocidade. É um estudo que é feito. Não é assim, eu acho que é isso. É sempre assim, né?
2: Gente, desculpe que hoje minha garganta não está ajudando. Mas é o seguinte, devido a alguns locais serem mais seguros, a velocidade ela é aumentada. Agora... Se ele não te oferece segurança, a velocidade é diminuída.
0: Sim.
2: É só a pessoa respeitar, é de boa.
0: E tem que ser respeitado, né?
2: Poxa.
0: E tem que ser respeitado. Muito bem. Bom, você pode participar pelo 34044000, WhatsApp da Melhor FM. E a Paula Piola tá mandando. A Paula Piola também não perdoa, viu?
2: Ah, certeza.
0: Você conhece a Paula Piola?
2: Não pessoalmente, mas seria um prazer conhecê-la.
0: A Paula Piola tá falando o seguinte. Bom dia, Gomide, pedra no rim. Gabriel.
2: Um abraço, Paula.
0: E Joyce.
1: Isso é tudo culpa do Gomide.
2: Mas lógico, por isso que eu não fico com ela. A culpa é dele.
0: Não, a culpa não é minha. A culpa é do Maurício que deu esse apelido em você. Eu só... Gente, o Maurício...
2: Ele só divulgou.
0: Exatamente, o Maurício
2: deu
0: o apelido.
2: Ninguém ouve rádio, né?
0: O Maurício deu o apelido. Eu apenas divulguei. Enfim, eu mandei um vídeo agora pelo WhatsApp pra você.
2: Eu só
0: Joyce.
2: Empurrei o cara do barranco, mais nada, sou de boa.
1: Ele tava ali na beiradinha.
0: O Maurício só levou você pro barranco, eu só dei um empurrãozinho.
2: Só empurrou.
0: Né? Mas vai falar que não é legal. Não,
2: eu levo na brincadeira, eu não ligo.
0: É gratificante para as pessoas te conhecerem.
2: Eu não conheço a Paula Piola, mas um abraço a ela. Paula Piola. Poucas vezes que eu consigo ouvir ou participar dos programas. Ela está sempre na atividade, então, que bacana, fico muito feliz.
0: Ela é a presidente do nosso conselho do ouvinte.
2: Isso é legal.
0: Às vezes ela me liga e fala, por que você falou isso no ar, que não pode e tal.
2: Tem que puxar a orelha dele, sim, porque...
0: Tá certo, eu sempre recebo numa boa, porque crítica construtiva é sempre...
2: Não, ótimo.
0: É sempre muito bom.
2: Bem-vinda.
0: Claro, não tenha nem dúvida de que todo... Tem gente que aceita, tem gente que não aceita, né? Tem gente que briga quando a opinião, a crítica vem e tal, mas... Tem gente que é ignorante, tem gente que não é, né? Muito bem. Aliás, tem um vídeo aí que eu fiz, isso foi na quarta-feira, 7h10 da manhã, eu queria mostrar para vocês. Coloca com áudio, porque eu faço uma narração, muito breve, é um vídeo curtinho, ele tem 30, 40 segundos, mas mostra. Aliás, coloca com a narração, depois a gente comenta um pouquinho, por favor, Jorge, se você tiver condição.
4: De dentro do posto. Aí ele se sente no direito de fechar a única via a 50 metros do cruzamento mais movimentado da cidade às 7:10 da manhã de uma quarta-feira pós-feriado. Pode ser ter outra forma de se fazer isso sem atrapalhar o trânsito desse jeito, né? Lamentavelmente.
0: Ô Gabriel, isso é falta de fiscalização? A pessoa... Gente, por favor, tá? Nada, absolutamente nada contra a empresa. O cara tá trabalhando, o cara é trabalhador, o cara tá levando sustento para casa, tá tentando.
2: A pressa.
0: Não há nenhum problema em ele estar trabalhando. Mas, venhamos, ele tá sendo... Digamos assim, ele tá sendo egoísta, né? De achar
2: ali
0: só
2: é o seguinte,
0: na posição dele, né?
2: Vamos ver pelo lado legal. Ele poderia fazer esse serviço?
0: Sim.
2: É que ali a pressa nos deixa, a pressa do dia a dia, acaba nos deixando desdeixados. O que acontece? Ele poderia, por exemplo, ligar na base dos agentes de trânsito, pedir, por favor, teria como alguém vir aqui só para sinalizar, para me tirar essa caçamba e colocar outra? É questão de 10 minutos, 5, 10 minutos. Só para a gente fazer com segurança? Poderia. Por que não? Segurança viária.
0: Sim.
2: E aí os agentes vão ajudar a botar ordem naqueles poucos minutos e ele faria o serviço com a maior segurança possível. Poderia ter sido feito. Mas é que eu digo, a pressa do dia a dia, eu nem culpo muito o motorista, porque a pressa do dia a dia, as exigências, acabam por acontecer isso daí.
0: Ele poderia, por exemplo, ter parado o caminhão dentro do pátio do posto. A caçamba está no pátio do posto. Ele poderia ter colocado a caçamba de lado e parado o veículo no pátio do posto. Aí o que, que precisa ser feito? Aí os motoristas que estavam... Aí a gente, eu estou parado na rotatória na frente do cemitério, tá? Na rotatorinha ali na frente do cemitério, no acesso à Avenida Saudade. As pessoas que estavam indo sentido prefeitura precisaram inutilizar essa faixa. E foi uma coisa natural, aconteceu, todo mundo viu, e aí as pessoas ficaram à esquerda, à direita ali, para que a faixa da esquerda pudesse ser usada no sentido contrário. Faltou um pouco de zelo do motorista, sabe? De pensar nas outras pessoas, né? De falar, oh, peraí, eu vou atrapalhar o trânsito aqui, né? Ou ser feito num outro horário, num horário outro.
2: O tratamento da caçamba seria uma opção.
0: A melhor opção, diga-se de passagem, que aí ele faz a recolha do pátio do posto e ele não ia atrapalhar ninguém, ele não ia interferir.
2: É mais seguro.
0: Exatamente. É uma questão de segurança.
2: Sim.
0: Não é nem a questão dele atrapalhar o trânsito, é uma questão de segurança. Aí pode vir, por exemplo, um motociclista e bater na lateral do caminhão.
2: Não é para acontecer, mas pode acontecer.
0: Mas pode acontecer, a gente tem que pensar em todas as possibilidades.
2: Vai, acontece.
0: Vai, a gente vai ver. Aliás, divertidas, diga-se de passagem. Muito bem. Aí, eu estou levando em consideração para fazer a entrevista aqui alguns dos casos mais... que causam mais acidentes, tá?
2: Mais corriqueiros.
0: Né? Mais corriqueiros. A alta velocidade é um desses motivos. O outro motivo é a questão do cinto de segurança para letalidade. E aí tem um vídeo aí de um casal de namorado. O começo do vídeo você vai ver que parece que não tem muito a ver com
2: trânsito. São jovens, né?
0: São dois jovens que estão namorando. Alguém chega, chama os jovens. E aí a moça põe o cinto de segurança. Sim. E o rapaz não. Olha lá, eles estão namorando, aquela coisa toda. Tá,
2: e isso, né? Acontece. De repente você está namorando, de boa, passa. Vem um primo, um parente.
0: Sim. Minha vida por tigela.
2: Um tá. Vamos dar uma passeada lá em Prescaro, Americana. Ou vamos atravessar a cidade?
0: Olha lá. Aí, alguma amiga chega. Ei, vamos namorar? Vamos namorar. Aí, beleza. A mulher vai no banco de trás. No banco de trás. E põe o cinto e o homem não. Aí eu queria que vocês vissem em câmera lenta o que acontece com o corpo de uma pessoa que está no banco de trás sem o cinto de segurança durante uma batida. Olha o tanto que o corpo dele é projetado para frente e para trás. Tá certo que aí teve uma colisão frontal e depois uma traseira.
2: Sim.
0: Né? Aí foi um pouco... Levaram muito no superlativo para impressionar mesmo, porque essa é a intenção. Mas numa batida frontal, por exemplo, a pessoa vai voar por entre os bancos e vai bater com a cabeça no vidro ou amacetar quem está na frente contra o painel.
2: As pessoas do banco de trás não têm esse hábito de colocar o cinto. E dependendo da velocidade da pessoa, aliás, do veículo, ela pode ser projetada com um peso superior a 200 vezes o peso dela. Até mesmo 100 vezes o peso dela.
0: Uma pessoa que pesa 100 quilos vai pesar...
2: No mínimo duas toneladas. Duas toneladas. Então, quer dizer, dependendo da velocidade, tá, gente? Isso é física. Eu não sou bom em física nem em matemática. Mas é o que o pessoal costuma comentar, né, os entendidos. Então, principalmente quem usa aplicativo, coloca o cinto de segurança. Uma vez eu esqueci de colocar o cinto de segurança no aplicativo, o motorista chamou minha atenção. Eu falei, muito obrigado, porque eu havia esquecido. E eu tenho o hábito de colocar o cinto de segurança no aplicativo toda vez. Por quê? Porque é muito fácil falar e não fazer.
0: Essa sensação de quem está no banco de trás está protegido pelo banco da frente é falsa.
2: É aí que está. Você pode até estar, mas você não vai deixar a pessoa da frente protegida. Você vai, infelizmente, ocasionar um dano sério físico na pessoa.
0: E aquelas pessoas que andam com criança no colo?
2: Olha...
0: No banco da frente. Eu consigo segurar!
2: Eu presenciei, isso ninguém me contou, porque eu presenciei no centro, um veículo, era uma SUV, e uma senhora dirigindo. Eu, pelo horário, eu creio que ela deve ter passado na escola e pego as crianças.
0: Sim.
2: Mas só haviam 5 crianças pulando como se estivesse no parquinho.
0: Ah, só 5?
2: No carro. A hora que eu olhei que ela freou, parecia uns badalos de sino, né? Pra lá e pra cá, assim, dentro do carro. Aí eu pus a mão na testa e falei, eu não acredito que eu tô vendo isso. E eu tenho certeza que pelo menos um é filho dela. Que tipo de mãe tá sendo educada nesse país, meu? Que não tá nem aí com a segurança do próprio filho. Você não tá nem aí com a sua segurança, é uma coisa. Agora, o seu tesouro? Ah, não, não dá. É, infelizmente, sem condições.
0: Tem essa questão da criança. E ela talvez estivesse com 1, 2 filhos, mas estaria com filho de outras pessoas.
2: Exatamente, né? É o que deu para entender.
0: O que é pior ainda, né? Porque você ter que responder pela morte do seu filho no trânsito é uma coisa. Agora, você ter que responder pela vida ou morte dos outros é um negócio...
2: Não, não dá.
0: É, de fato... Então, por favor, use o cinto de segurança, principalmente no banco de trás. No banco de trás. A física vai te jogar para frente com uma forma violentíssima. E seu filho também vai ser projetado. E pelo tamanho da criança, dependendo do espaço entre os bancos da frente...
2: Pode varar o para-brisa.
0: Ele vai varar o para-brisa. Não é que ele vai bater com a cabeça no para-brisa. Ele vai varar o para-brisa.
2: Vai.
0: Ele vai bater, ele vai virar um torpedo. É um míssil, né? Vira um míssil, né?
2: Exatamente.
0: Vira um míssil. E aí ele vai bater com a cabeça no para-brisa. Talvez bata no capô do motor. Caia lá na frente. E provavelmente vai morrer.
2: É que geralmente os pais querem fazer a felicidade dos filhos. Ah, mas ele vai chorar. Se eu colocar na cadeirinha, se eu colocar o cinto. Que ele chore. Mas você não chore no velório dele depois. Eu prefiro isso. Ele chore no momento. Mas esteja tudo bem.
0: E o choro dele passa depois, né?
2: Exatamente.
0: O choro dele vai passar
2: depois. Tudo é uma questão de hábito.
0: Você faz palestra?
2: Sim.
0: As pessoas que quiserem... Escolas, empresas...
2: Escola, empresa, igreja... Se vocês quiserem.
0: E como é que é a palestra? Assim, esses vídeos vocês mostram...
2: Eu mostro alguns vídeos, além desses que estão passando, que vai passar hoje. Tem mais. A gente comenta algumas situações do cotidiano, algumas situações de outros países, né? Porque em outros países também existem dificuldades. Só que lá a educação é diferente, né? Para você tirar habilitação em alguns países é de 3 a 6 meses. É como se fosse um curso técnico. E aqui, infelizmente...
0: Está só piorando.
2: Só piorou. Eu dava aula de mecânica básica. Eu não sou mecânico. Mas eu seguia a cartilha. Eu trazia algo que eu pudesse buscar.
0: Sim.
2: Mas o ideal é ensinar a trocar pneu, colocar o macaco, de apertar a roda, descer a roda, depois apertar de novo, porque aí ela está no solo. E são detalhes isso.
0: Sim.
2: É, hoje não, hoje você pega e liga pro 0800 do seu seguro e ele vem e troca o seu pneu. Tá bom.
0: É assim mesmo que acontece.
2: Mas se você souber o mais difícil, o mais fácil fica mais fácil.
0: E essa mudança recente na legislação para formação de motoristas também...
2: Não foi boa. Ela foi prática e eleitoreira.
0: Prática para quem?
2: Foi prática para as pessoas, entre aspas, de baixa renda. Foi o que eles pregaram lá. Mas assim, foram muito... Alguns membros do governo foram oportunistas, porque... nós estamos baixando os valores, porque é um absurdo. Poderiam ter negociado com associações e autoescolas para baixar o valor. E para melhorar a qualidade. Ou exigir a qualidade. Simples assim. Não, ele vai lá e fala, faz duas aulas aí, faz exame.
0: Vai passar e às vezes a pessoa não sabe nem engatar a marcha direito, né?
2: Não, as situações do cotidiano... Elas já vão nos surpreender. Se você não tem o preparo, a surpresa é maior.
0: Ô, Joyce, tem a imagem aí do carro no poste? É uma imagem, essa real de Limeira.
2: Sim.
0: Fornecida pelo pessoal do Departamento de Trânsito. É, de um carro batido num poste lá na Via Guilherme Diber.
2: É isso.
0: É, isso acontece... Com uma certa frequência, aliás, a gente tem dados da Neo Energia Elétrica, mas você que já trabalhou no departamento, já não trabalha mais, tá, gente?
2: Não,
0: ele não pode responder mais pelo departamento, mas ele pode contar da experiência dele.
2: Sim.
0: Isso é rotineiro também.
2: É uma pena.
0: Cidade.
2: Esse local, salvo me engano, que eu me lembro foram 3 ocorrências, que eu me lembre, mas eu acho que foi mais. Até agora, se você passar nesse local, o poste, o pé dele, colocaram um tambor e encheram de concreto.
0: Que é mais barato para a concessionária. Aliás, isso está proibido por lei, viu? Foi aprovada uma lei na Câmara e está proibido.
2: É melhor não fazer mais, né? Tá louco. Troca o poste. Na verdade, é o seguinte. Às vezes, deveriam verificar o ângulo que está essa rotatória ali, né? E, realmente, às vezes, alguns redutores ou mais redutores de velocidade, porque a velocidade ela é determinante nisso daí. Porque existem duas forças, né? A força centrífuga, que te joga para fora da curva, e a força centrípeta, que te joga para dentro da curva.
0: E você precisa lutar com as duas.
2: Você vai brigar com as duas, se você vier em alta velocidade. E é que aí vem o mal súbito, né?
0: O mal súbito que
2: mal
0: tem súbito
2: chama-se
0: internet.
2: Celular, smartphone, várias marcas.
0: Aliás, o como é que ele chama? O agente de trânsito que te ajuda? Como é que é o nome?
2: O Gaspar.
0: O Gaspar. O Gaspar falou uma coisa, ele fez um levantamento a respeito do número de maus súbitos na cidade, no país.
2: Não, no país ele fez.
0: No país, né?
2: Aliás, um abraço a todos os agentes de trânsito. Um abraço, Gaspar.
0: Rapaziada, gente boa. Gente finíssima.
2: Lógico.
0: O pessoal lá trabalha.
2: São responsáveis pela segurança viária. Embora ainda existe muita hostilidade, eu vou dizer com a gente, né? Eu também já fui do órgão fiscalizador.
0: Com o agente, pronto.
2: É, existe muita hostilidade com o agente e com a gente. Pessoal, tudo existe um porquê. Basta você se colocar na situação. É simples assim.
0: E ele mostrou, certa vez eu vi o Gaspar falando, ele mostrou... Aliás, eu vou pedir, se você puder pedir para o Gaspar esses números...
2: Eu vou falar com ele.
0: Ele mostrou que no país tem uma... Assim, é irrisório o número de maus súbitos que tem no país, num todo, maus súbito não só na direção, mas em qualquer lugar, e o número e a proporção de maus súbitos, de acidentes causados por mau súbito, é muito grande. Quer dizer, ele fala, é praticamente impossível todas as pessoas que dizem ter mau súbito terem mau súbito.
2: É lógico que sim, com a anuência dos superiores dele, podia chamá-lo para um dia para você entrevistá-lo aqui.
0: Pode ser. A gente vai pedir para o Departamento de Trânsito, para a Prefeitura Municipal, essa autorização. Só para você ter uma ideia, Limeira é a terceira no ranking das 235 cidades atendidas pela concessionária Electro. Ela é a terceira no ranking. Esse ano foram 47 postes.
2: Nossa.
0: 47 sinistros com 30 postes trocados. Ela perde apenas para a cidade de Atibaia e Avaré.
2: Nossa.
0: Que são cidades também que são, não são as 645 cidades do estado, tá? São 200 e alguma coisa, que são atendidas pela Electro, que é a concessionária, e nesses 200 e alguma coisa, a cidade de Limeira é a terceira em número de postes chocados, não é o barrão alto, é chocados.
2: Acontece o choque, porque o choque ele é no objeto que não se mexe.
0: Sim.
2: Então não é uma colisão, e sim um choque. Se você se chocar com um poste, você vai se chocar com uma placa, com um prisma, com uma mureta, né, com um guarda-reio, é um choque.
0: É Atibaia e Mairiporã, tá, gente? Não é... Eu falei outra cidade, mas não é... É Mairiporã. É, de janeiro a setembro, esse ano, em Limeira, foram 44... Ano passado, desculpa. Em janeiro, de janeiro a setembro do ano passado, de 1º de janeiro a 10 de setembro do ano passado, foram 44 colisões com 30 postes danificados. No mesmo período desse ano, foram 47 colisões, mas também com 30 postes. E poste é um negócio caro, ele não é barato, não, né? Não, a estrutura é em si, ela não é barata. E a Electro vai procurar quem é o responsável, né?
2: Sim, e vai...
0: E vai cobrar.
2: Vai cobrar.
0: Do responsável, aquele que... o prejuízo que ela vai ter, porque ela vai ter que trocar uma estrutura de concreto que pesa não sei quantas toneladas, ela deve pesar pelo menos uma tonelada, aquela 800 quilos mais ou menos, é pesado. Tanto é que tem que vir um guindaste para colocar um poste novo no lugar. Vamos falar um pouquinho de causa e consequência?
2: Vamos lá.
0: Vamos falar?
2: Quase não acontece também.
0: Quase também não acontece. Motociclista brigando com motorista de
2: automóvel
0: carro,
2: ou vice-versa.
0: Ou vice-versa. Tem dois... Tem um carro, tem um caso aí de chute de retrovisor. Por favor, se você puder colocar. Esse foi engraçado, que o carro, o castigo veio de avião.
2: Ah, veio rápido, hein? Foguete.
0: Veio de foguete, veio. Né? Veio de foguete. Coloca a imagem aí, olha lá. O cara vai lá, ele tomou uma fechada, será? Acho que tomou
2: ele
0: uma
2: deve
0: fechada,
2: ter tomado, né? Uma fechada.
0: Olha lá, ele vai chutar o retrovisor, olha lá. Pumba! Olha!
2: Vamos voltar a fita lá.
0: Volta a fita, isso, volta a fita. Pronto, olha lá. Ele vai chutar e ele acaba se desequilibrando. E aí, eu sabe que eu tenho dó do dono do carro que estava parado.
2: Que não tinha nada a ver com a confusão.
0: Que não tinha nada a ver com a confusão. E que arcou com prejuízo, né? Porque certamente amassou o carro dele, né? Ele toma uma fechada, é isso?
2: Não, ele deve ter tomado uma fechada ou ele ficou chateado que o cara está bem no meio.
0: No meio, é. Que também é outra coisa irritante no trânsito,
2: não,
0: né?
2: Não, nem fale. Demais.
0: Irritante. E aí ele foi chutar o retrovisor e...
2: Tipo assim, vai pra lá, sou.
0: Tanto ele foi pra lá, o carro foi pra um lado e ele foi pro outro.
2: Foi pro outro, infelizmente. E não, ele não deu bom, outro. Né?
0: E aí a gente vai mostrar um outro caso. Esse atitude e consequência que tá aí, tá?
2: O outro foi lamentável.
0: Esse foi de fato lamentável.
2: Lamentável, poderia ter sido evitado.
0: Que é uma briga no trânsito que acaba com uma tragédia.
2: Infelizmente. Isso daí não é... Só uma vez que acontece, acontece muitas vezes. É que, infelizmente, essa daí teve no final aconteceu uma tragédia.
0: Né? Isso aconteceu no Rio Grande do Sul, viu, gente? Aquela placa lá tem quilometragem de cidades gaúchas.
2: Pode ver que ele para, ele xinga o motorista de novo, o motorista vai embora. Ele continua perseguindo o motorista. Ele quer, por todo jeito, brigar.
0: Brigar. Ele tá arrumando, querendo arrumar rolo com o motorista. Olha lá, ele bate no carro.
2: E aí ele chama o motorista pra sair no braço no acostamento. É o que dá para entender.
0: Ele
2: vai
0: para
2: o acostamento.
0: Ele para. Aí o motorista aproveita e zarpa. Foge.
2: O motorista vai embora, porque o motorista não quer problema.
0: Não tem problema, né? Aí ele vai atrás do motorista.
2: Ele vai atrás e vai. Só que, gente, atitude e consequência. É que eu escrevi, toda atitude, né,
0: sempre gera uma consequência. Resumindo, vocês vão ver a imagem aí. Esse cara foi atropelado pelo caminhão que estava na imagem. Volta um pouquinho a imagem, Joyce, por favor. Momento em que ele sai do acostamento. É, tá vendo? Ó? Tá vendo que tem esse caminhão?
2: Ele vai passar caminhões. Ele vai... E o que acontece? Ele se desequilibra. E um dos caminhões, ele passa com o rodeiro em cima dele. Infelizmente, um desfecho trágico que poderia ter sido evitado.
0: Não é bom brigar nunca, né? Agora
2: eu,
0: no trânsito
2: eu
0: é mais
2: eu vou contar
0: ainda.
2: A experiência que aconteceu comigo semana passada. A falta de iluminação de uma via onde eu estava, em um bairro...
0: Pode falar a via se quiser, viu?
2: Não vou falar, não.
0: Não. Tá bom, não precisa falar.
2: Não vou falar. Senão o pessoal vai saber onde é. Que acontece? Era pare meu, eu parei. Eu olhei, aí tinha um veículo de frente para mim que tinha que parar também, ele parou. E eu entrei. Só que estava saindo um veículo da lateral minha, direita mesmo, extrema aqui. Sem farol. Tô com uma lanterninha que nem pescador usa. Pescador da minha categoria, que eu sou péssimo pra pescar. A hora que o cara meteu a mão na buzina, eu falei, desculpa. Fiz desculpa, baixei o vídeo e falei, desculpa, senhor. Não te vi, desculpa. Peguei, saí de boa, tranquilo e fui. E se eu quisesse sair do carro pra brigar? Então, às vezes, quando um não quer, dois não brigam. Agora, se o cara fosse me seguindo e tal, aí, infelizmente, talvez tivesse um desfecho um pouco chato e desagradável. Mas, o erro foi meu. Eu assumi o meu erro. Me desculpe.
0: Sim.
2: Outro dia eu fechei um casal em motocicleta e eles estavam certos. Eu fui, tava parado no pare, o ponto cego, eu não vi o casal de moto e eu embiquei o carro. E ele deu aquela desviada, fez assim pra mim e falei, me desculpe, eu não te vi. Me Sim. desculpe.
0: É muito mais, talvez Mas seja mais fácil assim, pedir desculpa.
2: Por quê? Se você estiver predisposto a ser violento,
0: aí
2: você vai encontrar alguém que também está predisposto a isso.
0: É.
2: Alguma pessoa que está predisposta a
0: isso. E a desculpa quebra, o pedido de desculpa quebra qualquer pessoa.
2: Não, e outra, eu errei.
0: Certa vez eu estava com um carro que era fechado aqui na lateral, era uma Fiorino.
2: É, limita bastante a visão da gente, não parece.
0: Limita bastante não, limita muito. E eu fui fazer um retorno na Costa e Silva. E a hora que eu embiquei o carro para fazer o retorno, eu vi a moto. Eu falei, vai bater. O cara teve que desviar e ele segurou, cantou pneu e tal. Aí ele veio do lado. A hora que ele veio do lado, eu falei, senhor, me desculpa, eu não te vi. Ele já veio pronto pra xingar. A hora
2: Mas
0: que eu
2: é.
0: Pedi desculpa pra ele, ele falou, não, tá tudo bem. E pegou e ó, foi embora. Porque ele viu que eu não tava disposto a brigar. Então, aí aquele ditado vale? Quando um não quer, dois não briga?
2: Vale, ainda vale. Em muitas situações. É que hoje em dia, Gomito, as pessoas estão muito doentes mentalmente. Estão muito intolerantes, estão egoístas. A pandemia fez com a gente coisa contrária. Era para fazer a gente valorizar muito mais o pouco que nós temos ou o muito que temos.
0: Sim.
2: Infelizmente, não é assim que aconteceu.
0: É, importância do uso do capacete.
2: Ah, essa é bacana.
0: Bem, as duas, inclusive.
2: As duas são bacanas.
0: A primeira, atropelamento, tá? Importância do capacete 2. Por favor, tá aí nomeado.
2: Aliás, o que acontece nesse vídeo é o que aconteceu com o rapaz na estrada. Só que esse daí teve sorte.
0: Sim. Olha o que aconteceu. O cara cai e o rodeiro do caminhão passa por cima da cabeça dele. Ele foi salvo pelo capacete.
2: O capacete é bom.
0: Caramba.
2: Ó, ele vai se
0: dá levantar. Uma olhada. Joyce, dá uma olhada como é que ficou esse capacete.
2: Ele estreitou e cai da cabeça dele lá.
0: O capacete virou parecendo um sanduíche.
2: Porque eu acho que a hora que o caminhão passou, a hora que ele passou na cabeça, o capacete mesmo deve ter expelido um pouco a cabeça dele. Aí ele amassou. Foi onde o rapaz conseguiu se levantar. Se o caminhão freia ou para, aí poderia acontecer algo ruim.
0: Teria estourado. É, teria machucado bem mais. Certamente, fatalmente.
2: Provavelmente.
0: Olha lá. É, eu achei impressionante a forma que ficou o capacete. O capacete amassou.
2: É, virou uma casca de ovo amassada.
0: É,
2: né?
0: Ele virou.
2: Mais ou menos isso.
0: Ele vai levantar, vai dar pra ver bem que o capacete. Olha lá como é que tá o capacete. O capacete.
2: Tá todo amassado.
0: Amassou, ele dobrou no meio o capacete. Olha lá como é que tá o capacete.
2: Ele tá amassado e cai na cabeça dele, ó.
0: O motorista do caminhão parou, porque provavelmente ele percebeu alguma coisa, né? É, mas felizmente nesse caso não houve mais consequências graves com relação a isso. Aí a outra é muito rapidinha.
2: A outra é super rápida, mas muito eficaz, hein?
0: Você usa. Ô, meu caro, vem pra mim aqui. Ah, bom, tá bom, tá bom, tudo bem. Ô, meu caro motociclista, você gosta de andar com a viseira aberta? Gosta? Dá uma olhadinha nesse vídeo aí, ó, o cara andando com a viseira. Oi!
2: Eu não sei se é uma ressolagem de caminhão.
0: É uma pedra, caminhão, alguma
2: uma
0: coisa.
2: Uma peça. Não dá pra gente ver, mas a paulada é grande.
0: E a viseira vai embora, né?
2: Não, ela quebra e sai. E esses capacetes são bons, viu?
1: Posso até adicionar uma coisa pequenininha que ninguém imagina que vai acontecer?
2: Pode, deve.
1: Um inseto.
2: Ah, mas meu
1: pai tem alergia
2: sobre...
1: à abelha e já aconteceu de ter entrado no capacete.
2: Quando eu trabalhava na Rocan, em 1997, aqui em Limeira...
0: Rocan, rondas ostensivas com apoio de motocicleta. Essas são as motos da PM,
2: eu
0: tá?
2: Eu trabalhava com a moto Saara. E eu estava com o capacete, a viseira aberta. E veio um inseto. É, um mosquitinho mesmo. Eu tava contando pro Gomid que pegou no meu olho direito, eu fiquei cego do olho direito, eu fui pro acostamento, consegui tirá-lo, mas o meu olho ficou 2 dias inchado porque ele estourou dentro do meu olho. E o líquido deu aquela ardência, deu alguma reação.
0: Ficou dois... Ela... Gente, o Gabriel tá com uma tosse chata, mas mesmo assim ele resolveu vir. Tá tudo bem, fica tranquilo. Tá tudo certo, tá tudo sob controle. É, ficou dois... Porque certamente o bichinho amacetou. E aí o fluido do bichinho, né? Acabou... Alguma coisinha entrou e ficou irritando o olho.
2: Irritou o olho e foi inchado 2 dias.
1: Até comentando o que aconteceu com meu pai. Meu pai tem alergia por causa de abelha. Ele teve que parar em algum lugar ali do lado e alguém socorrer.
2: Exatamente. Então... Besouro causa transtorno. Pedra, eu tomei uma pedrada na mão na Anguera, que ela chegou a machucar. Nunca mais eu fui pra Anguera sem luvas, porque aí eu comprei uma luva bem melhor, é lógico, né? Da Helt, a marca é essa.
0: Sim.
2: Comprei uma luva muito boa. E, vixe, não sentia mais nada, mas uma porrada de uma pedra que era um pedrisco. Só que veio de outro veículo.
0: Aí eu deixei 2 vídeos divertidos pra gente deixar pro final.
2: É, pra ficar mais leve, né?
0: Pra ficar mais leve,
2: e pra ilustrar, claro, de uma forma tão fácil de entender, né? O que deve, o que não deve.
0: Ô, gente, você pedestre. Aliás, ô Joyce, eu vou falar um negócio aqui. Que quando a gente foi começar a entrevista, eu falei para Joyce, embora você não seja motorista, né, tal, o que você falou, Gabriel?
2: É, já chamei a atenção dele, porque as pessoas se enganam.
0: Ele vive me chamando a atenção, viu, gente?
2: Ah, não, infelizmente.
1: Você tá sempre errado, Gabriel.
2: Não, não é assim.
0: Ele e o meu padrinho, o Denilson Gabelini, eles me chamam a atenção o tempo todo.
2: Ele disse que ela não dirigia e tal, mas qualquer pessoa já faz parte do trânsito a partir do momento que dá o primeiro passo, se torna um pedestre. Criança, deu o primeiro passo, é um pedestre.
0: Por menor que seja.
2: E o pedestre é uma peça fundamental do trânsito. Então, ela faz parte. Mesmo que não querendo, mas faz parte.
0: Minha querida, olha lá, só porque eu falei, olha quem que tá ligando.
2: Agora não precisa.
0: Agora, quer ver? Agora o senhor não vai falar comigo que eu estou no ar. Certo?
5: Perdão.
0: Beijo, tchau, pronto. Eu liguei pra ele faz 1h30. E agora que ele retornou.
2: Mas você falou que ele ia ligar.
0: Eu falei, eu falei que ele ia sempre ligar.
2: Aliás, ele... Gabelinho, um abraço.
0: Beijo, Gabelinho. Tudo bom. Sua bênção, meu padrinho. Você anda com o celular na mão, Joyce? Você tem costume de ficar assim,
1: eu
0: andando assim?
1: Eu tenho esse hábito, às vezes.
0: Você tem esse hábito? Coloca esse vídeo, que esse vídeo é pra você. Vídeo celular 2. Por favor, olha lá.
2: Quem não estiver no YouTube, vá para o YouTube. Verificar.
0: Posso colocar esse vídeo na minha rede social?
2: Deve.
0: Posso.
2: Tudo pela educação.
0: Olha lá. Olha o tanto de... Olha, esse vai... Esse foi bonito. Olha lá. Gente bate com o cara na porta. Derruba caixa. Bate em placa. Derruba placa. Se você não consegue... Aí essa imagem é forte. Porque ela tá dirigindo e aí ela bate. E ela capotou, né?
2: Capotou.
0: Ela para de ponta cabeça, né?
2: Tomba e capota.
0: Ela para de ponta cabeça. Tem um outro vídeo aí. Acho que vídeo celular 1, não tem? Ah, esse, é esse, né? Olha lá, esse daí, ó. Olha, dá uma olhada.
2: Deve ter doído a canela um pouco, hein?
0: É, olha essa. Olha o capote. Olha.
1: Essa doeu, sim.
0: Olha lá. Ela tá tentando entrar pela estação.
2: Não, essa daí, eu vou falar, é o cúmulo.
1: Ai.
0: O caminhoneiro não dá pra ver. Ela não vê que ela tá na linha do caminhoneiro. O caminhoneiro tá dando ré, o caminhão. Né? Aí é outro, esse aí é caminhão de lixo,
2: gente,
0: eu acho.
2: Isso aí pode, né, ser fatal.
0: Pode ser fatal. Ligado, hein? Se ela cai embaixo da roda, ela morre. Olha lá, essa vai torcer o tornozelo. Olha. Doeu, hein?
2: Ah, deve ter doído um pouco.
0: Doeu.
1: Com certeza.
0: De salto ainda. Olha lá. Esse motorista foi veiaco, hein? Que se ele pega o cara de jeito, ele mata o cara. Esse deu um passo em falso. Essa. Olha lá, na faixa de pedestre. Não pode também, né? Aí também tem que parar,
2: não,
0: né?
2: O rapaz da moto também tá errado.
0: É. Olha lá, outra, tropeça, trupica, como diz o outro. Escada e celular, então, é uma desgraça, né?
2: Não, meu Deus, cara.
0: Escada e celular. Olha lá, a outra sai correndo.
2: Cara, independente do tamanho da escada. Olha aí.
0: Olha o tamanho, olha. No meio, ela tá no meio da rua? Ela tá no meio da rua, não tá? Não, ela tá na ciclovia, né?
2: Tá em obras ali. É, tá em obras.
0: Olha, isso aí vai cair dentro da fonte, ó.
2: Meu Deus, cara.
0: Tudo com o celular na mão.
2: O motoqueiro tá com o celular.
0: Vai atropelar o ciclista?
2: Um monstroqueiro.
0: Um monstroqueiro. Olha lá, esse o dono do carro viu.
2: Ainda tentou desviar dele.
0: Tentou desviar, piscou o farol e tentou desviar. Olha lá, mulher.
2: Nossa, essa é doída, hein? Meu Deus.
0: Nossa, essa doeu, deu na testa. Olha lá, o cara, motoqueiro de novo com o celular na mão. Aliás, o que tem de motoqueiro andando com o celular na mão, não?
2: Então, mas até a hora que acontece. É. Enquanto não acontece, o cara abusa.

0: Noor que tá com a bengala, poxa. Ajuda nós. Ajuda nós, tio.
1: É, não, tá. É difícil. Posso confessar uma coisa aqui? Eu certa vez estava andando com o celular na mão, caminhando na rua.
0: Ah, levei bomba.
1: É? Você imagina o que aconteceu? Eu dei com a cara na placa. Euzinho. Tô falando de mim.
0: Eu bati com a cara na placa, mas não estava com o celular.
1: Tava com o celular assim, teclando.
2: Você é míope também,
0: não, eu tava.
2: Eu sou míope, então já teve situações similares.
1: E olha que, graças a Deus, a minha visão.
0: Não,
1: é
0: na verdade,
1: boa.
0: Eu tava com a cabeça no mundo da lua mesmo. E eu olhei do lado que eu virei e já dei uma testada na placa. Aí eu lembrei do Zezé de Camargo e Luciano. Pare! Aí eu falei, nossa. Aí eu falei, vamos tomar alguma coisa. Vamos lavar o rosto.
1: Meu Deus. Dói. E a vergonha?
0: Ah, eu nem olhei dos lados, irmão. Eu vazei.
1: E a vergonha de ser.
0: Não, o duro que a placa fez um barulho do cão, cara. Nossa! Você estava meio frouxo lá em cima? Nossa, parecia um sino, cara. Falei, nossa, que vergonha. Peguei, abaixei a cabeça e vazei. Tchau.
1: Ô, Gabriel, pra gente terminar, de tudo isso que a gente falou, de todos os exemplos que a gente usou aqui, a gente fala apenas de uma coisa. O cuidado que a pessoa tem ao dirigir ou ao andar na rua, porque o andar também é um trânsito, né?
0: Hoje, não só hoje, né, mas sempre, cuidado no caminhar, também cumpra as regras, porque existem regras para o pedestre também. Claro. Eu presenciei o pedestre atravessando, desafiando os veículos no centro, e não precisava, o pessoal parou para ele atravessar.
1: Eu tinha um amigo que falava assim, atravessa na faixa de pedestre mesmo e não quero nem saber, o carro que pare. Morreu atropelado.
0: Porque o pedestre ele tem que ser visto. Então, como é prudente fazer, você chegou na calçada ou deu um passinho de leve na via, bem no cantinho, estenda a sua mão para as pessoas saberem que você quer atravessar. Ah, mas aqui em Limeira ninguém para. Não, o pessoal para. É que, infelizmente, o pessoal ainda falta um pouco mais de cultura para isso. Mas o pessoal para. Mas seja visto. E se o primeiro carro te viu e mandou você atravessar, atravesse, mas tenha atenção no carro número 2. Ou na moto no corredor. Porque já aconteceu muitos atropelamentos assim.
1: Certa vez a gente flagrou isso, inclusive ao vivo aqui na rádio, na Praça das Nações Unidas. Eu parei, eu estava transmitindo inclusive imagens do para-brisa do carro. Eu parei para uma pessoa atravessar, o carro parou na esquerda, eu parei na direita. A pessoa começou a travessia, veio a moto no corredor.
0: Eu tive uma.
1: E quase que pegou.
0: Tive uma situação, não o conheço esse motorista de caminhão, mas ele está de parabéns pela atitude dele. Eu estava indo para uma ocorrência com prioridade, sirene ligada, o light ligado, e eu peguei a faixa da esquerda do anel viário próximo à Navec, a rotatória que tem o posto. Porém, tinham todos os veículos do lado aqui. E eu do lado esquerdo, chinelando. O motorista do caminhão botou quase meio corpo para fora e fez assim para mim. Porque havia uma pessoa atravessando com um carrinho de bebê. Porém, a pessoa estava grávida e com mais um bebê no carrinho. Você imagina a tragédia que eu ia causar. Né? Mas ele fez isso, eu fui que segurei. Foi difícil? Foi. Mas eu segurei o veículo. Aí a pessoa atravessou e eu dei continuidade à ocorrência.
1: Quer dizer, mesmo com uma viatura em situação de emergência,
0: eu parei,
1: com todos
0: porque
1: os sinais
0: se
1: ligados.
0: O cara se deu o trabalho de sinalizar para mim algo estava acontecendo. Sim. Eu tive que maneirar.
1: E é meio óbvio que se tem uma pessoa parada no meio da via.
0: Poxa, algo está acontecendo.
1: É porque está acontecendo alguma coisa. E se ele percebeu alguma coisa e ele parou o carro. Pô, tenha cuidado de chegar e falar, mas peraí, por que o cara tá parado? Não era pra ele estar parado ali, por que ele tá parado?
0: As pessoas
1: tá acontecendo
0: estão
1: alguma
0: muito
1: coisa?
0: Distraídas ultimamente, não estão prestando atenção nisso daí. Isso é o óbvio.
1: Mas tem gente que fala, eu vou passar e dane-se o resto.
0: Prejudique-se.
1: Dane-se o mundo que o senhor não chama.
0: Não é
1: mundo.
0: Aquilo com F, né? Prejudique-se.
1: Muito bem. Responda a Paula Piola.
0: Por favor.
1: Por favor. Não, você ia falar alguma coisa? Fique à vontade.
0: Não, sobre os veículos motoristas. Para os motoristas é simples, siga os 3 R's, não tem erro. Respeite a legislação, respeite o próximo e respeite aquilo que você não conquistou. Foi dado a você, que é o maior dom, a vida.

0: Respeitou os três R's, você vai longe.
1: A Paula Piola, responda a Paula Piola, que me fez uma pergunta aqui, que eu quero que você responda, para que eu não seja taxado de chato.
0: Tá bem bom, hein?
1: Bom dia, Gomide, mais uma vez. Você fez café pro seu convidado?
0: Olha, Paula
1: Piola... Não, só responde sim ou não.
0: Na verdade, ele não faz café, porque ele não sabe. Quem faz café é as pessoas que trabalham aqui.
1: Olha como é que
0: ele... Mas ele me ofereceu, tá? Cara. Ele me ofereceu.
1: Como é que ele é mentiroso? Como é que eu não faço café que eu não sei? Eu faço café quase todo dia aqui pro Ivan e pra Joyce de manhã.
0: Eu nunca vi uma foto, nunca vi uma filmagem, então não existe isso aí.
1: Ah, eu vou mandar pro senhor. A hora que eu tiver... Joyce, fala pra ele se eu faço ou não faço café, às vezes, pra vocês aqui.
2: Ele faz café e fica magoado se a gente não toma.
1: Tá vendo? Ué, eu faço café, você não vai tomar?
0: Então... Mas a pergunta que ela fez, se você fez café pra mim. Eis a questão.
1: Pra você eu não fiz.
0: Não fez.
2: Tá bom. Isso porque ele é seu amigo, tá?
0: Tá vendo?
1: Bom fim de semana, obrigado pela presença.
0: Eu que agradeço, uma satisfação imensa participar sempre dessa casa aqui, onde a gente tenta colaborar com um pouquinho de informação, até mesmo um pouquinho de entretenimento, né? E eu tô, minha agenda permitindo, estou sempre às ordens, e a minha missão é essa, sempre proteger. O juramento que eu fiz na bandeira do Estado de São Paulo e na bandeira do Brasil, e também no juramento não, por obrigação pelo artigo 5º do Código de Trânsito Brasileiro, parágrafo 5º do capítulo 1º, desculpe, que nós temos a obrigação de perpetuar a educação de trânsito e a segurança de trânsito.
1: Muito bem. Bom fim de semana, viu, dona Joyce Azevedo?
2: Obrigada.
0: Sextou.
1: Até segunda-feira, sextou. Bastante juízo, gente. A gente volta na segunda-feira. Fiquem todos com Deus. Tchau.

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0: Alô, Limeira! Alô, toda a nossa região, começando mais um programa Polêmica aqui nesse dia 18 de setembro de 2026. Para você que está aí do outro lado, para você que está aí sintonizado no radinho, pois é, na 82.9. Para você que está sintonizado pelo YouTube, de qualquer lugar do país e do mundo. Muito bom dia para você, eu sou José Luiz Bueno Júnior, quero ficar com você aí batendo papo, trocando ideia e ter a sua participação aqui conosco, aqui na Melhor FM. Estamos aqui transmitindo aqui direto aqui da Avenida Lauro Corrêa da Silva, de frente da Galho Folhados, para todo o nosso país. Seja muito bem-vindo, você que estava aí com o Carlos Gomide, agora fica comigo, fica com os nossos convidados. Fica aqui participando conosco aqui, ó, nesse horário aqui, 11 horas, 11 e pouco da manhã, né? Então participa conosco aqui. Tantas pessoas agora estão chegando em casa para poder almoçar, ou está ouvindo pelo radinho, você que é Uber, você que é taxista. Sempre é importante ter a sua participação e ter também a sua denúncia, a sua reclamação, para você sempre estar conosco aqui na 82.9. 24 horas pelo 34044000, 34044000, que é o número do nosso telefone. E desde já eu agradeço tantas e tantas pessoas. Ontem mesmo, eu andando aqui pelas ruas de Limeira, o pessoal falou: é, você é aquele rapaz que apresenta lá o programa lá, né? Só não lembro a rádio. Falei: opa, é a antiga Rádio Mix. Aqui é a antiga Rádio Mix, que agora é a Rádio Melhor FM. E nós estamos aqui todos os dias para bater papo com você. Eu, o Geraldinho, a Priscila, o Cleiton Silva, tem mais, tem o Hamilton, sempre tem convidados aqui para a gente poder bater papo. É ou não é, Geraldo Davi?
1: Sim, bom dia, Bueno, bom dia a todos os nossos amigos da Melhor FM. Hoje sextou, gente, com uma manhã linda na cidade de Limeira, um sol.
0: Uma sexta-feira gostosa.
1: Gostosa. Inclusive aqui o Marquinhos já me mandou a agenda dele de hoje. Marquinhos Pérez.
0: Ele mandou a agenda?
1: Já mandei para você aí, para você jogar no ar. Marquinhos Pérez mandou a agenda dele aqui hoje. Hoje ele vai estar tocando, ainda não li ainda. Mas uma sexta-feira linda, sextou mesmo. Bueno, você estava falando...
0: O que aconteceu com a internet? Parece que a internet está entupida no telefone, rapaz. Até na minha internet do celular aqui não está vindo.
1: Não, eu tive dificuldade também de repostar algumas coisas. Inclusive, eu tive que ligar aqui. Esse negócio do 5G, a bichinha roda e não vai. A verdade é essa. Eu já vou jogar no 2.4 que mandaram eu pôr para poder a internet ser mais rápida.
0: Mas 2.4 fica pior?
1: É 5G que é maior. 5G é melhor?
0: É.
1: Então eu tô tentando repassar algumas coisas aqui, não tô conseguindo também não.
0: Entendeu? Ô, Joy, se mandei aí, vê se chegou para você aí. É, olha só, em um Portal das Flores.
1: Isso,
0: olha. Parada aí. Sertaneja vai tocar lá. Dia 18 do 9 é hoje.
1: É hoje, sexta-feira.
0: Olha só, Parada Sertaneja hoje tocando 18 do 9, Portal das Flores. Venha aproveitar uma noite muito especial com boa música, gastronomia e muita diversão das 19 às 22 horas lá no Portal das Flores, a melhor banda de Limeira, Parada Sertaneja. Olha só, vai ter lá pastel, lanche, cachorro quente. Ah, a Joyce colocou lá, ó. Opa. O negócio vai ser bom. Alô, Marquinhos Pérez. Tô com saudade do Marquinhos Pérez. Tô com saudade da banda Parada Sertaneja. Capaz a gente ir lá, hein?
1: É gostoso ouvir a Parada Sertaneja, não?
0: Se você não foi, já quero já dar bom dia para várias pessoas que estão aqui entrando já pelo nosso YouTube. Todos os dias nós mandamos já 10 minutinhos, 15 minutinhos antes aí, mandando para todos os grupos aqui da nossa cidade de Limeira. E avisando o pessoal e entrando na nossa programação aqui. E eu quero já até mandar um abraço para todo o pessoal lá do nosso grupo Política de Limeira. Somos mais de 300 amigos, né? Ah lá, o Gabriel lá, tá lá no estúdio lá, ó, mandando já uma mensagem para nós aqui, mandando joia aqui, que ele também tá lá. O grupinho
1: Aquele grupo é bom demais.
0: O grupinho de vários influenciadores aqui da nossa cidade. Influenciadores políticos, que sempre sabem de tudo que está acontecendo e o pessoal... vai batendo, vai debatendo, né, Geraldo? Então, quero mandar um abraço para toda a galerinha lá do Grupo Política de Limeira e ajuda a fortalecer a nossa audiência aqui, mandando mensagem, participando e dando audiência, pelo menos assistindo a programação aqui da 82.9 no horário do Polêmica.
1: Você falou em mandar um abraço. Deixa eu mandar um abraço pro pessoal do Colinas do Engenho.
0: Colinas do Engenho? Colinas do Engenho com certeza vai estar indo lá no Portal das Flores lá.
1: Sim, Colinas.
0: Assistir Parada Sertaneja.
1: Tranquilamente. Colinas do Engenho 1 e 2. Gente, um grande abraço pra vocês. Tem mais de 500 membros lá.
0: Olha.
1: Opa, beleza também. Você entendeu? Um grande abraço pra vocês. Não perca hoje Parada Sertaneja.
0: Está aí na tela, Banda Parada Sertaneja. Vai lá, pra que ficar dentro de casa numa sexta-feira? Por que ficar dentro de casa numa sexta-feira? Vai lá, é de graça, ninguém paga nada. Hoje, das 19 às 22 horas, Banda Parada Sertaneja. Um abraço pra toda a equipe dessa banda e pro Marquinhos Pérez, o nosso grande amigo, amigão do peito, Marquinhos Pérez.
1: Esse
0: pode
1: voltar
0: pra nós aqui, Joyce. É isso aí, não é?
1: Sim.
0: Ô, Geraldo, você gostou aí? Agora vai ter até caneta emagrecedor. O governo tá dando, agora arrombou de vez mesmo, agora tá liberando tudo.
1: Mas já deu uma polêmica desgraçada o aumento do como é que chama?
0: Bolsa Família.
1: Bolsa Família, já deu uma polêmica danada, já tem gente tentando entrar com ação, mas ele é o presidente da República. Ele
0: só que tá o problema é o seguinte, senhor.
1: Fala, pode falar.
0: O Bolsonaro, quando foi presidente, ele fez isso daí, entrou STF, entrou tudo quanto é coisa pra barrar.
1: Mas você já viu como é que tá a situação do STF?
0: Agora o Lula fez, agora eles estão querendo falar que é diferente. É uma palhaçada esse nosso país. O Bolsonaro, quando ele era presidente, então presidente Jair Messias Bolsonaro, ele também aumentou o Bolsa Família e o STF entrou com inconstitucionalidade. Agora o Lula aumentou. Gente, não vamos ser quadrados, pensa direitinho. Olha só pra você ver como que é a situação. Agora eles falam que é totalmente diferente, Geraldo.
1: Muda do dia pra noite?
0: Muda do dia pra noite.
1: Ô, Bueno, eu vou te ser sincero, gente.
0: O pau que bate em Chico não é o mesmo que tem que bater no Francisco?
1: Claro.
0: É o que deveria. Nós estamos vivendo num mundo onde que as leis estão sendo diferentes. Respeito você que gosta da esquerda e respeito você que gosta da direita.
1: Sim,
0: mas
1: tem
0: as
1: que ser
0: coisas
1: justo.
0: Têm que ser justas.
1: Tem que ser justo.
0: Tem que ser justas.
1: Tem que ser justa.
0: Sabe, porque infelizmente é complicado.
1: Ô Bueno, olha, aquele Vocaro, ele contaminou o Congresso, o Senado, o Supremo nosso, que é autoridade. Gente, não tem aonde recorrer mais, seria o Supremo. O Supremo tá complicado, viu? Agora, eu acho o seguinte, aumentar agora na época de política, eu não gostaria que o Lula fizesse isso, mas fez, agora tem que aceitar, você entendeu? Mas ter aumento na véspera da política, ou como o André Mendonça também abriu a caixa de ferramenta do próprio colega dele, que é o Moraes, também acharam que é um ato político que ele fez. Quer dizer, nós, cidadãos comuns, pobres mortais, nós estamos na roça. Não sabemos o que vai acontecer na nossa política. Até agora eu não sei quem pode ser nosso presidente.
0: Eu não sei o que vai acontecer. Vamos
1: eu também
0: aguardar.
1: Não.
0: Infelizmente é muito complicado.
1: Não vou falar quem vai ganhar, Ciclano ou Beltrano, porque ontem eu vi uma pesquisa. Você viu a pesquisa de ontem?
0: Não vi.
1: Tá.
0: Ah, mas as pesquisas é um mapa do momento ali. Uma hora tá um na frente, um pontinho, outra. A melhor pesquisa vai ser
1: na urna. No dia na urna.
0: Esta sim não vai ter pra ninguém.
1: Eu já tenho todos os meus candidatos.
0: Já tá tudo certo.
1: Já está, o meu candidato já está na cabeça. É só chegar lá e não vou demorar 30 segundos.
0: Vamos ver aqui, hein? Vamos falar aqui com a Vivian, ela que é lá.
1: Puxa um pouquinho o microfone. Isso, Vivian.
0: Aqui, ó. Isso, lá do Departamento de Zoonoses da cidade de Iracemápolis, veio aqui bater papo conosco aqui. Ô, Vivian, bom dia.
2: Bom dia a todos, bom dia para vocês. Mais uma vez aqui, é muito importante o assunto que a gente vai estar conversando, né?
0: Pois é.
2: E de grande valia para todos.
0: Fala uma coisa para mim. Eu vou pegar no pé da menina, depois não. Todo o pessoal lá da secretaria, até a prefeita Nelita vai falar, o quê? Eu não sabia.
1: É mesmo?
0: Você é esquerda ou direita?
1: Olha, eu vou ser sincero contigo.
0: Não, agora...
1: Nem lá, nem cá, fica no centro.
0: Ela vai falar, bom, é melhor você falar, olha, eu cuido do departamento lá.
2: A nossa pasta é grande,
0: Não dá nem tempo de ficar olhando para a parte política.
2: Mas a gente tem o lado da gente, sim. Todo mundo sabe.
0: Mas tá complicado, não tá?
2: Sim.
0: Tá difícil, né? Como que é, né? Infelizmente, cada dia... não tem nem o que falar. esperar dia 4 aí pra gente ver o que, que vai acontecer nesse nosso país, né?
2: A gente espera que a justiça seja feita nas urnas, né?
0: Justiça, é tudo que nós esperamos, que a justiça funcione, mas até os nobres lá, os maiores lá do STF lá, estão deixando... Bom, a própria Carmen Lúcia falou, né, que pedindo desculpa, né? Ela
1: pediu desculpa à nação.
0: Né, ela teve desculpa à nação. Olha só pra você ver, se até ali o negócio tá um pouquinho corrompido, imagine fora dali. Não dá pra... A gente vai esperar o quê?
1: Ali seria nosso Leopardo. Ali é a instância maior, não tem como recorrer.
0: Agora o Cury, o candidato a presidente, falou que deveria ter um primeiro-ministro no país.
1: Meu Deus do céu.
0: Isso é igual a França.
1: Mas não temos cultura para isso.
0: É complicado. É
1: olha, lutamos tanto para poder... Viu? Lutamos tanto para pôr a democracia no Brasil. Lutamos tanto para isso. Quando colocamos a democracia, que aí de 85 para cá, vamos dizer de 85, foi justamente com Sarney, está essa bagunça, o país está essa bagunça. A realidade é essa. Está nos custando muito caro essa democracia. E eu quero que continue. Porque o Estado democrático, nós podemos falar isso que você falou, que você pode... todos nós podemos. Mas, poxa vida, não digo todos, mas muitos são bandidos que entrou no meio, viu?
0: Realmente.
1: Não digo todos, mas entraram muito bandidos.
0: Vamos falar de coisa boa. Vamos falar para você aí da cidade da Semápolis. Toda sexta, nós fazemos aqui uma programação especial sobre as atividades, sobre tudo que acontece juntamente aí com a Secretaria, principalmente da Saúde, porque é o Ralph que vem aqui. Convido, hein? Não adianta você aí, de alguma secretaria, autarquia aí de Iracemápolis aí, pensar, pô, mas só o Ralph que vem aqui, ó. Está aqui a Vívia hoje aqui. Já convidei a Nelita já umas 10 vezes, mas não veio.
1: Eu a convidei
0: o Chicão pra vir aqui. Alô, Chicão. Tá devendo, convidei você pra vir aqui. Quem não quis vir aqui foi você. Então, pessoal, nós convidamos aqui. Mas quem vem é o secretário de saúde aqui, o Ralph Silva aqui. Eu agradeço muito aqui a Vivian de estar vindo aqui para poder falar de uma coisa tão importante, que é a terceira caminhada, terceiro ano da caminhada que vai acontecer no dia 20. Dia 20, domingo, né? Dia 20, domingo, das 9 às 22 horas.
2: Isso.
0: Fala um pouquinho para nós disso daí.
2: É, essa caminhada, ela acontece a cada 2 anos.
0: Ah, é a cada 2 anos?
2: Isso, um ano sim, um ano não, acontece a caminhada. Isso, nós estamos na terceira edição. Lembrando que é um evento das veterinárias do nosso município.
0: Ah, então...
2: Com o apoio da prefeitura.
0: Com o apoio da prefeitura e são várias clínicas veterinárias.
2: Sim.
0: Que legal, que legal, que legal.
2: Que vai desenvolvendo o trabalho nas redes sociais, né? Divulgação. Calminhada tem o arroba Calminhada Iracemápolis. Quem quiser tá acompanhando lá, seguindo as redes sociais da Calminhada. E a gente vai fazendo as orientações, porque tem todos os cuidados também quando envolve vários animais, né? Vários cães juntos. Mas tem sido um sucesso. Quando aconteceu o primeiro, aconteceu de uma forma menorzinha. No segundo, a gente já percebeu que aumentou o público, a adesão foi muito boa. E a gente espera que agora o tempo, né, domingo esteja bom. Hoje o dia tá lindo. Pra gente fazer essa terceira caminhada, que a gente espera que seja um evento ainda maior, mais grandioso, né? E a saúde tá aí, o esporte também, visando qualidade de vida, né?
0: Agora, fala uma coisa para mim. Cães. Eu não entendi aqui. Serão 13 horas aí de atividades. Como que vai ser aí essas 13 horas? Explica aí, porque não vai ser de caminhada total, né? Vai ter alguma coisa, né? O que vai ter de bom lá?
2: Nós temos uma programação, né? Então, o evento tá marcado para começar às 9 da manhã, com
0: certo.
2: Uma concentração.
0: O evento vai ser lá no Centro de Lazer João Denardi.
2: Isso, no nosso Centro de Lazer, ali onde... Bem na entrada da cidade. E aí a gente faz uma concentração ali, faz algumas atividades com os donos e com os animais. Sai com uma caminhada em volta ao lago, que a gente tem aquele lago bonito no Centro de Lazer.
0: É atrás da prefeitura ali, né?
2: Isso, do lado do ginásio de esporte, paralelo à avenida principal. Paralela bem avenida no início principal. Da avenida principal. E aí, terminando essa caminhada, tem durante todo o evento, a gente vai sorteando brinde. Por quê? O objetivo é arrecadar ração para a gente colocar no banco de ração, né? E a cada 1 quilo de ração é dado um cupom. E aí a gente vai sorteando brindes no decorrer do encontro.
0: Que legal, que legal. Isso. Que legal. Dia 20 de setembro, domingo, das 9 da manhã até as 22 horas. Essa ação bem legal. Vai ter também lá música ao vivo?
2: Isso. Aí o evento do Calminhada, provavelmente por volta entre 11 e meio-dia, com os cães, finaliza o nosso cronograma. E aí nós vamos ter feira de artesanato, show, praça de alimentação... Tudo nessa tarde. Então é um domingo especial lá no Centro de Lazer que a gente espera.
1: Além disso, vocês vão ter outra, né?
2: Outras atrações.
1: Música Isso. ao vivo, barracas de cachorro-quente, pipoca, algodão doce, vamos dizer assim?
2: Isso. E é um evento que o pessoal aguarda bastante, porque se confraterniza, né? Todo mundo se encontra, os cachorrinhos se encontram. E nós, da prefeitura, a gente vai estar oferecendo a microchipagem de animais. Né? O Unidade de Vigilância em Zoonoses, nós vamos estar com a nossa equipe lá. O veterinário, o Homero, que já veio aqui também.
1: Grande Homero, um abraço.
2: Isso. O Homero veio aqui, a Fabiana, que é auxiliar de veterinária, a equipe da saúde, que nós vamos estar fazendo a microchipagem dos animais.
0: Que legal, que bacana. Então vai ter música ao vivo, vai ter microchipagem gratuita. Gratuito, né?
2: Gratuita, isso.
0: Sempre é bom a gente falar isso daí. E para as crianças, vai ter também alguma coisa lá? Vai ter também brinquedos infláveis.
2: Nós vamos ter lá para as crianças. É um evento para toda a família. A família com os pets, para a gente se confraternizar, né? Visando a saúde dos animais, tem toda a recomendação, as veterinárias logo estarão aí para passar as orientações, inclusive já chegaram lá. E aí é feita todo um trabalho, né, antecipadamente, para a gente receber essa família lá no centro de lazer do
1: Quer dizer, o papai e a mamãe, desculpa, pai. O papai e a mamãe vai, não leva só o pet não, leva os...
2: Pode levar as crianças e a família toda. Vovó, vovô, todo mundo.
0: Ah. E é sempre importante a gente poder falar, né, Vivi? Quem puder levar para doar rações para os gatos, para os cachorrinhos, sempre é importante que isso daí é destinado para as pessoas que mais precisam, né?
2: Isso. Nós temos o banco de ração pela prefeitura, pela Unidade de Vigilância em Zoonoses, onde tem pessoas assistidas, né? E é disponibilizada a ração para essas famílias. Protetores de animais também, que cuidam dos animais, né, comunitários, que são os animais de rua. Tem animais que você não consegue domiciliar ele. Eles já criaram ali na rua, eles não ficam confinados. E as protetoras, elas têm uma parte importantíssima na sociedade, que elas deixam suas famílias, elas deixam o conforto do seu lar, deixam o seu momento de lazer e esporte para poder estar indo alimentar diariamente esses cães na rua.
0: Olha só, sempre é importante e nós damos aí os parabéns aí, principalmente aí, são muitas protetoras de animais, né?
2: Isso, nós temos uma regulamentação lá em Iracemápolis agora, cadastrada com carteirinha na prefeitura são 4, mas tem outras buscando o cadastramento também, porque essa regulamentação, ela é recente.
0: Pois é, são várias aí as pessoas aí que fazem esse trabalho aí, principalmente aí de cuidar dos animais, as chamadas protetoras independentes, tudo aí. E a prefeitura, dentro da medida do possível, tenta amparar com a ajuda naquilo que pode. Então, se você puder, faça a doação solidária aí de ração de animais, mesmo a prefeitura tendo esse banco, às vezes conseguindo aí empresas aí que podem ajudar e que ajudam, sempre é importante cada vez mais aí ter essa colaboração, né?
2: Isso, e às vezes a pessoa na correria do dia a dia esquece de comprar o quilo de ração dela. Então lá vai ter pet shops vendendo a ração também. Então vai lá, passa o cartão, recebe a ração, faz a doação, vai receber o cupom do mesmo jeito, vai participar do sorteio do mesmo jeito e vai estar colaborando com a gente.
0: É grande a procura?
2: É do evento?
0: A procura de pessoas precisando de ração?
2: Nós temos bastante. Principalmente por causa dos animais de lares temporários e comunitários, né? É alimentação diária, gente.
1: Pois é. E é caro a alimentação de um animal, gente.
0: Tudo para animal é caro.
1: Tudo para animal. Você quer pegar um cachorrinho? Então pega um cachorrinho de um porte pequeno, porque é caro a ração.
0: tudo é caro, tudo é caro.
2: A gente fala muito lá no Canil, né, a Unidade de Vigilância e Zoonoses, que, assim, é com grande e imenso prazer e tão gratificante falar que nós, recentemente, há menos de um mês, nós reinauguramos o prédio com uma reforma.
0: Olha só.
2: Então, um prédio que vinha há mais de 10 anos que ele era construído e que ele nunca tinha passado por uma reforma.
0: Tá vendo?
2: E nós finalizamos agora recentemente, né? Então, e na unidade de vigilância e zoonoses, a gente trabalha muito com adoção responsável. Porque não basta adotar o animal, você tem que saber os cuidados com o animal, as vacinas que eles precisam tomar, né? Se precisar de um acompanhamento veterinário, é uma adoção responsável que a gente fala mesmo.
0: Eu vou pro intervalo, daqui a pouquinho nós iremos receber aqui as veterinárias lá, temos aqui a Lilian Manesco.
2: São duas Lilian.
0: É duas Lilian.
2: Duas Lilian.
0: E a outra é a Lilian e a Sui.
2: Ah lá, ah, isso mesmo.
0: Olha só, ela é chinesa ou japonesa? É japonesa, lá, tô vendo ela daqui. E quem tem mais ali? Tem mais uma menininha
2: tem
0: nova
2: uma acompanhante,
0: ali também.
2: Tem uma acompanhante, a filha dela,
0: lá. Daqui a pouquinho nós iremos falar com elas aqui no nosso programa, é rapidinho. Fique conosco aí, a gente volta já.

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0: Vamos lá, 11 horas e 36 minutinhos. 11 horas e 36. Como passa rápido, hein? Como passa rápido.
1: Aliás, o Bueno, tá passando rápido demais, é o tempo. Acho que não sei se é porque nós temos muitas informações hoje. Antigamente nós esperávamos o jornal para saber a notícia que aconteceu ontem. Nós esperávamos, ligava o rádio para saber o horário daquele locutor que a gente gostava de ver, né, o radialista. Mas hoje não, você tem informação 24 horas. O celular como liga, é a noite toda, é durante o dia. Então o tempo está passando muito rápido. Hoje é dia 18 de setembro.
0: Já está aí, já. O
1: final
0: já
1: do
0: está
1: ano.
0: Chegando, hein?
1: Final do ano.
0: Estamos já chegando no final do ano. É difícil, hein?
1: É difícil.
0: Como que é? Chateante.
1: Eu tô vendo você aqui, você já tá com a cabeça em outro lugar. Eu
0: pois
1: sei.
0: É, já tô aqui, já tô com a cabeça em outro lugar. Pra você que tá aí também, aí nos vendo, nos ouvindo aí, também é assim, as 24 horas hoje parece que não são mais as 24 horas suficientes para que nós consigamos fazer as coisas.
1: É
0: tá difícil as coisas. E temos que dormir, gente. Tem que dormir, tem que se alimentar bem, tem que praticar, coisa que eu não pratico, mas praticar esportes. Né?
1: Eu também preciso voltar a caminhar.
0: Sabe?
1: Eu preciso.
0: Olha, nós estamos aqui agora, a Vivian está aqui, daqui a pouquinho ela vai voltar de novo aqui para bater papo, mas nós estamos aqui com as Lilians de Iracemápolis, as veterinárias Lilians.
1: Lilia 1 e Lilia 2.
0: Eu quero mandar um abraço pro Gabriel primeiro e o Gabriel segundo, né? Aí, nós tá temos vendo? Aqui em Limeira aqui, né? Ele não é veterinário, o Gabriel, ele é crítico.
1: Crítico, Gabriel, preciso encontrá-lo.
0: Ele é crítico, critica bem. Lá nós temos as Lilian, mas não é a Lilia primeira e a Lilia segunda, é a Lilia Manesco e a Lilia e a Sui. Pode colocar elas aqui, Joyce, pode colocar aqui. É, elas que também participaram lá também da caminhada lá da cidade de Iracemápolis e veio aqui bater papo aqui conosco aqui. Já quero agradecer a Prefeitura de Iracemápolis por estar mandando elas. Prefeita Nelita, o secretário Ralf, que é sempre importante trazer o pessoal para poder bater papo, para poder trazer informações para a população. Lilian Manesco, tudo bem? Tudo jóia?
2: Bem, tudo jóia, graças a Deus.
0: É isso aí. E a Lilian e a Sui, veterinária também novinha.
2: Novinha
0: tudo bem?
2: Nada.
0: Não?
2: Só na aparência, gente.
0: É, olha só, hein?
2: Tô mais velha que a Vivian.
0: É mesmo? Ah, mas japonês não envelhece.
2: Não envelhece, viu? O pessoal fala, o que você tá tomando?
0: É...
2: Conta pra nós.
0: Olha só, olha só. Veterinária há quanto tempo?
2: Ai, acho que uns 25 anos.
0: Que isso? Já tá se entregando já agora.
1: Me assustou agora, 25 anos de veterinária?
2: Sim.
0: Olha só. E a Lilia Manesco, tem um tempinho?
3: 12 anos?
0: 12, é uma profissão gratificante pra vida?
3: É uma profissão maravilhosa, mas é maçante, né?
2: É maçante. Desafiadora.
0: Desafiadora, né?
1: Ô, Bueno, eu vou perguntar para ela, 25 anos de veterinária, quais as dificuldades que você tinha 25 anos atrás? Hoje o pet está bem muito mais cuidado, se divulgam mais, mas há 25 anos, como é que era o veterinário?
2: Ah, o veterinário, no começo, meio que atendia todos, né? Todo tipo de animal que aparecia, desde... Cão, gato, silvestre, se for bobear, dependendo de algumas regiões, assim, até de grande porte, um bovino, um equino, um suíno, o que for, ele englobava tudo.
1: Certo.
2: E hoje não, hoje a gente está vendo que está tendo especialidades, né? Uhum. Cada um numa área, então hoje temos oftalmologistas, dermatologistas... cardiologistas. Então,
0: nós
2: hoje está ramificando igual a área humana, né?
0: Olha só, nós iremos falar ao longo do programa da caminhada, mas nós temos que absorver também, fazer um TCC com elas aqui, para a gente também poder,
1: sim,
0: né?
1: Porque...
0: fazer as informações.
1: Sim.
0: Apesar de tudo, temos aqui ouvintes aqui na cidade de Limeira, toda a região, Iracemápolis, que tem problemas com os seus animais, e elas podem trazer dicas importantes aqui, sobretudo da área pet.
1: Da área pet.
0: E eu já quero até perguntar num caso meu.
1: Aí,
0: eu tenho um cachorrinho, quem já foi na minha casa conhece o Bolinha.
1: Bolinha
0: é
1: triste.
0: Bolinha é triste, rapaz. Só que ele tá com malacésia, já viu falar disso aí?
2: É comum.
0: Pelo amor de Deus, o que faz pra tirar malacésia?
2: É o shih tzu?
0: Eu não aguento mais.
2: Faz parte.
0: É um cheiro terrível. E olha que vai tomar banho toda semana, toma banho de ozônio. Toma melhor banho que eu, quase. É caro, cara. É caro. Tudo é caro. Tudo é caro.
1: Eu não sabia, não.
0: É caro. Toma banho de ozônio. Tosa. Shampoo especial. Que tem que ser. É muito caro.
3: É crônico, né?
0: É crônico?
3: Infelizmente,
0: vai se arrastando pra sempre. Assim. Não tem o que dar um, controle, alguma coisa pra sair, pra limpar?
3: Tem controle, mas não tem controle e tratamento, mas não tem cura, né? Pro resto da vida.
0: E a maioria dos shih tzus que acontece isso?
2: Bem comum.
0: Que vocês
2: bem
0: falaram?
2: Comum.
3: Bem comum.
0: Nossa. Shih tzu, sim. Como que é
3: complicado? Dermatologista ama shih tzu.
0: Porque acaba ganhando dinheiro.
3: Dá muito problema com pé.
0: Olha só. Os e da onde vem? Da onde vem isso?
3: A malassezia, ela é uma biota da pele, né? E com o tempo ela aflora, a baixa imunidade, ela aflora e aí... E vai embora.
0: E acaba dando coceira no bichinho.
3: É uma coceira insuportável. E pode passar para o humano também.
0: Pode passar para o humano? Aí eu tô ferrado.
1: É mesmo? Passa para o humano?
3: Passa para o humano. Uma malassezia pode
2: Mas depende muito da imunidade da pessoa também, sim, né? É muito
1: tipo
2: raro.
1: Tipo uma micose, então, seria para o humano?
3: A malassezia, ela é um fungo.
2: É um tipo de fungo. Mas é bem raro, assim, de relatos, né? Mas depende muito da imunidade. Acontece, sim. Mas depende muito da imunidade de cada um.
0: Entendi. E como que é triste, né? A gente tem um bichinho e vê o bichinho acabando sofrendo. Você acaba comprando os remédios, acaba dando ali, mas é temporário, sabe? Acaba passando. E são remédios caros.
3: Fica bem um tempo e depois volta.
0: Justamente. É. Pois é, como que é
3: aí
0: triste?
3: Aí você muda de veterinário, muda...
0: Nossa, aí você muda de veterinário, aí tem que ir no veterinário dermatologista, aí pede pra fazer todo aquele exame que faz na...
3: Faz raspar.
0: Oh, é caro aquilo lá. É caro. Como que é caro?
3: É triste.
0: Por isso que eu falo pra vocês, você que tem um animal, tô falando por mim. Se você não tiver condição, não tenha.
3: Não faça.
0: Lilian, se não tem condição, não pode ter.
3: É complicado.
0: Já pensou, a pessoa vai lá, olha, aqui em Limeira, aqui, a prefeitura de Limeira faz, com muito carinho também, todo mês, a adoção de animal. Vocês lá em Iracemápolis, lá, são referência. Tem até o container pet, várias coisas lá que tem, tá de parabéns. Mas já pensou, o bichinho tá lá, tá preso e quer um lar. Mas por mais que ele tá preso, ele tem ração, ele tem o cuidado veterinário que vocês dão. Sim. Aí vocês pegam e tiram o bichinho. Uhum. Tô falando por mim, porque esses dias atrás, um bichinho chegou lá na frente da minha casa. Parecia que ele tava pedindo, implorando, Geraldo.
1: Pra entrar.
0: E ele entrou e eu coloquei meus dois na sala e ele parecia que ele tava pedindo. Os animais são assim. Sim. Demos ração... cuidamos, fizemos de tudo ali. Aí eu coloquei na rede social se alguém queria um animalzinho. Eu chorei. Por quê? Porque o bichinho é tão carinhoso. Você passava a mão nele, ele levantava a barriguinha pra passar a mão na barriga dele. E eu arrumei uma pessoa. Levei de noite. 15 minutos que eu levei, no tempo que eu voltei embora, a mulher falou que soltou o cachorro na rua.
1: Olha que judiação.
0: Ela falou, eu vi que o cachorro tava bravo aqui, eu soltei ele. Mas pra que soltar? Podia ter falado, eu ia lá buscava o animalzinho.
3: Sim.
0: Você entendeu? E aí depois eu voltei na rua pra tentar achar, e o cachorrinho, com certeza, tomara a Deus, que deve ter encontrado um novo lar. Então, tem pessoas que, de repente, ali naquele calor da emoção, ai pai, eu quero o cachorrinho, pega o cachorrinho, assina e depois não vai dar o cuidado que dá. Por isso que eu tô falando, se não puder, não tenha. Se não tem condição, não tenha, porque é uma vida que vai durar 12, 13, 14 anos e tem que dar os cuidados necessários.
3: Sim.
0: Tem que dar banho. O bichinho pode ficar doente.
2: O básico, né? Pelo menos, alimentação, né?
0: Será que eu tô errado?
2: Muita gente não consegue nem fazer higienização e uma ração.
1: A minha filha tem uma gatinha e a gata dela perdeu todos os dentes de baixo.
3: Mas por algum motivo?
1: Teve que tirar todos os dentes na parte de baixo. Fez cirurgia, é caro. Então as pessoas têm que saber disso.
0: Tem que saber, tem que dar. tem que dar cuidado. Tem um animalzinho.
2: Tem que ser responsável, né?
0: Tem que ser. É. Hoje vocês lá, quando tem a adoção, vocês fazem ali a posse responsável também.
2: Tem um termo, tem tudo certinho.
0: Que é o mínimo que tem que fazer.
2: O mínimo.
0: Não é verdade?
2: Mesmo assim, às vezes dá umas.
3: Dá problema.
0: Olha só, hein? É isso que é o problema, hein? E o caso da microchipagem? Tem muitas pessoas que, de repente, não querem microchipar o animal porque tem medo de dar algum problema depois. Isso daí é indolor, sabe? Não tem problema?
2: Não tem problema. É como se fosse uma picada, né? Como se fosse uma injeçãozinha, que o microchip é colocado numa agulhinha e introduz no animal. Geralmente é, é na região do cervical,
3: Na região do dorso.
2: No dorso. E é bem tranquilo.
0: Olha, pessoal, dia 20 de setembro vai ter aí pra vocês aí de Iracemápolis, a partir das 9 horas da manhã, leve pra microchipar. Por que microchipar? O porquê? O porquê que é importante a microchipagem?
3: A microchipagem é como se fosse um RG do animal, né? A gente, por um aparelhinho leitor de microchip, a gente passa esse leitor no animal e a gente tem um número, como se fosse um RG. A gente joga esse número no sistema... E a gente sabe quem é o responsável daquele animal.
0: A partir do momento que o cachorro é microchipado, dá pra saber...
3: Dá pra saber de
0: quem. E tem o endereço tudo dele? Dali,
3: O endereço, tem o nome completo da pessoa, RG, CPF, tudo bonitinho.
0: Olha só, Geraldo, tá vendo só? Sim. O senhor quer ser microchipado?
1: Eu acho legal. Até o ser humano poderia.
0: Ah, não.
1: Por isso, não, digo o seguinte, pessoas que têm doença grave, que né, que tem...
0: Até a menininha deu risada ali. Até ela baixou a cabeça, deu risada.
1: Eu acho as pessoas que têm doença grave, né, que tá sempre aí na rua sozinho, eu acho que deveria ter um sistema, porque muita gente fala, pô, plaquinha, né, é o tipo de doença.
3: É, tem o pessoal que faz a tatuagem, né, medicinal, que fala que a tatuagem falando se a pessoa tem diabetes.
1: Isso! Isso!
3: É.
1: Para que ela possa ser atendida com mais eficaz, né? Sabe, chega no, né? O ser humano, acho que poderia.
3: Já.
1: Não uma chipagem, mas deveria ter um tipo de uma plaquinha explicando que ela
0: aquela aqui pessoa. Em Limeira,
1: é cardíaca, ou é diabetes, ou qualquer coisa parecida.
0: Aqui em Limeira, aqui nós falamos já sobre isso daí. Tem uma pulseira que está sendo aí elaborada aí com uma empresa, um projeto inovador. Quero até mandar um abraço lá pro Roger Williams, que é o secretário de inovação aqui da cidade de Limeira, que eles estão vendo aí essa possibilidade juntamente com a Secretaria de Saúde para que tenha uma pulseira, que é a pulseira como se fosse uma pulseira do Alzheimer.
1: Sim, né? Eu acho importante isso aí.
0: E aí a hora que coloca o celular naquela pulseira, vai poder saber ali o endereço, o remédio que a pessoa está tomando, quem ela é. Porque acontece muito isso daí que você está falando, né? De repente ali a pessoa saiu de um lugar para o outro ali, se perdeu e aí tem que ter essas
1: ainda
0: informações.
1: Ainda mais quem tem Alzheimer, né? De veterinário para o ser humano, nós falamos, né?
0: Pois é. Ô Lilians, fala para Lilians, hein? Olha Lilians. Só, é as Lilians. É. As Lilians de Iracemápolis, fala para mim, as veterinárias de Iracemápolis. Quais são os exames preventivos mais importantes que é sempre legal ter nos pets?
2: De
0: acordo com a idade.
2: Geralmente a gente fala, bom, logo quando pega o animal, tudo, faz a primo vacinação e tal. E alguns, dependendo, se for principalmente os adotados, dependendo de onde veio, a gente fala para fazer um check-up antes, um hemograma completo, às vezes tem um exame da função renal, da função hepática. O básico.
0: Hoje, ali em Iracemápolis, vocês oferecem o quê? Quando tem alguma necessidade de... porque vocês lá dão... Vocês passam atendimento.
3: Você fala do pet container?
0: Ali do pet container.
3: Pet container, a gente faz orientação veterinária,
0: microchipagem. A orientação, a microchipagem.
3: E vacina de raiva, né?
0: A vacina de raiva, hoje, ela é permanente. Se precisar, pode chegar lá.
3: É, sempre lá.
0: Que tem, né?
3: Que não existe mais as campanhas, né? Aquela
0: Entendi.
3: Campanha que a gente vacinava 400, 500 animais no dia. Aquela loucura de chegava a gente, saía a gente. Não existe mais. É só fazendo o agendamento e fazer a vacina.
0: E é importante, mesmo que antigamente tinha uma data específica, né?
3: Geralmente
0: que
3: era em agosto.
1: É agosto,
0: né?
1: É,
0: do cachorro
3: louco, mês do cachorro
0: louco. E é importante vacinar o animal com a vacina da raiva.
3: Importantíssimo.
2: Ainda mais porque tá agora está tendo alguns casos. Em São Paulo tivemos casos de alguns gatos contaminados, né?
3: Gato
2: vieram
3: morcego.
2: A óbitos através de morcegos.
0: Olha.
2: Então, a gente está tentando reforçar toda a população para forçar a vacinação contra a raiva.
1: O morcego, ele é um grande transmissor de raiva para animais?
2: Infelizmente, é o principal.
3: Tanto para pequenos animais, cães e gatos, como grandes herbívoros, né? Bovinos e cavalos.
1: Ele é o transmissor.
2: E o pessoal também fica falando assim, ah, o morcego hematófago, né? Que é aquele que vai sugar o sangue. E não é.
3: São todos os
2: tipos de morcego que são os transmissores.
1: Ah, todos os tipos?
2: Todos os tipos. Aqueles que ficam só em vegetais, né? Os frutíferos.
3: Os que comem insetos, todos eles transmitem.
1: Então é ele que carrega, é o vírus, né?
2: Que estão carregando o vírus da raiva.
0: Um abraço aqui pro José Carlos da Rocha, pra Marisa Santos. A Marisa Santos é que tá falando. Oi, Vivian. A Marisa Santos tá aqui. A Vivian está aqui, daqui a pouquinho ela retorna aqui, ó. Maurício, ô Zé Carlos, falei de você aqui. Bom dia, meu amigo. Maurício Fernandes aqui está falando aqui, ó. Olha só, é importante essa pergunta aqui, é verdade. Vamos ver se elas sabem aqui. Bom dia, amigos do Polêmica. É normal o Shih Tzu comer o próprio cocô.
2: O meu faz isso.
3: É normal.
2: Às vezes pode ser por causa do ser filhote, mas já tem assim, casos de animais adultos na velhice comendo as fezes.
0: Olha só, como é?
3: As próprias fezes ou as fezes de outros
2: animais.
0: Nossa, mas que bravo, hein? Olha só, e a Marisa tá falando aqui, vocês são muito tops. E elas me indicam vocês.
2: Bonitinha.
0: A Suzelique aqui, ó. É a Celuziac. Tá mandando bom dia também. Roberto Gomes. Bom dia, Zé Luiz. Bom dia ao Geraldo. E as meninas, tenho uma dúvida. Comida natural faz bem para os cachorros? Cenoura, batata doce e até mesmo carne suína? Foi receitado pro meu e eu achei estranho. Agradeço se vocês souberem.
2: Olha, acho que depende, né? Alimentação natural tá tendo muita controvérsia. Principalmente alimento cru, às vezes, sabe? Principalmente carne. Então, tem que ter um acompanhamento através de uma nutricionista veterinária para se a pessoa quer realmente só aquela alimentação natural. Então, dá para seguir? Dá, mas tem que fazer todo um acompanhamento, porque a alimentação natural falta sempre alguns ingredientes, falta sempre algum nutrientes, tudo. Vitaminas, aí tem que fazer uma suplementação.
0: Entendi. Olha só, tá vendo?
1: Quer dizer,
0: só
1: fora a ração... Não, tem que dar
2: pode
1: ração.
2: Pode trocar, pode fazer. Tem gente que só não quer mais entrar com ração, não quer nada industrial, quer só alimentação natural.
0: Tá vendo só?
2: Pode, desde que seja acompanhado com uma nutricionista veterinária. Pra ter toda aquela nutrição correta, porque a ração é tudo completo e tem todos os nutrientes corretos, né?
3: Pra conseguir balancear, né?
2: Exatamente.
0: Tá vendo só? Pessoal, eu tenho que ir pro intervalo, vocês fiquem conosco pelo YouTube, nós iremos absorver aqui várias informações de grande importância e relevância com as Lilians aqui de Iracemápolis, aqui as veterinárias da cidade de Iracemápolis, e a Vivian vai entrar agora aqui junto com o Geraldo para bater papo e vamos reforçar sobre essa terceira caminhada aqui na cidade de Iracemápolis. Então a gente volta já rapidinho, fique conosco aí.

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0: Voltamos, pessoal. Voltamos. Eu vou voltar, já vou falar. O pessoal fala que é polêmica, mas o que tem de pré. Não, pré não. O que tem de candidatos defendendo a causa animal que não sabe nem que animal ele está defendendo. Eu acho uma mentira tão grande de muitos candidatos a deputado estadual, deputado federal, que fala que defende causa animais. É mentirosa. Não digo todos, mas alguns. E outra, autismo. Tem muita gente usando autismo também para poder agariar votos. Entendeu? Não caia nessa. Falou que está defendendo causa animal, primeiro pesquisa para ver se realmente ele tá defendendo. Autismo também. Pesquise realmente se essa pessoa defende a causa autista. Porque voto, para pedir voto, o cara vende até a mãe, mas não entrega. Se a mãe foi chata, é capaz de levar a mãe ainda para entregar. Pois me é. Desculpa, viu, gente? É um desabafo mesmo. A Joyce me lembrou, a culpada é a Joyce, viu? Vou processar a Joyce. É verdade, sobrou. Pessoas que defendem causa animal não defendem nada. Defende o autismo para ganhar voto, gente. Agariar voto é tudo mentira. Não digo todos. Alguns vocês pesquisam, tá bom? Mas vamos lá. Repete, por gentileza, aqueles... Os seus parceiros da Calminhada.
1: A Calminhada. Vamos lá. É a Diagvet, que é o laboratório veterinário daqui de Limeira. A Foster, que era a empresa de ração. O Instituto Admax, também, que é uma empresa de ração. O Petville, que é o pet shop. O Rochinol, também pet shop. E a transportadora Arby e a transportadora Delariva. E a Universo Creative, que faz bota, um chaveirinho, que é de uma nossa... Da filha de uma amiga nossa.
0: Que é da organização okay. também. Você tem algum aí, patrocínio, que está...
2: Não, a prefeitura está apoiando, né, Geraldo? O evento é das veterinárias, elas que estão lutando aí, batendo de estabelecimento em estabelecimento para conseguir os brindes. Isso são patrocinadores. Fora isso, nós temos diversos...
1: Aí tem os apoiadores. Que daí é a própria prefeitura, né, municipal de Iracemápolis, a Secretaria da Saúde, a Secretaria do Esporte e a Feira Mãos e Patas, que está organizando a parte do Food Truque e a Feira de Artesanato.
0: E eu quero, antes de mais nada, já agradecer a Vivi, né? A Vivi, por você é a diretora do...
2: Eu sou responsável pelas vigilâncias em saúde, aonde contempla a pasta dos zoonoses dentro dela.
0: Quero agradecer também o Ralf, quero agradecer a prefeita Nelita. Vem tomar um café com a gente aqui, Nelita. E o Chicão. Chicão, vamos marcar aí uma hora aí. Esse final de semana eu tô aí comendo um lanchinho com você. O Chicão, olha, eu vou te falar, viu? 3 lanches é para iniciar. Um grande abraço ao vice. Chicão, um grande abraço a você. Eu gosto muito do Chicão.
2: Ô, Geraldo, o Chicão com aquele tamanho todo, você pensa que animal que ele tem? Aquele tamanho todo dele.
0: Não faço ideia.
2: Como é a raça do cachorro do Chicão, aquele pequenininho?
3: Chihuahua? Ou é
2: Pinscher? Pinscher ou Chihuahua? Mas é desse tamanhinho, Geraldo. A coisa Chihuahua mais linda do mundo.
0: É mexicano, aquele cachorro pequenininho?
3: Dizem
0: aquele...
3: que sim.
0: Eles falam que é mexicano, né?
2: Aí ele, com aquele cachorrinho assim na mão, com aquele tamanho todo, ele desaparece. Vai dar, acho que lá no Caminhada, viu?
0: Desaparece o cachorro na mão dele, não? Só... Não, eu gosto do Pinscher, que o Pinscher é o seguinte. Ele acorda a 100 por hora. Não, é triste. Late e mostra os dentes, né, pra todo mundo.
2: Tem que compensar o tamanho de alguma forma. A gente que é pequeno também, a gente compensa o tamanho com alguma forma, né? O
0: não,
2: Pinscher?
0: Mulher pequena é uma tristeza, viu, gente? Se for casar...
2: Imagina, como assim?
0: Olha, quando você tiver em relação aí, né, em site, eu não sei como é que se chama, pergunta a altura. No meio de 3 mulheres falar isso, né, Joyce? É muito atrevido, né?
2: Também acho, viu?
0: Pergunta a altura, 1,60m para baixo, esquece. Porque os bichinhos é bravo.
2: É o Pinscher, é o caso do Pinscher. É, não tem tamanho, ele tem que...
3: O Pinscher, ele é movido a ódio e tremedeira.
0: É verdade mesmo. É ódio e tremedeira, ódio, né? Tremedeira. O bichinho treme e é ódio puro aquilo lá.
3: Eu fiz as últimas campanhas de vacinação e Iracemápolis. Eu vacinava os pitbull, mas os Pinscher não conseguia vacinar, não.
0: Não consegue, né? Não.
3: Os bichos não param, eles rodam no colo do dono e mordem a gente. Consegue escapar. Se tá com a agulha perto dele, ele voa na sua mão, porque ele é pequenininho, né?
0: É pequenininho.
3: A mão da gente cobre quase o cachorro inteiro, então.
0: Engraçado, e o pessoal gosta dele, né?
3: Sim, ele gosta bastante.
0: Muita gente gosta.
3: Tem bastante gente que procura.
0: E, Vi, o que mais temos para falar de domingo, gente? Olha, vai ter pula-pula.
3: Vai ter brinquedos.
0: Que tipo de brinquedo, por gentileza?
2: É infláveis, fala. Eles vão levar brinquedos infláveis para as crianças. Vai ter o show, vai ter a dança, né? Aí, durante o dia todo, a feira de artesanato, a praça de alimentação, que está sendo organizada pelo...
3: Feira Mãos e Patas.
2: Isso, que veio para agregar nessa caminhada. Isso é uma novidade, né? A gente
3: é o primeiro
2: ano que está vindo. E, além disso, as atrações da manhã, que está envolvendo ali a caminhada mesmo. O passeio em volta do lago, a gente espera que esteja um dia bem bonito e proveitoso. Hoje tá lindo. Tá lindo.
0: O Pedrão, dá uma caprichada aí no domingo, Geraldo vai estar lá.
2: Isso. Mas nós vamos estar com as tendas lá também para estar recebendo o pessoal.
0: Aonde vai ser Iracemápolis essa...
2: Dentro do centro de lazer.
0: Dentro do centro, logo na entrada, né?
2: Não, bem no centro do centro de lazer.
0: Bem no centro,
2: próximo
0: mesmo.
2: Ao lago.
0: Próximo ao lago.
2: Isso. Toda a estrutura vai estar ali, entre o Campus Society e a quadra coberta. A gente vai estar. A concentração vai ser toda ali.
0: Vamos ter barraquinha.
2: Vamos ter os food trucks, né? Com a alimentação. De bem variada. Tá bem variado. Espetinho.
3: Chope.
2: Tudo.
0: Espetinho, olha, eu vou te falar, engasguei uns tempos atrás. Eu vou te falar, peguei com medo de comer carne.
3: Gente,
0: eu estava justo. Não vou falar o nome do candidato, porque senão tem que falar o nome de todos os candidatos aqui. Eu estava com um candidato conhecido, até foi candidato a presidente da República, e eu estava na mesa, sentado de frente com ele. Nós estávamos na primeira garfada, um pedacinho de carne desse tamanho.
2: Engasguei.
0: Mas olha, eu fiz um prato que dava inveja. De todo tipo de carne e legume. Falei, nossa, hoje eu mato à vontade. Tinha picanha do papai Lula, tinha contrafilé, tinha tudo. Tudo. Mas na primeira, fui parar na Santa Casa.
2: Fui parar na Santa Casa.
0: Fiquei uns 30 dias sem poder ver carne vermelha.
2: É um trauma, né?
0: O próprio organismo meu... Gente, vocês pensam que não? O próprio organismo, ele fechava. Que fecha.
3: É triste.
0: Então, muito cuidado. Você que a gente fala em espetinho... eu vejo pessoas quando eu vou comer espetinho, mas numa rapidez... Porque eu como rápido, mas eu tava. Como eu ando muito ansioso.
2: Você foi com muita sede ao pote, Geraldo.
0: Claro, mas o prato que eu fiz, vi, era bonito o prato. Só carne vermelha, que coisa bonita. Gente, eu não vi nada. Só vi médico.
3: E o que aconteceu com o prato depois?
0: Não sei, que eu não voltei lá. Até hoje. Já me convidaram para voltar lá. Mas quem disse que eu vou?
2: Traumatizou.
0: Não fui em nenhum restaurante mais. Eu fui no Iracemápolis.
3: Foi lá no do Gaúcho? Lá no centro?
0: Não, eu tive o Ralph que me indicou um. Gente, como se chama? Eu queria comer uma comida caseira. Eu falei, Ralph, quero arroz, feijão. Arroz, feijão, que seja um ovo. Porque eu como muita, durante a semana, muita coisa de... Né? Por exemplo, eu já tô com o meu almoço pronto. Entendeu? Já sei o que é. E não é arroz e feijão. Aí eu fui lá esses dias, fui comer arroz e feijão, mas eu comi... Ah, queria batata com carne. Como é que fala? Picadinho. Eu sei que a carne podia desfiar e descia...
2: Olha
0: o trauma que
2: ela passa.
0: Mas vamos falar de caminhada, gente. Quer dizer, os pais podem levar o filho...
3: Pode, vai ter brinquedo para as crianças.
0: Para a criança, um algodão doce, um espetinho, cachorro quente vai ter?
2: Algodão doce a gente não sabe, mas vai ter vários doces.
3: Vai ter
2: um leque bem grande
3: de truque, né?
2: Isso.
0: Aqueles docinhos de abóbora,
3: E agora? E a gente já não sabe quais os tipos de doces que vão ter nas barracas.
0: Então deve ser.
3: A barraca,
0: churros deve ter.
3: O pessoal da feira não é o mesmo pessoal que está fazendo a organização. Então a gente não está sabendo do cardápio ainda.
0: Ah, vai ser que é o pessoal da feira?
2: De artesanato. É, o pessoal do artesanato vai fazer junto com o food truck, que é mãos.
3: Mãos e patas.
2: Mãos e patas, que chama.
3: Que elas vieram de Santa Bárbara, vão fazer a feira lá pra nós.
2: Eles são responsáveis pela feira de artesanato
3: e
2: alimentação.
0: E alimentação, aí eu não os conheço.
2: Isso.
0: Que eu já falava pra você, eles fazem isso. Mas o que tiver, eu vou.
3: Mas tem bastante coisa.
2: Tem bastante variedade.
3: Pelo que ela falou, tem quase 40 barraquinhas lá e food truck.
0: 40 barraquinhas?
3: É.
2: Bem variado.
0: Que horas vai começar as barracas?
3: A partir das 9 também.
0: A partir das 9?
2: A partir das 9.
3: Eles vão estar lá a partir das 9 já.
0: Olha.
1: Segundo ela, ela falou que talvez se deixar até as 10 horas
2: da noite. Da noite eles ficam lá.
0: Eu não sei o horário que eu vou.
1: Ou até acabar os alimentos, né? Acabar o show.
0: Eu não sei o horário que eu vou, mas no domingo eu estarei lá. Tranquilamente. Muito que eu adoro Iracemápolis, gente.
3: Iracemápolis é uma cidade abençoada, né?
0: Eu vou
2: acolhedora.
0: Eu não vou falar se padaria que eu vou tomar café, que o Ralf que indica aí. Vai na padaria tal.
3: Paraí ali perto da avenida, ou é a padaria lá no Paineiras.
0: Não, tem a padaria da avenida e tem uma outra mais sofisticada.
3: Ah, acho que é perto do...
0: Tem uma pracinha
3: do centro odontológico.
0: Tem uma pracinha ali.
1: Nova Andrada?
3: Eu acho que é essa daí.
0: A padaria bem sofisticada, não é?
1: É boa lá,
3: gostosa. E tem uma boa também, subindo na Avenida do Paineiras.
0: Meu Deus do céu, mas... Fica um lobo guará lá, dependendo.
3: Meu Deus, o que você vai comer lá?
1: Nossa, verdade.
0: Fica um lobo guará lá, viu?
1: Depende do que você tá pegando.
0: Fica um lobo guará.
3: Fica menos que uma onça pintada, às vezes, que eu fui tomar café lá.
0: Aonde?
3: Lá, nessa padaria aí. Fica uma onça pintada.
2: Depende da quantidade, né?
0: A última que eu fui foi na Padaria Avenida. A última
3: que é muito boa.
0: Muito boa também. Parabéns, pessoal, da Padaria Avenida. Mas tem uma outra que um lobo guará é pequeno. Deixa quieto.
2: Tá vendo como não é só a ração que é, né? Que é caro. A alimentação geral é caro. É.
0: Não é, gente.
2: Não é só a ração.
0: Quando você começa a ver aquelas coisas lá.
3: Ah, tem umas padarias que é triste se cantar, né?
0: É triste.
2: O mais interessante é que hoje tem bastante lugares que já aceitam pets, porque antigamente também a gente não tinha essa
0: outra
2: opção.
0: Outra coisa, foi bom lembrar. Tem muitas padarias hoje, restaurantes,
2: vários ambientes.
0: Tem dois ambientes, você com seu pet... Tranquilamente, eu acho isso
3: são
0: importante.
3: São os lugares pet friendly, né?
2: Isso.
0: É, como fala?
3: Pet friendly.
0: Chique, hein?
2: É.
0: Quanto carrega vira-lata também, pode falar assim?
3: É pet
2: friendly.
3: É.
2: Tudo igual.
0: É tudo igual?
3: Tudo igual.
2: Até imposto, né, de estrada, né, quando viaja. Hoje em dia, por quê? Nada melhor do que você sair. Você vai sair e vai deixar seu pet dentro do carro... Trancado? Não pode.
0: Não pode, é crime.
2: Vai deixar uma pessoa ali, né? Então, o que você faz? Tem um espaço que você vai alimentar, vai comer e pode levar o
3: pode levar, né? Dele,
0: eu vou perguntar para as duas, doutora e veterinária, o cachorro vira-lata, por que ele suporta tanta doença que um pet de raça não suporta? Vocês poderiam me explicar essa?
2: Genética.
0: A genética?
3: Mas eu acho que é um pouco
2: que a genética é toda misturada, né? Os de raça, eles fazem aquela linhagem, né, específica. Então, eles vão criando, eu quero a perfeição daquela raça. Então, eles vão cruzando, fazendo aqueles cruzamentos. Só que esquece um pouco das doenças que podem surgindo,
0: causa,
2: né, ao mesmo tempo.
0: Esse cachorro.
2: Eles vão muito na parte de estética, né?
3: Principalmente esses de nariz curto, né?
2: É,
3: agora,
2: é o que mais
3: todos
2: sofrem.
3: Eles têm nariz pequenininho. Que nem sofrem consegue bastante. Respirar direito.
2: Os braquicefálicos.
3: É. Eles vão colocando os animais de focinho curto, focinho curto, focinho curto. Hoje em dia os cachorros não tem mais focinho, pega o pug. O pug parece que ele trombou com uma parede e bateu lá a cara.
0: Porque o veterinário, eu tive vendo, não me lembro a emissora, ela mostrando os vira-lata é 5% da raça tal, 5% de um cachorro inglês, 5% do cachorro holandês, 5% não sei de quê, e juntou essa raça e deu essa mistura, e eles suportam tudo.
1: Por isso que são mais resistentes, né? Porque tem aquela, toda aquela mistura.
3: Mas tem as exceções, né?
1: Porque tem sempre tem algumas exceções.
3: Com problema, aí é complicado. Tem mais problema do que o cachorro.
1: Do que o cachorro de raça. Isso é verdade.
0: É mesmo?
3: É.
0: E o que tipo de doença, por exemplo, um cachorro, tanto de raça ou vira-lata, ele pode transmitir para o ser humano? Porque no início vocês falaram que o Bueno falou do cachorro dele, que tem uma coceira danada, né? A senhora falou que poderia passar para o ser humano.
3: Sim.
0: Né? Quais os tipos de doença que passa para o ser humano?
3: A principal e a mais perigosa é a raiva.
0: É a raiva?
1: A raiva. Sim,
0: que hoje ela está bem erradicada, né? Antigamente sim.
1: Tá
2: ela,
1: bem,
2: já ela já foi erradicada.
0: Já foi?
2: Um dia ela já foi.
3: Ela já foi muito bem erradicada.
1: Mas que nem recentemente tivemos casos aqui no estado de São Paulo. Em São Paulo mesmo, teve casos de alguns gatos que foram contaminados, vieram óbito, tudo.
3: Em Piracicaba a gente tem.
1: Em Piracicaba também.
0: Tá próximo de nós, então.
3: Sim. Em Piracicaba a gente teve morcego e teve gato também esse ano.
1: Isso.
3: Com raiva, né? Positivado para raiva. Então, assim, não é uma coisa que tá longe.
1: Tá perto, né? Da
3: tá
1: gente.
3: Tá bem perto.
1: Então, a gente sempre tá orientando
0: de
1: a vacinação.
0: De vacinação, chamar o pessoal, ter mais consciência.
3: É, a vacina é a principal prevenção, né? Não existe outra prevenção. É a vacina.
1: É a única. É.
0: Até nós, né? O sarampo voltando, até me assustou isso.
1: Sim.
0: Isso eu digo sarampo de coisa de 50, 60, 70 anos atrás. O sarampo era bem, mas hoje não.
3: Eu acho que a Vivi pode falar melhor. O sarampo foi registrado?
0: Sarampo, né? Foi registrado, não foi?
1: Foi registrado.
3: Ah. Mas foi tirado da vacinação ou não?
1: Não, a gente ainda tem.
3: Tem?
1: É. E a mais comum, a vacinação, é a cachumba, rubéola e sarampo, que a gente fala que ia ser isso. Que são as três juntas já.
0: Eu perdi uma amiguinha, olha gente, tudo que trauma, gente, eu devia ter uns 5 anos. E a minha amiguinha, isso eu tô falando coisa de 60 anos atrás. Ela tava com sarampo, entrou numa bacia d'água, porque 60 anos atrás era normal os pais deixar bacia, né, no quintal, no terreiro, muita gente do interior sabe o que é isso. E eu perdi uma amiguinha, eu tenho isso na cabeça até hoje, aquela amiguinha que eu brincava. Nós éramos crianças. Ela veio a falecer com o de tomar banho numa bacia de água fria e faleceu. Mas tenho isso na cabeça até
3: por
0: hoje.
3: Por conta do sarampo?
0: Por causa do sarampo. Entendeu? E agora está voltando, né? Não sei se... Teve casos aqui na nossa região?
1: Não sei na região, mas a gente já tem caso registrado.
0: Caso registrado de sarampo.
1: Sim, sim.
0: O retorno do
1: sarampo. E até com as doenças transmitidas, né, pelos animais... Na unidade de vigilância e zoonoses, quando faz a orientação veterinária, ou seja, na clínica mesmo particular de cada uma, ou lá no container pet que a gente oferece a orientação, quando se levanta a suspeita, é feito toda uma investigação, né? As veterinárias podem falar.
2: É notificado tudo, né?
1: São doenças de notificação, é retirado, é enviado para a amostra na suspeita. Às vezes não, a maioria das vezes vem negativo, mas quando se tem essa suspeita dessa doença, é enviado para a nossa referência para poder verificar as condições que o animal veio a óbito, para poder estudar isso, para a gente ter um laudo se o animal estava, por exemplo, com raiva ou não.
0: Por onde ele andou?
1: Sim, aí, de depois onde é feito um rastreamento. Se, em caso positivo, isso é muito sério. Então, por isso que a gente fala que a saúde humana está linkada à saúde animal. Mas fala, mas por que, que a saúde tem a ver com o animal, né? Porque o canil, as cidades maiores têm uma diferenciação. Meio ambiente, bem-estar animal. É o que vai ver a parte de adoção, posse responsável, animal de rua. Mas também nós temos a unidade de vigilância em zoonoses, que é essa parte de saúde do animal, porque reflete na saúde humana. Então é essa diferenciação que está linkada à pasta da saúde.
0: E a raiva na saúde humana, o ser humano, tem cura?
3: Não. Ele tem, 99,9% de letalidade. A gente tem dois casos no Brasil que conseguiram reverter, e as pessoas estão vivas, mas elas têm várias sequelas.
0: Então, gente, olha aí. Procura vacinar teus animais. Não tem cura raiva no ser humano. As veterinárias, gostaria que você me explicasse mais, um pouquinho mais de detalhe para as pessoas que estejam nos ouvindo saber o que é, que significa uma raiva no animal.
2: Lembrando, né, Lília, que é anual. Às é vezes anual. Vacina o animal para raiva e fica anos sem vacinar.
1: E a vacina tem que ser feito reforço anualmente. Todo ano tem que ser feita, né? E assim, a vacina de raiva, que é a raiva. A raiva é um vírus que a contaminação é feita através da saliva do animal que está contaminado e através de feridas, né? Então acaba se contaminando a pessoa ou outros animais. E daí tem todos os sintomas, geralmente a maioria deles é neurológicos, né? Mas teve alguns casos que assim, o animal começa a se descadeirar, o pessoal pensa que até é uma sinomose, outros tipos de doença. E, na verdade, quando vai fazer o exame, detecta que é a vacina, que é a raiva, né?
0: Então... Deixa eu só perguntar à minha diretora aqui, até que hora, Joyce, para nós? Até uma? Então, nós temos aí mais 5 minutos. Eu vou te entregar o programa, então. 5 para as 3, isso? Hã? Pode ser uma? Então, beleza. Nós temos aí, gente, ó. Não, aqui é a direção.
2: Lembrando que é uma mulher que está na direção, só para quem está nos ouvindo, viu?
0: Isso! Eu estou com 5 mulheres aqui no estúdio. Aqui. Como que ela se chama?
3: Antonella.
0: Hã? Antonella. Que nome lindo, Antonella. Apesar que você já também é linda. Antonella, que nome bonito. Eu tenho duas. Uma se chama Sara, outra Raquel.
2: Lindos nomes também.
0: É. Lindos nomes também. Não, não pus aqueles nomes doidos, não. Depois não sabia escrever.
3: Cheio de H, cheio de N, Y.
0: É, começa com isso, termina. Quando eu via o nome com Y, W, você fala U, você fala V. E aquilo era uma salada. Davi, eu falo Davi, mas o pessoal me chama de David. Eu já vi 5 jeitos de escrever David. Eu nem corrijo mais. David, tem uns que escrevem David do jeito que fala, escreve, e outros falam, mas deixa quieto.
1: É, nome não se discute, hein?
0: Não. Mas eu não estava falando de raiva. O raiva no ser humano é muito perigoso, não?
3: Ela é letal. Não?
0: Ela é letal,
2: então. Ela é letal. E é uma vacina que ela está disponível na rede particular também, tem, uhum, né? Uhum. Mas aqueles que não têm acesso ou que desejarem, está disponível na rede pública. Exatamente. Né? Em todos os municípios, ao menos que tenha alguma situação de falta, de ausência de recebimento dessa vacina, a gente tem disponível, porque ela é disponibilizada para a rede pública.
1: Só não tem mais aquela campanha que era feita antes, mas é só entrar em contato, né? Com o pessoal da prefeitura.
2: É que um frasquinho de vacina de raiva vem 25 doses, né? Então, pra...
1: agendar, né?
2: E ela tem um tempo que você pode abrir ela e aplicar. 72 horas, Lília?
3: Eu acho que mais ou
2: 72, menos isso, né? E aí, a gente agenda no sentido de não ter perda, não descartar. Porque aí, se você tem um frasquinho de 25, você dá 3, 4 doses, e o que você vai fazer com as outras 20 e tantas que sobraram? Então, é nesse sentido. Mas disponível em Iracemápolis, a gente, falo por Iracemápolis, né? Não nos falta. E a gente fez até uma aquisição, uma compra de vacina particular para que não falte mesmo. Então, na ausência da gente receber do Ministério, a gente tem disponível no município.
0: E quando se pega, gente, um cachorro com raiva, isso aí é mapeado onde ele andou, quem ele, por onde passou, tudo. Não é fácil, não. A coisa é gravíssima. É. Gente, eu vou fazer o seguinte. Vamos falar mais do cão para a gente depois. Eu quero... Você fala só redes sociais, a Lília 1, Lília 2, eu não vou falar sobrenome, eu não vou conseguir falar o nome dela.
2: E o Caminhada tem redes sociais, né?
0: Ah, então fala, redes sociais do Caminhada.
1: Caminhada de Iracemápolis.
0: Quem pode falar?
3: Arroba Caminhada Iracemápolis, sem o tio.
2: É Caominhada.
3: Caominhada Iracemápolis.
0: Arroba
3: Caominhada Iracemápolis no Instagram.
2: E na rede social tem os eventos anteriores. A edição 1, a edição 2. Então, quem
1: entrar lá, vai.
2: É, quem tiver interesse em ver, acompanhar, tá lá.
0: Quais as redes sociais do Cão Miada?
2: Oficial é só Cão Miada.
0: Só Cão Miada.
2: Sim.
0: Tem tudo lá.
2: Sim, desde a edição 1.
0: Ah, se a pessoa quiser ligar para vocês saberem algumas informações, tem telefone?
1: Acho que só do próprio Cão Ninhada. Mandar mensagem lá pra nós.
3: Não, pode mandar mensagem no
2: direct,
3: Insta, no direct do Insta que a gente responde.
0: Responde, uhum. Né? Vi, qual são as redes sociais? Instagram, Facebook, TikTok, Quiet. Hoje é normal, né? A pessoa tem tudo.
3: Tenho.
0: Eu tinha tudo, fechei tudo.
2: Ah, é?
0: Um dia clonaram meu telefone. Meu Deus.
2: Dá trabalho.
3: Dá trabalho. Ah,
2: dá.
0: Porque a gente fala, não é que a gente fala mal dos outros, é cobra, né? Aí foram lá, mas puseram um vírus no meu telefone que eu tive que trocar ele.
3: Nossa.
0: Não consegui abrir nada.
2: Nossa.
0: Aí eu peguei aquele chip, tive que trocar o telefone. Mas qual a sua rede sociais?
2: Eu queria passar primeiro do canil, né?
0: Canil,
2: o nosso canil, que é arroba o canil Iracemápolis. Lá a gente tem os animais para adoção. Lá a gente tem o telefone, que também é o WhatsApp. Por exemplo, é difícil agendar uma vacina de raiva. Não é. A hora que você tiver com o celular na mão, seja em qualquer momento, pelo 3456-4901, você...
0: Repete.
2: 3456... 4901. É um número fixo, porém ele também é o WhatsApp. Você adiciona no celular e a hora que você chama lá a mensagem automática, já pode fazer o agendamento da vacinação de raiva pelo WhatsApp 3456-4901.
0: E quem quiser te acompanhar, você?
2: Eu, arroba Vivian, com N de navio, Graziella com ZS. Vivian Grazielas.
0: Isso no Instagram.
2: Facebook, Instagram e TikTok.
0: Opa, vamos para as doutoras agora.
3: O meu é @li.manescovete. Né? É meu Instagram pessoal e o Instagram particular também. É o particular e o profissional.
0: A senhora tem telefone que possa deixar para alguém que queira entrar em contato?
3: É 19-99692-6830. Esse é o WhatsApp para conversar comigo se precisar.
1: Bom, o meu tem o meu da clínica, que chama Nihon.vet, é com H. Nihon.vet. E daí eu tenho o meu particular, que é Lilian.iasui. Y-A-S-U-I.
0: E o telefone?
1: Aí o meu telefone é 19-997-70-5700.
0: Pode repetir o telefone aí.
1: É 19-997-70-5700.
0: Vivian, quer mandar um abraço para a prefeita?
2: Sim, vou mandar um abraço, né, aqui representando a prefeitura, né, em nome da Nelita e do Chicão, do meu secretário Ralf, o diretor juvenal. Eu convido a todos para esse evento, né? A gente está aguardando que seja um sucesso e que todos possam participar e aproveitar esse momento que a gente... tem preparado para o nosso município. Em especial a Secretaria de Saúde e a Secretaria de Esporte, que nós estamos envolvida, apoiando com o maior prazer, né? Nós somos convidadas por elas e a gente está ali à disposição desde o primeiro ano. Elas estão aqui, mas tem mais veterinárias que fazem parte da equipe e elas são fundadoras. Então, desde o primeiro, eu também estou junto, mas elas como organizadoras estão.
0: Lembra o nome das veterinárias?
2: Vocês lembram, né? Pode falar, consegue?
3: Tem a Aline... A Aline Castelar, a Thaís Ometo, a Jennifer.
2: A Natasha.
3: A Natasha e a Mili.
2: Além das
3: as
2: duas.
3: E
2: nós duas.
3: São em sete.
0: Querem mandar um abraço para alguém? Para tua menina que tá ali? Chama, vem ficar do lado da mamãe.
3: Mandar um abraço pro pessoal que tá patrocinando a

0: divulgação bem interessante o Instagram deles, né? Que eles são cães influenciadores, achei o máximo. É. E aí eles vão participar com a gente lá na Calminhada domingo. Então, convidar todo mundo também para participar.
1: Gente, eu quero agradecer aqui muito. Vi, obrigado pela sua vinda. Antonella, obrigado. Não quer aparecer, Antonella? Vim aqui? Vem aqui do lado da mamãe, Antonella. Oh, vem aqui do lado da mamãe. Vamos ver. Isso, olha lá. Olha lá, do lado da mamãe. Né? Lília, obrigado pela sua vinda. Obrigado, minha veterinária Lília. Ah, Lília 2.
0: Né? Ela é a 1, né?
1: A 1. Ah, é a 1. A 2. A Tonela, você viu? Obrigado.
2: O Joyce, Geraldo, obrigado. A gente que agradece, com viu? Certeza. A oportunidade de estar aqui divulgando, né?
3: Ajudar a divulgar a Calminhada.
2: É isso que a gente sabe que vocês têm um grande público que acompanha. É, a idoneidade do conteúdo que vocês passam, né? Então, a gente que agradece a oportunidade de estar aqui. Muito obrigada mesmo.
3: Muito obrigada.
1: E quero agradecer também à prefeita Nelita, ao Chicão, vice-prefeito de cidade de Iracemápolis, o Ralf, que é secretário de saúde da cidade de Iracemápolis. Quero agradecer a todos vocês, gente. Obrigado mesmo. Eu não tenho tempo para mais nada. Gente, um bom final de semana para vocês. Fica com Deus. Até segunda-feira, se assim Deus me permitir, ok? Se dirigir, não beba. Se beber, não dirija. Vai no Cão Caminhada em Iracemápolis, domingo, a partir das 9 horas, vai até as 10. Eu estarei lá. Só não digo horário, porque senão vão lá os cobradores, vai tudo lá. Tá bom? Um grande abraço a todos vocês. Fica com Deus.

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graça, o Senhor é convosco. Bendita sois vós entre as mulheres. Bendito é o fruto do vosso ventre, Jesus. Santa Maria, Mãe de Deus, rogai por nós, pecadores, agora e na hora de nossa morte. Amém. E o Verbo se fez carne e habitou entre nós. Ave Maria, cheia de graça, o Senhor é convosco. Bendita sois vós entre as mulheres. Bendito é o fruto do vosso ventre, Jesus. Santa Maria, Mãe de Deus, rogai por nós, pecadores, agora e na hora de nossa morte. Amém. Rogai por nós, Santa Mãe de Deus, para que sejamos dignos das promessas de Cristo. Oremos. Infundi, Senhor, como vos pedimos, a vossa graça em nossas almas, para que nós, que pela anunciação do anjo conhecemos a encarnação de Jesus Cristo, vosso Filho, pela sua paixão e morte na cruz, sejamos conduzidos à glória da ressurreição, pelo mesmo Cristo Senhor nosso. Amém. Glória ao Pai, ao Filho e ao Espírito Santo, como era no princípio, agora e sempre. Amém. Glória ao Pai, ao Filho e ao Espírito Santo, como era no princípio, agora e sempre. Amém. Glória ao Pai, ao Filho e ao Espírito Santo, como era no princípio, agora e sempre. Amém. Deus vos abençoe e vos guarde. Ele vos mostre a sua face e se compadeça de vós. Volva para vós o seu olhar e vos dê a sua paz. Ele vos liberte de todos os males no corpo e na alma, temporais e espirituais. Esteja sempre ao vosso lado para vos acompanhar, adiante de vós para vos guiar, atrás de vós para vos guardar, acima de vós para vos livrar de toda ação maligna, e dentro de vós para vos dar a paz, a alegria e a verdadeira felicidade. A bênção de Deus Todo-Poderoso, por intercessão de Maria, sua mãe, São José, santos anjos, caia sobre vós e vos conserve sempre na sua graça e no seu amor. Em nome do Pai, e do Filho, e do Espírito Santo. Amém. Amém.

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0: 18 horas e 9 minutos. Amigos do esporte, um grande abraço. Boa noite, começando o Piba nos Esportes de número 1912, aqui na Melhor FM, com o comando e a supervisão de Luz Henrique Quintal e também Tiagão Maes. A voz está melhorando, graças a Deus, que semana brava que eu passei. Quero mandar um grande abraço para o Júnior da farmácia Copacabana, lá de Rio Claro, que deu um talento, né, na garganta. Mandar um abraço para o Moacir, lá da Farma VIP, também me ajudou bastante. Muito obrigado a todos vocês, não é fácil. Quando... E outra, tá todo mundo assim, hein? Não estou dizendo todo mundo assim, mas muita gente com gripe, muita gente afônica, muita gente com febre. Olha que mudança de temperatura o que faz, né? Bom, tem muitos assuntos para a gente tratar. Vai ter o palpitão hoje. Quanto vai ser Paysandu e Inter? Jogo domingo, 18h30, em nome do Pai, do Filho e do Espírito Santo também. Para mim, é o jogo mais difícil da Inter no ano. Para mim, vai ser. Daqui a pouco, a gente vai falar do Nico, ex-Atlético de Madrid, contratado pelo Paysandu. Daqui a pouco, tem o noticiário do Papão. Daqui a pouco, a confirmação do time da Inter. Daqui a pouco, a gente vai falar de uma confusão na Secretaria de Esportes, que fez o jogo do Bruto ser cancelado. E eu vou falar do Conselho Técnico da 2. E hoje eu vou falar sobre o assunto salário na Inter. Hoje é a minha vez de falar. Com muita calma, com muita serenidade, mas hoje eu vou falar. Certo? Bom, meu abraço de hoje para o ex-presidente da Inter, Lucas D'Andrea, completando mais um aniversário. E vou dizer, viu? Sempre tive uma relação espetacular com o Lucas D'Andrea. Gostava muito dele. Nos mandatos dele como presidente da Inter, sempre me tratou muito bem. Então, meus parabéns, presida. Deus abençoe sua vida, tá bom? Meus parabéns. Luciano Trevisol, grande abraço, bem-vindo ao nosso programa. Já podem opinar, tá? Quanto vai ser Paysandu Inter? Olha a camisa que tá valendo. Que camisa linda, eu não canso de elogiar a Dubal pelo design da camisa. Esse escudo emborrachado, mas ficou sensacional. Olha que camisa linda. É a camisa que a Inter usa na atual Série C. Ó, camisa de quem, ó? Ó, senhor Limeirão, essa camisa pode ser sua, hein? Miguel Bianconi, que está um gol de empatar com o Kita. Meu Deus do céu. Imagine a choradeira do lado de lá. Boa noite, meu querido Luciano Trevisol.
1: Boa noite, Edmar, Daniel, Marcolina, Mari, Titi, o pessoal de casa. É, cara, bela camiseta, né? Uma camiseta que é pesada. Olha que você estendeu o braço de Edmar, né? Serviu que pesou, né, cara? É uma camisa de muita história, muita tradição do futebol brasileiro, né, cara? Bom, você não percebeu, Marcolino?
0: Cara... Eu ia pedir pra ele mostrar, mas deu confusão da outra vez. Recordaram, colocaram no grupo. Marcolino, que está bastante abalado. Eu falei que o Santos ia tomar 4 do Atlético Mineiro e tomou. Eu falei e não jogo.
2: Depois eu quero falar sobre isso aí, que eu tenho um desabafo a fazer que não dá mais, porque eu já vi técnico burro, mas depois eu falo.
0: Então, agora completa. Boa noite.
2: Boa noite, eu já vi técnico burro, mas igual do Santos, eu tô pra ver outro, Edmar. Amigos que estão na mesa aqui.
0: O repórter falou que ele é burro, você viu? Ele ficou bravo.
2: Mas como que não é? Como que você tá praticamente com o jogo ganho na mão, aí você tira o cérebro pensante do time. O único cara que estava segurando a bola, o único cara que estava fazendo a bola chegar até o gol do Atlético, porque o Atlético estava perdidaço, aí ele tira o Rolazer. Aí ele coloca o Oliver, sendo que o Oliver já era para ter entrado jogando no lugar do Schmidt. Concordo. Ele tira o cérebro do time, coloca um volante, recua o time, e aí ele vai, traz o Atlético para cima dele. Aí ele, aí a tese dele, não, eu coloquei mais um zagueiro por causa de bola aérea. O Santos tomou gol aonde? Então, ele é burro. Ele já entregou o título da Libertadores lá atrás pro Palmeiras e fez a mesma burrada agora. Só que é que nem muita gente falou, agora não adianta mandar embora. Agora vai com ele até o final do ano e depois vê o que vai dar. Mas...
0: Aí o Santos contrata Cebolinha, Coutinho, sim. Rodinei, pra quê? Pra jogar só o Brasileirão.
2: Pra jogar só o Brasileirão, quer dizer...
0: Tudo bem que de 5 últimos jogos o Santos ganhou 4. Deu uma bela
1: respirada. E precisava, né?
2: Precisava. Respirou, só que assim, a intenção do Neymar era o quê? Era trazer esses jogadores, colocar numa boa fase, de forma boa, para jogar possivelmente uma final de Sul-Americana. Agora, eles vão ter que ajudar o Santos a sair da situação e colocar o Santos, pelo menos, numa pré-Libertadores.
0: Amanhã,
2: do lado de lá, que você vai falar daqui a pouco, que não adianta ele zoar eu, porque ele deu uma zoada, era por volta de umas 9 horas da noite, e 11 horas da noite ele nem apareceu no grupo, eu não sei o que aconteceu, ele sumiu do grupo. Ah, porque o Mendes de Paz chutou a bola.
0: Ah, mas eu sou Vasco.
2: Não, não é o ser. Falando do seu lado. Tá. Aí, você tá sabendo do alerta que teve aí?
0: Tá sabendo do alerta?
2: Fala. Tá sabendo do alerta? Tá sabendo, Mário? Sim, então vocês se preparam, porque...
0: Meteoro, o que que é?
1: Não chegou ainda?
2: Caraca! O pessoal da Defesa Civil pediu pra avisar aí ao interior de São Paulo inteirinho que a bola que o Mendes de Paz chutou vai passar por aqui, vai cair algum lugar aí.
0: O Elano, no Brasil, bateu um pênalti pior do que o Mendes de Paz.
1: Não, na Copa América, assim, né?
0: Contra o Paraguai.
1: Ele e o André... Santos? Que era o lateral esquerdo,
2: Eu não vou condenar, não, porque... Eu tenho uma
1: coisa... Preguiçoso, mas jogar muito.
2: Eu tenho uma coisa comigo que é verdade. Os melhores jogadores são os que erram.
0: Só Bajo nessa
2: errou,
0: rodada.
2: Não. Bajo errou. Não, vou lá atrás. Bajo errou, Zico errou, Sócrates errou.
0: Tá.
2: Quantos erraram?
0: Só nesse meio de semana, Gabigol, né, Arthur e Memphis. Viu? Dava pra ver na hora que o Memphis pegou a bola que ele tava nervoso.
2: Tava.
0: Não era pra ele. E a catimba dos argentinos, né?
2: Não era pra ele.
1: Demorou muito. O
0: Bosleira falou, você vai errar.
2: Aquela...
0: E outra, bate forte no chão.
2: Aquele pênalti era pro Garro. Na minha opinião, era
1: pro Garro. Ele tentou procurar o canto alto.
0: O Márcio Migão, que é o Matheus Costa.
1: Mas
0: você tá pegando no pé dele, ô Márcio Migão. Você é louco.
1: Pessoal, o melhor de Atlético e Santos foi o pós-jogo, né, cara?
2: Foi.
1: Futebol raiz respira, né? Que legal. Parece que a gente voltou lá nos anos 80, 90 e tava pronto já, né, a arte no telão lá procurando o Ney.
2: É. Eu achei desrespeitoso
0: o chutar na baleia.
2: Não.
0: Ali você sabe por que ele chutou? Que ele tá com uma idade avançada já, ele não vai jogar no Santos. Nenhum moleque ia fazer isso.
1: Mas
0: porque nunca mais o Lodi, se tiver alguma chance ele jogar no Santos,
1: mas
0: acabou.
1: Mas o lado disso acabou. Foi Neymar, não.
0: E quando ele voltar, concordo.
2: Coisa não tem nada a ver, né?
0: Tudo tem o Neymar, e é verdade. É.
1: Se ele não tivesse tirado
0: o sarro, eu jogo mais que tudo
1: todo vocês. Esse time aí, pô, sacanagem do Neymar,
0: né? Você viu que o técnico argentino, né, o Emiliano, não é Emiliano, Eduardo Domingues, do Atlético, falou, a gente ganhou o jogo ali.
2: Foi.
0: Quando terminou, o Bernard falou a semana inteira a gente sabia que ia
1: classificar. O Lianco fez de tudo pra não fazer isso aí, mas os caras conseguiram, né, cara?
0: O Lianco é mais perigoso que um macaco com bisturi na mão.
2: Mas você viu que aquele o zagueiro do Independente falou aqui, na última vez que ele veio aqui, o que jogou no Barbarense, esse nome dele agora.
0: Cristiano Borges.
2: Você viu o que ele falou aqui? No jogo contra o Araçatuba lá, eles perderam pro Araçatuba lá e os caras comemoraram fazendo a festa. Ele falou, perderam a classificação lá, o acesso, porque daí os caras trouxeram pro vestiário.
0: O Raimundo Pereira lembrou também que o Lucas Evangelista perdeu o pênalti também. Perfeito. O Vitor Roque, você bate bem o pênalti, ele tomba o corpo igual o Memphis Depay, só que muda o canto. Faz. E aí dá uma cavadinha.
1: É que o Memphis não olhou, pô.
0: Você tá louco.
1: O Memphis não olha pro Muslera, que ele dá uma queda pra cá. Se tivesse olhando, tinha rolado no outro canto.
2: Agora frio foi o menino do...
0: Ah, o Roger Flores também bateu igual, mas de propósito.
1: Copa derrubou do
0: passarela.
1: Brasil, 2005, Figueirense.
0: Corinthians e Figueirense, ele bateu de propósito e derrubou o passarela.
2: O Gabigol também, no Cruzeiro.
0: Também?
1: O Gabigol também, contra o Cruzeiro.
0: Eu não achei
1: que o Pinho é muito correto, ele errou. Mas ele errou.
2: Eu tava no Limeirão.
1: Não, mas não por quê.
0: Avenida e Inter.
2: Ele falou.
0: Ele vai levar você pro
2: Chico Pereira. Ele falou pro Chico, eu vou dar os nomes aqui, vai. Hoje eu vou dar o nome. Ele falou pro Chico Pereira.
0: Será convidado.
2: Ele falou, Chico, desculpa, vou entregar a fonte. Vou entregar a fonte, Chico. Ele falou, eu chutei pra fora.
1: Ah, não acredito.
2: Ele não vai jogar mais na Avenida mesmo, ele é ídolo da Inter, ama ele de paixão
0: e nunca traz ele de volta.
1: Você fala isso e possibilidades de outros clubes, eu vou jogar contra a Inter de Limeira, nada, o cara vai sacanear.
0: Não pode. Opinem, quanto vai ser Inter e Paysandu? Aqui, ó, Paysandu 1, Inter 3, Wellington Fernandes, Paysandu 1.
2: Psicóloga, desculpa, viu?
0: Inter 2, Ovidio Ramos. É camisa e força pra você, não é psicólogo. Quem mais aqui? 1-1, Márcio Bigão. Paysandu 0, Inter 2, Renato Francisco Júnior. Paysandu 0, Inter 2, René Carlos Elias. Lúcia Helena, Inter 2-1. Rapaz, quanta confiança pro jogo do ano. Boa noite. Empreste sua voz pra mim pro fim de semana, ô Tim Maia.
3: Boa noite.
0: Você também tá ruim?
3: Tô um pouquinho, tô...
0: Misericórdia, o que tá acontecendo com o povo?
3: Foi o Corinthians, né, que fez isso, né? Isso aí ainda é resquício. É resquício que fala?
0: Resquício.
3: Resquícios. São resquícios. Boa noite, Mário. Boa noite, Edmar, Marculino, Titi, Luciano, a todos que nos acompanham. São resquícios do jogo ainda. Isso aqui, o Memphis...
0: Ajudou, né? Contribuiu. Ah,
3: ajudou muito. Até a quinta geração dele foi lembrada.
2: Como é que você dormiu depois, essa noite?
3: Dormi tranquilo,
2: mas
3: cara.
2: Mas na hora?
3: Tomei uns Danone, tranquilo.
0: Você viu que dormi... tudo que começa errado, termina errado? O Memphis não era pra continuar no Corinthians. Era pro presidente ter batido no peito. Tudo bem, depois uma dívida astronômica. Paga. Faz que nem o Real Madrid. Fica devendo.
2: Dimar, mas
0: São Paulo é o clube que mais deve no mundo, o Real Madrid.
2: Mas ele não queria, Dimar.
3: Eu ia sair grandão.
2: Você viu que ele não queria. Eu ia sair
3: grandão nesse jogo do Corinthians.
2: Ele foi pressionado. Fora, ele foi fora. Pressionado
0: imagina.
2: A voltar, a trazer ele de volta.
0: Mas aí tem o porém, né?
2: Você ia perder todos os patrocinadores.
0: Escuta, mas aí tem o porém. Olha como é que é o outro lado da moeda. Sai o pênalti. O Memphis não teria o contrato renovado. Não estaria jogando. Todo mundo fala, ai, presidente, tá vendo? Se é o Memphis agora, o Corinthians estava... classificado. Olha como é que é o futebol.
3: Mas eu ia ficar grandão nesse jogo do Corinthians aí. O Corinthians tomou gol, tomou gol aos 42, 43,
2: 41.
3: 42 minutos, 41, né?
0: Aí tinha até agora eu acho que aquela bola saiu.
3: Tinha um amigo nosso que tava do lado, Dani, agora já era. Agora eu falei assim, não, você torce pra quem? Ele falou, não, eu sou corintiano. Eu falei assim, não é possível que você é corintiano. Cara. Não acabou o jogo ainda, não apitou. Passa 2 minutos, pênalti. Aí o Memphis fez aquela arte que ele fez lá, que... mas eu queria dar minha opinião sobre o Cuca. Eu não acho o Cuca burro, eu acho que ele é um ótimo treinador.
2: Você vai falar, põe lá no Corinthians.
3: Tomara que ele fique mais 10 anos lá no Santos.
2: Isso.
3: O Santos merece um treinador igual o Cuca, ele tem que ficar lá mesmo, entendeu? E agora, que todos esses caras que tá chegando aí, ele não vai saber trabalhar com esses caras, vai afundar, fica mesmo.
2: Mas ele Cuca. Não fica, né?
0: Ó,
2: se Deus ficar. Quiser, ele vai embora.
0: Vamos lá, que tem muitos assuntos pra gente tratar. Eu queria expor no começo do programa aqui, e é muito importante que eu vou falar, tá bom? Qual é o problema de atrasar 1 ou 2 dias de salário no deficitário futebol brasileiro que infelizmente agoniza? Para que tanta exposição numa hora tão decisiva como essa? Se a Inter estivesse com 1 ou 2 meses de salários atrasados, como muitos gigantes do futebol brasileiro, até vai. Mas 1 ou 2 dias contando um feriado, aniversário da cidade, é inacreditável. Que barulho desnecessário. Não é defender. Eu gosto de ser justo e sempre fui aqui no programa. Mas o presidente Danilo Maluf sempre honrou seus compromissos. A Inter é conhecida como um time que paga em dia, certo? E que cumpre suas obrigações religiosamente. Por isso que bons jogadores têm vindo para cá. Porque eles ligam para quem está aqui. E os daqui respondem, pode vir de olho fechado. Aqui dia 10 é dia 10. Qual o problema de atrasar 2 dias? Na sua empresa, nunca o seu patrão chegou e falou, olha, hoje não dá, mas amanhã ou depois de amanhã eu acerto com você. Tá? Agora, é preocupante atrasar 1 ou 2 dias, meu Deus do céu. Somente 5 times da Série C pagam em dia. O próprio Danilo Maluf contou aqui. Eram 4 SAFs e a Inter. Agora a Inter se transformou em SAF, virou a 5ª equipe que paga em dia sendo SAF, tá? Triste demais, na minha opinião, essa notícia tomar mais tempo da preparação da Inter para o jogo contra o Paysandu em Belém, tá? Infelizmente, era para a gente estar falando mais da preparação desse jogo, que para mim é o mais importante do ano, do que procurar diretoria para saber se o salário está atrasado ou não. Enfim, cada um segue uma linha de jornalismo e eu sempre respeitei o direito de cada um. Afinal de contas, eu primo muito pela ética, tá? A pior coisa do mundo é um profissional de imprensa ser antiético. Eu prefiro seguir o meu jeito de olhar apenas para o meu quintal, que por sinal, graças a Deus, mais flores do que espinhos. E por ser ético, tá? Eu vou falar do meu caso. Mesmo se alguém tivesse me passado essa notícia antes, olha, a Inter tem 2 dias de salários atrasados. Eu confesso, agradeceria a fonte, como sempre fiz, mas eu não daria importância a essa notícia. Eu não levaria ela adiante. Mesmo que gerasse milhares de likes e que meu nome estivesse no topo da mídia. Um ou dois dias de salários atrasados para mim são irrelevantes pela credibilidade que a Inter conquistou hoje, muito da gestão do Danilo Maluf. Sem contar o momento do clube, que é o melhor dos últimos anos. A notícia, mesmo que verdadeira, diga-se de passagem, ok, criou uma tensão desnecessária, tumultuou o ambiente. Justo agora, esse assunto não era nunca para estar em pauta numa semana como essa. Um jogo dificílimo no domingo. Bom, os próprios jogadores acabam, né, perdendo o foco. E tudo foi pago, tá? Eu garanto para você, tudo em dia hoje. Tudo pago. A diretoria da Inter não deve nada para os jogadores. Nem salários, nem direitos de imagem, nem auxílio moradia. O salário dos jogadores é dividido em três. E eu não duvido que tenha o dedo já do Henrique Ambrogini, que é o CEO e grande responsável pela SAF. Um ou dois dias, minha gente. Pelo amor de Deus. Enfim, é torcer para que esse barulho não reflita em campo domingo em Belém. Era para ser uma semana tranquila. Não da forma como foi. Infelizmente. Se eu fosse antiético, jogaria a torcida contra. Não vou fazer isso. Estou falando como eu agiria se alguém pegasse o telefone e me ligasse. Olha, Edmar, tem uma bomba aí para você. Ó. Dois dias de salários atrasados na Inter. Dois? Se fosse um mês, dois, três, até vale. Mas numa semana como essa, gente, essa notícia nunca deveria, em hipótese nenhuma, ser divulgada. Mas, como eu disse, respeito os jornalistas que atuam desta forma. E sempre vou respeitar. Posso não concordar, respeitar sempre. Apesar de eu nunca, quase nunca, ser respeitado por boa parte da imprensa local, eu respeito. Eu respeito e muito. E vou continuar respeitando. Ok? Luciano.
1: Ô, Edmar, quando eu ouvi essa notícia, né, acabei assustando, porque em toda a gestão do presidente Danilo Maluf, e há muito tempo na Internacional, isso é notícia antiga, né, cara, a questão de salários atrasados. E para você ver que a Inter é tão correta nesse sentido que um, dois dias já virou notícia, né? Então, cara, foi infeliz, né, quem plantou essa notícia aí nos meios esportivos da cidade, né, cara? E a gente sabe que o Danilo e toda a sua diretoria é muito justo e muito correto nesse sentido. Então, cara, infeliz, né? Hora errada.
0: Danielzinho, quero ouvi-lo também. É uma opinião que eu falei assim, ó, eu preciso falar alguma coisa, porque semana inteira eu vi ontem o Igor, belíssimo trabalho do Igor, hein? O Igor foi na fonte, conseguiu as informações. Eu propriamente não sabia que o salário da Inter era dividido em três: auxílio moradia, direito de imagem e salário normal. Certo. Salário normal, a gente sabe com o direito de imagem, mas auxílio moradia, por exemplo, a Inter ajuda também. Então, no total aí dá 800 mil a folha de pagamento da Inter. E o que mais, né, o Danilo Maluf bateu, e muitas vezes para que o salário estivesse em dele, colocou do bolso. Tanto que a SAF vai reembolsar o Danilo por tudo aquilo que ele já pôs no clube. E nada mais justo. Nada mais justo. Então, eu só acho o seguinte. Notícia dada, beleza. Ó, furo de reportagem, por que não? Sim. Mas dois dias, o problema é a relevância. O problema é a importância que foi dada.
1: E que nem você pontuou no meio do feriado, né,
0: cara? O tema que foi abordado por apenas dois dias de salários atrasados. E queira ou não, uma notícia dessa repercute na Série C inteira. O Paysandu vai falar, vamos aproveitar.
3: Olha lá, ganhar dos caras.
4: Crise,
3: lá.
4: Crise.
3: Lá, crise, salário atrasado. Porque quando vem a manchete salário atrasado, o que, que o cara já pensa? O cara do mês não recebeu. Pô, tá um mês atrasado. Você entendeu? Eu venci outro mês. Não, dois dias e hoje tá tudo pago. Os jogadores da Inter viajaram para Belém 100% quitado. Para não ter nenhuma dor de cabeça. Para não ter desculpa em caso de derrota.
5: Edmar, você foi muito bem nas suas palavras, na sua colocação e na sua análise também. É, a gente sabe que nesse momento o inimigo, tudo que puder fazer, o adversário puder fazer, vai fazer contra a Inter. Então, o presidente Danilo, o Henrico, todos os diretores da Internacional têm que blindar muito esses jogadores. Blindar demais, porque tudo pode ser usado contra. E nesse momento, como você mesmo disse, acho que até os jogadores também, nenhum deles deve ter levado tão a sério essa notícia aí, porque eles têm com coisas a mais para se preocupar. É um jogo muito importante, eles sabem da importância que tem esse jogo para eles. Uma vitória são 5 pontos. E tendo 2 jogos em casa aí, daqui a pouco para decidir aí um acesso para a Série B. Então, se olhar um pouquinho para trás, num passado não muito distante, a gente viu o senhor Danilo Maluf, presidente da Internacional, sentado nessa cadeira aqui e falando que aos poucos vinha mantendo a saúde financeira da Internacional em dia, tentando pagar algumas coisas que estavam em atraso um tempo. Ele falou aqui nessa mesa. Então, não tem por que ter desconfiança, não tem por que... Eu acho que até tomar um pouco de cuidado com esse tipo de notícia num momento tão delicado, tão importante para a Inter, que é nesse momento. Deixa eu ver numa olhada, falar o que tem que falar agora. Pessoal da Inter sabe o carinho que a cidade tem e sabe também contra quem joga, que nesse momento não é só o Paysandu. Então tem que tomar cuidado, se blindar para poder ir bem lá para Belém e voltar de lá com os 3 pontos, que é o objetivo, e já o próximo jogo aqui em casa já matar, já ganhar também para conquistar esse acesso tão sonhado aí.
3: Certo, Marcolino? Tudo certo. Peraí, vamos lá, certo?
2: Tudo certo, tanto que o Robson teve aqui, né?
3: Então, até antes, me permita. Muita gente na hora, agora a gente pode falar.
2: Sim.
3: Muita gente na hora me questionou. Pô, Edmar, a notícia do salário atrasado, o Robson tá aí do seu lado, pergunta pra ele. Como que eu ia perguntar pro zagueiro que começou como titular faz 6 partidas?
2: Sim.
3: Pô, se é um Lucas Santos aqui, um Miguel Bianconi...
5: Tarimbado, né?
3: Você vai perguntar, os caras matam no peito, deixa comigo. Mas eu ia complicar a vida do Robson à toa. Só que quando eu termino e vai pro intervalo, eu falei, Robson, está atrasado? Ele falou, cara, que absurdo essa notícia. É um ajuste.
2: Foi.
3: Falou, feriado, é um ajuste. Ele falou, é normal. Ele falou, pô, na Portuguesa eu passei várias vezes por essa situação. É um ajuste. Falou, na Inter, eu nunca fiquei tão tranquilo. Ele falou assim, trabalhando num clube como eu trabalho na Inter. A gente sabe que dia 10 é dia 10. E outra, a Inter paga antes do dia 10.
2: É verdade.
3: A Inter paga antes do dia 10.
4: Credibilidade que a Inter tem, né?
2: Então,
4: e conquistou isso depois de muito tempo, né?
2: E ele foi muito tranquilo aqui, quando ele esteve aqui com a gente na terça-feira, na quarta-feira, né? Ele esteve aqui com a gente, ele foi muito tranquilo. E igual você está falando, até antes, né? Que a notícia chegou e ele lá fora, nos bastidores lá fora, você ainda perguntou para ele, falou, não, tá tudo certo, não tem nada atrasado, é apenas um ajuste, quer dizer, o dinheiro que tá chegando e tal, explicou. Não, mas assim, a credibilidade do Danilo é gigantesca, Edmar. Eu acho que presidente, eu não posso falar dos outros porque eu não acompanhei, mas na gestão do Danilo, que depois que eu vim pro programa e a gente acompanha a gestão do Danilo, eu vou falar para você, é um presidente que a Internacional vai reconhecer anos e anos por tudo que ele fez pelo clube. Então, o Daniel falou, agora é hora de pensar no Paysandu. Se tá tudo resolvido, nunca teve crise na Inter, nunca teve esse problema. Então agora é pensar no Paysandu, saber que precisa vencer um jogo difícil lá, porque no outro domingo já tem o Paysandu de volta aqui.
3: Vai ser sábado.
2: No sábado, então. Aí voltar com esses 3 pontos lá pra cá, pra aqui já matar o Paysandu de vez. Porque se a Inter ganha do Paysandu lá domingo, o Paysandu tá morto.
3: Você reparou? Reparou, Luciano, que quando a Inter tá super bem, vem a notícia. Manipulação de resultado no jogo do Patrocinense. Aí até explicar que a Inter não tem culpa, demora. Anderson Daronco, né?
1: Um jogo decisivo
3: do Limeirão. Jogo do acesso, né, contra o Goiatuba, o caso está sendo investigado. Por que que ele expulsou o Calazans? Gente do céu, cara.
1: E agora também numa reta decisiva de Série C.
3: Não, mas você reparou que toda hora é alguma coisa quando a Inter tá bem?
2: É sinal que acho que isso aí vai dar mais ânimo, mais vontade hein, pro torcedor, pros jogadores da Inter. Conseguiu acesso, Dimar. Acho que eu penso assim, tudo que vem de mal, às vezes, pro jogador, ele entra no vestiário e ali naquela conversa que eu tenho certeza que o Bianconi é o cara que vai falar, ele vai jogar isso daí a favor dos jogadores. Os jogadores vão entrar em campo de uma tal maneira. Pra mim, acho que vai ser o melhor jogo da Inter, vai ser lá contra o Paysandu domingo.
3: Falando nisso, vamos reviver os dois gols da Inter contra o Paysandu lá? Ô Lucas, claro, o senhor vai trabalhar comigo no domingo de novo. O senhor não repita o que o senhor fez contra o Paysandu em Belém. Eu vou pôr de novo, vou fechar o ouvido no gol do Ian. O senhor não faça mais, ele tá pianinho ultimamente.
2: Tá.
3: Só que ele continua vibrando, ele é muito. Mas
2: ele
3: esse
2: é igual
3: gol
2: eu,
3: do Paysandu foi exagerado. Bom, pra chute inicial
2: ele só
3: Corinthians...
2: Ele não dá a voltinha, né?
3: Não.
2: Ele só não dá o peãozinho.
3: 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Um abraço para os irmãos Leandro e Leonardo e também para o Fofô. Acompanhe o primeiro gol da Inter na vitória neste ano na Curuzu, 2-1 pro Leão, o gol dele, Lucas Buchecha, vai lá. Bola no campo de ataque da Inter, Miguel Bianconi na direita.

0: chega no cruzamento do Gabriel Dias. Um minuto do segundo tempo, a Inter faz o gol. Que passe do Miguel Bianconi. Gabriel Dias cruzou da direita, Bochecha tirou do goleiro. A bola pegou na trave e entrou. Lucas Bochecha, um minuto do segundo tempo. Bochecha, quarto gol dele. 68 jogos com a camisa da Inter. Bom demais, meu irmão. Bom demais, narra seu gol. Bochecha na rede. Um pra Inter, zero pro Paysandu. A Inter sai na frente na Curuzu. E o Júnior Rocha fala: é o meu menino fazendo gol contra meu time. Porque foi o Júnior Rocha que trouxe o Bochecha pra Inter. Bochecha, um pra Inter, zero pro Paysandu. Sedano.
1: Olha aqui que legal, aqui o Márcio Bigão. Deixa o Lucas Claro comemorar porque tá dando sorte. Tem isso também. Bom, a gente vai pro segundo gol do Ian Silva. Lembrando, a Inter vai ter time titular. Não tem mistério nenhum. É exatamente o mesmo time que enfrentou o Brusque e empatou por 2-2 naquele que foi o melhor jogo da Inter nos últimos jogos. Concorda, Luciano?
2: Sem
1: que
2: dúvida,
1: contra,
2: né,
1: o Brusque foi... Aquela atuação?
2: Os dois jogos contra o Brusque lá, né, foram de alto nível da Internacional, né? Que pena que os dois, né, numa reta final, acabou cedendo o empate e a derrota, né? Mas...
1: Contra o Brusque, 4 vezes a Inter esteve à frente do placar.
2: E acabou cedendo,
1: no,
2: né?
1: No primeiro da derrota, 3-2, faz 1-0, toma empate. Faz 2-1, toma empate e a virada.
2: Mas é contra um time, né, que é um dos candidatos do grupo aí, de acesso de todo o campeonato. A Inter foi lá e mostrou, né, a gente vai jogar de igual para qualquer, contra qualquer equipe, e a gente veio buscar a classificação. Pena que, né, que numa reta final houve o pênalti, né?
1: Tá, e o Papão que vem de 2 derrotas, né, daqui a pouco a gente vai ouvir o noticiário. 2-1 pro Brusque e 1-0 pra Ferroviária.
2: Isso, e perdeu também o último jogo pro Maringá em casa, né, já vem de várias derrotas aí, crise. E é o jogo da vida deles, né, se eles não somar os 3 pontos. Pontos é praticamente fora.
1: Você tocou num assunto importante antes da gente ouvir o gol do Ian Silva, que nas 2 vezes que o Paysandu jogou no Mangueirão, ele perdeu as duas. Ele perdeu para o Maringá 1-0 na última rodada da primeira fase, quase ficou fora. E a sorte que tinha 29 pontos e 9 vitórias.
2: Questão de vitórias, né?
1: E o Paysandu perdeu para o Brusque 2-1, porque na Curuzu o aproveitamento é de 62%. Manda um abraço pro youtuber que cobra o Paysandu. Ele pinça nosso programa inteiro, que a gente fala do Paysandu, ele põe no programa dele. É que eu esqueci de anotar seu nome. Eu vou procurar aqui, mas ó, um abraço. Deus abençoe, mas vai dar leão aí de novo, hein? Então é o seguinte, porque ele falou que a gente tá com o fianfó na mão, que o jogo mudou pra Curuzu, mas a Inter ganhou lá. A Inter ganhou 2-1, a gente mostrou os gols aí. E o outro time que ganhou na Curuzu foi o Santa Cruz. 3-1. Só que são 5 vitórias. Na Curuzu, 4-2 no Botafogo da Paraíba, 2-1 no Anápolis, 2-1 no Floresta, 3-2 no Guarani, estava 2-0 o Guarani, e 2-1 Confiança. 2 empates, 1-1 com o Brusque, 1-1 com o Barra. Você preferia que fosse no Mangueirão também, né?
2: Não, Odimar, acho que é irrelevante, né, onde vai ser a partida. Eu acho que a Inter se comporta muito bem fora de casa, né? A Inter demonstrou todo o campeonato que sabe jogar fora de casa, né? E jogou de igual para igual contra todos os times desse campeonato de Série C. Então, cara, não é nesse momento de decisão que a Inter vai lá e escolher campo para jogar, não.
1: Copo cheio ou copo vazio? 5 jogos sem vencer, 4 jogos sem perder.
2: O Edmar, vazio, né? Eu acho que tinha, principalmente o jogo contra a Ferroviária no Limeirão, tinha que ter vencido. Aquele último jogo contra o Figueirense no Limeirão, a Inter tinha que ter saído classificado do Limeirão, né? Não pode dar chance, né? Porque a Inter correu o risco de não classificar na última rodada e depois de entrar no G8 e não sair mais. Correu o risco de sair do G8 numa última rodada. E agora precisava ter vencido pelo menos a Ferroviária em casa, né? O empate contra o Brusque seria excelente se tivesse vencido a Ferroviária em casa, né,
1: ou
2: cara?
1: Ou que a Inter tivesse vencido a Ferroviária e perdido pro Brusque.
2: Estaria com 3 pontos. Estaria com 3 pontos.
1: E uma vitória. Que é o critério de desempate.
2: É critério de desempate numa reta final de
1: campeonato. E eu preferia que a Inter tivesse vencido.
2: Não, sem dúvida. Sem dúvida, né? Mas agora é buscar a pontuação fora de casa novamente contra o Paysandu.
1: O Márcio Bigão perguntando quem vai ser o árbitro. É o Denis Serafim, o poderoso chefinho. O meu amigo particular do mundo Áfia. Mandei a mensagem pra ele. Ele que apita os jogos da Copa Áfia no Nordeste. Falei, Denis Serafim, pela primeira vez você vai apitar Inter, hein? Falei, ó, cuidado, senão eu te corto da AFA,
2: hein? E que pressão, hein?
1: Não, ele apita muito bem, ele tá numa grande fase.
2: Não é caseiro?
1: Não acredito que não. E ele tem uma carecona, ele é grandão, assim, a gente apelidou ele de Poderoso Chefinho. Ele é igualzinho o Poderoso Chefinho.
2: É, não, numa reta final dessa aí, você tem dele. Que pôr bons juízes, não igual o que aconteceu, né, contra o Brusque.
1: Deixa eu ver, eu tenho foto com ele aqui, eu já vou separar aqui, mas ele é um cara, assim, espetacular. Pensa num convívio bacana que é com o Denis Serafim, eu já mostro a foto dele aqui. Então, recapitulando, o Paysandu fez 2 jogos no Mangueirão, perdeu os 2, e na Curuzu, 5 vitórias, 2 empates, 2 derrotas, as derrotas para Inter e para o Santa Cruz. Vamos com o segundo gol? Ai, Lucas Claro, que gritaria, parecia aqueles caras que cobrem Grêmio e Inter. Jesus, pô, mas, é muito chato.
2: Mas dá pra entender, né, Edmar? Quando a gente pegou a tabela, cara, no início da Série C, o jogo grande era Paysandu Inter lá, né, cara? Dá pra
1: eu
2: entender.
1: Lembro. Era isso. Só que é o seguinte, não, é chato esses caras de, né, do Grêmio, do Cruzeiro, do Inter. O narrador tá gritando, aquela puta gritaria, né, narrando o gol. Vai, Lucas Claro, ensina como é que faz aí.
0: Biancone pro Fabrício Dias no bico da grande área, voltou pra Biancone, ajeitou pro Ian Silva, livre, perna direita.

0: Ian Silva marcou um golaço na Curuzu. A Inter faz o segundo, outra assistência do Bianconi, Ian Silva da meia direita, um foguete no ângulo, segundo gol do Ian Silva com a camisa da Inter, golaço, golaço, 2 para Inter, 0 para o Paysandu. Com 10 jogadores em campo, a Inter vai buscar o segundo. Um balaço no ângulo. Ian Silva, 2 para Inter, 0 para o Paysandu. Que golaço, Senano!
1: Tá vendo? Tá vendo? Eu acho que nem o Matheus Costa gritou tanto que nem o Lucas Claro.
2: O homem tá bom, gogó, hein? O gogó do homem tá potente.
1: Mas o Lu tem razão, Lu. Quando a gente pegou a tabela, a gente falou o jogo mais difícil é com o Paysandu.
3: Mas nós falamos aqui.
1: Porque o Paysandu não tinha derrota nenhuma em Belém.
4: A Inter quebrou uma série de
1: enorme.
4: De invencibilidade em casa.
1: Porque o Paysandu tinha sido campeão em cima do Remo, né?
4: Campeão paraense, Copa Verde.
1: Copa Verde e Copa Norte. Não é Copa do Nordeste,
4: Copa
1: é
4: Copa Norte. Né?
1: Copa Norte.
4: Então,
1: Copa
4: títulos,
1: Norte,
4: né?
1: Uma foi em cima do Nacional do Amazonas.
4: Outro contra o Anápolis.
1: Anápolis e em cima do Remo. É. E o Remo na divisão principal do brasileiro, o Paysandu nascer. É. E mesmo assim, você vê como é que o técnico não importa, né? Você perde 2, 3 jogos, você vai ser mandado embora. Aí a gente reclama quando o técnico deixa o clube e vai pra outro.
2: É sempre assim,
1: né? O cara foi campeão 3 vezes. Né? Nunca pro Júnior Rocha ter sido demitido.
4: Cara, mas você fala pros torcedores do Paysandu, você quer esses 3 títulos ou voltar pra Série B? O objetivo era a Série B, quando você não consegue, é o objetivo, cara, infelizmente.
1: Que é aqui? M. Figer Limeira, Neymar deu uma de Marcolino. Cutucou onça com vara curta.
4: Cutucou galo dele.
1: Bem lembrado, bem lembrado. Bom, a gente vai com o noticiário do Paysandu. Quem vai trazer as informações é o Saulo Zaire, mas a gente fala de Limeira Multimarcas, tá? Aliás, eu vou primeiro com o noticiário, porque o Limeira tem um novo vídeo aqui para a gente mostrar. Só lembrando que o Paysandu trocou de técnico, é o Mazola Júnior, o novo treinador, no lugar do Júnior Rocha, e trouxe o Nico. O Nico foi apresentado, novo reforço do Paysandu. Quem é o Nico? Eu vi o Nico jogar pelo Amazonas. Naquele último jogo da Série B do ano passado, o Amazonas estava caindo, como caiu, o Nico jogou a partida que eu fui. Então ele jogou no Atlético de Madrid e o Nico acionou a Justiça do Trabalho para rescindir o contrato com o Amazonas, alegando 5 meses de salários atrasados. Só que é o seguinte, ele já estourou o limite de jogos permitidos para se transferir para um time da mesma divisão. Só que a liberação judicial abre caminho e viabiliza ele jogar pelo Paysandu, tá bom? Ele foi revelado no River Plate do Uruguai, é o maior artilheiro da história da seleção uruguaia sub-20. Ele tem 21 gols, foi campeão sul-americano em 2017. Foi contratado pelo Atlético de Madrid, não caiu no agrado do Simeone, e aí ele acabou sendo emprestado para vários clubes, né? Jogou na Itália e jogou na Espanha e por conta disso acabou o Sassuolo o contratando em definitivo. Aí do Sassuolo ele começou a rodar, né? Parou no Amazonas, entrou na Justiça e foi parar no Paysandu. Vamos com o noticiário então do Saulo Zaire. Olha que nome bonito. Informações do Paysandu com Saulo Zaire. Vai da Rádio Clube de Belém.
5: Alô, galera do Pimba nos Esportes, grande abraço, sim, sou eu, Saulo Zaire, aqui direto de Belém, do Pará, com as últimas do Paysandu Esporte Clube, o Papão da Curuzu, pronto, preparado e praticamente definido para enfrentar a Inter de Limeira no próximo domingo, 18h30, aqui no estádio da Curuzu, que deve receber um excelente público por 2 motivos. O jogo é decisivo e o Mazola Júnior está de volta após 12 anos da sua primeira passagem pelo estádio Bicolor. Naquela altura, ele conseguiu acesso da C para B num ano conturbado, mas vitorioso, de muitas declarações polêmicas. Júnior Rocha era treinador até o último domingo, perdeu para a Ferroviária e nas primeiras horas de segunda o Paysandu confirmou a volta do senhor Mazola Júnior, que já comandará o time com toda a força na domingueira contra a equipe do interior de São Paulo. Aliás, a Inter que cedeu ao Paysandu, digamos assim, a sua primeira derrota como mandante no estádio da Curuzu neste ano de 2026. Para esse jogo de depois de amanhã, o Mazola deve sair do esquema com três zagueiros e a provável formação aí com Gabriel Mesquita, Edilson, Castro, Bruno Bispo e o Renan Castro. O meio de campo com Pedro Henrique, Caio Melo ou Cucri ou o Pablo Baianinho e o Marcinho, camisa 10, capitão e referencial técnico do time. Mais adiantados aí à direita, Tylon ou Thalisson. O Thalisson é da base, o Tylon veio do Atlético Goianiense. Do outro lado, uma dúvida aí, talvez Lucas Cardoso e o próprio Juninho. E no centro-ataque, o artilheiro do futebol paraense no ano, ele, o Ítalo Carvalho, não fugirá muito disso. A nominata inicial do Paysandu, que terá o estádio Leônidas Sodré de Castro cheio. Ingressos variando entre R$ 25 e R$ 150. A média de público não é das melhores, mas por toda a importância do jogo, o torcedor do Papão, a fiel bicolor, como é conhecida, deve estar em presença maciça para apoiar o seu time, que tem 4 jogos pela frente, dos quais precisa de 3 vitórias para começar a sonhar com essa volta à Série B do Campeonato Brasileiro neste momento decisivo da terceirona do Brasil. Papão que não vence há 3 jogos, o último triunfo foi aí no interior de São Paulo contra o Ituano, exatamente contra o time comandado pelo Mazola Júnior. 1-0, gol do Ítalo Carvalho. De lá para cá, derrota em casa, 1-0 para o Maringá. Outro revés para o Brusque, 2-1 aqui no Mangueirão. E no último domingo, fora de casa, diante da Ferroviária, na Arena da Fonte Luminosa. A galera do Pimba nos Esportes, um beijo, um abraço, excelente fim de semana. Sim, sou eu, Saulo Zaire, aqui direto dos estúdios da Rádio Clube do Pará, para todos vocês aí em Limeira e região. Valeu, até a próxima.
1: Valeu, Saulo. Tem jeito de goleiro, não tem? Jeitão de goleiro?
2: Mas
1: de
2: polícia, meu. Para polícia.
1: Careca,
2: meu.
1: É, jeitão de polícia. Saulo Zaire, um abraço para você. Ó a foto aqui, dá um close por mim, por gentileza, Titi. Ó aqui a foto do árbitro que vai apitar a Inter, ó. Ó o poderoso chefinho aí, ó. Nosso querido Denis Serafim. Aqui ele tá comigo lá na Arena de Natal. A Arena das Dunas. Fazendo um jogo, ele foi o árbitro da Copa África, meu grande amigo Denis Serafim. O jogo está em boas mãos. E aí, esse Paysandu? Ah, eu vi aqui, ó, acrescentando o Nico, atacante uruguaio contratado pelo Paysandu, pela escalação, não vai jogar. Pelo menos a escalação que o Saulo Zaire passou, não tem o Nico. O Nico, quando ele não foi aproveitado e aprovado pelo Diego Simeone, ele foi pro Rayo Majadahonda da Espanha, depois para o Parma da Itália, Famalicão de Portugal. Foi vendido ao Sassuolo da Itália, e aí depois ele passou por Peñarol, Miramar, La Luz e Belgrano da Argentina. Então é um jogador rodado que está à disposição do Mazola. Danielzinho, mudança de treinador. A gente vê um... Você falou de polícia, o Mazola Júnior parece um policial. Olha o Carlos Gomir aí. Grande Carlos Gomir, hein? Que faz! O senhor tá bom?
3: Mais ou menos.
1: O que foi? Linda, como que você tá? Tá com a sua filhinha aqui. Ó, Sophie, vem cá. Dá um abraço no tio aqui, ó. Ó, essa menina é a coisa mais linda do mundo. É a filha do Gomide com a Patrícia. Fala oi pro tio aqui. Fala oi, gente.
6: Oi, gente.
1: Você é muito linda. Manda um beijo pra sua mãe que tá na Gazeta. Bom demais. Essa menina é muito educada, muito gente boa, bem criada pelo nosso querido Carlos Gomide. Que linda. Tudo de bom, viu? Grande Carlos Gomide. Grande Sophie. Que eu tava falando? Nico. Ah, o Nico, né? Então é um jogador que passou por todos esses times aí e é uma opção pro treinador. Agora lembrei. Mazola Júnior, a mudança de técnico. Chegou com jeito de policial, impondo, falando que vai mudar a filosofia. Tipo, meio que assim, ó, chega de bagunça. Aqui a base vai ter voz firme. E aí essa mudança de técnico?
2: Pode ser um tiro no pé, pode dar certo, Edmar. A gente não conhece muito bem a característica aí do pessoal lá do Paysandu. Se a galera for mais da brincadeira, vai dar uma segurada.
1: Também
2: acho. Se for mais... Pô, faltava chegar um cara assim, que bom que ele chegou. E tem também os caras falar, esse cara tá pensando que é o quê? Vai ter de tudo jeito, né? Vamos ver o que ele vai aprontar aí já no próximo jogo do Paysandu. De repente, depois disso aí, ele consegue ganhar mais o grupo ou não. Isso aí vai depender dos jogos e do jeito que ele vai se comportar. Tomara que ele faça, principalmente no próximo jogo, muita coisa errada, né, que aí a Inter toma proveito disso aí e já não deixa muito aflorar alguma possibilidade do Paysandu esboçar alguma reação.
1: Eu ia fazer uma matéria, tipo assim, né? O Mazola Júnior, ele se dá bem contra a Inter. Eu tô fazendo um levantamento do Almanac lá, então eu tô pondo também, tô pesquisando, né? Os técnicos contra a Inter. E é um trabalho demorado. Mas eu, pelo trabalho que eu comecei, o Mazola Júnior não perde pra Inter. Sabe aquelas coisas assim de jogos?
6: Ô, Edmar, mas tem uma coisa também que o Daniel acabou, não lembro de falar. Tem uma coisa, se o grupo tiver rachado, que tem isso também. Porque como que com o outro treinador que tava lá... vinha bem, de repente, parou de ganhar jogos. O
1: isso
6: time
1: é
6: já não se acertou mais. Será que não tem aquele grupinho podre de um lado e o outro, e o time rachou? Para chegar um treinador novo, para ele colocar em ordem. E do jeito que ele chegou como xerifão, a banda podre ia falar, e aí? O Daniel falou, e aí? Esse cara vai querer chegar achando que ele é o tal?
1: Que o Wellington Fernandes escreveu. Jeitão de general, ele pode perder o grupo.
2: Pode perder.
1: Mas mais perdido do que o grupo tá, né?
6: É que eu tô falando, se o grupo já tiver rachado e ele já querer chegar como general, ele não vai conseguir.
2: As coisas tem que tá acontecendo lá.
1: Alinhada.
2: Tem que tá acontecendo. Por quê, Edmar? Porque se ele chega lá e tenta esboçar... você pode ver que a maioria dos treinadores, linha dura, casca grossa, são bons.
1: Verdade.
2: Os caras que é muito... muito quer ser meio boleirão... Você pode ver, o Renato Gaúcho é bom. Mediano pra baixo, pra mim, é minha opinião. Muito boleirão. Você pega o Muricy Ramalho.
1: Nossa.
2: Felipão. Multicampeão, os caras.
1: Você viu o Renato Gaúcho, o peito que ele tem? Ele falou com o Carlos Vinícius, você trabalha do Grêmio, não é nem pra passar perto do DVD dele. Você acha, cara? O Carlos Vinícius,
4: essa DVD, história de novo, DVD.
1: Falou assim, ó, escuta, ele vai ver a capinha depois de uns dois treinos que eu der. Ele vai ver a capa do meu DVD.
2: Mas ele ganha
6: e tá com pré-contrato com o Santos, né?
1: Ele ganha.
6: E tá com pré-contrato com o Santos.
1: Sério?
2: Ele Carlos é boleirão, Vinícius. Ele ganha
1: bom
2: o
1: jogador.
2: Por ser boleirão.
1: Né? Ele é bom.
2: Renato.
1: Aí ele falou, como é que foi a sua vinda pro Grêmio? Ele falou, o presidente ligou, preciso de você, já tô aí. Aí ele falou outra coisa, presidente, manda uma passagem porque eu tô duro, eu fiquei muito tempo sem trabalhar.
6: Cara demais, né?
1: Ó, valendo a camisa da Inter aqui, ó. Quanto vai ser? Paysandu e Inter, domingo na Curuzu. Luciano, quanto vai ser o jogo?
4: 2-1 Inter, repetindo o placar da primeira fase.
1: Quanto vai ser, Marcolino?
6: Rapaz, é um jogo duro demais, um jogo difícil. Eu acho que 1-0 pra Inter, acho que é um ótimo resultado. Eu vou de 1-0, mas o jogo vai ser muito duro pra Inter lá.
1: Danielzinho!
2: 2-0 pra Inter.
1: Puta vida, vocês estão tudo otimistas.
2: 2-0. Toda vez eu tô jogando 1-0 fora de casa, 1-0. Não tá passando nem perto.
6: Joga muito, vocês permitem, jogo muito difícil.
2: 2-0.
1: Vocês permitem eu dar o palpite do coração e o palpite da razão?
2: Posso trocar?
6: Você quer que eu fale os dois também?
2: Posso trocar falar rápido?
6: Do coração e da razão?
1: Vai, pode.
6: Da razão, pra mim, 1-1. E aí, quer dizer...
1: Então já matou, é o que eu ia falar.
6: Então,
1: o meu da razão, é 1-1. O meu da razão. Eu acho que vai ser 1-1. O meu do coração, 2-1 pra Inter.
2: Eu quero colocar 2-1, porque a Inter tá sempre tomando gol no finalzinho, caramba. Eu queria que fosse 2-0, mas vai ser 2-1 o jogo.
1: Ó, aqui, ó. Valdir Assis, 2-0 Inter. Francisco Rodrigues, 2-0 pra Inter. William Luiz, 3-0 Inter. Carlos Donizete, 2-2. Bom palpite, hein? Gilberto Weimann, 2-1 Inter. Reinaldo Elias, 2-1 Inter. Emerson Bastos, 1-1, que é o meu palpite. Marcolino, você é muito inteligente. Olha aqui, hein? Que beleza, hein? Vai ser 1-1 com a teimosia do Matheus, Márcio Bigão. Bom, 18h58, antes da gente ir pro intervalinho, aconteceu um negócio de novo, né? Desagradável, envolvendo basquete e futsal aqui em nossa cidade, né? Não tem sido fácil a relação entre essas duas modalidades. Elas vivem entrando em rota de colisão. Então, mais um capítulo desta rivalidade foi escrita hoje. em razão de uma rodada dupla de basquete de Limeira contra o Apagé Basque pelo Campeonato Paulista Sub-16 e Sub-18, com jogos às 5 e às 7 da noite, a partida do Brutus Futsal, ela precisou ser cancelada pela Liga Paulista. A equipe limeirense receberia Dracena hoje às 8 horas no Volucato pela penúltima rodada da primeira fase. Em nota nas redes sociais, o Brutus lamentou o ocorrido e afirmou que foi em razão de uma inconsistência de ordem administrativa do município. E vai mais além. Abre aspas. Lamentamos que uma situação externa ao planejamento das equipes tenha levado ao cancelamento da partida. A nova data do confronto ainda será definida. Abre aspas. Seguimos trabalhando para que situações como essa não voltem a prejudicar o planejamento da equipe e principalmente o torcedor que acompanha e apoia o Brutus. Encerra a nota. Por outro lado, a Secretaria de Esportes me procurou através do Adrien Roberto Domingues, baita lutador, hein? Do jiu-jitsu. O Adrien, o principal nome do jiu-jitsu de nossa cidade, ele é diretor de esportes. Então, ele disse para mim na nota que o Volucato está recebendo apenas jogos oficiais do basquete, do futsal e do vôlei. Isso porque ainda o ginásio não foi inaugurado oficialmente após as reformas. Então, abre aspas pela nota. Para ajudar as modalidades, começamos a agendar jogos oficiais. Para o basquete, o único local onde a Federação Paulista autoriza os jogos é o Volucato. Nos jogos de hoje, houve um duplo agendamento na Secretaria de Esportes para as duas modalidades e não percebemos. Foi uma falha aqui que não deve acontecer mais. Infelizmente, acabou passando. Só do fato, Luciano, de reconhecer já é uma bola dentro.
4: Assumiu a culpa, né, Edmar? Deu essa nota, mas não pode acontecer, Edmar. Será que é difícil sair a tabela do basquete, a tabela do futsal e alinhar a agenda das duas modalidades, né, cara? É difícil, houve um transtorno para a questão do

0: ginásios não têm os 24 segundos, né? Teria o nosso clube, mas como é que ia transferir assim imediatamente o jogo? Aí ele falou com o Marinho, que é o Mário Sanches, CEO do Brutos, sobre a possibilidade da equipe limeirense jogar no ginásio Flamboyant, porque foi o local que recebeu os jogos do Brutos quando o Volucato passava por reformas. O Marinho optou pelo cancelamento em razão da logística de mudança de local. E ele disse, né, o caso Adrien, que ele não tira a razão dele, porque mudar o local do jogo é complicado. Aí o Adrien disse, pedi a compreensão dele, porque não existe favorecimento de nenhuma modalidade. Opa! Explicado então, Danielzinho. Poderia, eu acho, o Brutos jogar no Flamboyant. Só que estava muito em cima. E a opção foi cancelar e jogar bomba na mão da secretaria.
1: Ô, Edmar, mas acho que é a segunda vez já também já que acontece isso aí, né? Que deu algum problema, que o Brutos não poderia jogar lá por causa do basquete e tal.
0: Várias vezes.
2: A primeira foi questão de publicidade, né?
0: Lembra que o Brutos colocou no círculo central a marca Brutos, o basquete foi lá e tirou.
1: É, exatamente. Já tinha dado um problema.
0: Vestiário, estava tudo pronto que o Brutos fez, tudo retirado.
1: É. Ah, foi legal a nota do secretário aí, do diretor, né, de esporte.
0: Sim,
1: da cidade,
0: o Adrien.
1: O Adrien. Erros podem ocorrer, mas esse é o tipo de erro que não pode ocorrer. Infelizmente ocorreu, já lamentou e já vai tentar melhorar, mas a equipe do Brutos, eu acho que o Volucato, Edmar, na questão, vou falar ortopédica, a questão física do jogador é muito melhor jogar do que no Flamboyant. A quadra do Flamboyant é muito extensa, é muito comprida. O piso, a gente sabe que o único, você pode pegar o único calçado que não tem alguma coisa específica para a modalidade é o futsal. Você pode pegar o calçado, o tênis, o futsal. Bastante gente já vem tentando fazer alguma coisinha ou outra, mas não tem. Você pega aí atletismo, até chuteiro, os caras tiram na forma do pé do cara.
0: Entendi.
1: Entendeu? O futsal não. Então o piso aqui no Volucato aqui favorece muito. Perfeito. Favorece muito aí os atletas a disputar e ter uma disputa melhor do jogo.
0: Hoje no meu Instagram, no Edmar Pimba, eu coloquei como é que tá o ginásio Volucato reformado. Tá? Tem lá o vídeo completinho.
1: Eu vi o vídeo,
0: tá,
1: ficou bonito, hein?
0: Nossa, bonito, hein?
1: Ficou bonito.
0: Vou mandar pro Titi, porque é curto, viu? Eu acho que vale a pena a gente mostrar, porque eu achei, pô, eu fiz uma imagem legal. Falei assim, tá
1: brilhando inteiro.
0: Não, lindo.
1: Brilhava, ficou
0: lindo.
1: Bonito.
0: Eu só
1: muito
0: não vou
1: bonito.
0: Mandar o do Instagram, porque tá com som, Titi. Mas eu vou mandar pra você aqui. Vou mandar em documento, é melhor? Qualidade, né? Tá aqui, ó. Porque, olha, ficou muito bonito. O Volucato ficou bonitão, hein?
1: O Volucato também, Edmar, é uma área mais centralizada, né? Ali pra...
0: Mandei, Titi.
1: De todo o pessoal da região vinha ali, ó. É bem localizado.
3: Mas
1: ali,
3: né? num caso desse, se Dracena já estivesse no meio do caminho,
0: nossa,
3: aí
0: senhora,
3: tinha que jogar no Flamboyant.
0: Ó,
3: porque a logística em si, o Bruto tá dentro da cidade.
0: E você tá lidando, coisa, né? Você tá lidando,
3: o caminho.
0: E você tá lidando com um time que é vice-líder. Dracena é... E tem, já teve briga, né, lá do Peção lá em Dracena, os times não se gostam.
3: Não, não.
0: Tá? O Dracena tem 3 vitórias e 1 derrota. Tá na vice-liderança com 9 pontos, atrás do Pinda, que tem 18 e 100% de aproveitamento. Agora o Brutos faz uma campanha muito ruim. A equipe tem 1 vitória. Só ganhou do Fundo Esporte em Araraquara por 2-1. Perdeu em casa pro Impacto 5-4. Perdeu em casa para Lençóis Paulista 3-0. Perdeu do Esporte Paulinense 4-3 de virada, ganhando de 3-1 em casa. E a última foi a Cachapante. Pinda 8, Brutos 2. Né? O Brutos tem mais 3 jogos para fazer e ainda tem chances de classificação. Pinda tem 18, Dracena 9, Botucatu, Impacto e Lençóis 6, Fundo Esporte, Brutos e Oca Esporte em Paulinense 3. O Brutos teria que ganhar do Dracena aqui e beliscar fora contra o Ioca dia 23 de setembro e Botucatu em 13 de outubro, mas a campanha não é boa. Sem som, eu falo em cima. Luciano, dá uma olhada aí o Volucato.
2: Muito bonito, né, Edmar? A gente que conhece o Volucato de longa data, né? Dos jogos do basquete, agora do futsal. Oportunidade de jogar aí também muitos jogos escolares.

0: Que bom pra estrear em os vidros lá atrás, hein?
1: Mas agora tá com proteção, né?
2: Mas olha, agora tá com proteção, né? Olha o piso. O piso,
3: né? Chega a brilhar, cara.
0: Ficou bonito.
2: O piso.
0: Sabe, eu fiz essa imagem aí, logo que terminou a Copa Pimba. Aliás, na semana que vem eu vou expor aqui toda a homenagem que eu recebi. Coisa mais linda, o vídeo é grande, mas hoje tem que focar na Inter. Vamos lá.
3: Você sabe demais que a minha primeira medalha eu ganhei no Volucato.
0: Olha lá.
3: É, na escolinha lá, né, que chegou... que eu estudava, aí teve um...
0: Parece NBA,
3: tipo, os primeiros quadra, né? Jogos escolares na escolinha, lá em 89 eu ganhei minha primeira medalha dentro do Volucato.
0: Olha que legal. Futsal.
3: Futsal.
0: Como sempre, né?
1: E uma pena que não tem espaço para as medidas oficiais do futsal, que é o 20-40, né?
0: Isso.
1: Na lateral.
0: Não tem como recuar.
1: Na lateral não tem.
0: Teria que tirar aquele palco do fundo.
2: Isso.
1: Não, mas eu acho que o comprimento tem, a questão é a lateral, né?
3: A largura.
1: É, a largura.
0: É, mas o ideal era afundar
1: fazer,
0: mais.
1: Fazer, sim.
0: Tirar aquele palco. Diminuir o palco.
3: Do Flamboyant é bem...
1: Lá é dimensões oficiais.
0: Na verdade, era derrubar e fazer de novo. Se fosse nos Estados Unidos, aproveitava mais as áreas laterais.
2: Porque pro lado, não o lado ali que é o patrulheiro, mas o lado de lá, acho que dava pra você derrubar e aumentar.
0: Agora, o que corta meu coração no Volucato é quando eles pintam no entorno, aí vem aqueles bandos de FDP e picha tudo. Puta, tinha que ter uma lei, né? Pegou pichando, corta a mão.
1: Não, mas primeiro ele tem que limpar.
0: Corta a mão.
1: Pintar, depois corta
0: a mão. Nunca mais ia ter pichador. Bom, vamos pro intervalinho? Daqui a pouco a gente vai falar do arbitral, né? O conselho técnico importantíssimo que teve ontem da 2. Vocês vão ver mudanças que podem acontecer. Continue opinando, tem a coluna ao mestre com carinho de Edmundo Silva. E será que o Marcolino fala do Galo hoje? Vamos lá, um minutinho. Ele faz assim com a cabeça, não. Só é mistério. E a gente volta em um minuto.

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6: 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Olha, para a gente falar do Conselho Técnico da A2, tem muitas informações sobre a Inter. O Mano Menezes divulgou a lista dos convocados da seleção peruana e levou dois jogadores que jogam o Brasileirão. O André Carrillo, meia do Corinthians, e o Eric Noriega, do Grêmio, tá? Já o Xavi, ex-Barcelona, novo técnico da Holanda, fez hoje a primeira convocação para os quatro primeiros compromissos da UEFA Nations League. Memphis Depay não foi convocado, tá bom? E o Corinthians fechou um acordo na justiça para quitar a dívida com o Felipe Bastos, hoje comentarista do Sport TV. Ele jogou 18 jogos só pelo Corinthians, a dívida 10 milhões de reais.
1: Impressionante, tá bom, Lu? Impressionante esses contratos.
6: Dá 1 milhão e uns quebradinhos, menos, né? 500 mil por jogo.
1: Rapaz, é impressionante, né, cara, esses coisa, contratos. Né? É muita fatia, todo mundo tira, né? Pedaço.
9: Jogador meia boca ainda.
1: Meia?
10: Muita meia boca.
6: No Vasco ele foi bem.
10: Só lá.
6: No Vasco ele foi bem.
10: Só lá. Porque no Corinthians ele não fez nada.
6: Tá, e uma notícia do São Paulo aqui. O lateral direito, Aurélio Buta, terá que passar por uma cirurgia no joelho direito. Sofreu uma lesão no menisco.
10: É isso.
6: Prazo de recuperação de 5 a 6 semanas. O português não joga mais nesta temporada.
10: É São Paulo, né? O que que acontece lá, né?
6: Tá.
10: Meu Deus do céu.
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6: 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Olha, é uma pena que o jogo do quilate de amanhã entre Inter e São Paulo pelo Campeonato Paulista Sub-15 não seja realizado em Limeira, né? Uma pena, nem no Limeirão, nem no Pradão. Inter e São Paulo vão jogar amanhã em Santa Bárbara do Oeste, no estádio Antônio Lins Ribeiro Guimarães. Estarei nesta partida, se Deus quiser aguentar, né? Junto com o nosso querido Miguel Mendes. Tá, o jogo é decisivo pro Leãozinho, que vem de derrota pro Monte Azul 2-1 em Santa Bárbara. Leãozinho é o último colocado do grupo, tem 2 pontos. A Inter nesta fase, ela empatou com o Amparo 0-0 em Santa Bárbara, perdeu pro São Paulo em Cotia 3-1, empatou em Monte Azul 2-2 e perdeu o jogo considerado crucial pro Monte Azul 2-1, ganhando de 1-0 o gol do Cauê, tomou a virada e o gol da vitória do Monte Azul foi nos acréscimos, tá? São Paulo venceu a Inter 3-1 em Cotia, goleou Amparo 4-0, empatou em Monte Azul 1-1 e perdeu pro Amparo 2-1. Então, São Paulo e Amparo dividem a liderança do grupo 22, 7 pontos. O Monte Azul tem 5, a Inter só 2. Avançam os 2 melhores de cada grupo, mais 2-8. Mais 8 melhores terceiros colocados. Ou seja, a Inter tem que vencer o São Paulo e tem que vencer o Amparo fora. Luciano, não vai ser moleza pro Leãozinho amanhã.
1: A situação difícil, né, Edmar? Precisa vencer a partida contra o São Paulo para tentar uma classificação, né? Uma derrota praticamente elimina a Inter nesse Campeonato Paulista Sub-15. E o São Paulo, é, independente de categoria, é sempre uma atração.
6: Que coisa! Bom, tivemos ontem o Conselho Técnico da 2. Como eu já coloquei o vídeo no Instagram e eu explico bonitinho tudo o que aconteceu, ah, eu não vou repetir tudo aqui. Edmar Ferreira, da redação da Gazeta. Trazendo as informações do importante Conselho Técnico. Fala, Edmar Pimba!
13: Fala, meus queridos amigos das redes sociais, tudo bem? Eu ia deixar para falar do Conselho Técnico da Série A2 do Campeonato Paulista no Pimba nos Esportes da Melhor FM, mas eu decidi me antecipar porque tem muita gente curiosa para saber o que ficou definido ontem no Conselho Técnico realizado no edifício Pelé, sede da Federação Paulista de Futebol. A Internacional de Limeira foi representada pelo presidente Danilo Maluf e pelo CEO Henrico Ambrogini. Está lembrando que o Conselho Arbitral, que vai determinar o regulamento, né, fórmula de disputa, tudo isso, esse conselho será só no mês de outubro. Mas ontem a reunião foi muito importante com os representantes. Primeiro de tudo, o Reinaldo Carneiro Bastos, presidente da federação, pediu para os times economizarem em suas folhas de pagamento no ano que vem. Por quê? Por conta das bets. Muito provavelmente, as bets sejam proibidas de investir nos times de futebol. E isso atingiria diretamente, né, os clubes paulistas, em especial da Série A2. A gente lembra que neste ano teve a Rivalo na camisa da Inter, de outros clubes. Então, não tendo essas bets, é um valor, né, bastante considerável que esses times vão perder, incluindo a Internacional. O presidente falou o seguinte: olha, não façam folhas assim pensando que vocês vão receber uma grande cota, pensando que vocês vão ter dinheiro sobrando. Faça uma folha consciente que vocês consigam pagar no ano que vem. Apostem na base. Não tenham medo de colocar os garotos da base. E aí, nesse aspecto, a Inter não teve sub-20 esse ano. Mas, quando a SAF foi aprovada, o Henrico Ambrogini deixou bem claro que uma de suas prioridades é, obviamente, né, fazer uma base forte, sem parceria, usando os jogadores do clube. Então, a Inter tem que, depois dessa dica aí do Reinaldo Carneiro Bastos, é potencializar a sua base. Nesse momento, a parceira da Inter é a Prime Sports, mas, ao que tudo indica, a Prime já está indo para o União Barbarense, porque exatamente o Henrico quer uma base sem parceria. Bom, foi essa primeira parte da reunião de ontem, dizendo para os clubes não exagerarem na folha de pagamento, não contratarem jogadores assim, né, com por exemplo, 3 dígitos, como vem acontecendo ultimamente no futebol paulista, e para apostarem na base por conta da Betis. É, lembrando que o caso ainda está no Congresso, não foi aprovado. Se não for aprovado, aí sim os times podem ter o patrocínio de Betis. É, fórmula e regulamento. Então vamos lá. Quatro propostas foram apresentadas ontem aos presidentes. Uma delas, de cara, já foi descartada. Uma outra descartada seria uma Série A2 regionalizada. Tá? Regionalizada com dois grupos de oito, até para os times economizarem. Essa proposta também foi recusada pelos presidentes. Aí teve um embate, um equilíbrio entre duas fórmulas de disputa. A primeira delas, a atual. Vamos relembrar como é que foi a atual? Os times jogam entre si, né, os 16 times, em turno único, avançam de fase os oito primeiros colocados. Aí formam-se dois quadrangulares, jogos em turno e retorno, os dois primeiros de cada grupo avançam, fazem uma semifinal e os finalistas sobem. A gente teve nesse ano, né, o rebaixamento do São Bento, o rebaixamento do Grêmio Prudente, porque os dois últimos caem. Aí nós tivemos, né, o Juventus eliminando o Votuporanguense, a Ferroviária tirando o Ituano. Na final, o Juventus empatou 0-0 na Javari com a Ferroviária e ganhou em Araraquara por 2-1. Juventus e Ferroviária subiram para 1. Quem desce da 1 para 2? Ponte Preta e Velo Clube, ok? Então, este foi o regulamento deste ano. Qual é o outro regulamento que muitos presidentes querem, inclusive Danilo Maluf, presidente da Inter? É a volta do mata-mata. Como foi em 2019, na Batalha do Barão, que a Inter subiu em Piracicaba contra o 15. Os times jogam entre si, em turno único, passam os oito primeiros, caem os dois últimos. Aí o primeiro pega o oitavo, segundo pega o sétimo, terceiro contra o sexto, quarto contra o quinto. Em melhor de dois jogos ou um. Se a opção for um jogo, na casa do time de melhor campanha. Primeiro, segundo, terceiro e quarto. Ok? Passando os quatro semifinalistas, realinha, a melhor campanha pega a quarta, a segunda pega a terceira. Melhor de dois jogos ou de um na casa do time de melhor campanha. Os finalistas sobem. Então vamos aguardar. A gente lembra que na 2, além da Inter, vão jogar Água Santa, Ituano, Linense, Monte Azul, Osasco Sporting, Santo André, São José, Sertãozinho, Taubaté, Votuporanguense e 15 de Piracicaba, tá? Além de Ponte Velho, que caíram da 1 para 2, os dois que subiram da 3, Portuguesa Santista e Marília. A Briosa foi, inclusive, a campeã, empatou 2-2 em Marília, ganhou em casa 2-0 com o técnico Sérgio Guedes. Tá bom? Uma pequena explicação do que pode ser a 2 do ano que vem. Espero que vocês gostem. Valeu.
6: Valeu, grande trabalho do Edmar Ferreira, direto da redação da Gazeta de Limeira. Boa esse menino, eu vou contratar ele. Boa esse menino, precisa participar mais vezes aí da Gazeta, viu? Estúdio bonito da Gazeta. Ô Lu, o que você prefere?
1: Ô Edmar, eu prefiro o regulamento desse ano. É, turno único e um quadrangular semelhante com a Série C, né? Que eu acho que mata-mata é um risco, né, cara? Mas eu acho que para datas também, na questão da Internacional, seja Série C ou Série B, seria melhor o mata-mata. Porque o mata-mata, para você chegar até uma final, 6 datas depois da primeira fase. Já se tem o quadrangular, são 6 datas no quadrangular, mais 2 datas de semifinal e mais 2 datas de final. Já seriam mais 4 datas para a Internacional, que coincide com o início de Série C e principalmente com a Inter jogando a Série B.
6: Foi o que o Danilo falou para mim no telefone. Ele falou, eu optei pelo mata-mata porque... o quadrangular entra, invade quem joga questão Campeonato data, Brasileiro. Questão de data. Tá certo. Você prefere o quê, Danielzinho? Mata-mata ou quadrangular?
14: Eu acho mais clássico mata-mata.
6: Ah, eu tenho medo de mata-mata, não gosto.
14: Eu acho legal.
15: Eu também.
14: Pro presidente, não. Pro torcedor, o mata-mata é
15: mais gostoso.
14: É gostoso, é legal.
1: Eu, como torcedor, prefiro quadrangular. Você tem uma margem de erro, né? Já o mata-mata, você não pode ter margem de erro nenhum.
15: O mata-mata é aquela coisa, errou, tchau.
1: Tchau.
6: É. 2019, a Inter tira Santista, né? 2-0 aqui e 2-2 lá, né? Que o PC faz o
1: um gol, né? no fim.
6: É que a televisão fala que foi o Marrel.
1: É, depois o 15, né?
6: Depois o 15, 0-0 aqui e
1: o 2-2 no final.
6: Eu perguntei pro Igor ontem, eu tô fazendo as fichas, né? No almanac lá, eu tô em 2019. Quantos pagantes teve no... Vamos ver se você tem boa memória. É difícil acertar, né? Aqui, no Inter e 15, que teve aquele...
1: 0x0, muita chuva.
6: Aquele pênalti no Ronaldo que...
1: Cara, não lembro. Juizão
6: não deu.
1: Volta de 3 mil pagantes.
6: Não, 8 mil.
1: 8 mil pagantes?
6: 8.500.
1: É que eu não fui nesse jogo.
6: E lá?
1: Não fui.
6: Quanto você acha que foi na Batalha do Barão?
1: 12 mil pessoas.
6: 15 mil, 14 mil e 600 e pouco.
15: Ah, mas a torcida do 15 vai, né? Eles invadem, né?
1: Somente
15: não. Ainda mais num jogo desse.
1: Clássico regional, né?
15: Eu acho que é o maior clássico hoje, tirando Ponte Preta e Guarani. Acho que é Inter e 15.
6: Na final contra o Santo André, quantos pagantes teve aqui no Limeirão?
1: 8 mil.
6: 9 mil.
15: Perto.
6: E lá, 10 mil. É legal isso aí, cara, porque a federação...
1: Aqui eu não fui no jogo, mas lá eu fui.
6: Ela disponibilizou no site dela, pelo menos os públicos pagantes, todas as fichas de 2016 para cá. Então facilita para comparar, para ver se tem algum errinho no almanac. E eu tô nos públicos e renda.
1: Pô, e tá perto, hein, 2019?
6: Ah, mas depois tem que verificar tudo, mas é complicado.
1: Passa um pente fino em tudo de novo.
6: Tudo. Cara, tudo. Legal. Não é fácil, não. Bom, a gente vai pro intervalinho. Lembrando que o Independente joga amanhã pelo Paulista Sub-17 às 11 horas da manhã em Salto. É um confronto direto. Galinho vem de Vitória, ganhou do São Paulo. O senhor vai falar do Independente daqui a pouco. São Paulo ganhou o Galinho de 2-1 em Osasco com 2 gols do Benigno. Só que tem uma treta Independente Salto. Aqui no primeiro turno o Salto ganhou 1-0. Aí o árbitro David Oliveira Costa expulsou o goleiro Ney Júnior, expulsou o técnico José Eduardo, expulsou o auxiliar Jurandir Almeida por uma confusão no fim do jogo. E o Fernandinho, atacante do Salto, também foi expulso. Então, São Paulo tem 9, Independente 6, Sport Paulinense Salto 4. Ganhou, Marcolino? Classificou.
15: Classificou, né? Eu acho que os meninos precisa dessa vitória, né? Acho que vem também vai vir embalado, né, Edmar? Depois de uma vitória dessa contra São Paulo, os meninos vão assim, gigantes. Só tem que ter o pezinho no chão, porque o São Paulo já passou, já comemorou a vitória, já é histórico pro Galinho, né? E agora tem que pensar em vencer o jogo para ficar tranquilo aí para conseguir a classificação.
6: Avançam os dois melhores de cada grupo, mas, né, os dois melhores terceiros colocados, tá? Não, aqui, ó, peraí. Além dos dois melhores colocados de cada um dos 12 grupos, avançam os 8 melhores. 8 melhores terceiros. Então a chance do Independente se classificar é gigantesca. 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No mesmo horário amanhã, jogam São Paulo e Paulínia em Paulínia, tá? É o Sporting Paulinense. Na última rodada, dia 29 de setembro, Independente Sport Paulinense no Pradão, São Paulo e Salto em Cotia. Boa sorte ao Galinho.
15: Edmar, só depois eu vou pegar aqui o resultado, mas ó, o Sub-20 não é aquele Sub-20 que estava jogando, o outro Sub-20 Independente jogou agora às 15h30 aqui no Prada contra a Paraguaçuense. Eu vou pegar aqui o resultado, na volta a gente passa.
6: Perfeito, um minuto a gente volta. 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

0: 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Tem muitos números da Inter pra eu falar aqui. Tem a coluna ao mestre com carinho de Mundo Silva. Marcolino e o Galo. Que é isso, Marcolino?
1: Não vai falar, não?
2: Rapaz, isso aqui.
0: Marcolino está censurado. Não
3: fala. Tem o som do grilinho aí. Cri, cri.
0: Eu lembro, lembra quando o Guina Polato fazia a cobertura do Galo, o Dr. Roberto soltava a coruja. Vamos lá, o Pradão. Cru, cru, cru. Fui fora da coruja. Marcolino. Ficou muito... parecendo um índio.
2: Ficou mais feio essa
0: fita. Você tá aí, parecendo, né? Aquela... que participou do Big Brother lá da Amazônia. Então, por enquanto, o Marcolino não vai falar do Independente. Tá bom, 19h40. É, mas a gente falou durante a semana, né, que os gestores estiveram aí, né, inclusive o Nelson, que vai ser o responsável pela base. Não está descartado o Independente jogar no campo do Juventus em Coderópolis, a base. Caso contrário, tem um núcleo lá em Campinas, que esses jogadores podem ir para lá, tá bom? E por enquanto nenhuma novidade quanto à permanência ou não do Saulo. Os jogadores já foram emprestados, só que o Independente tem perdido um tempo precioso, precisa definir logo, né? É, se vai ser o Mister o treinador ou não. O Mister já teve 5 propostas, está aguardando. Tem muitos times atrás do Mister, né? Eco Suzano, Sport Paulinense, Barretos, próprio Flamengo de Guarulhos. Então, vamos aguardar.
4: Santa Cruzense entrou no páreo
0: também. Ah, tem muito. Quem que não vai querer o técnico campeão? E um português ainda. Agora fala sério, Marcolino. Quem é que não vai querer um treinador que fez o trabalho que o Mister fez?
4: Sim, e outra também, tem, é que eu tô sabendo, né, informações que eu tenho também, que agora também o Anapolina entrou na briga.
0: Pra Anapolina ter, eu escrevi.
4: Pra ter o Mister também.
0: E tem D no ano que vem garantida.
4: Isso, tem D garantida, mas ele próprio disse pra mim, que todo mundo sabe a amizade que eu tenho com ele, eu falo com ele toda hora, até, se eu ligar pra ele agora, ele me atende, ele fala com a gente ao vivo, ele falou pra mim que ele ainda não acertou com nenhum clube, porque ele tem muito carinho pelo Independente, ele tem muito carinho pelo Saulo Roncato e pela cidade. Ele gostou muito da cidade e das amizades que ele fez aqui. Por isso que ele ainda não aceitou nenhuma das propostas que vem. Então ele está aguardando ver tudo o que vai acontecer com o Saulo e aí depois ele vai seguir o destino dele.
0: Tá certo. Muito obrigado, Marcolino. Algo a acrescentar? Você tá com saudade das festas do Galo, eu sei disso.
2: É legal, hein?
0: É legal. Fala pro... Virava no Giraia.
2: Fala pro Dalfré mandar pra gente uma degustação, né? Mandar um...
0: Verdade. Você baba quando passa assim.
2: Que delícia, meu Deus. Eu ia parar, você falou que tava ruim da garganta, eu também. Eu tenho um remedinho lá em casa. Depois daqui,
0: né? Conhaque, né?
2: É, com limão e mel.
0: Ah, é. Mas a Mari tá fazendo tudo pra mim mesmo.
4: Ah, bebida patrão,
2: esse conhaque é de... É aquele... Conhaque de catraca de São Bom da Jara.
0: Deixa eu mandar um abraço aqui, que veio uma mensagem aqui. Paulo Fernandes, grande Paulo Fernandes, o meu treinador de base, tá lá no capital, em Brasília, fazendo um grande trabalho, tem tudo para ser campeão sub-17, tem tudo para voltar para a Inter, porque a Inter precisa de você, Paulo Fernandes. Levou o Marcos Vinícius, lateral direito, para jogar lá, já foi o melhor em campo, já fez gol, já deu assistência, arrebentou o Marcos Vinícius. Parabéns, meu irmão Paulo Fernandes. Deus te abençoe. Torço demais por você. Eu e o Miguelzinho te amamos. Grande Paulo Fernandes. Precisa voltar. Cara importante como ele tem que voltar. A Inter precisa de treinadores como Paulo Fernandes. A base da Inter tem grandes técnicos, mas o Paulo Fernandes foi um dos melhores dele. Assim como o Sapo é. O Sapo, pra mim, é brilhante na base da Inter. Impressionante o comando que o Sapo tem. Mas tem que voltar, Paulo Fernandes.
2: O Denis não tá atuando em nenhuma equipe?
0: Não, tá no, na escolinha do Tchê.
2: Ah, o Denis também fez alguns trabalhos interessantes aí também, né?
4: Chegou a comandar o profissional, né?
2: É, eu joguei com ele no Ás de Ouro.
0: Tá. Goleiraço. Um abraço, Denis Augusto, que vira e mexe, tá assistindo a base. Olha, contra o Paysandu, a Inter vai fazer seu jogo de número 50 em Séries C. A Inter jogou em 95, 97, 2002, 2003, 2026. Retrospecto, 49 jogos, 19 vitórias, 14 empates, 16 derrotas. A Inter marcou 61 gols, sofreu 62. Conquistou 71 pontos de 147 possíveis. Aproveitamento em C, 48,2%. O duelo em Belém também vai ser o 150 da Inter em campeonatos brasileiros como visitante. São 37 vitórias, 53 empates, 59 derrotas. A Inter marcou 128 gols, sofreu 174, saldo negativo de 46 gols. Dos 447 pontos possíveis, a Inter conquistou 164. Aproveitamento baixo, 36,6%. A Inter que disputa seu 20º campeonato brasileiro. Tem mais números, mas antes ele, o mestre está aí pedindo passagem. Fala, Edmundo Silva!
5: Boa noite, amigos. Hoje, 18 de setembro de 2026, uma sexta-feira. Hoje é aniversário do América Futebol Clube do Rio de Janeiro. Eu estava pensando o seguinte, todo esportista do Rio de Janeiro diz que gosta do Ameriquinha. E o principal deles é o Romário, não é? É como a Portuguesa aqui em São Paulo. É o segundo time de todo mundo. Mas ninguém ajuda esses clubes. Se cada um que diz que adora o América Carioca e a Portuguesa aqui em São Paulo desse um cascalho para esses times, eles estariam disputando os principais campeonatos. Entrevista do Luciano. Você acompanhou com certeza a entrevista concedida pelo atacante Luciano do São Paulo logo após a derrota do Tricolor para o Boca Juniors por 1 a 0 pela Taça Libertadores das Américas neste meio de semana. Ninguém pode tirar a razão do atleta reclamar de estar no São Paulo há mais de 6 anos e nunca ter recebido em dia o seu salário. Mas eu faço duas observações. Primeira, já que ele ficou todo esse tempo jogando pelo clube e recebendo atrasado todo mês e nunca reclamou, é porque estava aceitando a situação. Segunda, vai fazer essa declaração depois de uma derrota do clube? Eu fico imaginando a cabeça do torcedor do São Paulo Futebol Clube, o Kina Mercury, o Alexandre Pimenta. O time é eliminado da Libertadores e um atleta revela a péssima administração do seu clube do coração. Não acho que o Luciano esteja errado de reclamar, mas acho que ele errou em reclamar para a imprensa e no dia errado. Infelizmente, Corinthians, São Paulo e Santos estão vivendo um péssimo momento por causa dos desmandos dos seus diretores. O Santos pode resolver essa situação porque o Neymar e o pai dele devem ajudar o alvinegro da Vila Belmiro. Agora não sei quem salvará Corinthians e São Paulo. O pênalti do Memphis. Eu vou contar o que aconteceu comigo. O Memphis pega a bola para bater o pênalti. Sentado à frente da televisão, eu, falando baixinho, digo, não vai inventar, hein, Memphis? Não vai dar uma cavadinha, pelo amor de Deus. Dá um chutão aí no meio do gol e vamos decidir a classificação nas cobranças de pênalti. Aí vai o holandês e dá o chutão que eu pedi, mas a bola vai nas nuvens, para fora do estádio. Eu me julguei culpado. O atleta fez o que eu pedi, chutou com força, mas eu queria que a bola balançasse a rede, não fosse lá nas nuvens. Só no dia seguinte eu vi que eu não tinha culpa, porque o atleta sempre bateu os pênaltis chutando daquela maneira. Só que todos ele marcou, e o da quarta-feira ele chutou fora, né? Foi uma noite terrível para os batedores de pênalti e que tem altos salários, ganham milhões por mês. Além do Memphis, Gabigol e Arthur também perderam os pênaltis no jogo do Santos contra o Galo Mineiro. E para finalizar esse assunto, né? Eu não vou reclamar do Memphis, porque eu joguei futebol por alguns anos e nunca quis cobrar um pênalti. Sempre pipoquei na hora H. E o Leão, hein? Comecei a semana tranquilo, confiante que a Inter faria um grande jogo lá no Pará e traria para Limeira uma grande vitória. Porém, os dias foram passando e eu confesso que já não estou tranquilo como na segunda-feira. Isso não quer dizer que eu perdi a confiança nos comandados de Matheus Costa. Acho ainda que a Inter não perderá o jogo no domingo. É certo que eu estou sentindo um friozinho na barriga. Se o União perder, matematicamente ele não ficará sem chances para o acesso. Mas as coisas ficarão, convenhamos, muito mais difíceis. Por isso que temos que unir os nossos pensamentos e esperar que os jogadores da Inter que estarão em campo no domingo estejam um dia iluminado, super iluminado. Boa sorte, Leão! Leão do meu coração! Por hoje é só. Boa noite, amigos.
0: Bonita camisa que eu dei pro meu pai do Jordan, hein? Essa vem da Espanha. Bonita. Essa foi presente da Espanha. Camisa do Michael Jordan.
4: Ficou chique
0: pro meu pai.
4: No homem, né? Ficou chique.
0: Meu pai tá mais jovem, né, cara? Como tá bonitão, né? Ô, mãe, cuida aí, hein? Agora não tem mais perigo, ele não tá mais vindo pra cá.
6: Quem não conhece, pergunta, Edmar. É seu irmão, Edmar? É seu irmão?
0: Valeu. E acrescentando aqui o que meu pai falou a respeito do Inter e Paysandu, mais duas marcas aqui. Na derrota para o Brusque 3-2 ainda na primeira fase da Série C, a Inter sofreu o milésimo gol no século XXI. Por que eu tô trazendo agora? Porque depois da volta da Espanha que eu atualizei tudo que tava atrasado, né? Então o milésimo gol a Inter tomou no século XXI foi para o Brusque em Santa Catarina. Retrospecto no século, 788 jogos, 279 vitórias, 210 empates, 299 derrotas. Se a Inter perder para o Paysandu, vai ser a derrota 300 no século XXI. A Inter marcou 940 gols, sofreu 1.005, saldo negativo de 65 gols. A Inter que no século ela tem 44,2% de aproveitamento, conquistou 1.047 pontos de 2.364 em disputa. E o segundo gol da Ferroviária, aqui no Limeirão, no 3-3, doído na abertura da segunda fase da C, foi o gol de número 300 sofrido pela Inter em 20 edições de campeonatos brasileiros. Retrospecto em campeonatos nacionais, vem aí o jogo 300, hein? A Inter tem 295 jogos, 105 vitórias, 98 empates, 92 derrotas, 46,6% de aproveitamento. Marcou 322 gols, sofreu 303. Derrota, né? Um empate com a Ferroviária. Derrota doído ou não?
6: Sem dúvida, hein, Demar? Pelas circunstâncias, né? Último lance do jogo, você toma um empate num jogo decisivo. É, no início, né, de campeonato, de quadrangular final, em que a vitória em casa é muito importante, foi doído.
0: Tá, lamentado, doído, né, meu filho?
2: Doído demais. Já era, se fosse ver, já era pra estar mais encaminhado já, né, Edmar? Você vê, vamos colocar aí a Internacional com 6 pontos, que foram os dois jogos aí, né? É, o adversário fala, os caras 6 pontos.
0: Ah, é verdade.
2: O adversário já começa a pensar diferente, já começa a ver diferente, né? E chegando informações aí do pessoal também, de olho no Miguel aí também. Então, a atmosfera muda.
0: Tá. Mostra a garrafinha que você ganhou. Aí, ó,
2: obrigado,
0: ó,
2: viu?
0: Olha lá. Olha lá, da Espanha, bem importado.
2: Que isso, hein?
4: Pra nós não
2: time
4: chega
2: grande,
4: nada.
2: Obrigado,
4: viu? Pra nós não chega nada.
2: Obrigado, muito obrigado. Ó, eu tava precisando mesmo.
0: Ó, vamos sortear aqui. Vamos sortear a camisa da Inter.
4: Eu só vou ficar quieto que ele trouxe um vinho pra mim da outra vez.
0: Eita. Eu lembro dos amigos. Ó, aqui, ó. Aqui é a camisa da Inter. Só que não é essa 9 do Bianconi. Essa 9 é da próxima. Mas é uma camisa idêntica da Internacional, só não sei o número que é, tá bom? Mas essa aqui é do próximo. Então, acertaram o 2-2. Brusque Inter. Olha os nomes aqui, ó. Sérgio Elias. Sérgio Silva. E o Larguinho. Márcio Migão. Dobra os papelzinhos pra mim, papeizinhos, por gentileza. E aqui é o José Renato de Castro, que foi quem deu o like. E ele falou assim, aniversário meu essa semana.
4: Poxa, aí.
0: Se ele ganhava, vai lá ganhar marmelada, né? Mas é aniversário dele. Então, abraço, José Renato de Castro. Cadê a bolinha gelada na Copa do Brasil? O Migão já ganhou, vai ganhar a segunda, Migão. Dobra aí. Só quem vai fazer o sorteio vai ser o Marcolino, você
4: eu
0: pode?
4: Eu posso, o sorteio
0: não tem problema. Sorteio não tem problema, né?
4: Não. Só não posso ficar a camisa, né?
0: Mostra a camisa aí. Esse aí é o último. É o último. Vai concorrer com ele. É. Então, rufem os tambores. Ó, três papeizinhos aqui, ó. Tá, vai lá, acelera aí. Ah, não, tem que mostrar. Mostrou. Senão vai falar que é marmelada. Tem que mostrar a mãozinha dele pegando. Legal.
2: Ui.
0: Vai.
4: E não vou na do meio. Pronto.
0: Tá, mostra aí o nome.
4: Sérgio o quê?
2: Ou Silva.
0: É que ninguém entende minha letra.
4: Sérgio Silva.
0: Tá, dobra o papelzinho agora. Ó, José Renato de Castro, aqui agora. Certo? Vamos lá. Que agora não tem como... Opa, caiu aqui. Ó, dois papeizinhos, ok? Não tem como fazer o sorteio. Vai lá, o Luciano Trevisol que vai falar. Mão esquerda ou mão direita, ó.
6: Direita.
0: Olha aí, tô falando que os caras vão falar que é marmelada. Ô, mágico!
4: Merece, né?
0: José Renato e Castro.
6: O aniversariante da semana?
0: Tá aqui, ó. Merece. Na outra mão, Sérgio Silva.
4: Merece. Aniversariante merece.
0: Nossa, que larguinha.
2: Mas o Bigão tá online.
0: Um minuto. Ah, olha, nem que fosse combinado, dava certo. Um minuto, a gente volta. 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
0: Ah, seu Milton Spinelli cravou 2-1, hein? O jogo de Belém, 2-1.
3: Mesmo placar que o meu.
0: É. O abraço, o Renê tá dizendo que nenhum narrador é igual ao Edmundo Silva. Assina embaixo, concordo. Grandes narradores estiveram aqui, mas igual ao Edmundo, nenhum. Mestre, voz metálica. Destaque final.
8: Prisões.
0: Opa, prisões. Opa, vai começar aí. Falou de prisão, é lá mesmo.
3: Brasil já.
0: Vai lá.
3: Vamos demais, que a Inter traga uma vitória de Belém, né? E vamos pra classificação dos dois jogos aqui no Limeirão. Um abraço, até semana que vem.
0: Tchau, Marcolino.
4: Um beijo, filha. Boa luta pra você, domingo, papai te ama, que você consiga a vitória pela sua escola.
0: Tem um grande
4: técnico. Pela sua escola lá, tá bom? Papai vai estar te apoiando, papai não vai estar no jogo, vai estar te apoiando, tchau.
0: Tá explicado, filho de peixe, peixinho é. Vai lá.
2: Boa noite, Mar, boa noite a todos. Mandar um beijão pro pessoal lá do Bar do Dinho, que eu fui almoçar hoje lá, tem um almoção gostoso lá. Boa noite pra todos aí. Um beijo, Dani, Emily e Gabriel.
0: Beijo, Mari Bragança, te amo. Titi, bom fim de semana. Te amo também, você sabe, como um grande irmão que é. Como um grande irmão que é. Tchau, bom fim de semana. Até lá, tchau.
9: Atenção de pagamento, Thaís de Araújo. A medida faz parte de uma mudança no procedimento, que deixou de exigir que o aposentado se desloque a uma agência para a prova de vida.
10: A prova nacional docente será aplicada neste domingo em todo o país.
9: A avaliação pode ser usada em processos seletivos e concursos públicos para professores. Edinaldo Júnior.
11: A avaliação é destinada a concluintes de licenciaturas, graduados e profissionais da educação interessados em utilizar a nota em processos seletivos para a carreira docente.
10: Hoje, na apresentação da Voz do Brasil, Nazi Brum e Mariana Jungmann.
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10: Ações integradas para o enfrentamento ao crime organizado envolvem União, estados e municípios no Rio de Janeiro.
9: Hoje foram apresentadas ações que apostam em cooperação, inteligência e integração.
10: A ideia é trabalhar na proteção das rotas, retomar os territórios e retirar o poder econômico das organizações criminosas.
12: União, estado e município juntos no enfrentamento ao crime organizado no Rio de Janeiro. A estratégia apresentada nesta sexta-feira aposta em integração, inteligência e atuação coordenada para dificultar a circulação, o abastecimento e o financiamento das organizações criminosas. A atuação está organizada em três frentes. A primeira protege corredores logísticos estratégicos, com ações nas divisas do estado do Rio, com São Paulo, Minas Gerais e Espírito Santo, além de áreas da cidade fluminense, como Avenida Brasil.

0: Se o crime se pretende organizado, o Estado tem que ser muito mais organizado. A mensagem tem que ser forte. E a mensagem forte é usar a integração junto com a inteligência e junto com todos os mecanismos modernos e tecnológicos que temos para combater o crime.
1: Entre janeiro e setembro, 16 operações integradas coordenadas pela Secretaria Nacional de Segurança Pública no Estado resultaram em mais de 3.300 prisões e na apreensão de quase 1.200 quilos de drogas. Reportagem Pablo Mundim.
2: Esclarecer fake news envolvendo a reforma tributária.
3: E promover a capacitação de profissionais, gestores e da sociedade sobre o tema.
2: Esse é o objetivo de uma força-tarefa da Receita Federal junto a outros órgãos.
4: Em uma ação conjunta com o Conselho Federal de Contabilidade, o SEBRAE e a Federação Nacional das Empresas de Serviços Contábeis, a Receita Federal anunciou uma força-tarefa para esclarecer sobre a reforma tributária e o eventual surgimento de notícias falsas, as fake news, no processo de implementação das novas regras. Entre as ações está um treinamento gratuito sobre as mudanças da reforma. O curso é voltado principalmente para profissionais da área e gestores, mas pode ser acessado por qualquer cidadão que deseje entender as novas regras. O secretário da Receita Federal, Robson Barreirinhas, falou da importância dessa capacitação.
5: A gente sabe que tem muita desinformação nas redes sociais. Muita gente promovendo desinformação. Olha, vai ser um desastre a reforma. Olha o problema que você vai ter. A nossa orientação é que busque o profissional de contabilidade, acompanhe os nossos cursos, as nossas orientações. É um curso sistematizado, desde da orientação mais geral, mas até aquela mais aprofundada em relação aos lançamentos contábeis.
4: Durante todo o ano de 2026, está sendo realizada a fase de testes e adaptação operacional da reforma tributária. Entre 2027 e 2032, a reforma passará a ser implementada de forma gradual. A previsão é que em 2033 o modelo já esteja completamente ativo. A reforma tributária substitui 5 impostos sobre o consumo por um modelo unificado, o IVA, Imposto sobre Valor Agregado. O presidente do Conselho Federal de Contabilidade, Joaquim Bezerra, comentou os impactos da reforma.
6: Os empresários vão poder ter a oportunidade de entender mais qual é o funcionamento de seus negócios, de seus empreendimentos, a dinâmica fiscal de sua empresa.
4: O curso de capacitação sobre a reforma tributária, oferecido pela Receita Federal e parceiros, conta com 18 módulos, é gratuito e fornece certificado de conclusão. O treinamento está disponível em gov.br/Receita Federal na aba Reforma Tributária do Consumo. A página conta também com orientações, manuais e um painel com informações que desmontam fake news. Reportagem Luana Karen.
3: Quem recebe aposentadoria, pensão ou benefício assistencial do Instituto Nacional do Seguro Social e votar nas eleições deste ano, poderá ter a prova de vida registrada automaticamente.
2: Isso porque o comparecimento às urnas é uma das formas reconhecidas pelo INSS para confirmar que o beneficiário está vivo.
7: Aposentados e pensionistas podem contar com mais uma forma de realizar a prova de vida, o comparecimento às urnas. O INSS recebe os dados da Justiça Eleitoral e faz o registro automaticamente. A medida faz parte de uma mudança no procedimento, que deixou de exigir que o aposentado se desloque a uma agência para a prova de vida. O próprio INSS cruza informações de diferentes bases do governo para verificar se a pessoa continua viva. Nas eleições municipais de 2024, a Justiça Eleitoral registrou dados de mais de 20 milhões de beneficiários. Desse total, cerca de 5 milhões tiveram a prova de vida atualizada. É o que explica o ministro da Previdência Social, Volney Queiroz.
8: É uma portaria de 2022 e que foi validada na eleição de 2024. Então, todas aquelas pessoas que compareceram às eleições de 2024 tiveram o comparecimento eleitoral com prova de vida. Então, agora em 2026, novamente, as pessoas que precisarem fazer a prova de vida, comparecendo às urnas em outubro, elas validam a sua vida com o comparecimento eleitoral.
7: Mas votar não é a única forma de fazer a prova de vida. O procedimento automático do INSS também passa por outros registros utilizados pelo governo, como, por exemplo, a renovação da Carteira Nacional de Habilitação. Quando necessário, também podem ser utilizados meios digitais ou presenciais. Entre as opções estão o reconhecimento facial pelo aplicativo GovBR e o atendimento nos balcões

0: ou nos terminais de autoatendimento do banco pagador, quando esses serviços estiverem disponíveis. A orientação é acompanhar a situação pelos canais oficiais do INSS. Quem estiver com a prova de vida pendente poderá receber uma comunicação para regularizar a situação. As informações podem ser consultadas pelo telefone 135 ou pelo aplicativo e site Meu INSS. Reportagem Thaís de Araújo.
1: Quando alguém pega o dinheiro ou mexe nos bens de uma pessoa idosa sem ela permitir, isso também é uma forma de violência.
2: É o chamado abuso patrimonial e financeiro. Pode acontecer quando alguém usa a aposentadoria do idoso, fica com o cartão ou a senha, vende um bem sem autorização ou até faz empréstimos no nome da pessoa.
1: E é importante ficar de olho nesses sinais e saber onde denunciar.
3: De acordo com o Ministério dos Direitos Humanos e da Cidadania, a violência patrimonial e financeira contra a pessoa idosa ocorre quando o dinheiro, benefícios, bens ou documentos são apropriados, retidos ou utilizados sem autorização. Entre as situações estão o uso indevido de aposentadorias, a retenção de cartões e senhas, a venda de bens sem consentimento e a contratação forçada de empréstimos. Também são considerados abusos a oferta de empréstimos sem solicitação clara, a emissão de informações sobre taxas e contratos e golpes como boletos falsos, falso parente e extorsões por aplicativos de mensagens. Suspeitas ou casos de violência podem ser denunciados pelo Disque 100 gratuitamente, 24 horas por dia. O canal recebe denúncias de vítimas e testemunhas, inclusive de forma anônima. Também é possível pelo WhatsApp no número 61 99611 0100, ou pelo Telegram, procurando por Direitos Humanos Brasil. Também é possível procurar delegacias de polícia, o Ministério Público, as defensorias públicas e serviços de assistência social e saúde em situação de risco imediato. A orientação é ligar para o 190. Dilson Santa Fé, para a Voz do Brasil.
2: O Disque 100 é um canal que acolhe e encaminha denúncias de violações dos direitos humanos no Brasil.
1: Entre 1º de janeiro e o início de setembro deste ano, foram recebidas mais de 508 mil denúncias, segundo o painel de dados da Ouvidoria Nacional de Direitos Humanos.
2: E para que ninguém deixe de recorrer a esse canal por falta de informação, conheça agora os principais mitos e verdades sobre o serviço.
0: O Disque Direitos Humanos, conhecido como Disque 100, nunca desliga. Está disponível 24 horas, todos os dias, inclusive aos sábados, domingos e feriados. A equipe acolhe as denúncias de grupos vulneráveis, como idosos, indígenas, crianças e adolescentes e pessoas com deficiência, e direciona às instituições competentes. Mas a desinformação pode dificultar o acesso da população brasileira ao serviço. Por isso, vamos conhecer agora alguns mitos e verdades relacionados ao Disque 100.
4: A pessoa denunciante deve ser identificada?
0: Mito. O denunciante não é obrigado a se identificar. Mas para isso, o anonimato deve ser solicitado durante o atendimento.
5: O Disque 100 substitui serviços de emergência?
0: Isso também é um mito. Um serviço não substitui os outros. Em cenários de perigo iminente, não hesite em procurar a Polícia Militar pelo 190, o Corpo de Bombeiros ligando 193 ou o SAMU no 192.
6: Se comprovada a violação, o agressor poderá ser responsabilizado?
0: Verdade, mas sempre respeitando o devido processo legal e observando o direito ao contraditório, ampla defesa e a presunção da inocência. Lembrando que os profissionais da ouvidoria não entram em contato com o denunciante ou com a vítima para comunicar o desfecho da denúncia. Caso o denunciante queira receber atualizações, é necessário entrar em contato com o Disque 100 e informar o número de protocolo recebido no momento da denúncia.
7: E se a denúncia for feita de má fé, o denunciante poderá responder judicialmente?
0: Também é verdade. No Brasil, existem mecanismos legais que permitem a responsabilização de quem aciona serviços públicos com má fé. Por isso, o serviço Disque 100 e outros canais de denúncias devem ser utilizados com responsabilidade.
8: É preciso apresentar provas materiais para a abertura de um protocolo de denúncia?
0: mito. As provas ajudam na apuração, mas não são obrigatórias, porque nem sempre é possível reunir materiais que comprovem uma violação. Mas algumas informações são essenciais para o prosseguimento da denúncia, como o nome da vítima e do autor, local, data e a descrição do episódio. Vale lembrar que a ligação para o Disque 100 é gratuita e, além do atendimento telefônico, o serviço recebe denúncias pelo WhatsApp, Telegram, videochamadas em língua brasileira de sinais e presencialmente na sede do Ministério dos Direitos Humanos e da Cidadania, em Brasília. Reportagem Graziele Bezerra.
1: E quem precisar recorrer ao Disque 100 pelo WhatsApp, anote aí, o número é 61 99611-0100.
2: A prova nacional docente, a PND, será realizada neste domingo, dia 20, em 806 cidades de todo o país.
1: A avaliação pode ser usada em processos seletivos e concursos públicos para a carreira de professor da educação básica.
8: Neste domingo acontece a Prova Nacional Docente. A avaliação é destinada a concluintes de licenciaturas, graduados e profissionais da educação interessados em utilizar a nota em processos seletivos para a carreira docente. Nesta edição, a PND tem uma função a mais. A mesma avaliação teórica será utilizada como Exame Nacional de Desempenho dos Estudantes, o ENAD das licenciaturas. A prova avalia a formação dos estudantes que pretendem atuar na educação. O diretor de graduação do Instituto Federal do Tocantins, Daniel Marra da Silva, destaca que a avaliação é fundamental para certificar o conhecimento dos futuros educadores e dos cursos de licenciaturas.
9: Além de avaliar o desempenho do estudante no curso e nos dar um retrato de como que o curso está sendo desenvolvido mesmo, da qualidade, ou nos oferece subsídios para melhorias, né? Também oferece essa oportunidade ao estudante de, a partir do desempenho, assumir um concurso público por instituições que adotem esse sistema.
8: A prova tem duas partes, são 30 questões objetivas e uma discursiva de formação geral docente, além de outras 50 questões específicas da área de licenciatura. Ao todo, são 21 áreas avaliadas, entre elas pedagogia, matemática, história, geografia e educação física. Elisiane Marim Galeazzi, estudante de Farroupilha, no Rio Grande do Sul, vai participar do exame e fala como se preparou.
10: É importante desenvolver uma boa capacidade de interpretação, relacionando os conteúdos estudados com as situações concretas da prática docente.
8: João Antônio, estudante de Física em Palmas, Tocantins, também vai participar. Para ele, a carreira já está definida e será dentro da sala de aula.
11: A gente vê uma grande tendência a pessoas desistirem da educação, da sala de aula. Eu me sinto transformado pela educação. E eu quero levar isso para frente.
8: É preciso ficar atento aos horários. Os portões abrem ao meio-dia e fecham impreterivelmente à 1 da tarde pelo horário de Brasília. A prova começa à 1:30 e termina às 7 da noite. O candidato deve levar documento oficial com foto e caneta esferográfica preta de material transparente. O celular e outros eletrônicos devem ser desligados e guardados no envelope porta-objetos. O local de prova está no cartão de confirmação da inscrição disponível no sistema PND. Colocução de Edinaldo Júnior, reportagem Pablo Mundim.
2: Hoje é Dia Nacional de Conscientização e Incentivo ao Diagnóstico Precoce do Retinoblastoma,
1: que é o câncer nos olhos mais comum em crianças.
2: A melhor estratégia de combate à doença é observar os olhinhos e fazer exames preventivos.
1: E o tratamento está disponível no Sistema Único de Saúde.
12: O retinoblastoma é um tipo raro de câncer ocular que se desenvolve na retina. Ele acomete principalmente crianças com menos de 5 anos de idade. É o tumor intraocular mais frequente na infância. A chefe do Serviço de Oncologia Pediátrica do Instituto Nacional do Câncer, o INCA, doutora Sima Firman, fala dos sintomas da doença.
13: Os principais são a leucocoria, que é o reflexo branco na pupila quando a luz incide. Mas tem outros sinais e sintomas também importantes, como o estrabismo ou mesmo o olho vermelho, né, que fica vermelho, ou dor, ou queda da visão. São sintomas importantes e que merecem uma investigação o mais rápido possível.
12: E hoje é o Dia Nacional de Conscientização e Incentivo ao Diagnóstico Precoce do Retinoblastoma. Descobrir a doença com antecedência é fundamental para um tratamento de sucesso, com até 98% de cura, diminuindo assim as chances de cegueira. O retinoblastoma ganhou maior visibilidade após a filha dos jornalistas Tiago Leifert e Dayana Garbim receber o diagnóstico da doença. Depois disso, o casal criou uma ONG e uma campanha De Olho nos Olhinhos, que incentiva pais e responsáveis a fazerem pelo menos um exame de vista a cada 6 meses para afastar o risco da doença. A campanha tem o apoio do Instituto Nacional do Câncer. Tiago Leifert fala da importância do diagnóstico precoce.
14: O retinoblastoma atinge crianças de 0 a 5 anos. Elas não vão falar que elas não estão enxergando, elas vão tentar se adaptar e cabe a nós, os adultos que estão ali em volta, a gente tem que ficar de olho nos olhinhos. Então a gente decidiu compartilhar com as famílias para que as pessoas pudessem chegar ao tratamento antes do que a gente conseguiu. Não só as famílias, também professores, a tia da creche, grupo do futebol, do seu condomínio, todo mundo tem que ficar de olho nos olhinhos.
12: O Sistema Único de Saúde oferece tratamento integral para o retinoblastoma. Os pacientes são encaminhados para unidades de assistência de alta complexidade em oncologia. O SUS cobre exames, cirurgias, quimioterapia e radioterapia quando são necessárias. As informações sobre o tratamento estão disponíveis em gov.br/inca. Com locução de Thaísa Vitória, reportagem Cleide Lopes.
2: A Anvisa, Agência Nacional de Vigilância Sanitária, proibiu a importação, o armazenamento, a distribuição, a comercialização e a propaganda e também o uso da caneta de GLP-1 denominada T36.
1: O medicamento não possui registro sanitário junto à Anvisa e não teve a sua segurança e eficácia avaliadas no Brasil.
2: A comercialização desse produto, popularmente conhecido como caneta emagrecedora, por meio do site golfarma.shop, também foi proibida.
1: O site vinha anunciando medicamentos sem registro no Brasil, à base de tirzepatida ou que alegavam supostamente ter como princípio a retatrutida, substância que ainda não possui registro em nenhum país do mundo.
2: É importante esclarecer que sites em geral não podem vender medicamentos para qualquer indicação, em nenhuma hipótese.
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1: Pegue lanterna, capacete, calça e sapato fechado e vista-se com roupas confortáveis.
2: A nossa viagem hoje é no escuro, mas de uma beleza plena.
1: Vamos conhecer as cavernas da Chapada Diamantina, na Bahia.
2: E você ainda tem a opção de visitar uma das mais de 30 mil grutas e cavernas espalhadas por todo o Brasil.
16: Imagina caminhar por um ambiente onde a luz do sol não chega. Em salões subterrâneos, rios, formações rochosas e estruturas que levaram milhares ou até milhões de anos para se formar. É o universo das cavernas e grutas, patrimônio natural brasileiro. E no país, são mais de 30 mil, de acordo com o ICMBio, Instituto Chico Mendes de Conservação da Biodiversidade. E que tal conhecer algumas delas com a gente? Estamos na Chapada Diamantina, no interior da Bahia. E vamos começar nosso roteiro em Iraquara, conhecida como capital das grutas e cavernas. O guia turístico Rael de Souza, que nasceu na cidade, conta o que você pode encontrar pela região.
17: Iraquara é conhecida como a capital de grutas e cavernas do Brasil. Então, tem mais de 200 grutas catalogadas, somente tem 7 que é aberta à visitação. Eu vou citar aqui o nome de algumas dessas, das grutas, que tem Gruta da Fumaça, Lapa Doce, Caverna Torrinha, Gruta da Pratinha, Gruta Azul, Maneiro, Bolo de Noiva.
16: Dessas grutas que o Rael acabou de citar, entre as mais famosas estão a Lapa Doce e a Gruta da Pratinha. Cada uma oferece uma experiência diferente. A Lapa Doce é uma caverna seca, com formações calcárias milenares e salões que chegam a 25 metros de altura. A única luz que entra é a da lanterna que acompanha os visitantes. Já a Gruta da Pratinha é chamada de Oásis do Sertão Baiano, pelas suas águas incrivelmente azuis e transparentes. Quem não perde a oportunidade de ir a essa região é a baiana Eliseni Fernandes, que hoje mora em São Paulo.
18: Lá em Iraquara mesmo, tem a gruta que fica na Fazenda Pratinha, né? Lá tem duas grutas, que é a Gruta Pratinha e a Gruta Azul. A Gruta Azul, a gente não pode entrar, né, na água, mas para tirar foto. Geralmente o turista vai assim mais no período da tarde, né? Ali por volta das 2 horas, que é onde o sol bate na caverna e a água ali fica toda iluminada, né? Tem a Gruta Pratinha, que é mais para mergulho, né? Tem uns passeios ali que você faz o mergulho. É uma experiência assim incrível.
2: Visitar nossas cavernas é caminhar entre catedrais de pedras milenares, flutuar em rios subterrâneos de água azul cristalina e vivenciar o silêncio absoluto da natureza. Ficou curioso? Então se liga na dica do ICMBio. Quando for planejar o passeio, verificar a distância e o grau de esforço físico exigido. E sempre que possível, contratar um guia turístico credenciado pelo órgão. Eu sou a Raquel Mariano e até a próxima viagem.
1: Na próxima semana, com a chegada da primavera, vamos falar de flores, projetos e cidades que produzem e exportam esse bem tão delicado.
2: Vamos conhecer Olambra, em São Paulo, uma estância turística conhecida como a Cidade das Flores.
1: O local é responsável por 40% da produção nacional de flores e plantas ornamentais, além de dominar 80% das exportações do setor no país.
2: Então, até sexta-feira, na nossa próxima viagem pelo país.
1: E essas foram as notícias do governo federal.
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2: Fique agora com as notícias do Poder Judiciário e do Congresso Nacional. Boa noite, um bom fim de semana.
1: A gente volta na segunda-feira. Uma boa noite.

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2: Supremo confirma a validade da norma que proíbe delegados de chefiar policiamento extensivo no Rio.
3: Semana Nacional da Execução Trabalhista arrecada mais de 4 bilhões de reais.
2: STJ mantém condenação de ex-deputada Flor de Lis a 50 anos de prisão e anulação de júri que absolveu outros três réus.
3: Boa noite, eu sou Leandro Bezerra.
2: Eu sou Walter Lima.
3: Confirmada pelos ministros do Supremo Tribunal Federal a validade da norma que proíbe delegados de chefiar policiamento ostensivo no Rio de Janeiro.
2: A decisão foi tomada em sessão virtual. Os ministros julgaram uma ação direta de inconstitucionalidade contra uma lei estadual de 2025 que estabelece o exercício de funções de comando ou de chefia em forças de segurança.
3: STJ mantém condenação da ex-deputada federal Flor de Lis dos Santos de Souza a 50 anos de reclusão pela morte, em 2019, do pastor Anderson do Carmo de Souza, o então marido dela.
2: Os ministros também mantiveram uma anulação de júri que absolveu outros três réus. Fátima Uchoa.
4: O assassinato a tiros do pastor Anderson ocorreu na casa da família em Niterói. Flor de Lis foi condenada por planejar o crime. O Tribunal de Justiça do Rio de Janeiro havia anulado a absolvição de uma neta biológica da ex-deputada e de dois filhos adotivos, sob o fundamento de que a decisão dos jurados foi contrária às provas do processo. Por isso, os três devem ser submetidos a novo júri popular. Em relação a Flor de Lis, a relatora no STJ, desembargadora convocada Nilsoni de Freitas, observou que a decisão de pronúncia que levou a ex-deputada a julgamento apresentou fundamentação suficiente com base em provas periciais e testemunhais.
3: Mais de 4 bilhões de reais foram arrecadados nesta edição da Semana Nacional da Execução Trabalhista.
2: Durante 5 dias, a Justiça do Trabalho concentrou esforços para garantir o pagamento de dívidas já reconhecidas. Larissa Batista.
5: Os dados parciais desta edição revelam a dimensão da iniciativa. Cerca de 77 mil audiências foram realizadas em todo o país e mais de 20 mil acordos foram firmados entre trabalhadores e empresas. Ao todo, mais de 4 bilhões de reais foram arrecadados. Neste ano, a Força-Tarefa concentrou esforços nos grandes devedores e na localização de bens. A estratégia buscou encontrar recursos para quitar milhares de dívidas trabalhistas, de quem já tinha o direito reconhecido.
3: As eleições estão chegando e a Justiça Eleitoral tem alguns aplicativos que vão facilitar a vida do eleitor.
2: Essas ferramentas permitem consultar serviços, denunciar irregularidades e acompanhar informações da votação. Estevão Furtado.
6: O e-título permite consultar o local de votação, a situação eleitoral e outros serviços. Já o Pardal é o canal para denunciar irregularidades como propaganda ilegal e suspeita de compra de votos. O boletim na mão permite consultar os votos registrados nos boletins de urna a partir do QR Code impresso no documento. E o aplicativo Mesário reúne treinamentos e orientações para quem vai trabalhar nas sessões eleitorais. Todos eles estão disponíveis gratuitamente nas lojas Google Play e Apple Store.
3: O Ministério Público Federal divulga novo balanço sobre o uso de recursos ambientais do caso Brumadinho.
2: O relatório apresenta avanços em obras, compras de veículos, drones e regularização de terras nas unidades de conservação. Sabrine Menezes.
7: Fruto de uma decisão da Justiça Federal, com anuência do MPF, do Ministério do Meio Ambiente e do IBAMA, o projeto G7 Parques Nacionais converte multas ambientais da Vale em investimentos para a preservação de 7 parques nacionais de Minas Gerais. Segundo o relatório, no período mais recente foram solicitados 21 milhões de reais, usados principalmente em contratos de engenharia. Os recursos também financiam projetos de infraestrutura, compra de equipamentos e regularização fundiária. As novas solicitações de aporte financeiro, cerca de 37 milhões de reais, serão utilizados para proteger as unidades, melhorar as estruturas dos parques e incentivar o turismo sustentável.
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3: A você uma boa noite.
2: Um fim de semana excelente e até segunda-feira.
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9: Eu sou Humberto Pinheiro e estes são os destaques de hoje do Jornal do Senado, que começa agora. Plataformas digitais terão que divulgar relatórios sobre proteção de crianças e adolescentes. Há 80 anos, Constituição de 1946 marcava a redemocratização do Brasil. Projeto no Senado amplia direitos de trabalhadores domésticos no seguro-desemprego. Boa noite. As plataformas digitais com mais de 1 milhão de usuários menores de 18 anos precisam publicar o primeiro relatório semestral de transparência previsto no Estatuto Digital da Criança e do Adolescente. O documento deve detalhar as medidas adotadas para proteger crianças e adolescentes, além de informar como a plataforma identifica e enfrenta riscos e recebe e trata denúncias. A exigência vale para provedores e aplicações de internet destinados a menores de idade ou com acesso provável por esse público. Repórter Pedro Pincer.
10: Plataformas digitais acessadas por crianças e adolescentes com mais de 1 milhão de usuários menores de 18 anos precisam publicar o primeiro relatório semestral de transparência previsto no ECA Digital. O documento precisa detalhar como a plataforma protege crianças e adolescentes e como lida com riscos e denúncias. O autor da proposta do ECA Digital foi o senador Alessandro Vieira, do MDB de Sergipe. Ele destaca a importância e o ineditismo da legislação.
11: Nós estamos regulando parcialmente a atividade das empresas mais poderosas da história do capitalismo. Essa é a primeira lei das Américas nessa matéria. As empresas serão obrigadas a, por padrão, organizar seus aplicativos, seus produtos, seus serviços, na forma mais protetiva para a criança e adolescente. Esse é um projeto, essa é uma legislação voltada para a proteção da criança e adolescente.
10: Mais informações sobre o ECA Digital e sobre as obrigações previstas podem ser consultadas em gov.br/ANPD.
9: Há 80 anos, em 18 de setembro de 1946, o Brasil promulgava uma nova Constituição, após o fim do Estado Novo. A Carta Constitucional reestabeleceu as eleições diretas, fortaleceu o Congresso Nacional e devolveu autonomia política e administrativa a estados e municípios. O texto também ampliou direitos e garantias individuais e marcou a redemocratização do país. Mais detalhes com o repórter Rodrigo Rezende.
12: Depois de 15 anos de governo Getúlio Vargas, entre 1930 e 1945, e 8 anos da ditadura do Estado Novo, iniciada em 1937, o Brasil teria, em 1946, uma nova Constituição. O consultor legislativo Gilberto Gerzoni ressalta que o fim da Segunda Guerra acelerou o processo de democratização no país e praticamente exigiu a elaboração de um novo conjunto de leis. O presidente da Assembleia Constituinte foi o senador Melo Viana. Em 18 de setembro de 1946, a nova carta foi promulgada e, segundo Gerzoni, era uma constituição liberal e a mais democrática até então.
13: Nós temos a volta da autonomia dos estados e municípios, das eleições diretas para governador e prefeito e para presidente da república, né, o restabelecimento das assembleias legislativas, das câmaras municipais e do próprio Congresso Nacional.
12: A Constituição de 1946 ficou em vigor até o golpe de 1964. Ela foi substituída formalmente pela Carta de 1967.
9: A busca pela igualdade de direitos para os trabalhadores domésticos deve ganhar mais um capítulo com o novo projeto apresentado no Senado. A proposta pretende alterar a lei que regulamenta o trabalho doméstico remunerado para equiparar as regras do seguro-desemprego da categoria às aplicadas aos demais trabalhadores. Repórter Douglas Castilho.
14: Atualmente, a trabalhadora doméstica demitida sem justa causa tem direito a ganhar um salário mínimo em até 3 parcelas, desde que tenha trabalhado por pelo menos 15 meses nos dois anos que antecederam o fim do emprego. As demais categorias profissionais podem ganhar de 3 a 5 parcelas e o valor é calculado com base na média dos últimos salários. O consultor legislativo da casa, Bernardo Schettini, destacou que, apesar dos avanços alcançados nos últimos anos, a garantia plena na Seguridade Social das trabalhadoras domésticas ainda não foi atingida.
15: Hoje, essas trabalhadoras e esses trabalhadores também acessam o FGTS, o próprio seguro-desemprego, têm direito a uma jornada e uma escala de trabalho dignas, recebem horas extras quando devidas. A principal divergência, hoje em dia, no âmbito da Seguridade Social, está no seguro-desemprego.
14: Outro ponto do projeto indica o Fundo de Amparo ao Trabalhador, FAT, como fonte para custear os gastos com a implementação das novas regras. O texto agora aguarda envio às comissões pertinentes.
9: Uma proposta e análise na Comissão de Educação propõe a instalação de botão de pânico nas escolas. Além do dispositivo emergencial para acionar autoridades, o texto também prevê que estabelecimentos de ensino das redes pública e privada implementem medidas como câmeras de vigilância e treinamento de pessoal responsável pelos equipamentos de segurança. O objetivo do projeto é prevenir e combater a violência escolar. Por isso, estipula que todo ano ocorram simulações para testar os planos de segurança, que devem contar com a participação obrigatória de alunos e funcionários. O texto determina ainda que os estados mantenham áreas de inteligência voltadas à prevenção de agressões nas escolas, inclusive no ambiente virtual.
16: Eleições 2026.
9: Falta pouco para o dia das eleições de 4 de outubro. A Justiça Eleitoral já analisou mais de 99% dos pedidos de registro de candidatura em todo o país. Os tribunais eleitorais também já começaram a preparar as urnas eletrônicas. O processo inclui a instalação dos sistemas e a inserção dos dados que serão utilizados na votação. A reportagem é de Raíssa Abreu.
17: Segundo o presidente do TSE, ministro Cássio Nunes Marques, é só depois do julgamento de todos os pedidos de candidatura que os tribunais regionais podem lacrar o sistema das urnas eletrônicas. Os dados dos 13 candidatos à presidência da República já foram carregados. É o que conta o coordenador de processamento da Secretaria Judiciária do Tribunal, Daniel Vasconcelos.
18: Na sequência, os TREs irão fazer também essas cerimônias de encerramento do cante, de modo que para cada unidade da federação seja dada a carga de todos os cargos, não só os presidentes, mas os demais que estão em jogo esse ano.
17: O primeiro turno das eleições acontece no dia 4 de outubro.
9: Lembrando que neste ano o eleitor irá votar em 2 senadores, mas atenção, são 2 senadores diferentes, 1 voto para cada candidato ou candidata. Primeiro, o eleitor escolherá 1 candidato e confirmará a escolha. Em seguida, registrará o outro voto. Se o eleitor repetir o mesmo número nas 2 oportunidades, apenas o primeiro voto será considerado válido. O segundo será anulado automaticamente pela urna eletrônica. Também é importante lembrar que na votação para senador não é possível votar na legenda, ou seja, o eleitor não poderá digitar apenas o número do partido. Caso isso aconteça, o voto para senador será considerado nulo. No dia da eleição, é permitido levar os números dos candidatos anotados no papel. O primeiro turno da eleição ocorre no dia 4 de outubro. E para ajudar o cidadão a se informar melhor, o Senado Federal criou uma página especial para a cobertura das eleições. O site pode ser acessado por meio do endereço senado.leg.br/eleições. Com trabalhos técnicos de Eliseu Caires, o Jornal do Senado fica por aqui. Acompanhe agora as notícias do Tribunal de Contas da União e da Câmara dos Deputados. Boa noite e um bom fim de semana.
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19: O Tribunal de Contas da União avaliou as barreiras enfrentadas por pequenos provedores de internet no Brasil. Essas empresas têm papel importante na expansão da conectividade. Em municípios com até 30 mil habitantes, elas respondem por 91% das conexões de fibra ótica. A auditoria identificou problemas que aumentam custos e dificultam investimentos. Entre eles estão dificuldades para compartilhar postes, acesso ao crédito e a concorrência com provedores ilegais. O TCU também apontou que o furto de cabos e a atuação de organizações criminosas prejudicam a prestação do serviço em alguns locais. O tribunal recomendou que a Agência Nacional de Telecomunicações e o Ministério das Comunicações revejam as regras de compartilhamento de infraestrutura e adotem medidas contra provedores ilegais. Saiba mais em tcu.gov.br.
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20: Câmara cria regras especiais para controle sanitário da agricultura familiar.
21: Deputados estudam modernizar sistema de busca de pessoas desaparecidas.
22: Comissão inclui cálculo do fator amazônico nas políticas públicas da região.
23: Boa noite. A Comissão da Amazônia aprovou a inclusão do chamado fator amazônico no cálculo das políticas de desenvolvimento social para a região. A repórter Fabiele Pires tem os detalhes.
24: Avançou mais um passo na Câmara dos Deputados a proposta que insere o chamado fator amazônico em políticas públicas do governo federal. O projeto foi aprovado pela Comissão da Amazônia e dos Povos Originários e Tradicionais. A ideia é que sejam considerados custos e prazos adicionais ao planejar e executar políticas de desenvolvimento social na Amazônia Legal, incluindo processos de compras públicas. A proposta foi apresentada por vários deputados da bancada amazônica de partidos diferentes. Segundo a justificativa do projeto, os desafios logísticos da Amazônia acabam aumentando os custos de produtos, serviços e investimentos públicos na região. Esses custos estão relacionados às grandes distâncias, às dificuldades de transporte, ao acesso a comunidades isoladas e às condições climáticas da região. Em entrevista à Rádio Câmara, o relator da proposta da Comissão da Amazônia, deputado Dorinaldo Malafaia, do PDT do Amapá, explicou que a região passa por dificuldades logísticas na organização de diferentes políticas públicas, de distribuição de alimentos e a cobertura vacinal de áreas isoladas.
25: O fator amazônico e o custo amazônico, ele é uma realidade nossa. Nós precisamos avançar do ponto de vista das políticas públicas, das políticas de gestão, para que a gente possa realmente adaptar isso a uma realidade que é a desigualdade regional.
24: O texto foi aprovado pela Comissão da Amazônia na versão sugerida pelo relator. Entre as mudanças propostas por Dorinaldo Malafaia ao projeto original, estão alterações na nova lei de licitações para que o valor estimado das contratações públicas na região amazônica inclua gastos extras com deslocamento, comunicação e acesso limitado a recursos. A proposta, que inclui o fator amazônico em políticas de desenvolvimento social, já havia sido aprovado também pela Comissão de Previdência, Assistência Social, Infância, Adolescência e Família. O projeto agora segue para a Comissão de Constituição e Justiça. Para virar lei, a proposta precisa ser aprovada pela Câmara e pelo Senado. Da Rádio Câmara de Brasília, Fabiele Pires.
16: Desenvolvimento Regional.
20: Roberto Duarte, do Republicanos do Acre, propõe criar um programa nacional para ampliar o acesso à energia solar com linhas de crédito quitadas a partir da própria economia obtida na conta de luz. A iniciativa também prevê o uso do saldo do FGTS para custear a instalação dos sistemas fotovoltaicos.
21: Roberto Duarte acrescenta que a proposta engloba um incentivo a condomínios solares comunitários, condições facilitadas para famílias de baixa renda e uma verba específica para financiar projetos por meio de emendas parlamentares.
16: Consumidor.
20: Celso Russomano, do Republicanos de São Paulo, é autor de projeto que obriga aplicativos de transporte e entrega a detalhar a composição do preço cobrado do consumidor. A plataforma deverá informar quanto fica com a empresa e quanto do valor é repassado a prestadores de serviço e estabelecimentos.
21: Celso Russomano também determina que as informações sobre o preço apareçam antes da confirmação da compra, inclusive quando houver o chamado reajuste dinâmico. O texto ainda exige a disponibilidade do histórico de cada operação por pelo menos 12 meses.
16: Homenagem.
20: Luciano Vieira, do PSDB do Rio de Janeiro, apresentou o projeto que inclui o nome de Sérgio Vieira de Mello no livro dos heróis e heroínas da pátria. A homenagem visa reconhecer a atuação do brasileiro que foi alto comissário da ONU, morto em um atentado à bomba no Iraque em 2003.
21: Luciano Vieira lembra que Sérgio Vieira de Mello atuou durante 34 anos na Organização das Nações Unidas, em missões voltadas à paz e aos direitos humanos. Entre as missões, o parlamentar destaca a condução do processo de independência do Timor-Leste, de 1999 a 2002.
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3: Saúde.
20: Passou em mais uma comissão da Câmara a proposta que prevê a criação de protocolo para atendimento de mulheres na menopausa pelo SUS. A repórter Maria Neves traz mais informações sobre o texto.
4: A Comissão de Finanças e Tributação da Câmara dos Deputados aprovou o projeto que obriga o Sistema Único de Saúde a elaborar protocolo clínico para o tratamento dos sintomas do climatério. Esse período, que começa por volta dos 40 anos e representa a transição da fase reprodutiva para a não reprodutiva da mulher, costuma ser marcado por sintomas físicos e emocionais. A autora do texto, deputada Ana Paula Lima, do PT de Santa Catarina, enumera algumas das dificuldades enfrentadas pelas mulheres nessa fase.
5: Aproximadamente 85% das mulheres experimentam fogachos durante a transição menopausal tardia e no pós-menopausa inicial. E cerca de 50% das mulheres no pós-menopausa eventualmente desenvolvem sintomas de atrofia vulvo-vaginal, incluindo secura vaginal e dispareunia.
4: O projeto original de Ana Paula Lima previa apenas a oferta de terapia hormonal pelo SUS. No entanto, a relatora na Comissão de Finanças e Tributação, deputada Ana Pimentel, do PT Mineiro, recomendou que se aprovasse a versão apresentada na Comissão de Defesa dos Direitos da Mulher. No entendimento da relatora, ao obrigar o Sistema Único de Saúde a oferecer terapia hormonal a mulheres no climatério, o projeto criava despesa obrigatória de caráter continuado para o Executivo Federal. Nesse caso, seria necessário apresentar a estimativa de custo da nova exigência e formas de compensar o gasto. De acordo com Ana Pimentel, o texto aprovado supera essa dificuldade por reformular a proposição em termos predominantemente normativos e programáticos. Em lugar de assegurar de forma direta a oferta obrigatória do tratamento hormonal, passa a prever que o sistema de saúde pode ofertar diferentes abordagens terapêuticas, inclusive hormonais. O projeto agora será analisado pela Comissão de Constituição e Justiça. Se aprovado, poderá seguir para a análise do Senado. Da Rádio Câmara de Brasília, Maria Neves.
3: Previdência.
21: Para Adolfo Viana, do PSDB da Bahia, a conquista de um emprego formal não deve significar a perda imediata do Bolsa Família. O projeto de autoria do deputado estabelece a permanência da família no programa por 24 meses com o pagamento integral do benefício.
20: A proposta estabelece que a regra valeria mesmo quando a nova renda ultrapassar os limites atualmente previstos. Adolfo Viana sustenta que a medida dá mais segurança ao trabalhador, estimula a formalização e amplia a base de contribuintes da Previdência Social.
3: Educação.
21: Projeto de Rafael Brito, do MDB de Alagoas, altera a fórmula do repasse do PNAE, o Programa Nacional de Alimentação Escolar, para aumentar os recursos da merenda escolar, especialmente para o Norte e Nordeste. O objetivo é melhor atender estudantes em situação de vulnerabilidade econômica.
1: Hoje, o recurso da merenda é calculado apenas pelo número de alunos matriculados, sem considerar que existem escolas, por exemplo, que a maioria dos estudantes vive em situação de pobreza ou tem na alimentação escolar a principal refeição do seu dia. Essa minha proposta, ela não retira recurso nenhum do município, para ficar bem claro. Todos continuam recebendo o valor que já recebem. O que a gente está fazendo é criar um repasse adicional para os estudantes em situação de pobreza e extrema pobreza, garantindo mais recursos de alimentação justamente para as escolas que atendem quem mais precisa.
21: Rafael Brito esclarece ainda que o aumento será gradual até 2031. Segundo ele, a medida segue uma recomendação técnica do governo federal e usará dados existentes nos sistemas do CadÚnico e do Bolsa Família para evitar distorções e burocracia.
16: Cultura.
21: A coxinha pode ser reconhecida como patrimônio cultural e material do Brasil por causa de sua relevância histórica, cultural e gastronômica. O texto de Vitor Lipe, do PSD de São Paulo, destaca a presença do salgado em diferentes regiões e sua relação com a identidade alimentar do país.
22: O deputado também ressalta a importância econômica da coxinha, especialmente para pequenos negócios, como lanchonetes e vendedores ambulantes. Segundo Vitor Lipe, a produção e a comercialização do salgado movimentam uma cadeia que envolve empreendedores, indústria e geração de empregos.
16: Segurança Pública.
21: Comissão aprova projeto que busca modernizar o sistema de busca de pessoas desaparecidas. A repórter Silvia Munhato traz mais detalhes sobre as medidas a serem adotadas, inclusive o uso de câmeras de segurança.
2: A Comissão de Finanças e Tributação da Câmara dos Deputados aprovou proposta que busca modernizar a Política Nacional de Busca de Pessoas Desaparecidas. O texto reforça o uso de tecnologia nas investigações. Pela proposta, a política passa a tratar, além do desaparecimento, do combate ao tráfico de pessoas, inclusive quando o crime ocorrer no exterior contra a vítima brasileira. O texto prevê a autorização do uso de câmeras e reconhecimento facial para apoiar as investigações e acelerar a localização de desaparecidos, com regras para proteger dados e preservar o sigilo das apurações. Outra medida é a integração de dados entre sistemas municipais, estaduais e federais, para unificar as ações de busca. No Código Penal é criado artigo que tipifica o crime de desaparecimento ou tráfico de pessoas, englobando condutas como exploração sexual, trabalho escravo, adoção ilegal e remoção de órgãos, prevendo agravantes para situações envolvendo funcionários públicos, vulneráveis ou deslocamento da vítima para outra região. Também é incluído o crime de desaparecimento de pessoas na Lei de Crimes Hediondos, quando praticado contra crianças e adolescentes. E o texto ainda regulamenta o uso do alerta Amber, que teria o objetivo de emitir alertas nacionais para a localização rápida de pessoas desaparecidas a menos de 24 horas. O relator da proposta na Comissão de Segurança Pública, deputado Sanderson, do PL do Rio Grande do Sul, destacou a necessidade de investimentos na área de inteligência.
3: Hoje nós temos algo em torno de 10% apenas dos crimes cometidos são levados a uma condenação. É muito pouco. Nós precisamos elevar isso, mas para elevar precisamos de tecnologia, de inteligência policial, para que o promotor tenha condições de oferecer a denúncia e que os magistrados tenham condições de, com base nas provas, condenarem os culpados, mas a tecnologia deve estar a favor da população brasileira e esse projeto então vem justamente nesse sentido.
2: Já a relatora na Comissão de Finanças e Tributação, deputada Camila Jara, do PT do Mato Grosso do Sul, fez alterações no sentido da implementação gradual das medidas previstas. O objetivo é adequar as mudanças à capacidade orçamentária da administração pública. A proposta que moderniza a Política Nacional de Busca de Pessoas Desaparecidas ainda será analisada pela Comissão de Constituição e Justiça. Depois, seguirá para o plenário da Câmara. Da Rádio Câmara de Brasília, Silvia Minhato.
6: Fred Linhares, do Republicanos, apresentou o projeto que inclui o Distrito Federal na regra que aumenta a pena para furto de veículo levado a outra unidade da federação. A mudança busca eliminar a omissão do Código Penal, que atualmente menciona apenas os estados e outros países.
7: Pela proposta de Fred Linhares, o transporte de veículo furtado para o Distrito Federal impõe ao responsável uma pena de 4 a 10 anos de prisão, além de multa. O parlamentar considera que a alteração dá mais segurança jurídica à aplicação da lei.
6: Jadiel Alencar, do Republicanos do Piauí, apresentou relatório favorável à aprovação de projeto que amplia a proteção da imagem, da voz e da privacidade de crianças e adolescentes no ambiente digital. Ele explica que o texto busca combater situações de exposição abusiva.
7: Jadiel Alencar defende que conteúdos considerados prejudiciais sejam retirados das plataformas, com medidas para impedir a republicação do mesmo material. O texto também prevê a exclusão desses conteúdos dos resultados dos serviços de busca na internet.
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16: Agricultura.
6: A Câmara aprovou regras especiais para o controle sanitário de produtos da agricultura familiar. A repórter Paula Bittar nos conta quais são.
11: A Comissão de Constituição e Justiça da Câmara aprovou uma proposta que prevê regras especiais para o controle sanitário e o comércio de produtos alimentícios da agricultura familiar, como doces, queijos e bebidas. O principal ponto da proposta é isentar de autorização governamental prévia a fabricação, a distribuição e a venda de produtos alimentícios coloniais ou artesanais da agricultura familiar, desde que cumpridas certas regras. Pelo texto, poderá haver fiscalização sanitária sobre os alimentos coloniais e artesanais produzidos pelos agricultores familiares, mas ela será prioritariamente orientadora. O projeto prevê que a dispensa de autorização governamental dependerá do cumprimento da lei e de normas relativas à produção, ao controle sanitário e às boas práticas de fabricação. De acordo com o texto aprovado, para comercializar os produtos alimentícios coloniais ou artesanais, os agricultores familiares deverão efetuar o registro eletrônico automático de cada produto previamente à primeira comercialização junto ao órgão competente definido em regulamento, com informações sobre o responsável pela produção, caracterização do produto, área geográfica de comercialização e outras informações. Também deverão capacitar em boas práticas de fabricação de alimentos o profissional responsável por registrar produtos que apresentem risco sanitário relevante, que são em geral alimentos mais suscetíveis à deterioração ou contaminação por micro-organismos. O projeto, que prevê regras especiais para o controle sanitário e o comércio de produtos alimentícios da agricultura familiar, segue agora para o Senado Federal. Na Rádio Câmara de Brasília, Paula Bittar.
7: Dr. Flávio do PL do Rio de Janeiro apresentou projeto para reduzir barreiras à venda regional de produtos da agricultura familiar e artesanal. A proposta permite que produtos circulem fora da cidade de origem sem exigência de adesão ao sistema federal de inspeção.
13: O produtor, às vezes ele produz um queijo, ou um salame, ou um doce no seu município. E ele tem um selo de inspeção municipal. E ele só pode comercializar dentro do município dele. Mas o profissional que dá o selo de inspeção municipal é o mesmo que dá o selo de inspeção estadual e o selo de inspeção federal, que é o CIF. E às vezes você tem um município de 1 quilômetro de divisa com outro. A pessoa faz o queijo aqui e é convidado para participar de uma feira de produtos da agricultura familiar ou artesanal. Não pode ir porque ele não tem o CISB ou o CIF. O nosso projeto de lei pede que quem tenha o SIM possa comercializar o seu produto da agricultura familiar e artesanal nos municípios vizinhos também. Então a gente quer que, como se fosse, diga assim ao SIM, quem tem o SIM possa comercializar o seu produto em todos os municípios do seu estado.
6: Dr. Flávio afirma que regras sanitárias criadas para grandes empreendimentos dificultam a regularização de pequenos produtores, incentivam a informalidade e limitam o acesso a mercados. Ele explica que o projeto prevê regulamentação pelo Ministério da Agricultura em até 180 dias.
21: Diego Andrade, do PSD de Minas Gerais, defende a criação do programa Leite do Povo para oferecer até 30 litros por mês aos beneficiários do Bolsa Família. Pela proposta, o governo federal deve pagar parte do custo e o restante seria descontado diretamente do benefício.
10: Diego Andrade afirma que a iniciativa pretende ampliar o acesso à alimentação com prioridade para famílias com crianças pequenas, gestantes e idosos. Ele também defende que a compra do leite seja feita de produtores e cooperativas brasileiras para fortalecer a produção nacional.
21: Termina agora o Jornal Câmara dos Deputados, produzido pela Rádio Câmara, com trabalhos técnicos de Wellington Teles e a apresentação de Val Monteiro e Luciana Vieira. Uma boa noite para você.
10: A Voz do Brasil está de volta na segunda-feira. Boa noite e bom fim de semana.
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